0: Fomos em Nilce Carvalho, de Dona Ivone Lara e Délcio Carvalho, Doces Recordações. Celso Fonseca e Sandra de Sá, juntos em Polaroids, de Celso Fonseca e Ronaldo Bastos. Abrindo o bloco, Marisa Monte, Dela e Nando Reis, Ao Meu Redor.
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0: Eu apresento agora para você Ivan Lins.

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1: Outubro é rosa porque em plena primavera está a nos lembrar que é tempo de fazer florescer o cuidado que toda mulher merece. Já que prevenir mais do que remediar é cuidar, lembre-se que com um simples toque você pode descobrir um carocinho no seu peito. Mas ele só se transforma em doença se não for tratado a tempo. 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
2: 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Eu apresento agora para você na Nacional Céu.

ouvimos Thiago York e Duda Beat juntos em Tangerina, de Roberto Polo e Thiago York. Antes, Legião Urbana, de Renato Russo, O Mundo Anda Tão Complicado. E ainda Céu, de Céu e Beto Vilares, com Madi. 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A Nacional recebe agora Dulce Quintal.

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0: 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Vamos ouvir agora uma das músicas semifinalistas. Transverberar, de Elon da Silva Damasceno, com Elon, da Paraíba.
1: Quem é?

0: Ouvimos Transverberar, de Elon da Silva Damasceno, com Elon, música finalista do festival. 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
2: Olá, a partir de agora na locução, eu, Marli Arboleia, trabalhos técnicos, Tiago Coelho. É um grande prazer ter a sua companhia aqui na Rádio Nacional. A gente começa com Cidade Negra, versão de Cidade Negra, Firmamento.

0: Zé Cabaleiro, dele e Fernanda Abreu, Alma Nova. Secos e Molhados, de João Ricardo, o patrão nosso de cada dia.
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0: Ângela Rorô, dela e Ricardo Macordi, Compasso.

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1: Russo Passapulso, dele Flor de Plástico.

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2: Lenine Gogue de Lenine e Lula Queiroga, a ponte.

Sandra Lid, Marisa Monte, Lino Cris, eu sei. Também Marco Ribas, dele, Aurora da Revolução. 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Zé Ramalho, de Zé Ramalho, Chão de Giz.

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1: Geraldo Azevedo, dele Fausto Nilo, Dona da Minha Cabeça.

0: JP e Gilsons, de JP Feito a Maré. Rita Benedito, de Chico César, Pensar em Você.
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0: Mariana Aidardi, Glória Gadelha e Sivuca, Feira de Mangás.

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1: Seguindo com a programação musical da Rádio Nacional, Taíde Djavan, as autoria do próprio Djavan.

0: Marina Lima, de Marina e Antônio Cícero Fulgaz, Criolo, Criolo, Bogotá.
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0: Marco Ribas, Aurora da Revolução.

0: Alceu Valença, de Alceu Valença e Zé Ramalho, Coração Bobo, Arlindo Cruz, Maurição, Fred Camacho, autores da música O Que É o Amor, e quem canta, Arlindo Cruz.
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0: Agora Mariana Aidar, de João Nogueira e Paulo César Pinheiro, Minha Missão.

0: Loborges, Márcio Borges, a música Quem Sabe Isso Quer Dizer Amor, com Loborges. Mariana Aidardi, João Nogueira e Paulo César Pinheiro, Minha Missão.
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0: Você ligado na Rádio Nacional, curte comigo agora, Beth Carvalho e Golden Boys, Andança.

Jorge Benjor, Normadinho de Jorge Benjor e Adriana Calcanhoto, mais um bolero de Péricles Cavalcante. 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Criolo, lá vem você, a música do Criolo.

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1: 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Maria Rita, A Festa. Autoria de Milton Nascimento.

0: Gonzaguinha de Gonzaguinha, Lindo Lago do Amor. E Seu Jorge de Seu Jorge Moura e Pretinho da Serra, tem também a autoria aí de Roger, Dois Beijinhos.
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0: Belchior, apenas um rapaz latino-americano do próprio Belchior.

0: Afonsinho de Loborges, Márcio Borges e Fernando Brandt para Lennon e McCartney. Secos e Molhados de João Ricardo e Paulo Mendonça. Sangue Latino.
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0: Paulinho Mosca. Tudo o que acontece de ruim é para melhorar. De Mui, Paulinho Mosca.

0: Cidade Negra, pensamento de Ras Bernardo, da gama Bini Lazão. E Olhos Coloridos, com Sandra de Sá, autoria de Macau.
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0: Dê um rolê com Novos Baianos, de Galvão e Moraes Moreira.

0: aqui, Rádio Nacional. Você curtiu com Boca Livre, Diana, também Raul Seixas, Cowboy Fora da Lei, de Raul Seixas e Paulo Coelho.
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0: Celso Fonseca e Sandra Sá, Polaroides de Fonseca e Bastos.

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1: É a vez agora de Erasmo Carlos, de Gilberto Gil, Índigo Blue.

Clube do Balanço, de Jorge Benjó, Paz e Arroz. Zé Cabaleiro, de Zé Cabaleiro, Lenha. Renato Piau e Luiz Melodia, de Melodia, Fadas.

0: Milton Nascimento e Beto Guedes de Milton Bastos, Fecega, Faca Amolada. Aline Calisto de Rodrigo Maranhão e Mauro Reza, Reza Forte.
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0: Rádio Nacional e Baby do Brasil, um auê com você.

Nando Reis, O Segundo Sol, de Nando Reis. Chico Buarque, Bye Bye Brasil, de Chico e Menescal. 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Você ligado na Rádio Nacional, curte Adriana Maciel, de Chico Buarque de Holanda, A Televisão.

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1: 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Rita Lee e Tutti Frutti, Mamãe Natureza.

0: Caetano Veloso, Beleza Pura, de Caetano, Rita Benedito, de Erasmo de Bel, Filhos da Precisão.
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0: Zé Ramalho, Chão de Giz.

0: Ney Mato Grosso, Mulher Sem Razão, de Cazuza, Bebel Gilberto e Dé Palmeira. Cláudio Zoli, de Hildon, Na Sombra de uma Árvore.
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0: Sérgio Sampaio, Viajei de Trem, a música dele.

Tamonte, Balança Pema de Jorge Benjor, Jorge Benjor dele mesmo, Santa Clara clareou. 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Gilberto Gil, Marina.

0: Zé Cabaleiro, Alma Nova, de Zé Cabaleiro, Fernanda Abreu, Gal Costa e Silveira, de Júnior Barreto, Santana.
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0: Elis Regina, Aprendendo a Jogar, de Guilherme Arantes.

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1: 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Leila Pinheiro, de Marcos Valle e Jorge Versilo, pela Ciclovia.

0: Céu, Rainha, música de Céu. E Nação Zumbi, de Gilberto Gil, Refazenda.
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0: É a vez agora de Cazuza, faz parte do meu show, de Cazuza e Renato Ladeira.

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0: Edinardo, artigo 26, Edinardo. Roberta Sá, de Lula Queiroga, Pavilhão de Espelho.
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0: Marina Lima, Criança, de Marina Lima.

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1: Ninguém faz ideia, com Lenine, a música dele, Ivan Santos. Vinícius Cantuária, de Vinícius Cantuária, na canção. 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Luiz Melodia. Só. Autoria de Melodia e Perinho Santana.

0: Geraldo Azevedo, de Azevedo e Renato Rocha, Dia Branco e Roupa Nova, de Otávio Burnier e Máriozinho Rocha, Clarear.
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0: Djavan, Vesúvio.

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1: Beth Carvalho, Zeca Bagodinho, de Arlindo Cruz, ainda é tempo de ser feliz. E Djavan do Djavan, Vesúvio.

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1: Olá, a partir de agora na locução eu, Marli Arboleia, trabalhos técnicos Tiago Coelho. É um grande prazer ter a sua companhia aqui na Rádio Nacional. A gente começa com Cidade Negra, versão de Cidade Negra, Firmamento.

0: Zé Cabaleiro dele e Fernanda Abreu, Alma Nova. Secos e Molhados de João Ricardo, o patrão nosso de cada dia.
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0: Ângela Rorô, dela e Ricardo Macordi, Compasso.

foi Caetano Veloso e Djavan. De Djavan, Sina. Lô Borges, dele e Ronaldo Bastos. Chega pra ficar. 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Luiz Melodia, de Stoller, Lieber e Getúlio Cortes. Negro Gato.

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1: 5:59.
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Oi, gente, muito bom dia. Estamos chegando, né? Para mais um Clássicos do Samba. Domingão, eu me chamo Valdir Dias dos Santos. Estaremos aqui na apresentação de mais um Clássicos do Samba, que tem os trabalhos técnicos de Anderson Luiz Pancotto no estúdio de gravação e Renato Augusto Dias, meu menino bom, caindo da moto aí, né? Ou derrubando a moto. O Renato Augusto Dias está no estúdio de locução. Vamos nós, falando aqui em nome do Açougue Espetinhos do Alemão e também em nome da Autoescola Paraná.

parada obrigatória. Começando aqui o nosso programa com Jair Rodrigues. Vamos recordar? Ah, que recordar é viver. Vem comigo. Bom dia, gente. Bom domingo.

0: batendo pandeiro.
1: E aí, tudo certo? Tudo beleza? Domingou aqui nos 1420 da sua CRN. O Clássicos do Samba está no ar, matando saudade, recordando coisas boas, recordando músicas maravilhosas, como sempre, né? Na nossa programação, na nossa querida CRN, a Rádio do Povo, onde estamos há 38 anos. Bom dia, gente! 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Telefone, anote aí, 4487-2554. Originais do Samba e Demônios da Garoa, dois... assim, olha, nomes como esse, né? Não é fácil, não. Não é qualquer lugar que tem. O Brasil tem Originais do Samba. O Brasil tem Demônios da Garoa. Bora, vem comigo. Bom dia.

0: Oi, oi, gente. Tudo bem aí? Tudo certinho? Deixa eu me ver. São 7 horas mais 15 minutos. Você está com o Samba aqui nos 1420. Clássicos do Samba, estamos lá. Tá? E hoje é dia de eleição, né? Hoje é dia importantíssimo para você escolher, para você eleger senadores, governadores, deputado federal, estadual e, é claro, presidente da República, né? Então, boa votação para você. A CRN estará dando cobertura a esse evento tão importante no calendário, do calendário nacional. Nós estaremos pelas ruas, estaremos nos postos de votação, enfim, nós vamos dar a melhor cobertura para você estar sempre bem informado aqui nos 1420. Bem, o clássico, você não vai fazer uma paradinha? Porque nós vamos agora, lógico, dar aquela faturada. 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Estamos aqui firme e forte com você na CRN, falando de samba e falando de eleições também. Eu sou Valdir Dias dos Santos, estaremos de volta já já. Eu e meu amigo Renato Dias, que está na técnica, vamos sim com vocês até às 8 no nosso Clássicos do Samba, que volta já já, Renatão.
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Felicidade, sim. Muito bem, estamos de volta. 7 horas e 25 minutos aqui nos 1420 da sua CRN. Bom dia! Muito bom dia a todos vocês. Muito bom estar com você aqui na frequência certa do seu rádio. Hoje é dia 4 de outubro de 2026, você sabe, dia importantíssimo para os rumos da nossa nação, né? Então, vamos voltar consciente? Vamos sim. Nós estaremos informando daqui a pouco, a partir do momento que as escolas, os locais de votação estiverem abertos, nós vamos sim entrar e informar, deixando você bem situado com relação às condições de votações, tá bom? Muito bom estar com você, muito obrigado pela sua companhia. Vamos lá até às 8, temos portanto mais meia hora de programa ainda e dá pra gente curtir, dá pra gente balançar legal. 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E para dar sequência legal aqui ao nosso programa, tem Exalta Samba, tem Originais do Samba, tem Os Morenos, tem tudo isso para você nesse bloco. Vem comigo, um ótimo dia, um bom domingo. Aliás, que domingo bonito que está fazendo, hein? Né? Era esperado aí um tempo chuvoso, mas não. E nada, já tem um sol para cada um. Então vamos aproveitar esse dia, votar conscientemente e deixar o país mais feliz, meu Deus do céu. Vamos lá, nós merecemos, nós precisamos. Bom dia. Toca aí, Renato.

0: Alô, 7 horas 36 minutos, bom dia. Muito bom, muito bom dia a todos vocês, uma ótima votação. Domingão, dia 4 de outubro, dia de eleições pelo Brasil inteiro, então cumpra aí com seu dever cívico e faça sim a melhor escolha, tá bom? Muito bom, eu tenho os meus candidatos já definidos, sim, espero que você... Bom, leve a cola, viu, na dúvida, que afinal de contas, deputado federal, deputado estadual, dois senadores, governador, presidente, tudo isso você vai votar hoje, tá bom? Até às 5 horas. Bom, nós vamos começar daqui a pouco a cobertura, né, das eleições e você vai ficar muito bem informado, pode ter certeza. Bom, agora é hora da gente dar aquela faturada. Vamos para um breve intervalo comercial. 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A gente volta já já.
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Oi, tudo bem, hein, gente? Bom dia mais uma vez. Olha, 15 para as 8, hein? Daqui a pouco as escolas, né, da cidade, de modo geral, estarão abertas para votação. Então, bom voto para você. Vamos lá, vamos seguindo aqui com o nosso Clássicos do Samba, sem perder tempo. 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Elza Soares, João Nogueira, meu Deus, quem mais está por aí, Renato? Tem mais um, né? Ah, Elton, né? Isso, vamos nós, aqui no Clássicos do Samba, vem comigo, bom dia! Agora, 7 horas e 47 minutos, vamos nós!

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1: Oi, oi. Ok. Agora são 7h55. Estamos chegando ao final da nossa edição do Clássicos do Samba. Obrigado pela sua companhia, muito obrigado mesmo. 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Eu me chamo Valdir Dias dos Santos, fizemos a apresentação. Renato Augusto Dias na técnica. Continue com a gente a partir de daqui a pouquinho. Tem toda a cobertura das eleições para você, tá? Até já já.
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3: 7h55.
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8: Muito bom dia, senhoras e senhores ouvintes da CRN, a Central de Rádio e Notícias de Itatiba, São Paulo, Brasil. Quem os cumprimenta é Mané Roberto, em nome do Renato Augusto. Nós vamos ficar aqui hoje trabalhando para repassarmos aos nossos ouvintes informações sobre as eleições. Portanto, hoje não teremos o programa Alegria, Alegria, mas nós estaremos aqui, principalmente agora no período da manhã. Nós teremos os contatos aqui que serão repassados aos nossos ouvintes das sessões eleitorais, né? Nós já passamos aqui de frente para a CRN, nós já passamos aí em frente ao grupão, a IMEB Coronel Júlio César, e a fila já estava ali bem grande, né? Mas não havia sido dado o start. Agora, já em todo o Brasil, nós temos o início, né? Em alguns estados até, a eleição começou um

0: Um pouquinho antes, né? Como lá no Acre, como lá em Roraima, né? E aqui no estado de São Paulo, na maioria dos estados brasileiros, agora exatamente, nós estamos a 8 horas e 3 minutos, já foi dado o start para o início, né, da votação das eleições, em que, se sabe, nós estaremos elegendo, pela ordem, deputado federal, são 4 dígitos, deputado estadual são 5, senador 3, você vai votar em 2 senadores, são 3 dígitos para você acessar e colocar, para governador e presidente, que são 2 dígitos. Então, nós estaremos aqui, os contatos que nós teremos aqui com a equipe da casa, né, que cada um onde for votar, né, Valdir Dias Santos, Anderson Pancotto, a Eva Franco, a Paula Zimignani, né, também estarão nos apoiando o Richard Kraus, o Beto Dias, Robertinho Massaretti, né, o Márcio Egídio, né, todos eles, no momento em que forem votar, vão repassar aqui para a gente possa passar aos nossos ouvintes como é que está, né? Então, aqui no grupão, que é a sessão eleitoral mais antiga de Itatiba, mas no grupão não votam somente os mais velhos, né? Porque foi se adaptando aí de pessoas que chegaram, né? Então, essas pessoas que chegaram estavam já na fila, né? Porque tem gente que gosta de votar bem cedo. Isso também pode estar acontecendo em várias outras sessões eleitorais, em vários estabelecimentos de ensino. Nós temos hoje, tem votação no Nova Esperança, tem votação lá no bairro dos Pires, tem votação em Itapera Grande, né? Então, isso facilita. Hoje, como se sabe, eu já passei aqui nos dois terminais aqui, tem movimentação, não é grande a movimentação de pessoas que estão aí se dirigindo aos ônibus, né? Porque hoje é gratuito, né? Não haverá pagamento da tarifa dos ônibus, né? Porque tudo é gratuito, né? Então, nós queremos aqui começar com informações para você aqui, informações esportivas, que ontem nós tivemos a decisão do Campeonato Brasileiro Feminino. É alguém já que ligou? Não, não. É. Ah, então tá bom. O São Paulo empatou com o Corinthians e celebrou o título com um recorde de público, né? Quase 50 mil pessoas estiveram no Morumbi. E como o São Paulo havia perdido do Santos, né, foi aqui uma alegria muito grande para os torcedores do Tricolor, uma vez que o São Paulo, lá na Neoquímica, ele havia vencido o Corinthians. Então, acabou aí, realmente, com essa vitória, conquistando o título. E no público, realmente, espetacular, né, nessa véspera de eleição. E tivemos também o jogo do Brasil, né, em ritmo de treino. O Brasil goleou a Índia. É um time fraco, evidentemente, né? E o Brasil está se adaptando. Os gols foram do Estevão, do Pedro e do Samuel Lino, 2, né, que marcaram. Portanto, o Brasil venceu a Índia 4-0, o que era de se esperar. Agora, na data FIFA de novembro, o Brasil vai jogar contra o Japão no dia 14, né, em novembro, véspera do feriado de 15 de novembro, e contra a Singapura no dia 17. O Japão já ganhou do Brasil na última vez que enfrentou. Mas hoje as pessoas não estão muito aí voltadas para o futebol, sabendo que a Ponte Preta aqui, do nosso amigo Dr. Torrano, caiu para a Série C, e o Guarani também está lá na Série C. Poderemos ter aí o derby dentro da Série C. Bom, Itatiba, aqui nós fizemos o podcast com o Antônio Carlos de Lima, juntamente com a Luísa e o Matias. Luiz e Matias, que estará trabalhando na TMC Transamérica hoje à tarde, né? Foi contratado para ir lá, né? Então, nós vamos ter a votação hoje de Itatiba, que ultrapassou a 85 mil eleitores. Aqui, a comarca de Itatiba, ela abrange Itatiba e Morungaba. E com a soma de Itatiba e Morungaba, nós ultrapassamos a 95 mil. Então, no caso aqui, Morungaba tem 10.618 eleitores aptos, né? E Itatiba tem 85.250. Na soma total, 95.868 eleitores que estarão aptos a votar. Então, nós estaremos aqui informando, e estamos até aguardando os telefonemas, evidentemente, agora começa aí, o pessoal ainda tá se aquecendo, né, para que possa começar a votação. É claro que já tem gente que já votou, né? Mas a Santa Medeira disse que desde as 6h30 já tinha 3 pessoas no portão. E agora foi liberado para votar, mas a fila está próxima do Senai. Né? Essa é da... Ela falou a escola? Acho que é Senemeb. Muito obrigado a Santa, né, que nos repassou aqui. Se você também quiser ligar aqui, 4524-0003, 4524-1594, nós agradecemos aí, né? Não é só o pessoal da casa, como a Santa Medeiros, a Santa, um abraço para o Marcos também, Marcos Medeiros, né? Então, desde as 6h30 tinha pessoa no portão. Então, lá no Senemeb, então, descendo ali, ela falou que a fila já estava perto do Senai. É aquilo que se sabe, né? Tem muita gente, tem, por exemplo, a dona de casa quer votar cedo porque ela tem que fazer almoço, mas tem aquele que quer votar mais cedo para ficar livre, né? Não quer saber mais de compromisso, né? Então, tem essas situações. Então, agradecemos aqui a Santa Medeiros, que não ligou aqui. Se você quiser ligar aqui aí para o Renato, vai atender no 45003, se você estiver aí em algum lugar, né? Porque nós estamos aqui para informar, justamente para isso. Agora são 8h10, né? Nós vamos agora já o primeiro contato que nós estamos atento aqui, da Edilamar. Muito bom dia, Edilamar, Dedim. Bom dia. Bom dia, Edi. Nós vamos agora com o contato da Edilamar, que está ligando para a gente. Muito bom dia, Edilamar.
1: Bom dia, Mané. Bom dia, ouvintes da CRN. Eu estou aqui no Chico Peroba, né? Na Francisco Rodrigues Barbosa, a escola. A fila aqui, Mané, já estava formada desde as 7h15 da manhã e agora as pessoas já estão entrando para a votação. O ambiente está bem tranquilo, as pessoas estão bem conscientes e está ocorrendo assim uma movimentação bem sossegada mesmo. Acredito que nós vamos ter um dia de votação sem nenhum problema, né? E a gente torce aí para que o melhor aconteça hoje para a nossa nação.
0: É bom saber, porque eu voto também no Chico Peró. Você vota aí também, Edilamar?
1: Voto. E está bem tranquilo as sessões. A gente esperava que, por conta de ser tantos candidatos, a votação fosse demorada, mas está ocorrendo o contrário. Acho que as pessoas já vieram bem preparadas, sabendo em quem elas vão escolher para governar o país, o Estado e seus deputados. Então está bem tranquilo mesmo. Pode vir, Mané, votar, que não tem fila mais. Já abriu as sessões e já está bem tranquilo. Bom dia.
0: Então, obrigado, Edilamar Marques. Se tiver mais novidades aí, você liga para a gente. Foi muito importante essa informação. Tá bom?
1: Ligo sim. Tá bom. Bom dia a todos. Boa votação.
0: A Edilamar falou, então, Chico Peroba, né? Eu voto lá no Chico Peroba. O Renato está falando que vota lá na Vila Cruzeiro. Como é que é o nome da escola lá?
2: Não sei,
0: nem lembra mais, de tanto tempo faz que ele votava lá. Mas então foi essa informação, que é isso que nós queremos falar. Eu acho, né, que as pessoas foram bem instruídas, né, principalmente para levar a colinha. Porque fica aquela expectativa, né? Eu vou chegar lá, será como é que é? Então, quando se chama lá, próximo, então vai chamar. Uma outra coisa, tem as pessoas que são aí os idosos, vão ter prioridade, né? Como eu, assim, né? É chato, né, você passar na frente e na fila, mas é as vantagens que o idoso tem, né? As pessoas, evidentemente, tem alguém aí...
2: A
0: EMEB.
2: Maria Mercedes de Araújo.
0: Maria Mercedes de Araújo, a escola lá da Vila Cruzeiro, que o Renato vota lá. Então tá aqui repassado mais uma informação. Né? Mas como eu dizia a respeito da votação, você fica sempre aí na, né, expectativa, eu vou chegar lá, né? Então chama, aí o mesário chama, próximo, daí você entra, aí ele vai pedir o seu título, não vai esquecer de levar o título, se você esquecer, você não procurei, porque você é 4 anos, você deixa na gaveta, daqui a pouco não sabe, eu já fui procurar ontem o meu, já tô com o título de eleitor, mas se você não achou o título de eleitor, Tem hoje o e-título, tem, você pode ir lá com um documento, né, com, aí eu acredito que até com a CNH, né, porque a CNH vale muito hoje, né, o RG, e apresenta, aí eles vão lá confrontar. Nós fizemos uma pergunta para o Antônio Carlos de Lima sobre hoje a pupila do dedo, né, da biometria que você tem que colocar o dedo, às vezes a pessoa de mais idade, né, ela vai, não vai, vai pegando ali, né, mas até isso aí eles resolvem lá, né. Então, são tiradores. Antigamente, você lembra da Lei Seca? A Lei Seca é que não podia vender bebida alcoólica. Era o dia que mais se bebia bebida alcoólica na cidade de Itatiba e de toda a cidade, né? Porque a turma gosta de uma coisa que é proibida, né? Não, mas aqui a Lei Seca, tem alguns estados aí que ainda tem a Lei Seca, mas na maioria não, está liberado. Ninguém vai ficar aí enchendo a cara, né? Isso aí é coisa de antiga. Tem muita coisa de antigamente. Mas aí são algumas coisas, né? Antes de sair, você deve conferir. Por exemplo, o Renato acabou de falar onde ele vai votar, né? Você também confere, né? Praticamente não muda, né? Então, os mesários vão conferir os seus dados na hora que chegar, né? Você vai entrar na cabine apenas com a sua colinha e papel, né? Não pode levar celular, não pode, evidentemente. Como o Antônio Carlos de Lima disse, se você tem o filhinho, né? Porque às vezes a criança, né, ela gosta de ir junto com o pai, né? A menininha, o menininho. Então, pode, só ela não pode votar. Né, ela pode ficar ao lado, né? Então, aqui, se não tiver biometria, não tem problema, né? Você vai assinar o caderno. Com a biometria, não precisa nem assinar. Nós temos, o JI fez uma reportagem a respeito, né, do que nós tínhamos antigamente, na votação, era em cédula de papel. É claro que muitos dos que estão ouvindo aqui não sabem o que era cédula de papel. Nós tivemos a oportunidade de trabalhar, né, como candidato a vereador, como candidato a vice-prefeito, né? Depois fomos prefeito em exercício de Itatiba, uma honra muito grande. E então, o que acontecia naquele tempo, né? Você votava, por exemplo, ia até a eleição municipal. Então, estava lá os nomes dos prefeitos e você colocava um X no prefeito que você fosse votar. No vereador que você ia votar, você colocava o número ou o nome do vereador, o sobrenome. Né? Isso foi, acredito, acho que até 1996, né? quando começa as urnas eletrônicas começam a funcionar. Tem muita gente que ainda desconfia das urnas eletrônicas. Eu vou falar a verdade, eu acredito, né, mas a gente fica preocupado com tudo que acontece nesse país, né, que as nossas autoridades, né, elas estão aí atuando de uma forma que não é a legal que nós brasileiros gostaríamos, né, que fosse, seja no Poder Judiciário, no Poder Legislativo ou no Poder Executivo. Então, aqui, o telefone, quando toca, é muito importante que é sobre informação. Né? Então, você não se preocupe, né, na hora de votar, pelo menos aqui, pelo que a gente está sentindo, que as pessoas vão chegar lá, fica sempre aquela expectativa, né? Eu vou votar, será que eu vou acertar? Não, fica tranquilo, né? vai lá que você vai colocar, só vai ter que ter a ordem. Agora, para falar a verdade, deixa eu tomar uma aguinha aqui, às 8 horas e 18 minutos, que a garganta hoje vai ser fogo, né? O eleitor não vai indo às urnas, né? Sabe? A campanha turbulenta, né? Realmente, principalmente para a presidência da República, a violência, né? Ninguém falou programa, da questão fiscal, das dívidas que o Brasil tem. Ninguém fez proposta nenhuma. E temos aí vários candidatos, né? Que eu acho interessante que às vezes tem candidato a governador, tem candidato a presidente da República, que o cara, eu não sei como é que aceita. Eu acho que devia falar, ah, não, mas é democracia, pode votar quem quiser, né? Pode ser candidato quem quiser. Mas aí, realmente, ficou muito difícil a situação. Bom, aqui pelas últimas pesquisas, está um empate aqui, Lula e Flávio. Lula tem 46 e Flávio tem 45. Vamos ver como é que vai ficar essa situação, né? Enquanto nós estamos aguardando aqui os telefonemas. Então, Renato, vamos aproveitar para faturar um pouco, né? Às 8 horas e 20 minutos, vamos continuar aqui com as nossas informações.
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3: 8 horas e 20 minutos.
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0: Agora são 8 horas e 26 minutos. Nós estamos aqui pela CRN transmitindo e falando a respeito das eleições. É o que nós estaremos fazendo hoje, né? Estaremos aqui até o meio-dia repassando informações. E quero lembrar que a partir das 16h30, então nós voltaremos aqui para divulgar os resultados, principalmente aqui para presidente da República, para governador, mas também para senador. Então, lembrando, né, que você pode votar hoje para dois senadores. Você pode votar em branco, quem quiser votar em branco. Então, aperta o botão e depois confirma. Está lá escrito branco, né? Se você errou, né, errou o número, pode usar aí o botão para corrigir. Então, é a informação que nós estamos passando. Para confirmar o seu voto, só aperte quando tiver certeza. Então você vê, é esse mesmo. Eu acho que aparece inclusive a foto lá e você vai votar, né? Para anular o voto, você dirige uma sequência que inventa um número qualquer lá que não apareça, né? Ou põe lá XXX, né? Brancos e nulos não são votos válidos. Ah, mas eu queria votar, não quero votar em nome nenhum, quero votar na legenda, porque eu sou do partido tal. Então você vai ter também lá a oportunidade de votar. Você vai digitar os dois números do partido e depois você aperta confirmo, né? Mas eu acho que realmente nós devemos procurar aí fazer uma votação aqui presidente, para presidente, para governador e para senador, gente. O voto para senador é muito importante, porque tudo que está acontecendo no judiciário, então a democracia está nas mãos do eleitor e não daqueles que estão lá em cima, né? Então votar é uma condição importante, né? Para que fortalecer, porque muito se fala em democracia e soberania, mas nem todos sabem o que é isso aí. E o Senado, gente, você tem uma intensa parcela de responsabilidade, inclusive do que aconteceu no STF. Se fossem corajosos, tem alguns vereadores, certo? O Carlos Viana, que falou, tem alguns que são corajosos, né? E enfrentaram lá, mas sabe como é que é? Hoje tem muita gente que tem culpa em cartório e tem medo de fazer, né, qualquer crítica, de medo que amanhã vá levar uma cacetada aí do STF. Mas quero mandar um abraço muito especial para o Oswaldo Silva, o Oswaldo Poeta, que está cumprimentando a todos os ouvintes, né, e já mandou o recado que ele já votou. Ele reside lá no núcleo residencial Afonso Pardo, acho que votou lá na região, né? Então, se tiver alguém aí que quiser ligar para o 4524-0003, como fez a Santa Medeiros, e informar aqui como é que está, né? Eu passei aqui, falei no grupão aqui, tinha fila, mas parece que as filas estão andando bem. Então, fica sempre aquela preocupação de voltar, né? O próprio Antônio Carlos de Lima, que nós entrevistamos juntamente com a Luísa e o Matias no podcast Debate, eles estavam preocupados que as pessoas, às vezes, né, não consigam ali empaque, principalmente na questão que nós já falamos aqui, que você vai votar para dois senadores. Ah, mas eu quero votar somente em um senador. Você pode votar em um. Não, não quero votar no segundo. Aí, então, você pode, inclusive, anular o voto. Ou você não pode votar duas vezes no mesmo senador. Então, são algumas regras que têm que ser obedecidas, né? No CAIC, Ceci está indo por Nações, Lila Gigante, Cadarata, a fila gigante, Renato, e cada eleitor até hora tem... Ih, meu Deus do céu, 10 minutos para votar? Porque se falava até que poderia haver uma demora, né? Eu vi aí nas redes sociais, o pessoal sabe, é o Cláudio Scatena, um abraço, muito obrigado, Scatena, né, que ligou para a gente, né, que no CAIC Ceci, lá no que vai ali, pra ele está indicando, que vai pelo Nações ali, para os mais antigos, ali é bairro das Brotas, né? A fila é gigante, porque, meu Deus do céu, cada eleitor está demorando até 10 minutos, lá. Muito obrigado, Scatena, que passou para nós aqui essa informação, era uma das preocupações da demora, né? Então, da pessoa vai lá, ela fica claudicante, né? Às vezes não sabe, que, principalmente por votar para dois senadores, né? Então, realmente, 10 minutos é muita coisa, né? Desse jeito, se tudo estiver acontecendo, como lá no CAIC, no Ceci, que o Scatena acabou de falar para a gente aqui, repassar para a gente aqui, que está demorando 10 minutos para votar. É muita coisa, né, gente? Eu acreditava que aí vamos dizer, 3, 4, 5 minutos, mas 10 minutos, então, vai empacar a fila mesmo. Então, você vai votar hoje, tomara que isso não esteja acontecendo em outros locais. Nós estamos falando justamente disso, né? Porque existe a preocupação, né, a pessoa, a responsabilidade, né, a pessoa chega lá, vai votar, tem aquele aparato, fica lá os mesários, não conhece os mesários. Né, e eu acho que os mesários também, e são treinados para isso, tenho certeza, para receber bem os eleitores. Principalmente os eleitores idosos, que às vezes eles estão na fila, e o próprio mesário, eu acho que ele deve chamar o idoso para ter prioridade na votação. Assim como o PCDs, né, a pessoa que tem algum problema, né, às vezes de deslocação, pode estar com uma até com uma bengala, né? Então eu acho que esse pessoal tem que ter prioridade para votar. E deixar as pessoas, né, tranquilas, porque, sabe, interiormente tem aquela preocupação de votar, daquela responsabilidade, porque como nós dissemos aqui, a respeito, a responsabilidade hoje não é de muitos picaretas que são candidatos, é do próprio eleitor. Então, a democracia está nas mãos dos eleitores, né? Se você quer até ter um país melhor, né? Porque a gente fica aqui difícil nos dias de hoje e parece que tem gente que não entende, né? Tudo o que está acontecendo, né, com respeito à insegurança que tem no país, né, o avanço do crime organizado, você não nota nada. Ah, mas agora tem, aí vai ter vai acabar com o 6-1, vai ficar o 5-2. Tudo bem, claro que é melhor que você trabalhe, porque a passagem da nossa vida é curta, né, porque amanhã nós vamos morrer. Tem duas coisas na vida que você sabe, é pagar imposto e morrer, todo mundo sabe, né? Mas é preciso que realmente se dê essa oportunidade para as pessoas, né? E aqui nós estamos com meia dúzia de gente mandando no país, então coloca lá quem é que pode ir, quem é que deve, quem é que não deve ir, quando vai um debate que seria necessário para apresentar as propostas. Daí tem candidato que não vai porque sabe que não tem resposta para nada. Então, o 6-1, gente, que é o 5-2, é uma coisa que deveria ser bem estudada. E um caminho fácil aqui é como nos Estados Unidos. Nos Estados Unidos você ganha por hora. Eu acho que, eu, por exemplo, vou dar uma sugestão assim de um exemplo que pode ser até meio maluco. Quando você vai num restaurante self-service, se você encher o prato, né, e pega disso, pega daquilo, você vai pagar mais. Se você for lá comedido, vai pegar menos aí para comer, você vai pagar menos. Então, eu acho que o self-service é um prato muito democrático. Porque não é como você, por exemplo, você pede, às vezes, você vai num restaurante, você pede lá, o prato do dia é bife à milanesa. Então você pede, às vezes, né, vem o bife, vem o feijão, vem o arroz ou vem o macarrão, e você deixa lá, né? Se sobrar, é problema. Agora, no self-service, você pega, né, aquilo que você acha que lhe dá o sustento, e com isso você vai pagar por aquilo. Então, se você for trabalhar por hora, né, é por isso que teria que ser um negócio bem estudado. Então, eu vou trabalhar hoje, que amanhã eu tenho um serviço para fazer em casa, então vou puxar aqui no meu serviço, estou trabalhando na indústria aqui, hoje eu vou dar uma puxada aqui, vou entrar mais cedo, e como é que vai ser aí a coordenação é um outro problema, por isso que teria que ser estudado. Então, eu vou puxar hoje, em vez de eu trabalhar aqui normalmente, como eu faço as 8 horas aqui, eu vou trabalhar 10 horas. E amanhã eu entro mais tarde, porque eu vou aproveitar para fazer alguma coisa lá dentro de casa. E nos Estados Unidos é assim. Então, você ganhar por hora, né? Mas, não, o que foi uma demagogia muito grande de se entrar na votação. Daí vai para o Senado. Já foi a aprovação na Câmara, porque ninguém é louco, né? Ninguém vai votar contra isso aí, porque daí está vendo, é contra o trabalhador. Então, no caso em questão, eu sempre trabalhei na minha vida, e ninguém tem nada com isso, né? Desde criança eu era cobrador de ônibus e trabalhava sábado, domingo, né? Trabalhava de dia, de noite, não tinha nada. A única coisa que, quando eu era cobrador na linha de Itatiba, São Paulo, eu tinha que ter uma autorização do meu pai para entrar em São Paulo, porque eu era menor. Como diz o pessoal, eu era de menor. Então, eu tinha que ter uma autorização, porque senão, se o juizado me pegasse lá na estação rodoviária em São Paulo, eu poderia ser preso, porque eu não tinha autorização, porque eu era menor. Não era porque eu estava trabalhando por ser menor. Né? Eu tinha, na época, eu tinha 13 para 14 anos, ali em São Paulo, então eu tinha que ter uma autorização, né, do meu pai, assinada pelo comissário de menores de Itatiba, para que eu fosse fosse trabalhar. Então, sempre trabalhei sábado, domingo, me acostumei com isso aqui. Mas eu acho que realmente as pessoas hoje devem aproveitar mais o aconchego da família. Mas será que no 5x2, né, que está na cara, que vai ser aprovado, vai ficar dois dias sem trabalhar? Será que realmente o pai vai ficar junto com os filhos, com a família, ou vai para o boteco encher a cara? Bom, aí é cada um. Então eu acho que isso deveria ser melhor estudado, mas é de forma demagógica, porque tudo é feito às vésperas da eleição, né? Eu acho que deveria ter uma lei que há 6 meses de um pleito, principalmente de um pleito presidencial, e inclusive governamental, para governos estaduais também, não pode apresentar projeto nenhum, né? Porque são todos projetos demagógicos e projetos que realmente agradam a população. Quem é que não quer trabalhar menos? E outra coisa, né? Trabalhar menos e com isso ganhando o mesmo salário. É claro que todo mundo quer isso, né? Mas então, se tiver alguém aí, se você falar aqui, como foi o Escatena, Santa Medeiros, né, que ligaram para a gente, como é que está? Porque o nosso pessoal também deve trabalhar aí, deve estar enfrentando filas aí. Agora, o que nos assustou profundamente, ainda que o próprio Antônio Carlos de Lima, ele disse aqui para mim e para o Aloysio, que eles estavam preocupados com a demora. Então, mas se até 5 horas da tarde não acabar. Bom, então, até as 17 horas, aí vai fechar a porta da escola lá. Não entra mais ninguém. Ah, mas tem uma fila lá dentro que tem 25, 30 pessoas lá. Então, essas 25, 30 pessoas vão votar, né? Só que elas têm que estar lá às 17 horas. Né? E às 17 horas para, não entra mais ninguém. Mas se tem gente lá dentro, esses vão votar, nem que vá até às 18, 19, 20 horas. É interessante, quando nós falamos aí sobre a votação, né? A gente tem um pouco de história para contar, que a votação era na cédula de papel, porque o JI, desse final de semana, ele apresentou. Então, o juiz mostrando o que era a cédula. Mas a pessoa fala, mas cédula de papel, o que, que é isso, né? Então, muita gente não sabia, né? Por exemplo, você ia votar para senador. Tinha lá 3 candidatos. Agora tem trocentos candidatos, né? Que eu acho também que precisava ser uma coisa mais séria, né? Para ser candidato a senador, a presidente. Porque está cheio de candidato a presidente da República, vai ter 10 votos, né? Agora, sabe por que são candidatos? Sabe por que tem muita gente que é candidato a deputado? Sabe por que muita gente que é candidato? Porque recebem muito dinheiro para ser candidato. É uma beleza. Aqui está ativa, os candidatos aqui receberam aí. Nós não vamos falar, né? Porque você que deve saber, mas não foi da INRE, não, viu? Foi um dinheiro muito grande, né, que recebe. Mas então, deixando de lado essa situação, né, eu acho que para ser candidato, principalmente a presidente e governador, tinha que ter alguma regra, né? Porque todo mundo aí, às vezes tem pessoas aí, tem 10 votos, é candidato a governador, a gente nem sabe, e às vezes se obriga até a rádio e a televisão a fazer propaganda. Inclusive, você sabe que nós aqui, uma pequena rádio do interior, mas não é a CRN, todas as rádios do Brasil têm que fazer programa de graça para o pessoal. Daí eles gastam, né? Hoje, graças a Deus, limparam aí os banners aí que estavam distribuídos, inclusive em praça, no jardim, numa poluição desgraçada aí, né? É 250 paus cada um daqueles banners lá. Teve candidato aí, como o Antônio Carlos Lima bem lembrou, mandou fazer 10 mil. Né? Por quê? Porque o dinheiro não é dele, o dinheiro é nosso. Então, são algumas coisas que estão erradas. Ah, mas antigamente, quando não era... não tinha o fundo eleitoral para repassar aí para os candidatos, né? Quando não, então tinha as empresas que elas pegavam, votavam no deputado, e esse deputado depois ia defender só os interesses da empresa, o interesse de pessoas muito ricas aí. E como coisa que hoje não acontece isso, né? Tudo que está acontecendo lá, do Daniel Morcaro, que comprou aí praticamente o poder executivo, legislativo, judiciário, ofereceu lá, vocês viram isso aí, né? Lá, levou de avião para ir tomar uísque, né? Como se a gente falasse assim, olha gente, vamos lá no bar do Genival, lá no bar do Nilson, eu levo vocês e pago tudo lá, né? Vamos lá num bar, num boteco aqui, aí tem um boteco lá, no, tem um boteco aqui lá, que chama UPA, né? Mas é UPA com H, né? E outros botecos bons que tem na cidade, eu levo vocês e pago tudo para vocês lá, e levo, eu levo com o meu carro. Levou em Londres, gente. Pagou, o nego fumando charuto lá, do PGR. Isso aí, muita gente não sabe. Não sabe, não interessa. Então, por isso que às vezes nós falamos que é preciso acompanhar a política. Ah, mas política é tudo FDP, é tudo ladrão, é tudo sem vergonha. Tudo bem, que seja. Mas eu sempre digo que eu acredito que existe político honesto. Eu vou contar uma pequena passagem aqui. Quando assumi como prefeito do exercício, a prefeitura era aqui, onde hoje é o Paço Municipal, prefeito Roberto Aranz Manhoso, e eu estou lá no meu gabinete, olha, tem um senhor que quer falar com você aí. Falou, pois não. Né? Daí entrou, daí o cara, ele era um vendedor de máquinas, e ele falou, né, se a gente queria comprar uma máquina, e daí ele ouçam bem o que ele falou, eu sei, né, que a campanha foi muito difícil, gastou muito dinheiro. Eu falei, o senhor pare por aí. Eu fiquei vermelho. Era uma salinha do prefeito, era uma salinha aí 3x4. Falei, o senhor coloque-se para aqui lá fora, não quero mais ouvir mais nada do senhor. Né? Então, o senhor se retire daqui imediatamente. O que ele queria dizer? Ele queria falar, olha, se eu comprar... Então, naquele tempo tinha isso, sabe? Você poderia comprar, por exemplo, moto niveladora, e depois eu vou complementar essa história aqui. Você poderia comprar, assim, não é hoje que, né, evidentemente, hoje tem que ter um processo todo aí, não só para isso, né? Que eu acho certo, né? Para que você possa comprar. Bom, muito bem. Não compramos essa moto niveladora. Passado um tempo, né, nós necessitamos da moto niveladora. E procuramos aí o menor preço da moto niveladora. Niveladora chamava Plaina. Tivemos aqui até um vereador que chamava João da Plaina. Né? Então, tivemos que comprar. E compramos não só a Plaina, a moto niveladora, e compramos, fomos ver o levantamento de preço, e vamos ver, essa plana comprou 100, e conseguimos, que acho que está até hoje aqui, conjuntamente a essa moto niveladora, isso passado um bom tempo, nós conseguimos a moto niveladora, e daquelas maquininhas que amassa, né? Aquela, enfim, recebemos aqui. Então, por 100, compramos a moto niveladora. Depois, eu não vou falar o nome da cidade, teve uma cidade aqui que comprou essa mesma moto niveladora sem ter... aqui eu esqueci o nome da... Aquela que quando você tem um asfalto, você passa para planar o asfalto. Teve uma prefeitura da região, a mesma moto niveladora que nós pagamos 100, ela pagou 200. Então, quer dizer que o que aconteceu? Teve algo grande por fora. Eu não vou falar aqui por ética qual for. Então, isso pode acontecer. 8h47, vamos ver se tem alguém aqui para informar que a preocupação aqui é que da votação por 10 minutos, isso aí realmente assusta a gente, né? Vamos aqui novamente às 8h47, mais 30 segundos. Alô, Edi, pois não?
1: Bom dia, Mané. Então, nós estamos aqui na cobertura das eleições 2026 e agora a gente vai falar com a Ana Raquel e a Maiara. Caroline, sobre o trabalho que elas estão fazendo no apoio aqui das eleições, tá bom, Mané?
0: Bom, não.
1: Caroline, pode falar.
17: Oi, bom dia.
0: Bom dia. Como é que está o movimento aí, Ana Carolina?
17: Caroline, o movimento está intenso, tem bastante gente, mas as filas estão organizadas. A gente está pela acessibilidade, né? Um apoio logístico do Tribunal de Justiça. A gente é cedido pelo fórum, a gente vem como apoio dos mesários do prédio para fazer o contato com o eleitoral para qualquer eventualidade. E principalmente para colaborar com a acessibilidade de pessoas que tenham alguma deficiência, para colaborar com a pessoa consiga votar da melhor forma.
0: E vocês aí, tá, como é que está aí a demora para a votação? Independente da pessoa não ter condições aí até de locomoção, como é que está a demora aí mesmo para a votação?
17: As filas de manhã estão bem grandes, mas tá, o fluxo está seguindo, não deu problema nas urnas. As pessoas com maior de 60 anos que manifestam estão sendo colocadas na fila preferencial. Pessoas maior de 80, necessariamente, a gente já está colocando na preferencial. E é uma escola com 10 sessões com um número grande de eleitores, mas o fluxo está fluindo, assim, não tem nenhuma desorganização.
0: Então, e na questão, por exemplo, tem uma pessoa, ela está na fila normal, né, e ela tem, como você falou, mais de 60, mais de 70. Vocês vão lá e tiram ou ela pode já ir diretamente para votar? Como é que faz?
17: Se a pessoa tem a iniciativa de já se colocar na fila preferencial, falando com o mesário que está à porta, ela tem a preferência, ela já vai poder votar. Algumas pessoas não têm essa necessidade, mesmo tendo maior de 60 anos, e permanecem na fila normal, né? Mas como aqui é uma escola com um grande número de pessoas com mais de 60 anos, a gente decidiu por não tomar a iniciativa de tirar essas pessoas e colocar na preferencial, porque a gente achou que isso iria tumultuar. Então a gente está esperando a iniciativa da pessoa, ou em alguns casos em que a pessoa já tem mais idade, por exemplo, 80 anos, aí a gente já está chamando a pessoa.
0: Ah, então eu entendi. Então a própria pessoa, né, ela tendo mais 60 a mais, ela pode se dirigir ao mesário e falar, olha, eu tenho aí, e evidentemente apresentar o documento, né? Para que ela passe à frente.
17: Isso.
0: Então tá bom. Então no normal vocês estão trabalhando justamente isso para organização, né, de auxílio ao eleitorado de mais idade, é isso?
17: Exatamente, mais idade, de qualquer tipo de deficiência, dificuldade, a gente está aqui para fazer essa colaboração.
0: Tá bom, muito obrigado, Caroline, Ana Caroline, né?
17: Isso, Caroline.
0: Ana Caroline, muito obrigado aí pela sua informação, que eu acho por demais importante.
17: Legal, obrigada.
0: Obrigado. Mais alguém aí, Edilamar?
1: Oi, Bané. Oi, a gente vai falar agora com o Marcos, que é o diretor da escola aqui, para ele comentar com a gente como que está a organização, o trabalho dos voluntários e tudo que foi preparado aqui, né, para receber os eleitores. E aguarda só um minutinho, então, que eu já vou colocar ele na linha, tá?
0: Tá bom. Estava aguardando aí o professor Marcos.
1: Tá. Né? Isso, bom dia, Marcos. Ó, os ouvintes da CRN, agora ele vai falar sobre as eleições 2026.
18: Peroba, né, na IMEB Coronel Francisco Rodrigues Barbosa, a votação começou 7h pontualmente, sempre os eleitores, os mesmos já acostumados com as suas sessões, se reencontrando aqui para trazer seu voto nas urnas, né, e poder praticar a democracia aqui dentro da nossa escola aqui, né, como sede eleitoral. E assim, é bem interessante que são moradores aqui do bairro, vizinhos, que já são acostumados, já por mais vezes já foram pedidos pela Justiça Eleitoral de mudar a escola aqui, mas hoje eles querem sempre que seja no Chico Peró, porque são acostumados, são moradores, Então é uma tradição vir votar no Chico Peroba. De manhã já, 6 horas da manhã, já começou a formar a fila já. E um pouquinho antes das 7, a fila já tinha virado o quarteirão já de todas as pessoas aqui para praticar, deixar seu voto na urna, né, e praticar a democracia aqui na nossa cidade legislativa.
0: Nossa, obrigado aí ao professor Marco. Marcos, você não formou uma fanfarra uma época atrás? Aí existe essa fanfarra ainda? É você mesmo?
18: Isso. A fanfarra, devido ao período da pandemia, né, nós ficamos quase que 1 ano e meio afastados aqui, então nós tivemos que dar uma parada com ela, mas nós estamos pensando o ano que vem reativar, começar novamente com a nossa fanfarra, que já tinha virado, viu, Manete, já tinha virado já banda marcial. Então nós estamos pensando ano que vem voltarmos com o projeto da banda marcial, porque o que nos parou foi a pandemia.
0: Eu não esqueci da sua fanfarra não, viu, professor Marcos? E tomara que você vote. Hoje, aliás, falando com o seu xará, o Marcos Vedovello, que é da FAMEB, às vezes pergunto para o Marcos, Marcos, por que não vota a FAMEB? Ele fala que tem muitas dificuldades, que antigamente era mais fácil de lidar com a garotada. O que, que o professor Marcos acha disso? Dá para votar com a sua fanfarra e banda marcial, professor?
18: Realmente, o Marcos, eu estive agora que está tendo a disposição da FAMEB lá na Câmara Municipal e estive presente lá na inauguração, e o que nós percebemos ali é assim que hoje realmente é muito difícil. Antes os jovens iam para a fanfarra como uma maneira de aprender música, socializar, fazer novos amigos, né? Hoje, com essa questão de videogame, com essa questão de internet, celular, é difícil competir com essas modernidades que tem hoje, que a criançada, os jovens estão focados mais nisso, né? Mas, mesmo assim, tem aqueles que têm interesse de voltar. É assim, é difícil mesmo, né? É assim, foram, é que eu falei pro Marco uma vez, foram tempos assim incríveis. Quem viveu aquele tempo da FAMEB, eu fiquei 14 anos na FAMEB e comecei com 11 anos de idade, lá saí, já estava fazendo faculdade e ainda estava na FAMEB. Então é muito gratificante ver essa exposição lá, saber desse projeto. A gente gostaria, mas infelizmente o que a gente percebe assim, não só aqui, mas no Brasil todo, muitas bandas e fanfarras, né, pararam, desativaram, poucas ainda resistem e mantêm a tradição das bandas de fanfarra e dos concursos.
0: Muito obrigado, professor Marco. Foi uma satisfação em conversar com você aqui nesta manhã de eleição.
18: Muito obrigado e um grande abraço a todos os ouvintes da SRN aí. Um abraço a todos vocês e bom voto para todo mundo.
0: Bom voto para todo mundo. Professor Marcos, então.
1: Estou aqui estudando. Aqui. Oi, Mané.
0: Pois não.
1: Então, agora a gente encerra as transmissões nesse momento, né?
0: Certo.
1: As eleições 2026, e a qualquer momento eu posso chamar novamente, tá bom?
0: Tá bom. Você não sabia disso, né? Que o professor Marcos aí tinha uma fanfarra aqui em Itatiba, né?
1: Sabia, porque eu estudei no Chico Peroba.
0: Ah, você estudou
1: e
0: no
1: eu
0: Chico.
1: Eu sou uma eleitora que pediu transferência para o Chico Peroba, exatamente tá. O que ele falou, né?
0: Então tá bom.
1: Tá bom,
0: então,
1: bom domingo
0: obrigado.
1: Aí. Bom
0: obrigado
1: bom
0: mais
1: votação.
0: Uma vez, Edir. Tá, tchau. 8 horas e 55 minutos, né? Nós estamos aqui na cobertura, então nós lembramos aí do professor Marcos, né? Que tinha a fanfarra, que ele estava... alguma novidade? O Renato aqui acertando, 8 horas e 56 minutos. Nós vamos aqui para que a gente possa... E nós vamos agora também, então, o Robertinho,
19: seguidor.
0: Né, que está aqui. O que é que aconteceu aqui, Renato? Às 8 horas e 57 minutos.
20: Tem áudio junto aí.
0: Quem está lá? Tão...
20: Tem outro som junto.
0: Ah, entrou um som junto aqui, atrapalhando. Então vamos aqui conversar com o Robertinho. Então nós estamos aqui informando, se vocês ouviram a Edilamar aí, então... Aqui, então, nós vamos agora aqui para falar, né, com o Robertinho, é isso?
21: Alô? Bom dia, ouvintes da Rádio CRN, bom dia ao Mané, programa Alegria, Alegria. Estamos aqui trazendo informações das eleições 2026 em Itatiba. Nós estamos aqui na Universidade de São Francisco, onde a votação transcorre de forma tranquila, embora algumas sessões registrem filas aí de 20, 22 pessoas, mais ou menos, que é o caso da sessão 70 e também da sessão 80, que são as que estão registrando aí as filas maiores. Sessão 79 está bem tranquila, sessão 78 também pouca gente votando. E até o momento aqui, segundo comentários do pessoal que está no trabalho aí de mesário, nenhum problema registrado com urnas.

0: porque segundo o clima tempo, né, pode ser que a gente ainda no período da tarde, é por isso que muita gente está, né, tá procurando ir votar de manhã, porque, para falar a verdade, muita gente gosta realmente de ir votar de manhã para depois ficar sossegado, só ficar aguardando aí o resultado, que nós também estaremos aqui aguardando. No momento nós estamos com 23 graus no centro da cidade de Itatiba. Vamos ver aqui o que diz o climatempo sobre hoje. Vamos ter sol com muitas nuvens e pancadas de chuva à tarde. E está falando em 11 para 12 milímetros. E o vento é de 11 km por hora, então pode ser que tenhamos chuva ainda hoje. Então é por isso que as pessoas realmente procuram ir voltar o quanto antes, né, para depois ficar sossegado, né? Daí você ficar só aguardando, almoçando. Futebol hoje não vamos ter, né, e ficar aguardando aqui os resultados. E a partir das 16h30 nós estaremos aqui juntamente com o Fábio Crispim Marim, com o Alfredo Rela Neto, né, para a gente ir fazendo uma adaptação aí de tudo o que está acontecendo, né, com os nossos comentários. Então aí o tempo ainda hoje pode ser, sim, vai esquentar mais, os termômetros vão chegar a 26 graus, vento de 11 quilômetros, e poderemos ter chuva. No momento já estamos com, aqui no centro da cidade de Itatiba, já estamos com 20 graus. Mas aqui uma intervenção. Quem é que está aí, Fernando?
1: O Escatena só ligou para avisar que a fila está demorando porque o pessoal está tendo dificuldade para votar em dois senadores. Eles estão repetindo o voto, esquecem o
0: número. Sim. Olha, uma informação importante do Escatena, né? O que está acontecendo, aquilo que já era previsto. Então, as pessoas estão com dificuldades, porque são dois senadores. Então, vota em um, tudo bem, votou em um. Daí tem que votar no outro. Daí ela fala, mas eu não quero votar, eu posso anular o voto. Então, o Escatena, muito obrigado aí, Escatena, que está nos repassando aqui, as dificuldades que já era previsto, né, de votar em dois senadores. Você não pode votar no senador, no mesmo senador, duas vezes. Você tem que votar somente uma vez para senador. Ah, mas eu não quero votar em outro. Então, daí você vai votar, ou votar em branco, né? Ou você vai colocar qualquer número lá para anular o voto, né? Um número que não corresponda ao número. Então, o que está vendo, então, está se empacando justamente, né, na questão que já era previsto. Então, o próprio Tribunal, o Superior Tribunal, o Tribunal Regional, falavam isso, e aqui de Itatiba, o Antônio Carlos de Lima falou, né, a respeito da votação. Então, vai tranquilo para votar, então você vai votar. Mas eu não quero votar. Então, se você não quer votar no segundo senador, pode votar em branco. Então, está escrito branco, você vai colocar, né, votar em branco, você vai apertar o botão, né, de votar em branco. Então, está aí que a questão da urna eletrônica, que ela facilita, mas o que está complicando, então, foi essa de votar em dois, né? Porque na próxima eleição, por exemplo, nós vamos eleger um senador. E em si sabendo que vai ter uma mudança no Senado muito grande, viu? Eu acho que no Brasil todo, hoje o Senado Federal, ele tem 81 vereadores, senadores. E desses 81, nós vamos ter uma mudança, se não me engano, 54 novos senadores. Inclusive São Paulo, os dois senadores de São Paulo não são candidatos à reeleição. Um dos senadores de São Paulo, ele tem uma fazenda aqui em Morungaba, e era suplente, né? Então ele entrou lá como suplente e não vai ser candidato à reeleição, porque ele sabe que não seria eleito. Então está aí, a mudança no Senado vai ser muito grande. E é por isso que o Estado de São Paulo, nós vamos eleger dois senadores. E daí acaba complicando a vida do eleitor, porque ele tem que votar em dois. Fala, poxa,

0: Outra vez já tem que votar em um e votar em dois, mas fazer o quê? Faz parte, né? Então, disso que a gente está comentando a respeito disso. E como o Scatena nos passou aqui, realmente ia empacado. Eram dois graves problemas. E o outro aqui, né, que olha, o melhor é realmente ir votar agora, né, porque poderemos ter pancadas de chuva no período da tarde. Tomara que fosse depois das 17 horas, mas o climatempo fala de pancadas de chuva à tarde. Então pode ser das 2, das 3 em diante. Então o melhor realmente é o que as pessoas pensam, né, de votar o quanto antes, né, para que a gente possa realmente ficar sossegado. Então, está aí a previsão, era do próprio Tribunal Regional Eleitoral e do Cartório Eleitoral de Itatiba também, de Antônio Carlos de Lima, que realmente eles preocupavam com a votação para dois senadores e também com a questão do mau tempo. Tem alguém, Renato? Não, não. Então, vamos a um intervalo comercial, 9 horas e 5 minutos. A gente volta já já. Fique aqui que nós continuaremos com informações.
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2: 9 horas e 6 minutos.
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0: Não estamos com o programa Alegria, Alegria, mas sim na cobertura das eleições deste ano aqui, que nós queremos prestar um esclarecimento aqui, especialmente aos nossos ouvintes. Então, você não é obrigado a votar em um ou dois senadores. Então, tem que são dois candidatos a senador. Se você não quer votar nenhum dos dois, você anula o voto. Coloca lá um número diferente. Mas então, se você votou no primeiro senador e não quer votar no segundo, então você coloca, está branco lá, você coloca, clica lá branco. Né? Então, não é que é obrigado a votar no senador. Se você quiser, você não vota para presidente. A democracia é assim, sabe? Você não vota para presidente, não vota para governador, para deputado, você pode, só que você tem que colocar ou um número para anular o voto, você coloca um número diferente, ou se for para acessar o voto em branco. Então, vamos falar aqui que é o que está complicando a vida lá das filas aqui. A pessoa vota, inicialmente vota aí para deputado federal, deputado estadual. Daí tem que votar para dois senadores. É aí que a fila tem empacado um pouco, né, que as pessoas se complicam. Então, você não é obrigado a votar nem em um e nem dois senadores. Você vota, se você quiser, né? E se você não quiser, não quero votar em nenhum dos dois senadores. Eu acho importantíssimo votar para senador, porque realmente, tivéssemos um Senado sério, um presidente do Senado, o presidente do Senado chama-se Davi Alcolumbre, lá do Amapá. Tem 61 pedidos de impeachment do ministro Alexandre de Moraes, ministro do STF, e ele não aceitou nenhum. Daí você fica sabendo que teve um jantar em que estavam Luiz Inácio Lula da Silva, que é o presidente, Alexandre de Moraes, que é o ministro do Supremo Tribunal, foi na casa do Alexandre de Moraes. E também, né, nesse jantar, estava o senhor Davi Alcolumbre. Então eles fizeram essa reunião, esse jantar, porque parece que hoje, com tudo que está acontecendo lá em cima, a gente acho que vai ter que pedir daqui a pouco para os ministros lá se a gente deve votar, né, para aqui, porque qualquer coisa hoje é contra o atentado do Estado Democrático de Direito, né, porque tem ministro lá que está mandando mais do que senador mais do que presidente da República. E a diferença é que o senador, por mais dos senadores e deputados, por mais porcarias que sejam, e tem muitos aí que são, foram eleitos pelo povo. E os componentes do Supremo Tribunal Federal, eles foram indicados, inclusive, pelos presidentes da República, né? Então, o Lula, por exemplo, ele indicou o Flávio Dino, porque o Flávio Dino era o seu ministro da Justiça. Ele indicou o Cristiano Zanin, que era o seu advogado. O Lula indicou o Dias Toffoli, né, que o Dias Toffoli era advogado do partido. Então, essas coisas mais sérias que deveriam ser resolvidas. Então, que fique bem claro, né, você tem que votar. Não é que você é obrigado a votar. Você, a opção é de dois senadores. Não quer votar em nenhum, não vota. Então está branco lá, você pá, branco e clica no branco. Duas vezes. E é por isso que aí a gente tá notando que tá se empacando. Mas uma outra coisa que a gente fala aqui é sobre a bancada feminina, que pode aumentar no Senado. Hoje nós temos 15 mulheres que ocupam cadeiras Lá no Senado. E poderemos ter a eleição de mais algumas, que podem chegar a 21, 22. Agora, às 9 horas e 19 minutos, vamos falar com a Eva. Bom dia, Eva.
1: Oi, bom dia, Mané. Bom dia aos nossos ouvintes da Rádio CRN. Estamos acompanhando, né, a movimentação aqui na Escola Araújo Campos. Nós queremos passar aí para os nossos ouvintes a questão da votação, né?
0: Sim.
1: O pessoal chega aqui na escola, a entrada para o local de votação era pela Rua Brasil. E agora eles concentraram a entrada através da Rua São Paulo. Então é uma entrada única. Então todos os eleitores que votam aqui no Araújo entram por esse portão onde tem a secretaria. Passam pela secretaria e, no fundo, tem um portãozinho, né, que dá acesso ao interior da escola. E no corredor que dá acesso às sessões de votação, então o pessoal tem que aguardar ali, né, tem o pessoal da Justiça Eleitoral que está chamando os eleitores para direcionar para sessões eleitorais. Então, nesse corredor, tem bastante movimento, é muita fila, né, o pessoal que vem para cá tem que ter um pouquinho de paciência, mas nas filas que dão acesso às sessões eleitorais é bem tranquilo, né? A votação está sendo bem rápida, o pessoal está trazendo a colinha, né? Então, o pessoal, a votação está sendo bem rápida nesse sentido. Aqui no Araújo, nós temos as sessões de 33 a 38, 87, 138 e 225. São 9 sessões eleitorais. O eleitor, ele deve apresentar, no momento da votação, documento com foto, pode ser RG ou CNH, o título de eleitor, o passaporte, carteira de trabalho ou certidão de reservista, carteira profissional também, né, e também o e-título, que tem que baixar o aplicativo no celular e no e-título tem que aparecer a foto. Então, se essa é uma opção também para os eleitores que querem levar, né, apresentar um e-título com foto. Então, as orientações que nós temos são essas, e o pessoal está vindo agora de manhã, né, acho que aproveitando o tempo bom também, e também tem algumas prioridades, né, que eu gostaria de passar para os nossos ouvintes, são aquelas pessoas que chegam e têm prioridade em relação aos demais eleitores. Então, pessoas que têm 80 anos ou mais têm muita prioridade, e depois tem aqueles abaixo, né, 60 mais, gestantes, pessoas com crianças de colo, enfermos, pessoas com transtorno de espectro autista, obesidade, deficiência ou mobilidade reduzida, candidatos e candidatas também passam na frente, autoridades, e agora uma novidade, que são doadores de sangue com comprovação, né, pessoas que tenham doado sangue nos últimos 120 dias também têm prioridade para passar aí na frente das demais. Então, o que nós temos aí para informar aos nossos ouvintes é isso. Nós vamos continuar acompanhando, né, a votação, e voltamos a qualquer momento com novas informações.
0: Agora, Eva, você tem reparado aí que aqui nós recebemos informações de que alguns lugares estão demorando mais porque as pessoas estão com dificuldades de votar em dois senadores. Você chegou a reparar alguma coisa? Alguém falou aí que está difícil de votar em dois senadores?
1: Em relação à demora para votar em dois senadores, é isso, Maré?
0: Isso.
1: Não, aqui ninguém reclamou quanto a isso, não.
0: Então, porque nós recebemos informação lá que no Caíque, lá, que tinha gente que estava preocupada, estamos demorando até 10 minutos, que é um absurdo para votar, porque não sabiam aí que tinha que votar em dois senadores. Então, pelo menos aí no Araújo Campos, isso não está acontecendo, então.
1: Não, aqui não houve reclamação nesse sentido, não. O pessoal tem trazido a colinha. A única questão que pega, que eu passei por essa situação, Mané, é a biometria.
0: Ah, sim.
1: Estão feitas 3 tentativas. Eu passei por 3 tentativas e na última, e eu mudei a digital para outra mão, né? Tentei o polegar da mão esquerda, aí eu consegui.
0: Ah, então.
1: Mas eu precisei passar por 3 tentativas. Então, acaba tendo problema nesse sentido, né?
0: Ah.
1: E quando dá as 3 tentativas negativadas, aí o responsável pela sessão tem que ir lá e fazer a liberação para o eleitor.
0: Ah, então tá.
1: É a única coisa que a gente percebeu aqui, é a questão da biometria.
0: Tá bom, Eva. Obrigado aí pela sua importante intervenção. Tá bom? Bom voto. A Eva Franco, que nós acabamos de conversar, então ela falou que lá não está vendo esse problema. E também era uma questão, né, da biometria, das vezes da pupila aqui não dá certo. E agora, às 9 horas e 25 minutos, também aqui com a gente, Valdir Dias Santos. Bom dia, Valdir.
2: Oi, Mané, bom dia. Tudo bem aí?
0: Muito
2: bom. Vamos aqui, estamos no Ivoni, viu, Mané?
0: No Ivoni?
2: No Ivoni. Aqui as sessões 21, 22, 23, 24, 25, 26, 95 e 103. Há uma espera de cerca de uma hora aqui, viu, Mané? Não sei os outros postos como estão, mas a espera até que chegue a urna de votação, até as maquininhas, né?
0: Sim.
2: Segundo a informação do pessoal que está trabalhando pelo TRE, a demora, a espera é de uma hora. Nós temos aqui várias filas nessas sessões que eu acabei de citar os números.
0: Sim.
2: E a média é entre 10, 12 pessoas para cada sessão. Então, aqui o pessoal vai ter que ter um pouquinho de paciência para votar, viu, Mané?
0: Agora, aí em alguns lugares aí falaram a respeito que estão demorando para votar para dois senadores. Você soube de alguma coisa disso aí, que a pessoa está complicando, que ela não sabe se pode ou não pode votar em um ou em votar em nenhum? Teve algum problema aí de votar em dois senadores, Valdir?
2: Não, até onde eu cheguei, não, Mané. Eu questionei a questão do tempo, né, que o pessoal está demorando para votar. Isso alterna bastante por conta principalmente da idade das pessoas, né?
0: Sim.
2: E cerca de 1 a 3 minutos é o que o pessoal está precisando para finalizar o seu voto. Mas eu não tenho realmente nenhum tipo de informação, pelo menos por enquanto, na questão dos senadores, né? São dois, é bem lembrado, né? Porque são dois senadores e muita gente acabou nem trazendo a cola. Eu não estou vendo cola na mão de ninguém, para te falar a verdade, viu, Mané?
0: Sim.
2: E, enfim, a gente está aqui no aguardo. E aqui no Rosa, que é imediatamente do outro lado da rua, né? A entrada do Rosa Fiorone Scavone. Aqui na escada, na entrada da escola, do ETEC, nós temos aqui uma fila de cerca de 20 pessoas. Mas a gente vai entrar nos corredores das sessões para saber como é que estão as coisas por lá também, tá bom?
0: Então tá bom, então. Valeu, Antônio.
2: Ah, sim. Importante também.
0: Tá bom.
2: A questão, pelo menos nessa região aqui, a questão do estacionamento. O pessoal vai ter um pouco de dificuldade, porque, claro que não é permitido estacionar à frente da escola, e as proximidades a gente percebe um movimento de carro muito grande. Porque é aquela coisa, né, Mané? Cada um vem com um carro, né? A gente percebe isso. Tem 1, 2 passageiros por carro. E aí, lugar para todo mundo começa a complicar um pouquinho também nesse sentido.
0: Então tá bom, Valdir, se tiver mais informações, liga pra gente aí, que é muito importante que a gente repasse isso aos nossos ouvintes.
2: Tá bom, até já.
0: Até já. É, então aí, Valdir, então ali tem o Ivoni, tem a ETEC Rosa Perrone Scavone ali atrás, então realmente tem que ter paciência. Se estacionar um pouco longe é bom, né? Assim dá uma caminhadinha, né? Então são as informações que a gente está tendo. Interessante, né, que pelo menos pelo que a Eva falou, eu o Valdir também, o pessoal não está votando corretamente aí para senadores, né? E eu falava aqui a respeito da bancada feminina, que pode ser que aumente, né? E que tem, atualmente são 15 senadoras. Pode ser que o número vá 21 ou 22. Então, inclusive uma que praticamente está eleita é a Michelle Bolsonaro, lá no Distrito Federal, ela que é do PL. Está entre aquelas e algumas que poderão ser reeleitas, né? Aqui como a Leila do Vôlei, que é do PDT do Distrito Federal. Mas também queremos aqui repassar aos nossos ouvintes no acompanhamento, né, que os brasileiros já votaram em 7 países, então você não lembra aquela história, né? Já é 2027 na Austrália, em Sydney, na Austrália. Então, aqui uma boa notícia para os lulistas aí é que o Lula venceu em de 7 países, o Lula venceu em 5 e o Flávio Bolsonaro em 2. Né, de países que o pessoal que está lá fora, né, e se sabe, né, tem pessoa, né, que tem umas boquinhas boas, né, consegue aí acertos com o governo para ir lá morar lá fora, para estudar lá fora, sabe? Aí tem de tudo jeito. Eu tô vendo aqui lendo aqui o Metrópolis, que a Carmen Lúcia, ela foi votar no colégio em Belo Horizonte, foi aplaudida pelos eleitores. Agora, eu gostaria imensamente de saber da informação se alguns dos ministros lá, como o Gilmar Mendes, se for votar, o Alexandre de Moraes, o Flávio Dino, lá no Maranhão, se foram votar, se eles vão ser aplaudidos. Então, a gente, não estou falando que vai acontecer isso ou aquilo, mas realmente nós gostaríamos de saber desta notícia, né? E nós continuamos aqui informando da importância, da responsabilidade que se tem. Então, não adianta você ficar falando que não gosto de político, não gosto de política. Você pode não gostar de político ladrão, e tem bastante nesse país aqui, por isso você não deve votar, né? No ladrão, no sem vergonha, nas mutretas que são feitas lá em cima, né? Então, votar é um direito nosso, porque nós não temos voto facultativo, mas eu acho que realmente o voto não tem que ser facultativo para o brasileiro, tem que ser aqui, porque se fosse facultativo e não fosse obrigatório, hoje ninguém ia votar, 90% não ia votar, assim mesmo tem gente que não está nem aí com a eleição. Só que daí a gente sabe quem é que está mandando no país, nos mais variados setores. Hoje a importância, né, de um presidente que nomeia lá os membros do Tribunal Superior Eleitoral, do TSE, daí esse indicado dele, evidentemente vai trabalhar sempre junto. Nós tivemos aí a ministra, né, lá que foi indicada pelo Lula, que vocês ficaram sabendo que ela proibiu, né, no debate que se usasse o púlpito, a coisa mais normal do mundo. O púlpito é uma cadeira do cara que afinou, do cara que se acovardou e não foi para participar do debate. E no caso, mas o Flávio Bolsonaro também não foi. Não, o Flávio não foi porque de tudo que aconteceu, né, das proibições. E daí o outro ministro, o Gilmar Mendes, autorizou o Renan a ir participar, quer dizer, se intrometendo em tudo, né, aqui. É a lei do mais forte, né? Se intrometeu e falou, não, o Renan tem que ir, né? E sabe-se que o Renan não tem nada a perder, né? É porque eu acho interessante alguns lá, como o próprio Augusto Cury, que é candidato a presidente, não, eu vou estar no segundo turno. Não, sabe, se ele tivesse aí com uma votação com uns 30%, pelo menos, poderia, o cara tem 2, 3%, né? É ruim. Essa polarização é péssima para o país, né? Daqueles que querem, que nem o Lula, quer continuar, né, aí mandando no país, e péssimo também, porque o Flávio Bolsonaro é da família Bolsonaro, né? Então aqui ninguém está falando aqui que é lulista, Bolsonaro contra o Lula ou contra o Bolsonaro, mas eu acho que o nosso eleitorado, né, deveria aí ter um melhor raciocínio. Mas o que está acontecendo é que a verdade é uma só. Tem muita gente que vai votar no Flávio Bolsonaro, não vai votar nele, vai votar contra o Lula, porque não aguenta mais tudo que está acontecendo. E agora vamos aqui voltar aqui, é 9 horas e 34 minutos. Pois não, Valdir, onde é que você está agora?
2: Bom, agora nós passamos para o outro lado da rua. Estamos na ETEC Rosa Perrone Scavone. E aqui nós conversamos com o diretor da escola e com pessoas que estão trabalhando também no controle dos votantes, no controle dos eleitores. Bem, vamos falar no tempo de espera. Aqui está menor, então, para você que vota aqui no Rosa, você vai precisar de mais ou menos uns 30 minutos, segundo informações, para chegar até o terminal, até o local de votação propriamente dito. Há uma prioridade também com relação aos idosos. O pessoal fica aqui na entrada da escola, atentos, né, a essa prioridade, pessoas que têm mais de 65. Há uma ordem, né? No Ivoni, por exemplo, eles começam com 95 para baixo, aí vai até os 68, até chegar aos 65 anos, certo? E aqui no Rosa, nós vemos aqui o quê? Uma fila de espera, é uma fila única para adentrar as sessões. Aqui votam da 27ª à 32ª sessão. E durante, a gente percebe que na parte interna, de onde estão as sessões, o movimento é tranquilo. Mas, de qualquer forma, tem que pegar essa primeira fila aqui e aguardar um pouquinho. Está dando aí cerca de 30 minutos ao final de tudo, não é?
0: Então, tá bom. Então, no caso aí também do ETEC, está com problema também de estacionamento, Valdir?
2: Ah, sim. São muitos carros, não é? Muito caro, a gente percebe pessoas que chegam aqui acabam dando uma volta, deixando o carro um pouco mais distante. Por exemplo, o meu carro está bem perto da Expedicionários Brasileiros. Tivemos que andar um pouquinho aí para poder chegar a esses dois locais. Agora a gente vai se deslocar aqui para o Araújo, que é uma escola próxima também. Dali a gente vai informar ao nosso ouvinte para saber, né, para vocês saberem como é que estão as condições de votação lá no Araújo, ok?
0: Ok, então tá bom, Valdir. Então, o Valdir falando a respeito, né, que evidentemente aonde você for, se você for votar aqui no Júlio César, for votar inclusive no Chico Peroba, na CNMEB, vai sempre ter um movimento, a questão do estacionamento, que é por demais importante. Agora, muita gente procura votar cedo, aquilo que nós falamos, né, para já cumprir meu dever cívico, né, e ficar mais sossegado e ficar aguardando aqui apenas os resultados. Né. E os resultados que nós, a partir das 16h30, estaremos aqui, eu estarei aqui, eu, o Renato, o Fabião e o Alfredo, né, e toda a nossa equipe aqui, que vai estar colaborando com a gente, né, para repassar os números aqui, para que a gente possa estar informando, né, como sempre fez. É uma tradição da CRN dessa cobertura, né. Nós estamos contando aí com o Márcio Egídio, a Eva Franco, o Anderson Pancotto, o Valdir Dias Santos, que acabou de falar, a Edila Mardedinho, o Beto Dias, o Richard Kraus, o Paulo Henrique Degani, a Paula Zeminiani, o Robertinho também, que já falou, né? E nós que estamos aqui na retaguarda, eu, o Renato, né, e também a Isabelle, né, e a CRN informando os ouvintes das eleições, né, procurando, principalmente no período da manhã, repassar, como o Valdir acabou de falar. Então, são problemas. Antigamente não se tinha tantos problemas de estacionamento, porque hoje, nós notamos aqui, hoje Itatiba deve estar aqui, há cerca de uns 3, 4, 5 meses atrás, nós tínhamos 110 mil, ouçam bem, 110 mil veículos registrados. 110 mil. Eu acredito que a gente tenha mais, aqui uns 10 mil, de que não são registrados, são de pessoas que passaram a residir em Itatiba, E não transferiram. Eu votaria num deputado que falasse para mim que ele ia. Porque está em tramitação lá para voltar, né? Inventaram essa placa aí, Mercosul, né? Porque a gente não sabe de onde são os veículos. Mas daí o meu amigo Aloysio Matias fala: não, mas você vai lá, você põe o QR Code, você fotografa a placa e você fica sabendo. Agora, eu vou chegar num carro que está estacionado e eu vou tirar a fotografia da placa, o cara vai falar: o que é que você pensa que você é da polícia, alguma coisa? Então, eu acredito que hoje Itatiba tenha 120 mil veículos entre registrados e não registrados. E São Paulo, gente, eu às vezes obrigatoriamente tenho que ir a São Paulo por motivos de ordem médica, meu e da minha esposa Maria Antonieta, né, desanima a gente, né? Porque São Paulo deve ter 12, vamos arredondar aqui, 12 milhões de habitantes e tem 12 milhões de veículos. E daí não adianta abrir avenida, que nem o prefeito Tomás está fazendo aqui, desse jeito, né, é muito veículo, porque nós não aprendemos a usar o transporte coletivo. Ah, mas aí não tem horário, porque não tem para o meu bairro, tudo bem. Porque, por exemplo, em Paris você não usa o carro, você não tem lugar nem para estacionar, mas você tem os metrôs lá que atravessa, vira a cidade inteira. E isso aí tem trocentos anos que estão lá. Mas então a gente está falando do número de veículos. Eu estava vendo outro dia o J.I. repassando aqui a nossa coleção, né? Eu não lembro se foi 1975 ou 1985, Itatiba tinha 16 mil veículos, né? E hoje tem 120 mil veículos. E as ruas são as mesmas, Benjamin Constante é a mesma rua. É o prefeito que agora está abrindo essas avenidas aí, que, aliás, eu vou falar a verdade, eu elogio todos os prefeitos que passaram em Itatiba, que sempre teve um que fez uma parte aí das chamadas avenidas marginais, né? Porque tem gente que é contra avenidas marginais. Agora, vou aproveitar aqui para dar um recado para o prefeito Tomás, falando em avenidas marginais, estou achando excelente, só que estou sentindo a falta do plantio de árvores, de mais verde às margens, porque se fala, mas se colocar árvore, depois fica difícil para fazer limpeza do ribeirão. Não, mas não vai ficar fazendo limpeza no ribeirão toda hora, né? Porque a gente sabe, né, que eu tenho lá em casa, eu e a Antonieta, né, tem aqui Zico da Caixa, que era meu sogro. Zico da Caixa não era meu sogro, era meu amigo. Ele há trocentos anos, há 6, 7, 60, 70 anos atrás, ele já pregava, né, aqui o respeito ao meio ambiente, o respeito à natureza. E eu acredito que ele sozinho, só na chácara dele, ele plantou mais de 1000 árvores, né? E a importância que se tem no verde, quando a gente está com medo aí do El Niño que vem vindo aí, porque vamos ter aí uma seca muito grande, vamos ter um calor desgraçado, então o caminho é o plantio de árvores, né? Então eu acho que ali na avenida, independente de limpeza do ribeirão, eu acho que deveria ter o plantio de árvores, que aliás existiu nessas avenidas. Mas a importância de se abrir, porque então, São Paulo tem 12 milhões de habitantes e 12 milhões de veículos. Itatiba tem 120 mil veículos, se não for mais, e 135 a 140 mil habitantes. Então, quase que estamos aí, né, equiparando com São Paulo, né, um veículo para cada habitante. Né, porque, evidentemente, tem gente que não tem, mas tem gente que tem 3, 4, né, às vezes até como utilidade para trabalhar. Então, realmente, né, o que nós temos nos dias de hoje é um trânsito que realmente as pessoas falam assim: ah, mas o trânsito, não aguento o trânsito de Itatiba. Não é o de Itatiba, você não aguenta trânsito nenhum, porque eu acho que falta mais o uso do transporte coletivo, né, para a gente deixar o carro em casa. E São Paulo tem 1 milhão e 500 mil motos, se não vai indo para 2 milhões. Né? E a gente sabe, inclusive, que tem motociclistas e motoqueiros. Né? O uso da moto, né? que é a loucura que utiliza. Isso acontece também em Itatiba, e também abusando, inclusive, não respeitando os sinais, os semáforos e tudo mais. Né? Então, agora nós vamos, às 9 horas e 44 minutos, nós vamos aqui cumprimentar ao Beto Dias. Bom dia, Beto Dias.
3: Bom dia, Mané, bom dia ao Renatinho, que eu chamei de Ricardinho, tudo termina em ninho, né? E aos ouvintes que estão aí na sintonia da CRN, a Rádio do Povo, nas eleições 2026, né, Mané?
0: Então vou chamar você de Roberto Sondinho também.
3: Também, vai. Hoje tudo valendo, está valendo tudo.
0: Tá valendo. Então, já levantou cedo, já foi votar, está votando?
3: É, eu já saí agora da urna minha, da sessão, né, no qual eu votei, que é aqui na Escola Estadual Professora Oscarina de Araújo Oliveira, no que nos remete, né, a boa lembrança dos bons tempos em que o professor Osmar Luiz Anata era o diretor aqui desse educandário, né, Marcos?
0: Ela fica bem no alto aí do Jardim Harmonia, é isso?
3: Isso, fica praticamente ao lado do Jardim Harmonia, entre o Jardim Harmonia e o Jardim México, né?
0: É, isso. Eu já estive, você falou do professor Zanatta, eu já estive aí uma vez, há muitos anos, saudoso, o professor Zanatta, ele me convidou para ir fazer uma palestra lá, e eu fui lá na escola. E daí, eu nunca mais esqueço, viu, Beto, contar o casinho, você sempre tem casinho para contar. E daí veio um menino falar pro professor Zanatta, que estava na sala, que tinha um aluno que subiu no teto da escola. Né? E daí não sabia quem era, quem não era. O Zanatta saiu, ele olhou, estava todo mundo assim, ele pegou um para o pescoço e falou: você subiu lá em cima. E o cara tinha, parece que o cara escreveu qualquer coisa com giz lá: você vai lá e vai subir de novo, vai apagar aquilo lá. Esse era o professor Osmar Luiz Zanatta, viu, Beto? E daí, ah, mas eu não quero nem saber. Né? Então, eu sei que não sei como o menino teve que subir lá para não sei quem era o garoto, né? Mas o Zanatta, que você lembrou muito bem, que era o diretor da escola ali que nós fomos fazer uma palestra. Então, você foi votar, Beto? Já votou, então? Como é que está a fila?
3: É, Mané, hoje está mais demorado, está mais lento a votação, né? Porque são muitos números a serem digitados, né? Então, por isso, está existindo assim, uma demora muito maior do que na eleição anterior, que foi para a municipal, né? Onde o prefeito Tomás foi eleito. Então, está existindo uma certa demora, e é o comentário de todos aqui, né? Que eu pude estar conversando nas demais sessões, logicamente, nas pessoas que estavam na fila, né? Então, todos eles estavam justamente colocando essa situação, que hoje está bem mais demorado as votações. Né? E, principalmente, assim, um conselho que eu dou, né, Mané, que eu cheguei a ver, que tinha algumas pessoas que não tinham colinha. Então, isso daí dificulta, né, porque chega na hora de você digitar, existe bom, alguma certa dúvida, às vezes até você achar o candidato. Então, isso daí é o conselho que eu dou. Aqueles que ainda não foram para votar, né, que levem a colinha, é de suma importância, porque a recepção é rápida entre os mesários, né, até Sim. você chegar à urna de votação. Mas acontece que se a pessoa não traz a colinha, aí demora um pouco mais ainda, e isso daí, logicamente, vai criando uma lentidão maior, né?
0: É por isso, né, Beto? Por mais que o cara assim, tenha uma boa cabeça, por assim dizer, né? Mas vai chegar lá, vai ter que... Eu acho que realmente, que é permitida, né? Se falasse, não, uma colinha... Não, a colinha é permitida, né? Então, com isso, você tem razão, né? Os avisos não faltaram, né, Beto? Olha, leva sua Sim. colinha, leva sua colinha. Mas você mesmo disse, né, que às vezes a pessoa acaba esquecendo ou fala, ah, não, na hora eu voto lá no número certo, né?
3: Isso, é. E outra coisa, viu, Mané, o trânsito também ao entorno aqui está um pouco complicado, viu? Tá intenso, porque, assim, os carros têm o estacionamento, né, para poder ter o acesso à escola, então está um pouco mais distante. Então, isso daí é outra orientação que nós passamos nesse momento aí. Aqueles que, principalmente, né, eu, no meu caso, como resíduo próximo, né, no bairro aqui, então eu vim de a pé, né, não vim com o carro, porque eu já estava prevendo e, de fato, né, ao todo em torno aqui, quando eu vim aqui, o trânsito está muito intenso e o estacionamento está um pouco dificultado aqui.
0: Nós estávamos até acabando de comentar, né, o Valdir também falou do problema de estacionamento, né, por exemplo, na prova de Fraldinha, domingo passado, teve gente que estacionou, acho que a 2 quilômetros lá do Parque Ferraz Costa, né. Eu estava comentando, né, Beto, do número de veículos de Itatiba hoje que registrados são 110 mil, mais 10 mil, 10, 12 mil que não são registrados. Então, realmente, muito carro aqui rodando pelas ruas. E as ruas, né, Beto, principalmente na área central, são sempre as mesmas, né?
3: Sim, perfeito. É justamente, às vezes as pessoas reclamam, né, que o trânsito hoje de Itatiba é um trânsito que está principalmente nos horários de pico, né? Tá difícil de se rodar, mas tem que se entender, porque antigamente era um carro para a família, né? Hoje é um carro para cada membro da família.
0: Tem razão. E outra coisa, né, Beto? As ruas, principalmente da área central, são as mesmas, né?
3: Sim, agora sim. E não tem como alargar, não tem como fazer nada, né? Não tem como o que fazer.
0: Agora que o prefeito tá fazendo a. Abrindo as avenidas aí, que talvez melhore mais um pouco. De futebol, você não quer falar nada, Beto? Ontem tivemos o Brasil, goleou a Índia, né? Você acha que o Brasil tá melhorando? É esse aí o Brasil, o time do Brasil? Porque ainda tem duas coisas, né, Brasil? É o Brasil que queremos na política e é a seleção brasileira que nós queremos no futebol, Beto?
3: Olha, eu vou te contar, Mané, em termos de seleção, eu entendo que o Carlo Ancelotti está no caminho certo, tem que existir essa renovação, né? Porque, assim, né, os atletas, a idade vai chegando e não tem como se evitar. Então, ele tem que ter a renovação. E eu entendo que está no caminho certo, né? E na política, entendemos que após hoje, no segundo turno, e tenhamos, né, de fato, as pessoas que sejam eleitas, que conduzam o país, o Estado, né, para o bem da população, né?
0: É o que a gente espera, né, Beto? Tá bom?
3: Sim, sim.
0: Muito obrigado, Beto, pela sua intervenção.
3: Tá. Apenas, viu, Mané, só também ressaltando aqui quanto aos santinhos, viu? Tem um bom... Jogaram bastante santinhos aqui, principalmente na frente aqui da escola, viu? Que leva ao perigo, né, principalmente das pessoas mais idosas aí, todos, né, não só idosos, escorregar, né? Porque é um perigo isso daí, né? Mas fazer o quê? É pedido, é falado, mas às vezes as pessoas não cumprem, né? Os candidatos, né?
0: É interessante, você sabe, Beto, que eu passei aqui, que eu vim de casa para a CRN, aqui na região do Urupá, não parece que não tinha tanto santinho assim, já teve mais. Cheio.
3: Aqui tem bastante santinho. Viu?
0: Você acha que santinho ganha a eleição, Beto?
3: Olha, Mané, eu acho que não. Eu acho que eu não entendo por aí, não, viu? Nós estamos aqui só um minuto só, viu, Mané? Estamos no ar aqui direto na Rádio CRN. Vamos só bater um papo rapidinho com duas eleitoras que acho que já terminaram de votar, né? Bom dia, seu nome?
4: Josi.
3: Você mora onde?
4: Hoje eu moro em São Paulo.
3: Ah, mas voto em Itatiba.
4: Não, justifiquei que eu voto em São Paulo.
3: São Paulo, tá certo. E o que você está achando das eleições? Quando estão correndo normalmente?
4: Normalmente.
3: Tá, então vamos lá. Então tá bom. Bom dia, bom domingo aí. Então tá aí, Mané.
0: Tá bom, Beto. Obrigado aí.
3: Tá certo. Boas eleições aí. Bom trabalho a todos aí. Que estarão durante todo o dia de hoje, né?
0: Isso.
3: Principalmente a partir das 5 da tarde aí.
0: Vamos, tá.
3: Com toda a equipe aí. Isso. Eleições 2026 na CRN. Um abraço a todos.
0: Alô, Beto. Agora 9 horas e 53 minutos. Então as informações que estão tendo aí. Daí o Beto foi entrevistar a ouvinte lá e ela vota em São Paulo. Não é vota em São Paulo, mas está Itatiba. Mas aí tem tempo dela ir até lá. Mas nós vamos continuar agora às 9h53. Vamos mais um intervalo comercial, Renato? Então, mas a gente volta já com informações sobre as eleições aqui em Itatiba.
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5: 9 horas e 55 minutos.
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2: Estamos aqui com as nossas intervenções, nossa cobertura sobre as eleições. Então, também não tivemos o programa Alegria, Alegria e nem o Samba Pagode e Companhia com o Valdir Dias Santos, que, por sinal, está aí também repassando para nós aqui e principalmente para os nossos ouvintes, né, como é que está o andamento. Então, em alguns lugares está um pouco demorado, e a questão votar em dois senadores, né, que acaba atrapalhando um pouco, né? Então, no caso aqui, a gente está repassando, porque a importância de se... Ele, vamos agora aqui voltar a falar aqui com as intervenções do Valdir, às 10 horas e 5 minutos. Pois não, Valdir, onde é que você está agora?
3: Pois é, né? Já andamos um pouquinho mais. Eu até ia fazer lá do Araújo, mas a Eva já deu as informações de lá. Então, nós temos uma corrida aqui próximo ao Jardim das Nações, no chamado Francisca, né? Aqui o CEMEI, e também tem ao lado o Marina, também conhecido, aqui mais conhecido como Caíque, certo?
2: Caíque, isso.
3: Então, de um lado, está funcionando uma única sessão, a número 212. Esse prédio está sendo utilizado, assim, de uma forma provisória, por quê? Aqui são dois andares, então, eles estão aproveitando o espaço só para uma sessão. No mais, as outras sessões estão espalhadas aí pelos corredores, pelos quintais da vida aí da escola. São as sessões 97, 105, 112, 125, 133, 145, repetindo 145, 162, 175 e 178. Então, 1, 2, 3, 4, 8, 9, aqui tem 10 sessões no total. E aqui a fila está complicada, viu, Mané? Eu não sei se por conta de que há uma possibilidade de chuva no período da tarde, o pessoal sair de casa logo cedo, mas encontrei com um amigo que voltou no Araújo e ele falou que lá ele chegou por volta de 8 horas e acabou saindo aí pelas 9 horas. E aqui não está sendo diferente. Tá? As sessões estão bem carregadas, tem muita fila em todas elas e o tempo de espera tem sido por volta de uma hora, Mané.
2: Já tinham informado, inclusive, aí o Scatena, ele ligou para a gente aqui, e falando que o problema estava de votar, estava demorado de votar em dois senadores, que tinha complicado. Então, você agora está confirmando, né, que realmente a fila aí no Caíque, né, que fica aí, e vota o pessoal aí da região, né, do Jardim das Nações, do Terra Nova, acho que também, não sei.
3: Isso,
2: se
3: ali, né? Exatamente.
2: Quantas urnas tem aí?
3: Coroado, né? Chamado Coroado também, né? Mas
2: Coroado.
3: Aqui, Santa Filomena, e por aí vai, né?
2: Quantas urnas?
3: Fazer uma observação aqui com relação aos cantinhos, né? Sinceramente, eu não sei qual é a possibilidade que um candidato vê de uma pessoa pegar o santinho da rua e votar nele, tá? Normalmente, quando uma situação como essa, as pessoas levam normalmente uma colinha, o que eu não vi na mão de muita gente, não. Algumas, sim, mas muita sujeira, viu, Mané?
2: Muita sujeira. E depois da
3: aqui
2: pessoa...
3: No Caíque, aqui no Caíque, nos lugares que eu já estive, a sujeira é bastante grande, viu? Tem muitos santinhos espalhados por aí, o pessoal que faz a coleta de lixo vai ter trabalho mais uma vez, viu?
2: Eu comentava também aqui com o Renato, né, e você também, sabe? Eu acho o fim do mundo, Valdir, o cara ir para votar, não tem ninguém, ele pegar um santinho no chão e votar, não, eu vou votar nesse aqui mesmo. E infelizmente isso acontece no Brasil, né? Não é somente aqui em Itatiba, não, de pegar o santinho no chão. Então... realmente eu acho o fim do mundo que isso aconteça, mas realmente é importante sim a colinha, como você bem relembrou.
3: Mas é realmente uma quantidade muito grande, eu acho que você também, é uma incoerência, né, a pessoa pegar um santinho da rua apenas para cumprir o dever do voto. Mas é o que acontece, infelizmente, não só aqui em Itatiba, como você não falou, mas o Brasil inteiro é assim, né? Infelizmente, as pessoas acabam jogando muito santinho pela rua, acabam jogando uma quantidade enorme, assim, desse material, que, sinceramente, acho que vai ser de pouca utilidade para aqueles que vêm votar.
2: Tá. Valdir, mais uma vez, obrigado aí pela sua intervenção, que achei excelente aqui, com a informação aos nossos ouvintes, inclusive aí da região do Jardim das Nações.
3: Tá, vamos ver um colégio eleitoral bastante grande, né, que é a faculdade. Nós estamos nos encaminhando para lá, ok?
2: Tá bom, então.
3: Até mais.
2: Estaremos aguardando. 10 horas e 10 minutos. Eu estava procurando aqui uma notícia, achei aqui, que propaganda na TV e no rádio não alcançou 59%. É como nós estávamos falando aqui a respeito de santinhos, né? Então o horário na TV e no rádio e na TV, que é gratuito, nós não recebemos nada, a rádio não recebe nada, né? E nem a televisão. Aqui no Sudeste, onde está o estado de São Paulo, foi o menor índice, né? Então os hábitos hoje mudaram muito, né? Porque antigamente se sabia da importância de repassar isso. Então, a TV foi substituída pelas redes, né? A própria vida aí esvaziou muito, né? E a questão do rádio aqui, que nós temos. O rádio, desde que começou a TV, fala que o rádio ia acabar. Não acabou. O rádio continua sendo um amigo, né, das donas de casa, um amigo do motorista que ele está se deslocando, que ele quer saber das notícias, principalmente do trânsito, que nós fazemos questão nos nossos jornais que nós temos, saber das notícias da sua cidade, é o que a CRN faz, é o que o JI faz. Só que tem uma coisa, entrou horário gratuito, político, ele desliga o rádio. Ele não aguenta de ouvir, né? Que, inclusive, a gente estava aqui na CRN. Ah, eu vou trabalhar para a região de Araçatuba, porque eu vou trabalhar aqui para o Vale do Paraíba. Coisas que não... Né? Quem? Olha, vamos aqui agora com a intervenção do radialista e jornalista Aloysio Matias. Bom dia, Aloysio.
4: Bom dia, Mané. Satisfação falar com todos os ouvintes da CRN nessa cobertura jornalística. Nós falamos aqui da escola Chico Peroba, aqui na Vila Mouton. E, nesse momento, até para registrar a presença do prefeito municipal, doutor Tomás Antônio Capeleto de Oliveira, que veio com a sua esposa votar. Vemos também à frente o secretário de Desenvolvimento, o Dudu, que também vai cumprir a sua obrigação do voto. E citar até um caso que me tocou bastante. Uma senhora de 94 anos... saiu da votação agora há pouco, né? E enquanto nós nos preparávamos para entrar no ar, não pudemos conversar com ela, mas veio cumprir a sua missão, né, de votar aos 94 anos. E eu gostaria até que você desse um bom dia todo especial ao prefeito municipal do Porto Tomás, Antônio Capeleto de Oliveira, que está aqui, né, cumprindo a sua obrigação da votação. Contentinho um pouquinho. Estamos aqui entrando no local que há muito barulho. Mas, né, então, o doutor Tomás, mais uma vez, né, cumprindo a obrigação do brasileiro na votação deste 4 de outubro. Satisfação.
5: Olá, Maré, bom dia. Bom dia a todos os amigos ouvintes da TRN. Satisfação estar falando com vocês aqui nessa manhã de eleição.
2: Bom dia, prefeito. O prefeito vota aí no Chico Peroba, então?
5: Voto aqui no Chico, mas, né, morava, sempre morei aqui na região, então aqui na 11ª sessão, estamos aqui para a votação.
2: Eu já percebi que só gente boa vota aí, você, eu.
5: Então, meus pais, meu irmão, todo mundo vota aqui.
2: Vota todo mundo aí no Chico. Agora, tá interessante que eu perguntei pro Paulo Degani, falei, onde você vota? Ele falou, eu voto no Chico Peroba, mas não sei se ele vai ser eleito.
5: Votamos aqui também.
2: E aí, prefeito, o que está achando daí da movimentação?
5: Ah, eu acho que já é esperado demora nas votações, né, Mané? Já é, graças a Deus, tudo correndo tranquilamente, mas já é esperado uma demora na votação. Já bastante gente aqui na guardando a fila. tem fila demorando até uma hora para votar. É, a gente imaginava, né? São seis candidatos, um pouco de atraso. Acho que isso ia ser um panorama já um pouco esperado. Então a população vai ter que ter um pouquinho de calma para votar aí hoje, porque realmente está meio travado.
2: É, uma das coisas aí que a gente tem feito o levantamento aí é a questão de votar em dois senadores, né? O pessoal está meio preocupado, às vezes não sabe se vota, se não vota, né? Talvez seja isso.
5: Eu acho que também um pouquinho, estou vendo um pouquinho na questão da digital, está demorando um pouquinho para a questão da digital.
2: Ah, sim.
5: Então é um pouquinho de cada, um pouquinho de cada. O pessoal às vezes imposta um pouquinho em número, imposta um pouquinho no senador. Então tudo isso causa um pouquinho de atraso e vai segurando a fila.
2: É, na biometria, né, que tem às vezes isso. Complicado, né?
5: Exatamente. Mas aqui a gente está transcorrendo naturalmente, o tempo está ajudando, por enquanto tem chuva, talvez a previsão de um pouco de chuva à tarde,
2: isso.
5: Mas está tudo bem, graças a Deus.
2: Mas fica aqui reiterado o convite, né? Depois das 17 horas estaremos aqui transmitindo. Vamos querer saber também da opinião do prefeito depois das 17 horas.
5: Com certeza.
2: Tá,
5: estaremos à disposição, a gente vai estar percorrendo um pouquinho as escolas e a gente entra em contato logo em seguida.
2: Tá bom, então. Obrigado, prefeito.
5: Tá, joia. Obrigado, Mané. Bom dia. Um abraço a todos os amigos ouvintes.
2: Obrigado, Aloysio Matias. Você não foi ainda para a capital,
6: Aloysio? Isso, Mané, exatamente. Eu cumpri a minha obrigação aqui no Chico Feroba, a EMEB, Coronel Francisco Rodrigues Barbosa, e após a votação, vamos trabalhar aí até o final das eleições, nesse primeiro turno, Mané.
2: Você vota no Chico Feroba?
6: Sim, 11ª sessão do Chico Feroba.
2: Então, você vota no Chico Feroba, você acha que ele vai ser eleito, o Chico Feroba?
6: Na verdade, ele já foi eleito pela população itatibense tempos atrás, como um dos grandes coronéis que a cidade teve, né? Será que a disputa era grande, mas ele teve um papel
2: então
6: importante,
2: tá aí,
6: né?
2: Tanto é que virou até nome de escola, né?
6: Exatamente. Inclusive, o Peroba se fortaleceu por causa do tamanho dele, né? Que é Coronel Francisco Rodrigues Barbosa. Não tem nada de Peroba no sobrenome, mas devido, né, ao porte físico dele, uma pessoa alta, robusta, né?
2: Então.
6: Foi apelidado de Coronel Peroba. É isso que conta a história, né, Maná?
2: E você tem trabalho hoje, então, né, eu agradeço a sua intervenção aí, né, gostaria que estivesse aqui. Você vai trabalhar na capital, é isso mesmo, Aloysio?
6: Vou fazer um servicinho aí de colaboração, né, com a TMC, né, que é uma rádio de informação que começa agora no jornalismo, e por essa razão, contratando lá uns frilas, né, para ajudar na cobertura, e então estaremos lá logo depois do almoço até o final das eleições, colaborando o que for possível, né, junto com uma equipe grande, para poder trazer informação à população do Brasil que acompanha a TMC. Né?
2: Então, para você, uma boa viagem, bom trabalho lá na capital.
6: E boa cobertura para vocês da CRN, né, e continuamos aí com força, firmes e fortes, torcendo para que a democracia do país prevaleça sempre. Abraço e bom trabalho a toda a equipe da CRN.
2: Aloysio Matias, então, assim, com a sua intervenção, inclusive lá falando com o prefeito Tomás, né, e aquilo que nós estamos informando. Então, nós falávamos aqui a respeito do rádio, que o rádio nunca perdeu a força, nem vai perder a força, com tudo que tem de redes sociais, com tudo que desde lá atrás, quando começou a televisão, né, aqui sempre chegando junto à informação das pessoas que tem um rádio do lado, seja no carro, seja em casa. Né? Então, nós falamos aqui também a respeito da votação. Você viu o prefeito falando, então, da preocupação das pessoas, né, de votar para dois senadores. Mas isso aí já era esperado. Uma outra coisa que a gente disse aqui é que a criança, o eleitor pode levar o pai, a mãe, pode levar a criança. Ela só não pode digitar os números na urna. Então, esse alerta é feito aos eleitores. Então, se a criança quiser ir, pode ir até na cabine, só que ela não pode digitar. Isso porque tem a biometria, como disse o prefeito, uma das causas também, né, eu acho que tem que se pensar na descomplicação. Tudo bem falar, mas com a biometria, a pessoa coloca o dedo lá, né? E tá comprovado quem é e quem não é. É, mas às vezes, né, principalmente que hoje as pessoas, vocês ouviram aí o Luiz falando aqui de uma senhora de 94 anos, que maravilha ela tem de votar, né? Porque depois de 70 anos, então, os jovens de 16, 17, que são desobrigados, é voto facultativo, e maiores de 70 anos que não são mais obrigados a votar. Eu tenho mais de 80 anos, vou entrar na fila lá da prioridade, né? E vou votar sim, né? E aqueles que são maiores e que realmente querem votar. E tem muita gente que não quer saber, só tem ladrão, né? Então, mas se você não vota e você não ajuda a escolher os melhores, os ladrões vão continuar tomando conta do país, de tudo aqui. Então, parabéns aqui a essa senhora de 94 anos, que maravilha, né, que foi votar lá na escola no Chico Peroba, né, onde praticamente toda a família do prefeito vota, a Luiz vota lá, e nós também, a Edila, a Mar também vota no Chico Peroba, porque dizem aqui que os mais antigos votam ou no Júlio César ou no Chico Peroba, mas depois houve uma distribuição aqui na cidade de Itatiba, principalmente lá nas escolas aí, que hoje chegam-se mais perto das pessoas que residem nos bairros, então no Bom Azul, no bairro dos Pires, só não tem, interessante, né? Nós falamos com o Antônio Carlos, no Engenho d'Água não tem votação e eles têm que votar no Basílio Consolente, porque é no bairro da Ponte. Isso porque lá no Engenho d'Água não tem uma escola, né, para que se possa servir, né, para a colocação das sessões eleitorais. Eu acho que no futuro isso vai acontecer, porque o Engenho d'Água é um bairro bastante, bastante grande, né, e merece. Aqui que as pessoas, né, não tenham que se deslocar do Engenho d'Água, apesar que tem o ônibus gratuito. Mas a verdade é uma só, é o horário de domingo, e tem gente, não, tem que pôr o horário. Olha, você tem que pensar seriamente, e não é assim, né? não é festa, né? E não tem patrocínio, porque é interessante, os ônibus vão trabalhar, e eu não tenho nada a ver com isso, trabalhei 60 anos no transporte coletivo, já faz 15 anos que estou fora, mas tem um custo para isso aí, e então é obrigatório a pagar o motorista, é obrigatório pagar o combustível, enfim, tudo que é isso. E a mesma coisa aqui com as emissoras de rádio, não estou falando só da CRN, de todas as emissoras de rádio do Brasil e de televisão, que tem que ter propaganda gratuita. E daí você fica sabendo que para ser candidato, tem neguinho aí que recebeu 250 mil reais, 300 mil reais, os que são deputados receberam 3 milhões, 4 milhões. Alguma coisa está errada nesse país aqui. Então, não, mas a rádio tem que ser de graça, tudo bem. O transporte tem que ser de graça. Só que isso aí tem um custo, né? Nós aqui perdemos o tempo de publicidade. Vai estar defendendo, porque não é a CRN, são todas as rádios do Brasil, né? E nós acabamos de falar para vocês, né, que menos de 60% são aqueles que ouvem a rádio. Você acha que você vai ficar ouvindo a rádio para saber em quem você vai votar? Pode parar com isso, né? Mas sabe como é? Então, obrigatório. E eles escolhem os melhores horários, né? Que é às 7 horas da manhã. Nós temos um jornal das 7 às 7 e meia, então você tem que ser horário gratuito. E das 12 às 12h30, horário gratuito. Por que eles não põem horário gratuito aí às 22 horas, por exemplo? Né? Mas então, sabe como é que é, né? E os senhores deputados, os senadores, que têm muitas emendas, né? Emendas parlamentares, né? Porque eu sempre fui favorável às emendas parlamentares. E quando nós éramos, passamos aí como vereador, como presidente da Câmara, nós tínhamos aqui, na época, eu não digo que ele não era um nosso amigo, mas era amigo de Itatiba, do deputado Delfim Neto. E todos os anos, pode ir lá na tesouraria da Santa Casa, ele destinava uma emenda parlamentar dele para Itatiba, para Santa Casa de Itatiba. Como fez o missionário José Olímpio, né, como o destinou R$1 milhão à prefeitura para ser repassado à Santa Casa. Então, tem aí essas emendas parlamentares que são sérias, que são repassadas para instituições, para Santa Casa, para casas assistenciais, para o setor da cultura, como é a nossa querida Corporação Musical Santa Cecília, que também teve aí uma emenda que deverá vir para no futuro. Tomar uma aguinha aqui. Você não toma água? Tome água. Todos os médicos recomendam aqui exercício físico e tomar água. Os rins vão agradecer. Então, falávamos aqui, né, das emendas parlamentares, só que tem deputados e senadores, tem deputado que faz 30 anos que estão lá, sabe? Eles têm aí as suas regiões aí, que são, tem a compra de voto que não é diária, né? Então eles compram o voto mesmo e tem muito dinheiro para gastar. Isso pode acontecer no Nordeste, no Norte, pode acontecer no Sudeste também, mas no Sudeste é um pouco menos, no Sul um pouco menos, né? Dessa dinheirama toda que é destinada às emendas, que eles chamam de orçamento secreto, para ninguém saber onde vai o dinheiro. Então nós temos sim aqui deputados que pensam na cidade de Itatiba e mandam esse dinheiro. Eu acho que Itatiba deveria receber mais ainda. E o próprio Aloysio Matias e outros aqui têm dito aqui que nós devemos cobrar, né, de deputados aqui que trabalhem mais para a cidade de Itatiba. Né, porque tem uma coisa, nós sabemos que muita gente ganhou dinheiro para apoiar deputados aqui, inclusive pertencentes à Câmara Municipal, nada contra, é um direito que tem. Só que tem uma coisa, né, isso aí, eu lembro, eu não vou falar o nome desse meu amigo, né, que ele é vereador, e eu falava para ele, quase que eu falei o nome dele, foi um grande vereador aqui de Itatiba, eu falava, olha, fulano, você trabalhou lá, teve um deputado, foi eleito aí, e você trabalhou para ele, ele foi muito bem votado em Itatiba, nós precisamos pedir aí uma verba aí para Itatiba, para o asilo, para Santa Casa. Falou, não, eu não vou pedir nada para ele, porque ele pagou, ele repassou o dinheiro para mim, se eu chegar para ele, ele vai falar assim, eu já paguei para você e não quero conversa. Isso aí era um vereador experientíssimo aqui de Itatiba. Então, o que vai acontecer com aquele que recebeu e informou o dinheiro no bolso? Amanhã, se ele for pedir alguma coisa para Itatiba, para o deputado, não, fala para ele aí, nem vai receber, né? Fala para ele aí que eu já paguei. Eu já o que ele tinha que receber, ele já recebeu. E não quer nem saber. É por isso que você tem que pensar seriamente quem vota. Então, na época, nós nunca recebemos um centavo do deputado Delfim Neto e trabalhamos para o deputado Delfim Neto. Em compensação, quando nós íamos a Brasília e pedíamos alguma coisa para ele, né, eu lembro uma das coisas que estava aqui, entre tantas que o Delfim nos ajudou, a Caixa Econômica Federal tinha um terreno abandonado na Praça da Bandeira, onde hoje tem a agência da Caixa Econômica. E estava ali, estava largado lá. Daí nós chegamos e pedimos ao deputado Delfim Neto que se poderia ver, para dar um jeito nisso aí, ou construía, ou fazia o que. Na hora, ele ligou para o presidente da Caixa Econômica Federal, na minha frente, ligou para o presidente da Caixa Federal. E o presidente da Caixa Federal ligou imediatamente para a Regional de Campinas que determinasse a construção do prédio da Caixa Econômica Federal. Também estivemos lá por várias vezes, eu lembro, inclusive, com o saudoso vereador, eu como prefeito de exercício, o saudoso Genésio Canal, né, que nós estivemos lá para solicitar uma verba lá, e ele, na hora, ele ligou, né, e falou para que nós fôssemos recebidos lá junto no prédio da Caixa Federal para repassar a verba, e nós fomos lá e fomos muito bem recebidos, e não precisamos nem esperar que o presidente da Caixa falou, pode entrar, vocês são de Itatiba, pode entrar aqui, vocês são amigos do Defim, são meus amigos. Então a gente trabalhava dessa forma. Mas hoje, sabe, tem o pessoal que pensa, é na dinheirama. Ah, entrou dinheiro no meu bolso, mas Itatiba, ah, bom, Itatiba, né? Bom, deixa para lá, nós não vamos falar a respeito disso. Nós só estamos falando aqui que realmente eu sou favorável às emendas parlamentares, mas que não seja um jogo sujo que é feito, que você não sabe nem para onde é mandada essa verba, no tal do orçamento secreto. Né? Então você não sabe para onde vai essa verba aí, e vai para o bolso, né, do primo, da irmã, do tio, e depois eles repartem o dinheiro. Né? Então é um dos comentários que a gente faz desse imenso e querido Brasil. Né? E por isso que você às vezes precisa saber escolher bem o deputado. Tem deputados amigos de Itatiba, tem sim. O prefeito Tomás conhece, tem vereadores aí que conhecem aqui, vereadores da Câmara, só que estão trabalhando, né? Não estão trabalhando por dinheiro, estão trabalhando porque realmente tem um peso muito grande para realmente trabalhar para a cidade. Então, nós estamos hoje na CRN fazendo essa cobertura, não temos o programa Samba, Pagode e Companhia, vamos continuar aqui ainda por mais tempo para essas informações. Então, o que ficou bem repassado aos nossos ouvintes? Que as filas vão ser demoradas, que as pessoas vão mais cedo para realmente deixar sem problemas para tarde, que, como o prefeito Tomás acabou de falar, que pode ser que amanhã, que é você, que hoje à tarde a chuva vem, pelo menos é o clima-tempo, está falando na previsão de chuvas, inclusive para Itatiba, para Morungaba, para a nossa região. Né? Então, para votar o quanto antes. E saber, né, que, de votar. Então, um dos problemas, né, como o Aloysio e o prefeito Tomás falaram, nós temos então a biometria, que você vai colocar, então você coloca um dedo, como a Eva falou, você coloca um dedo, não deu certo, coloca outro, não deu certo, coloca o terceiro, não deu certo, daí coloca o quarto, não deu certo, daí você vai voltar, vai para lá com o mesário, daí o mesário vai fazer com que você assine, isso tudo demanda um tempo, né? Além do que, daquilo que nós estamos falando a respeito de votar em dois senadores. Então, vamos deixar bem claro que ninguém falou aqui que é obrigado a votar em dois senadores. Não, você não é obrigado. Se você quiser, você não vota em nenhum. O que tem que, você tem que seguir a regra. Deputado federal, primeiro, né? Depois você vai votar para deputado estadual, né? E em seguida para senadores, dois senadores. Então você, mas eu quero votar em apenas um senador. Então você vai votar em apenas um senador. Aí o segundo, não quero votar. Você não quer votar, você vê lá, tem branco, você pode digitar o branco e confirma. Ou senão você inventa um número aí para que você não precise necessitar. Porque para votar para senador são 3 dígitos, né? Para deputado federal são 4. Então, aquilo que nós falamos aqui, que o Beto Dias falou, que o Aloysio falou, da colinha, da importância da colinha, né? Que o Valdir falou, que a Edi falou, da importância de você levar a colinha. Porque, por mais que a cabeça esteja boa, né? Às vezes você pode dar um branco, né? Deu um branco aqui, não é? Você não fala assim? Então, aí você vai votar. Então, 4 dígitos para deputado federal, 5 dígitos para deputado estadual, né? Daí senador são 3 dígitos, 2 senadores. Ah, mas não quero votar nenhum, não vota. Você vota em branco para os dois, né? Ah, eu queria votar no mesmo. Não, se você votou no Zé, você não pode votar no Zé de novo. e depois para governador, e finalmente para presidente da República, para que termine a sua votação. Então, nós estamos hoje aqui com a CRN na cobertura, que queremos convidar que depois das 16h30 voltaremos aqui, estaremos aqui eu, o Renato, o Fabião e o Alfredo Vela Neto. O Alfredo Vela morou muito tempo lá em Minas Gerais, né? E ele tem muita coisa para contar, sempre foi vereador aqui na cidade de Itatiba, né? E ele vai ser aqui, vai nos ajudar aqui nos comentários, que nós estaremos vendo aqui os levantamentos, a equipe da casa, nós estamos aqui solicitando ao Valdir, a todos aqueles que vocês já ouviram aqui falando, menos o Aloysio, que o Aloysio vai embora para a capital, né? Para que nos ajudem aqui na computação dos votos, né? Aqui que a nossa equipe hoje aqui, nós temos aqui, já repassaram aqui notícias, o Beto Dias, a Edir Lamar, Dedim, o Valdir Dias Santos, né? Também a Eva Franco, né? E ainda temos também o Richard Krauss, tem o Beto Dias, que já falou, a Paula Azeu, o Robertinho Massaretti, que também já repassou a sua mensagem, né? E todos aqueles que fazem parte da equipe da casa, né? E que nós estaremos, então, aqui a partir das 16h30, né? Para que aí você acompanhe aqui o resultado, e temos certeza que boa parte dos eleitores de Itatiba, de Morungaba, de Jarinu e da região vão estar junto com a gente. Renato, 10h36, agora vamos aguardar o telefonema para ver se é alguma informação que a gente ia para a gente... nós temos aí a Paula Zeminiani aqui, que está falando. Então, antes de ir para o intervalo comercial, nós vamos falar com ela. Bom dia, Paula!
7: Olá, bom dia, Mané, bom dia, ouvintes da TVN. Eu falo aqui ao vivo da Universidade de São Francisco, acabei de fazer de votar. Olha, por aqui, vamos começar pelo comecinho, então, para você chegar aqui na USP, tá tranquilo, sem muito trânsito, quem vem de carro pode vir de boa, que também tá, vai dar bom, como dizem, né? Aí, chegando, as sessões são no segundo e no terceiro andar. Lá no segundo andar, que são as primeiras, eu não sei te dizer quais os números, mas o bicho lá está pegando. Tem muita gente. Eu voto aqui em cima, que são as sessões 94 até 197. Aqui tem filas, mas assim, umas 5, 6 pessoas na fila em cada sessão. Está bem mais tranquilo que lá embaixo. Lá embaixo tem muito mais gente, está mais demorado. Mas ainda assim a gente vê que tem algumas pessoas, claro, sempre, com dificuldade em votar, outras, né? Muita gente com colinho, que facilita, né? Mas por aqui a coisa segue tranquila, sem maiores intercorrências. Andei conversando aqui com o pessoal que está trabalhando, disse que desde a hora que começou, está assim, está tranquilo, né? Que acho que esse horário é o horário de mais fluxo, que o pessoal quer votar já logo, né? Pra se livrar, digamos assim, né? Que é o que muita gente me falou. Mas por enquanto está tranquilo aqui a coisa, né?
2: Agora, Paula, aí tem uma parte de cima aí. Como é que faz o pessoal, por exemplo, às vezes tem um cadeirante, tem aí uma rampa, tem elevador, como é que faz a parte
7: de cima? Eu mesmo subi pela rampa, que é muito melhor do que o degrau, né? E também tem o elevador lá embaixo, com acessibilidade total, pode vir tranquilamente.
2: Ah, então, não, então tem facilidade para mesmo uma pessoa que tenha dificuldade para subir aí na Universidade de São Francisco, né? Então, é isso?
7: Exatamente, está tranquilo aqui, olha, a sessão do lado da minha, que é 148, agora tem mais duas pessoas, mas tinha três pessoas, na minha tinha umas seis pessoas, né? Mas está tranquilo, sim, dá para vir, vai perder aí uns 10, 15 minutinhos, mas está tranquilo.
2: Tá bom, muito obrigado, Paula, pela sua intervenção, muito importante, falando lá da Universidade São Francisco.
7: Nada, amanhã, até mais.
2: Paula Zeminiani, então, falando lá da Universidade, então, o que nós falamos aqui, que lá tem a parte de cima, mas tem a rampa, né? Às vezes a pessoa que tem alguma dificuldade, né? que usa bengala, ou que tem mais dificuldade, dá para subir, tem elevador também, né? Para se votar. Então, é importante a Paula Z, que acabou de repassar...
8: Valdir
2: E agora nós vamos aqui novamente contatar o Valdir às 10 horas e 39 minutos. Pois não, Valdir? Pois não, Valdir?
5: Ô, Mané, estamos de volta.
2: Aonde está?
5: Para informar os nossos ouvintes que estamos na faculdade, estamos na universidade.
2: Você não encontrou com a Paula aí? A Paula acabou de falar aí da faculdade.
5: É, então, estamos aqui também.
2: É.
5: Mas olha, vamos lá, eu não sei que tipo de informação chegou a você, mas encontrei um amigo pelo corredor, na sessão em que ele votou, ele não perdeu mais do que 10 minutos para trazer, para entrar ao prédio, que aliás, essa é uma distância razoável, viu, Mané?
2: É.
5: Pessoa que vem voltar na faculdade, para o carro nas imediações, né, na Avenida Senador Lacerda Franco, e faz uma boa caminhadinha até chegar à entrada do prédio da faculdade, onde estão acontecendo as votações. Então aqui, são 24 sessões, Mané. Da 70 a 83, elas funcionam no segundo andar do prédio. E no terceiro, das sessões de 94 a 197. Agora, uma observação que nós havíamos feito na nossa entrada anterior, lá no CAIC, quando informamos que um dos prédios, eles não estavam sendo utilizados na parte superior por conta de locomoção, né, por conta de prevenção com relação às pessoas com mais idade. Aqui na faculdade, embora nós tenhamos aqui as sessões no segundo e terceiro andares, o acesso é bem tranquilo. Por quê? Além das escadas, nós temos rampas, né, com segurança, com uma tranquilidade maior ainda, porque nós temos também aqui elevador. Ou seja, a pessoa pode vir tranquilamente, entra pelo corredor da faculdade, no piso térreo, aqui ela vai encontrar, no primeiro plano, a rampa, depois as escadas, e um pouquinho mais à frente, o elevador que leva até a sessão que a pessoa precisa, até o andar que a pessoa precisa chegar para a votação. Bem, nós temos também um detalhe aqui, que está funcionando a entrada da Avenida Senador Lacerda Franco e também aquela rua que fica atrás do posto, né? Uma outra entrada aqui da faculdade que também está aberta ao público, tá ok?
2: Ah, então, excelente. Então, eu até perguntei para a Paula, você também falou aí, tem o segundo e o terceiro andar, mas tem a rampa, né, e inclusive elevador, né, para o
5: eleitorado.
2: Sim,
5: funcionando normal, assim, à disposição das pessoas. Movimentação é tranquila, Mané. Muito grande, mas tranquila ao mesmo tempo. Como eu já falei, a maioria das sessões não tem aí um acúmulo de pessoas, então a votação aqui na faculdade é um prédio muito grande, né, com 24 sessões, elas estão espalhadas aí pelo segundo e terceiro andares do prédio da USP, tá ok?
2: 24 sessões, né? Isso aí é mais de quase 10 mil pessoas, né? 400
5: bastante eleitor, né, Mané? Né?
2: 400 eleitor, né?
5: Há muita pessoal gente. Também, né, uma preocupação, Mané.
2: É.
5: Desculpe se eu vou te interromper, mas é que às vezes o sinal foge um pouco. O pessoal na entrada do prédio, orientando essas pessoas, principalmente as pessoas idosas que de repente falam, mas tem escada para subir? Não. Então eles são orientados aqui logo na entrada, né, a seguirem, a apanhar aqui o elevador ou subir por uma rampa que também é uma certa comodidade, né? Tá bem?
2: Tá bom, então. Falou, Valdir. Mais uma excelente intervenção.
5: Tá bom, daqui a pouco a gente volta de outro lugar da cidade. Um abraço.
2: Falou, Valdir. Agora 10 horas e 43 minutos, né? E só aqui, nós vamos a um intervalo aqui comercial, mas eu quero lembrar aqui que, para aqueles que acompanham, né? E a Andresa, que trabalhou com a gente aqui, ela gostava muito de Fórmula 1, o Verstappen venceu o Grande Prêmio, né? De Bahrein, né? E teve um início caótico na pista, lá na Malásia. O holandês chegou a perder a liderança, mas passou a duas Mercedes para conquistar a primeira vitória do ano. Portanto, aqui foi vencedor, o George Russell ficou em segundo, o Lewis Hamilton, que foi o terceiro colocado. O brasileiro Gabriel Bortoleto estava dentro da zona de pontuação e quebrou sua asa dianteira e foi punido com 10 segundos e terminou na 18ª colocação. Então vamos lá, Renato, às 10h44, vamos a um intervalo comercial.
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19: Voltamos a falar sobre as eleições, 10 horas 54 minutos e 30 segundos. Nós estamos aqui, né, reportando, né, o andamento das eleições de Itatiba com os nossos diversos colaboradores. Queremos mandar também um abraço muito especial para o professor Eduardo Sintra, né, que hoje ele está realmente aí numa nova fase, muito trabalho, né, que ele tem tido aí no setor de segurança no trabalho. né, que ele infelizmente não vai poder estar com a gente aqui hoje, já foi cumprir o seu dever, professor Eduardo Sintra, mas não vai poder estar colaborando aqui, que hoje nós estaremos aqui com o Fabião Crispim, que é um expert em marketing político, com o Alfredo Rela Neto, que também já foi vereador aqui na cidade de Itatiba. E nós continuamos aqui informando, né, sobre o andamento das eleições. Aquilo que era se esperado, o próprio Antônio Carlos de Lima, no podcast que ele deu uma entrevista para nós aqui na CRN, que nós entrevistamos, eu e o Aloysio Matias, ele falava, né, da preocupação, porque tinha que votar para dois senadores e complicasse um pouco. Uma outra coisa é a biometria, então, né, perde a força da pupila do dedo aqui, conforme a idade, os mais idosos. Daí tem, então você coloca um dedo, primeiro não vai, dois, três, quatro dedos, daí volta para a mesa, daí vai assinar, né? Tudo isso tem demora, né? Então por isso tem que ter realmente paciência, né? E a gente volta a falar dois assuntos aqui, daqui a pouco eu vou falar da disputa do governo do Estado. É, muita gente que não acredita na urna eletrônica, porque acha que pode ter fraude, pode ter mutretas aí. Ela fala, mas não, mas aqui você vai aqui nas escolas aí, e terminada a eleição, você vai lá, você como fiscal, você como membro da imprensa, e pede lá para a mesa, né, fala, e eles vão repassar o boletim. Né, ali que dando todos os detalhes de como foi a eleição. Ah, mas quando chega lá em cima, sabe, você acredita aí, né, como o Anderson Pancotto fala, você acredita no STF, você acredita, né, não se trata de acreditar, a gente também acha que eu sou daqueles que acreditam na urna eletrônica, pode ser que no futuro alguém prove o contrário, né? Porque eu já falei aqui que no tempo que era a cédula de papel, então você ia votar. Por exemplo, não vão, deixa presidente, deixa governador, vão votar. Senadores. Então, tinha três nomes de senadores lá. E daí você colocava um X no vereador que você quiser, no senador que você quisesse votar. Bom, daí o JI apresentou, publicou nessa semana, como eram as cédulas, né? Você pode acessar gratuitamente aí, joga aí no seu aplicativo, na sua internet, que você vai ficar sabendo. Então, você colocava um X. Daí, tinha três candidatos a vereador, por exemplo, ninguém votou em nenhum, estava em branco. O que custava para o mesário botar um X no candidato dele? Ah, mas isso não ia acontecer. Mas, não sei, né? O que poderia acontecer. Então, eu acho que tinha muita facilidade aí das chamadas fraudes eleitorais, principalmente nesse imenso e querido Brasil. Então, realmente não é fácil, né, que isso venha a acontecer. Ah, mas em países de primeiro mundo ainda se vota com a cédula de papel. Por que o Brasil tem que ser eletrônica, né? Por exemplo, nos Estados Unidos eles votam no papel, mas tem estados, lá são 48 estados, se não me engano, eles têm aí, lá não é que nem o Brasil é uma coisa só, né? Lá não, lá cada estado tem, inclusive, por exemplo, se for para, tem estados que tem pena de morte e tem estados que não tem. Então não é uma questão de país, é uma questão dos estados, né? Então, por isso que cada um tem as suas regras, e tem lá, tem alguns estados que tem urna eletrônica, né? Eu não poderia dizer aqui, depois vou ver se eu consigo aqui, lá de captar para repassar para os nossos ouvintes.

deixa eu ver aqui, o Ceará, Goiás, Mato Grosso, Santa Catarina, Pernambuco, Roraima, Sergipe. Então são 13 estados que pode ser decidido aqui no para governador, para governador. E também agora para presidente, eu não sei, né? Então é 50 para os levantamentos aí, pode atingir mais de 50% dos votos válidos e encerrar a disputa no primeiro turno. Então vocês ouviram bem? Então são para governador. E isso aí, né, realmente, por exemplo, no caso de São Paulo, se o Tarcísio ganha e ganha muito bem, lá para o futuro vai ser um candidato fortíssimo à presidência da República. Essa aqui é a grande verdade, né? E o Tarcísio, que você não vê, né, de falar aqui de mutretas e tudo mais, como tem no governo federal, né? Pelo amor de Deus. Então, no caso aqui, existe a indefinição na presidência, né, que o Flávio disse que vai ganhar no primeiro turno, o Lula disse que vai ganhar no primeiro turno. Não sei se isso é, né, porque tem muitos milhões de eleitores que estão desencantados com essa situação, né? E aí nós tivemos aqui, tínhamos bons candidatos à presidência, né, da República. O Ronaldo Caiado, que foi muito bem lá no Goiás, o Romeu Zema. Eu tô pensando em votar no Romeu Zema, porque na última eleição eu votei no Luiz Felipe Dávila. Eu não sei quantos votos ele teve aqui, Itatiba. Claro, eu sabia que ele não ia ganhar, mas eu votei nele, pela proposta. Então, sei lá se eu vou votar no Romeu Zema ou no Ronaldo Caiado, eu ainda estou pensando, né? Não, votaria no Renan Santos aí, né? Esse aí também. E o Augusto Cury, que tem propostas, mas é muito novo na política, não dá para ser presidente do Brasil. Então, o Senado vai renovar 2/3 das vagas em disputa bastante acirrada. A gente acompanha aqui, eu gosto, você está ouvindo aí, né? Eu gosto muito de ler jornais, né? E então as pesquisas indicam que Tarcísio pode ser reeleito no primeiro turno. Eu falei que ainda não sei para presidente que eu vou votar, mas para governador eu vou votar no Tarcísio. Tarcísio, aqui foi muito bom para Itatiba, foi muito bom para o interior do estado de São Paulo. A Perimetral estava parada aqui, foi ele que, quando entrou, ele botou ela para frente aí. E nós estivemos, inclusive, na inauguração da Perimetral, aqui de Itatiba, e daí foi pedido, o prefeito Tomás pediu para ele, para duplicar aquele trecho que sai da Perimetral até a Dom Pedro, né? Ele prometeu lá e está lá, os trabalhos estão sendo feitos, né? Então não é promessão. Então tá aí a tudo aquilo que está acontecendo no nosso imenso e querido Brasil, né? E tem mais aí, tem o Cleitinho lá em Minas Gerais, que deve vencer, inclusive no primeiro turno. E no Rio de Janeiro? No Rio de Janeiro está buscando um governador que não venha a ser preso. Pelo amor de Deus, né? O Rio de Janeiro. Rio de Janeiro é a cidade mais linda do mundo. É bonita demais, é bonita por natureza, mas a bandidagem tomou conta de lá, tomou conta da política, né? Então está aí, né? Nos últimos anos, cinco ocupantes do Palácio das Laranjeiras foram detidos. Ex-prefeito e ex-deputado são favoritos ao cargo. Então, a cadeira já foi ocupada por cinco governadores, né? O desembargador Ricardo Couto, presidente do Tribunal de Justiça do Rio de Janeiro, chegou ao posto após o esgarçamento da linha sucessória. O então governador Cláudio Castro renunciou em meio a um processo de cassação. O vice tinha deixado o posto. O presidente da Assembleia, Rodrigo Bacelar, foi preso. O ex-prefeito da capital, Eduardo Paes, do PT, lidera as pesquisas véspera da eleição. E, de acordo com o levantamento Atlas, né, Paes tem 48% dos votos, né? Então, vejam você que porcaria desgraçada que acontece no Rio de Janeiro, cidade mais linda do mundo, né? E fica essa preocupação de colocar lá um que nunca foi preso.

0: será que não tem ninguém lá no Rio de Janeiro? Realmente fica difícil de inclusive para o eleitor, para ele votar, né? Então nós estamos aqui com a CRN, vamos ainda por mais um tempo, né? De repassar aqui. O nosso pessoal também, todos eles já passaram, já falaram, e aquilo que nós estamos todos sabendo, da preocupação que era já antecipada, uma preocupação, né, que era do próprio, no caso de Itatiba, o cartório regional, mas é do Tribunal Eleitoral de Itatiba, né, que iria dar uma empacada, principalmente em duas situações que o Antônio Carlos falou aqui, o Antônio Carlos de Lima, né, da dosimetria, que poderia dar problema. Então ele mesmo falou que poderia, tem quatro chances, então é um dedo, vai outro dedo, vai outro, quatro chances, daí não conseguiu, e pode acontecer, né, de pessoas mais idosas não terem a sensibilidade, né, de acertar essa situação. E daí volta para a mesa, a pessoa vai constatar lá, vai ter que assinar, tudo isso demora, né? E a questão, então, da votação para senador, que são dois senadores, né? Você vai votar para dois senadores, faz tempo que se está se falando dessa situação, né? De votar em dois senadores. Mas, às vezes, a pessoa dá uma complicadinha. Essa que é verdade, porque sempre fica, né, aquela situação da pessoa estar ou não preparada para ir votar, né? E às vezes, então, pode falar assim, de levar a colinha, às vezes até esquece de mas eu pus a colinha aqui no bolso, né? Mas agora a colinha não está mais aqui, ainda pode até esquecer a colinha, né? Então você fica sabendo aí que não vai esquecer. Eu mesmo eu ainda não fui votar, né? Vou votar só depois aqui de tudo que nós estamos fazendo nisso que a gente fez aqui, que nós prometemos. No período da manhã, nós ficaríamos aqui com a participação dos nossos colaboradores para que eles pudessem repassar o andamento. Então, o que você já está se sabendo? Então, você vai aguentar um pouco de fila. Os idosos, os PCDs, né, as pessoas que têm problemas, vão ter prioridade para a votação. Né, e uma senhora, você vê, de 94 anos, ela estava votando lá no Chico Berova. Né, eu acho por demais importante, né, é importante votar. Ninguém está falando se é importante você votar nesse ou naquele, mas de comparecer, porque a preocupação também do tempo de chuva, cedo estava um solzão aí, mais ou menos, né, e com esse sol aí animou as pessoas a votarem. E a gente espera que realmente, não aqui em Itatiba, né, mas em todo o nosso país, elas ocorram com tranquilidade. Porque nós tivemos aí muitas, né, bondades do presidente. Né? Agora, uma coisa que eu achei importante, diz que muitas mulheres iam votar no atual presidente, porque elas falaram que os maridos estavam muito endividados e elas não sabiam por que eles estavam endividados. Né? E daí ficaram sabendo que eles estavam endividados porque estavam jogando nas bets. Então, como o Lula tirou, elas iam votar no Lula porque ele tirou. Mas cá entre nós, gente, foi o Lula que regulamentou isso. Mas, sabe, tem horas que as pessoas ou não querem entender, né, ou não querem entender, ou não se interessam, né, por isso, né. Essa que é a verdade, porque não é possível que não se saiba de que a questão das betas. Então, sabe, são medidas eleitoreiras em que a própria Dilma Rousseff, Eu não acredito até hoje que a Dilma Rousseff foi eleita duas vezes presidente do Brasil. Não dá para acreditar que essa mulher governou o Brasil. Né? E ela falou que para ganhar a eleição se fazia o diabo. O que, que é fazer o diabo? Meter a mão, fazer de tudo, tudo aí que seja legal ou principalmente ilegal, né? para que se possa fazer com que se ganhe a eleição. E a gente ouve aí também sobre eleições, gente, e nos cafundós aí, que a gente não vai citar, a compra de votos ainda continua, viu? A gente pensa que não tem isso aí, é muito dinheiro, como veio muito dinheiro, porque os deputados, eles pegam muito dinheiro, gente, não é deputados, candidatos a deputados que pegaram aí uma dinheirama que não tem tamanho para ser candidato. Eu acho o fim do mundo, gente. Você quer ser candidato, pode ser a deputado estadual. Eu fui candidato a deputado estadual e tinha que pagar, né, para o partido, eu tinha que pagar um salário mínimo para ser candidato. Agora, o candidato tem aí 200, 300 mil reais para ser candidato. Eu vou te contar para você, como dizia um amigo meu, né? Na próxima eleição, nós vamos ter aqui em Itatiba mais de 100 candidatos a deputado. Quem é que não quer ser deputado para pegar um dinheirão desse aí? Alguma coisa está errada. Você quer ser candidato, seja o deputado, ao que for, mas você tem que arcar com o custo. Não, e falar, mas é o governo. O governo não paga nada. Somos nós que pagamos. Então é bom a gente realmente pensar nessa situação. Então eu estou procurando aqui ver quais estados lá dos Estados Unidos. A gente vai ver que realmente eles têm o voto na urna eletrônica. Porque muita gente fala que urna eletrônica, né, só tem no Brasil. Não, no Brasil, você sabe, tem muita coisa que não tem no Brasil. Aliás, falam que Deus, quando criou o mundo, falou que no Brasil não ia ter maremoto, não ia ter terremoto, não ia ter nada disso daí, mas vocês vão ver o povinho que eu vou colocar lá. E, no fim, a gente acaba até acreditando em Deus, né? Porque, falando-se em Deus, uma coisa muito bacana que eu achei, que as religiões evangélicas e a religião católica, eles mesmos se dão muito bem. Eu sou um católico não praticante e tenho muitos amigos de todas as religiões. Quando viajei no mundo, fui visitar mesquitas, né, estive em outras igrejas e não vejo nada disso. Desde que exista uma religião que tem um Deus supremo, e nós temos esse Deus, né, a gente realmente deve pensar dessa forma. Aí fizeram uma guerra aí, né, de falar que o candidato lá disse que ia tirar o título de padroeiro do Brasil, Nossa Senhora Aparecida, né, Nossa Senhora Aparecida, que realmente eu já tive em vários lugares do mundo. Estive no Santuário de Fátima, estive no Santuário de Lourdes. Você sente uma outra coisa, eu não sei o que, que é, e também quando vou à Aparecida, né, no Santuário de Nossa Senhora Aparecida, eu sinto alguma outra coisa assim, não sei o que, que é, parece uma coisa interior, principalmente em Fátima, que fica em Portugal, Nossa Senhora de Lourdes, que fica na França, a gente tem alguma coisa aí diferenciada. Mas às 11 horas e 14 minutos vai Valdir também se movimentando novamente. Vamos ver onde é que você está agora, Valdir?
1: Eu estou no CNEMEB, Mané Roberto. No chamado MEB, né?
0: Não, no MEB.
1: E aqui nós temos as sessões de 39 a 45 e as sessões de número 85, que os números mudam, né? 85, 90 e 109, num total de 10 sessões aqui. Aqui a coisa também está meio embaçada, viu, Mané?
0: É.
1: É, aqui a espera, encontrei com meu amigo Milton Silvesane, ele vota aqui, estava saindo da votação. Ele falou que demorou uma hora para conseguir fazer o seu voto.
0: Sei, enfim,
1: sei. É, tem uma. Aqui quando você chega no andar.
0: Tem fila aí, Valdir?
1: Tem fila. Tem muita fila. Em todas as sessões, viu, Mané? O pessoal entra na parte térrea da escola, entra numa fila. Aí espera para subir para poder votar. Ou vai pela escada ou pelo elevador. Aqui não tem rampa. Tá certo?
0: Tem que subir escada aí.
1: Tem que subir escada. Aqui é na escada ou no elevador.
0: Ah, tem elevador. Ah.
1: Tem. No MEB tem elevador, sim. As pessoas podem fazer uso do elevador aqui nessa escola. Mas o tempo de espera está sendo assim, viu, Mané? Uma hora, as filas realmente estão bem, bem significativas, bem grandes.
0: É.
1: O que a gente observa também, Mané, aí é só uma questão de observação, tá? Tem alguns lugares que tem mais gente do que nas sessões, né?
0: Sim.
1: Nos bares.
0: É porque aqui não tem lei seca, cheios, né?
1: Os botecos estão bem tomados, viu?
0: Você sabe, viu, Valdir? Esse pessoal, esses que estão nos botecos é que estão resolvendo o problema do Brasil, sabe disso? Porque ali o pessoal, ali é que eles resolvem, né? O que devia ser, que o governo deveria ser, como é que deveria ser as coisas. Tudo é resolvido nos botecos.
1: Como é dito, né, mano? Bar também é cultura, não é isso?
0: É, bar sempre foi, né?
1: Então, mas, Mané, voltando aqui a falar do MEB, eu acho que dentre as escolas que eu já estive, a que está um pouquinho mais complicada e deve ser um pouquinho mais demorada realmente é aqui. E nós temos uma quantidade, eu já fui informado por uma funcionária aqui, uma funcionária não, uma prestadora de serviço, né, do TRE, que não tem, infelizmente, não tem como controlar os acessos ou liberar os acessos para os idosos, né, para o pessoal que tem aí acima dos 65, eles estão entrando numa fila da sessão que votam e lá eles têm que aguardar, sim. Não tem como tirá-los da fila e colocá-los lá no ponto direto de votação, entendeu?
0: Sim, sim. Entendi. Então, o que é mais ou menos, pelos lugares que você passou, existe essa demora? Seria, Valdir, em função de se votar para dois senadores, seria pela biometria? O que é realmente que seria o maior problema aí de fila?
1: Uma pessoa também que está trabalhando, está em serviço aqui pelo tribunal, me informa, aí, aqui sim eu posso dizer, Mané, o que está pegando um pouquinho mais é quando chega uma pessoa com mais idade e nessa questão do senador, né? São dois senadores, né, para pessoas
0: isso.
1: Ou não, né, Mané?
0: Sei.
1: Né? Mas o fato é que esse realmente é um ponto que está de certa forma, fazendo com que a escolha seja um pouquinho mais demorada. No mais, na média, é de, como eu falei, de 1 a 3 minutos no ponto de votação. Mas a espera é realmente de cerca de uma hora até chegar a hora de votar.
0: Sei. Então tá bom, Valdir. Mais uma excelente informação sua aí que a gente agradece, tá bom?
1: Tá bem. Vamos correr para outras. Já a gente está de volta.
0: Falou, Valdir.
1: Falou, Mané.
0: Então tá aí Valdir Dias Santos, né, que realmente está percorrendo aí e repassando, como os demais companheiros aqui da casa, repassando aqui as informações, né, e aquilo que já ficou estabelecido, o que já era previsto, um pouco de demora em função de votar para dois vereadores, que às vezes a pessoa se complica, ela se embanana um pouco, e também, às vezes, da própria biometria, que o dedo, né, ali a película, lá, sei lá como é que é o negócio aqui, que não tem a devida sensibilidade. Nós vamos a mais um... Renato, vamos mais a um intervalo comercial, enquanto nós vamos ficar aqui por mais um tempo, né, com as últimas informações no período da manhã. Porque já deu para se perceber que essa questão de fila, essa questão vai continuar pelo período da tarde. E agora, a partir das 2 horas, principalmente 3 horas em diante, com a preocupação também de chuvas aqui na nossa região.
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3: 11 horas e 21 minutos.
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0: Voltando às 11h30, nós estaremos aqui por mais um pouco tempo, né? E com as informações aí que já deu para os nossos ouvintes sentirem, né, como é que está funcionando, né? E com uma dose de paciência, né, para votação, né? E eu acho que com o passar do tempo o pessoal vai se acertando melhor. Vou fazer uma pesquisa aqui sobre a votação nos Estados Unidos, é bem diferente da nossa. Para começar, que aqui o voto é obrigatório, lá o voto facultativo. Eu sou favorável ao voto obrigatório. Ah, mas voto facultativo, vota se quiser. Não, imagine votar se quiser, sendo obrigatório, né? O pessoal já não comparece. Outra coisa, né? A multa é R$ 3,51. Então, isso aí não é multa, né? É porque tem gente que às vezes se preocupa por causa de multa, mas R$ 3,59. Só que tem algumas outras sanções, isso, né? É, uma outra coisa aqui lá. Então, não levantamos e fizemos. São 50 estados lá nos Estados Unidos, e só 6 usam a urna eletrônica, né? É, então, como nós dissemos aqui, lá os estados resolvem, né? Então, para a votação mesmo é um pouco diferenciada, porque o presidente, além da votação, ele tem que ter os delegados. São 538 delegados, né? E o presidente, para ser eleito, tem que conseguir 70 desses delegados, que esses são previamente, né, ter os censos populacionais. Os estados aqui que têm maior população, têm mais delegados, como a Califórnia, por exemplo. A Califórnia tem 54 delegados. Então, lá, realmente é muito forte, né? O trabalho é feito para eleger o presidente. A Flórida, por exemplo, tem 30. Então, essa é a eleição diferenciada dos Estados Unidos. E como dissemos, então, são apenas 6 estados que têm a votação eletrônica. E lá se vota também pelo correio. No Brasil, se fosse votar pelo correio, o atraso que nós temos do correio aqui no Brasil, dias atrás eu recebi um extrato do banco do Sicredi. Nós estamos agora no mês de outubro, então foi setembro. Eu recebi um extrato do mês de maio, né? E veio pelo correio. Então, eu estava em setembro e do mês de maio veio. Quer dizer que a votação, se fosse feita pelos correios aqui no Brasil, porque muita gente não sabe que os correios, não é fazer crítica ao correio Itatiba. Os coitados aqui, está faltando carteiro, está faltando gente para trabalhar aqui. É a mamata que tem lá em Brasília e nos grandes centros, principalmente os deputados do Centrão, que são ligados aí ao governo. Eles chegam lá pro Lula, olha, precisa arrumar emprego para esse, é cupincha daqui, cupincha de lá, e é salário de 15, 20, 25 pau, e nem vai, né? Nem comparece. Então, daí você fica sabendo que os Correios tiveram prejuízo agora até o mês de agosto de 8, 10 bilhões. Mas ele já estava devendo 20 bi, não é mi, não. Ele fez um empréstimo para pagar, né? E nós é que estamos pagando essa conta, né? Então, vejam vocês como é que é. Lá nos Estados Unidos, vota pelo Correio, né? Você vota pelo Correio e no outro dia, né, mesmo no estado mais longínquo, o voto vai chegar à central. Porque aqui no Brasil nós temos aí vários sistemas, aí, Mercado Livre, essas centrais. Eu, por exemplo, eu compro um remédio, mas com tanta drogaria Itatiba, você vai comprar remédio para fora. Eu compro um remédio, né, e esse remédio não existe em nenhuma drogaria de Itatiba. Eu comprava esse remédio em Campinas e agora ele foi transferido para Bauru, chama Ketosteril. E esse remédio você tem que fazer aqui um acerto com juntos pelos rins, quem tem alguns problemas. Não é que eu tenho problemas com os rins, eu estou até antecipando alguma coisa, e a nefrologista doutora Fábia que me receitou esse remédio. Então ele chama Ketosteril. E o que tem Ketosteril com o Correios? Então eu tenho que fazer esse pedido para conseguir um bom desconto. Daí eu ligo para Bauru, para Humana Alimentar. Daí lá em Bauru, tem em Bauru, porque tinha aqui em Campinas, agora não tem mais. Só tem em Bauru, né? E depois tem, acho que no Rio de Janeiro, tem em Florianópolis. Então eu ligo para Bauru lá e falo com a atendente, que é a Rafaela ou a Bruna, e tá compra. Então ela pega, vai para pago o remédio, né, lá de Bauru. No outro dia, pela manhã, esse remédio de Bauru, que fica a 400 quilômetros de Itatiba, ele está sendo entregue na minha casa. Então, se tivéssemos um correio eficiente, era para os correios fazer. Por isso que eu estou falando aqui da compra do remédio. Por que você não compra aqui? Porque não tem. Não tem aqui, só tem esse remédio lá. O remédio só existe lá e eu tenho que comprar lá. E compro lá e no outro dia cedo ele está aqui. Então vamos às 11h37, nós estamos aqui nessa primeira etapa, estamos quase chegando ao final, mas tem mais informação. Agora, onde é que você está nesse momento, Valdir?
1: Estamos no Agenor, na Vila Centenário, a Escola Agenor Bento Velho, que tem 9 sessões aqui, Mané.
0: 9 sessões.
1: Existem filas, tá? Mas com 3, 4 pessoas que eu conversei, elas me passaram que entre a chegada e a saída após o voto, eles estão precisando aí de um tempo de 20 minutos a 30 minutos. Como eu falei, embora tenha uma certa fila, mas as votações aqui estão acontecendo de uma forma mais ligeira. Menores, sim, é verdade. Também estou também por conta disso, mas o fato é que, pelo menos aqui no Agenor, a demora, a espera tem sido nesse tempo que eu acabei de passar, de 20 a 30 minutos. Estacionamento, aquele problema de sempre, basicamente todos os locais, não é, né?
0: Tá,
1: tem uma certa dificuldade para colocar o carro, tem que ter um pouquinho de paciência, mas no fim dá tudo certo, né? As pessoas estão sendo orientadas, aqui há aquela separação, né? O pessoal fica atento também à questão dos idosos, portanto, se você quer votar, você que vota aqui no Agenor, pode ver que há uma tranquilidade, de certa forma, em relação aos outros lugares, aos outros postos que nós tivemos.
0: O Agenor que fica aí na Vila Centenário, é isso, Valdir?
1: Isso.
0: Então aí você está achando que está sem problema, então, aí praticamente?
1: Aqui está tranquilo. Eu diria que dos postos que eu estive, né, dos locais de votação que eu estive, esse aparentado, pelo menos, né? E eu diria que nem seria uma aparência, porque as pessoas, afinal de contas, confirmaram para mim que o tempo de espera entre a chegada, entrou no portão, saiu de volta, já com bom voto, cerca de 20 minutos, meia hora. Acho que não é uma espera tão grande, pelo menos em relação aos outros, né?
0: Então tá ótimo. Valdir, eu vou aproveitar para fazer um pedido a você, se você vier aqui para tarde, porque agora nós vamos, pelo período da manhã, eu acho que já deu para fazer a cobertura aí geral. Se você vier, para cá aqui, ou você tem algum compromisso hoje à tarde?
1: Eu havia até passado para você. Eu não sei se eu vou conseguir porque você vai estar de volta às 4h30, mais ou menos.
0: 4h30, exato.
1: Nós vamos fazer um esforço para estar junto com você no final dessa cobertura, para informar, né? Principalmente os candidatos de Itatiba, né, Mané? Para a gente dar números, né, a esse pessoal todo. Enfim, e, claro, passar todas as informações de deputado federal, estadual, senador, governador e presidente da República. Certo?
0: Tá certo. Então daí,
1: até mais, Mané.
0: E principalmente aí, então, da Vila Centenário, se você conseguisse aí esses resultados, seria muito importante, né? Que pode ser passado aqui para nós aqui. Mas, por enquanto, então, ficam os nossos agradecimentos. Falou, Valdir.
1: Imagina. Um abraço. Foi um prazer.
0: Portanto, são 11h40. Eu acho que deu para fazer um repasse aí de tudo. Então, é aquilo que já deu para se perceber, né? E com um pouco de paciência, tomara que a chuva... porque eu também agora saindo aqui, eu vou para a votação, né? Vou também ter que ir votar, e vou com a paciência aí de saber, de levar a colinha, né, que a gente fica repassando. E chamando a atenção, então, dos nossos ouvintes, que a partir das 16h30 nós estaremos aqui novamente, vamos votar aqui eu, o Renato, o Fábio Crispim, o Alfredo Rela Neto, mas também os nossos colaboradores, né, que vão nos repassar aqui os resultados, que vai ser muito importante para as informações, né, que nós estaremos aqui repassando aos nossos ouvintes. Então, você vai acompanhar aqui, e você pode acompanhar as transmissões aqui pelos 1420, que é a rádio normal, mas você pode ir no Facebook, no Instagram, você pode ir no YouTube, nos aplicativos, no seu celular. Então, você tem a oportunidade de fazer aqui. É só você colocar o aplicativo no celular e você vai ficar aqui acompanhando, né, aqui de forma da tecnologia, né? Então, você vai acompanhar aqui o andamento das eleições aqui. Nós vamos falar aqui principalmente de Itatiba, e também nós vamos ver se conseguimos também os resultados de Morungaba e, evidentemente, do Brasil. Portanto, ficam aqui, por enquanto, os nossos agradecimentos a todos aqueles que... o pessoal da casa que colaborou, né, com a gente, né? E também aqui os agradecimentos ao Renato, quem se está despedindo é Mané Roberto, né? E então, a partir das 16h30, nós estaremos novamente aqui para cobertura, já com os resultados. E já lembramos aqui que nas votações pelo mundo aí, de 7 países, o Lula venceu em 5 países, mas não se fala o número de votos, né, que não são tantos assim, e o Flávio Bolsonaro venceu em 2. Tá bom, gente? E vocês vão ficar com a programação normal aqui do JI até as 16h30, e às 16h30 nós voltaremos com muitas informações a todos vocês. Então, uma boa tarde a todos.
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22: 11h44.
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1: 12 horas e 16 minutos.
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1: 12 horas e 34 minutos.
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1: 13 horas e 7 minutos.
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10: Olá, queridos ouvintes da Rádio CRN. Você está no Papo Cabeça, aqui pela Rádio CRN. Eu sou a sua psicóloga Dani Dalcin Benedetti, mestranda na Unicamp, consteladora familiar e presidente da ONG Grupo Entre Rosas. Se você quiser me acessar nas minhas mídias sociais, é @DaniDalcinBenedetti. Qualquer mídia social você consegue me encontrar. Instagram, Facebook, TikTok e YouTube também. E também se você quiser mandar alguma mensagem, com alguma dúvida, curiosidade, indicação de tema aqui para o nosso Papo Cabeça, você pode me mandar uma mensagem no meu WhatsApp, que é 11 99804-9105. E hoje vamos conversar sobre uma fase que todas as mulheres que chegam a determinada etapa da vida irão atravessar, mas que ainda é cercada por dúvidas, medo, desinformação e até vergonha. Menopausa e saúde mental. Hoje o programa é de número 150 e agora em setembro, nós aqui do Papo Cabeça fazemos 3 anos de programa. É com muita alegria que eu sempre faço esse programa semanalmente aqui para vocês, sempre contando alguma novidade aqui da parte da saúde mental, curiosidades, sugestões que vocês me mandam. Então, agradeço por vocês estarem ouvindo, agradeço a toda a equipe aqui da rádio que sempre está me auxiliando, me ajudando a fazer esse programa e também aos diretores aqui da rádio por terem há 3 anos atrás me convidado. Estamos aqui firme e forte. E agora, quando você ouve a palavra menopausa, qual é a primeira coisa que vem na sua cabeça? Calor, fim da menstruação, envelhecimento, alterações hormonais. Talvez você pense em tudo isso, mas menopausa é muito mais do que simplesmente parar de menstruar. Para algumas mulheres, essa transição pode envolver mudanças no sono, no humor, na disposição, na sexualidade, na memória, na concentração, na relação com o próprio corpo e até na maneira como ela percebe quem ela é. Não é raro, nesses momentos, algumas mulheres terem algumas crises existenciais de quem elas são, o que elas realmente gostam, se o parceiro que elas estão é o parceiro adequado, se elas fizeram a escolha certa. Existe uma situação muito comum. A mulher chega aos 40 e poucos anos e começa a perceber. Eu estou mais irritada, minha ansiedade aumentou, não estou dormindo como antes, minha memória está péssima, estou esquecendo palavras. Parece que a minha cabeça não funciona mais como antes. E talvez essa mulher procure explicações isoladas para cada uma dessas coisas. Quando, na verdade, parte dessas mudanças pode estar acontecendo dentro de um contexto maior, a transição para a menopausa. Por isso, no programa de hoje, nós vamos entender o que é menopausa, quando ela começa, qual a diferença entre climatério, perimenopausa e menopausa, o que acontece com os hormônios e quais repercussões podem aparecer na saúde mental. Também vamos conversar sobre ansiedade, alterações de humor, sono, memória, autoestima, sexualidade, relacionamentos e sobre como a psicologia pode ajudar. Eu trouxe também algumas curiosidades aqui para vocês. Como as mulheres de outras épocas entendiam essa fase? Será que a menopausa sempre foi vista como vemos hoje? O que existe de novo no cuidado com a mulher nessa etapa? Então fica aqui comigo até o final desse programa, porque talvez muita coisa que uma mulher acredita que precisa simplesmente aguentar, possa, na verdade, ser compreendida, acolhida e tratada. Está começando mais um Papo Cabeça, aqui na Rádio CRN. O que é menopausa? Vamos começar desfazendo uma confusão muito comum. Nós usamos a palavra menopausa para falar de todas as fases, mas, tecnicamente, menopausa é um momento específico. É a última menstruação. Só que nós sabemos que ela foi realmente a última depois que a mulher completa 12 meses consecutivos sem menstruar, desde que não exista outra causa para essa ausência. Na maioria das mulheres, a menopausa natural acontece aproximadamente entre 45 e 55 anos, mas as mudanças podem começar alguns anos antes. E aí entra outra palavra importante, perimenopausa. A perimenopausa é essa fase de transição. É quando os ciclos podem começar a mudar e os hormônios ovarianos passam por oscilações importantes. Uma mulher pode menstruar normalmente em um mês, depois atrasar. No outro mês, o fluxo pode mudar, ela pode começar a ter ondas de calor, problemas de sono, alteração de humor e continuar menstruando. Por isso, uma coisa é importante. Você não precisa ter parado de menstruar para começar a sentir efeitos dessa transição. A Organização Mundial da Saúde considera que essa transição pode durar vários anos e afetar aspectos físicos, emocionais, mentais e sociais da vida da mulher. O que é o climatério? Outra palavra que ouvimos bastante é o climatério. O climatério é um período mais amplo de transição entre a fase reprodutiva e a fase não reprodutiva da mulher. A menopausa acontece dentro desse período. Então, de maneira muito simples, o climatério é a fase A perimenopausa é a transição ao redor da última menstruação. E a menopausa é aquela última menstruação confirmada depois de 12 meses sem ciclos. Parece detalhe, mas entender isso é importante porque muitas mulheres dizem: não posso estar entrando na menopausa porque ainda menstruo. Pode existir uma transição hormonal mesmo assim. Toda mulher vai ter os mesmos sintomas? Não, e isso é muito importante. Existem mulheres que atravessam essa fase com poucos sintomas. Outras apresentam sintomas moderados e existem mulheres para quem as mudanças afetam significativamente o trabalho, o sono, a vida afetiva e a qualidade de vida. Não existe uma menopausa universal. Existe a experiência daquela mulher com a menopausa. E essa experiência sofre influência de fatores biológicos, psicológicos e sociais. Como estava a saúde mental dessa mulher antes? Como estão os relacionamentos? Como está o trabalho? Ela cuida de pais idosos? Tem filhos adolescentes? Está passando por uma separação? Está enfrentando dificuldades profissionais? Como ela se relaciona com o envelhecimento? Tudo isso importa, sim, nesse momento. Quais são os sintomas mais conhecidos? Talvez o famoso seja calorão ou fogátil. É aquela sensação súbita de calor, principalmente na face, pescoço e parte superior do corpo, podendo vir acompanhada de suor, palpitação e desconforto. Existem também os suores noturnos. E perceba como uma coisa começa a afetar a outra. A mulher tem fogachos à noite, acorda várias vezes, não dorme bem e no dia seguinte está cansada. Cansada, ela pode estar mais irritada. Tem mais dificuldade de concentração, sua ansiedade pode aumentar, então nem sempre conseguimos separar. Isso é hormonal. Isso é psicológico. O ser humano não funciona como gavetas. Corpo e mente estão o tempo todo interligados. E os efeitos psicológicos, Dani? Agora entramos diretamente no nosso tema. Algumas mulheres relatam, nessa transição, maior irritabilidade, oscilação de humor, ansiedade, sintomas depressivos, maior sensibilidade emocional, dificuldade de concentração, problemas de sono, sensação de cansaço mental, diminuição de libido, alterações da autoestima, sensação de não se reconhecer. Isso não significa que menopausa cause automaticamente depressão ou transtorno de ansiedade, mas a transição hormonal somada a alterações de sono, sintomas físicos, históricos psicológicos e acontecimentos típicos da meia-idade pode criar um período de maior vulnerabilidade para algumas mulheres. Dani, eu estou esquecendo tudo. Vamos falar de uma queixa muito comum, o famoso brain fog, a névoa mental. A mulher diz: eu entro em um cômodo e esqueço o que eu fui buscar. Eu conheço a palavra, mas ela não vem na minha cabeça. Comecei a ler e percebi que não absorvia nada. Não consigo manter a mesma concentração. Minha cabeça parece cheia. E agora, com essa questão do TDAH, muitas mulheres chegam até mim achando que estão com TDAH. Mas não, elas estão nesse período da menopausa. Essas queixas de memória e concentração são comuns durante a transição da menopausa. E nos primeiros anos depois dela. Existe uma informação importante. Esses lapsos típicos geralmente são muito mais sutis do que aquilo que acontece em uma demência. Então, não significa automaticamente que a mulher esteja desenvolvendo Alzheimer. Ao mesmo tempo, mudanças cognitivas importantes ou progressivas precisam ser avaliadas, porque não devemos colocar tudo na conta da menopausa. O sono pode ser uma ameaça central, uma peça central. Agora, pense comigo. Uma mulher começa a ter suor noturno, acordar 3-4 vezes à noite, tem dificuldade de voltar a dormir, passa meses dormindo mal. O que pode acontecer com o humor dela? Com a atenção, com a memória, tolerância ao estresse e com a ansiedade? O sono pode se transformar numa peça central desse quebra-cabeça. Por isso, quando uma mulher chega dizendo: estou extremamente irritada, talvez precisamos perguntar: que você está dormindo? Porque cuidar da saúde mental também significa olhar para aquilo que está acontecendo com o corpo. Autoestima em relação com o envelhecimento. Existe uma dimensão que não é exclusivamente hormonal. Existe uma dimensão social. Nós vivemos em uma cultura que valoriza muito a juventude, especialmente a juventude feminina. Então, algumas mulheres chegam nessa fase enfrentando mudanças no corpo, cabelo, pele, peso, sexualidade, e começam a sentir: estou ficando velha, estou deixando de ser desejada, meu melhor tempo passou. Mas será que isso é biologia? Ou será que existe também uma construção cultural sobre aquilo que uma mulher deveria representar depois dos 40, 50 ou 60 anos? Essa discussão é muito importante, porque envelhecer não significa desaparecer. Mesmo porque, atualmente, o envelhecer ele está sendo muito mais saudável, com tanta tecnologia, medicina avançada, tanta informação que a gente tem hoje em dia. Menopausa não significa fim da sexualidade. Esse é outro mito. A menopausa não é sinônimo de fim de uma vida sexual ativa. Pode sim haver mudanças, como o ressecamento vaginal, dor durante a relação, alteração de libido, mudança da resposta sexual, mas sexualidade é muito maior do que hormônios. Existe o vínculo, intimidade, autoestima, comunicação, história do casal, imagem corporal, saúde física e emocional. Por isso, quando existe sofrimento nessa área, é importante falar com seu ginecologista, com seu psicólogo, com o parceiro ou com sua parceira. Silêncio não precisa ser tratamento. Quando a psicologia pode ajudar? A psicologia pode ser especialmente importante quando a mulher percebe que essa fase está trazendo sofrimento emocional significativo. Por exemplo, quando a ansiedade começa a interferir na rotina, quando existe tristeza persistente, quando existe perda importante de prazer, quando a irritabilidade começa a prejudicar as relações, quando existe dificuldade para lidar com mudanças corporais, quando a sexualidade começa a gerar sofrimento, quando há conflitos no relacionamento, quando existe medo intenso de envelhecer, ou quando ela simplesmente percebe: eu não estou conseguindo atravessar essa fase sozinha. Existe uma novidade importante nessa área. Hoje, há diretrizes recomendadas considerar uma terapia cognitiva comportamental específica para a menopausa, para algumas mulheres com fogáteos, dificuldade de sono e sintomas depressivos associados à transição. Ou seja, a psicologia não entra apenas para aceitar que está envelhecendo. Ela pode fazer parte do cuidado de sintomas concretos e da qualidade de vida. Talvez uma mulher que esteja nos ouvindo pense: então tudo o que estou sentindo é menopausa? Não. E essa é exatamente o cuidado que precisamos ter. Nem tudo também é menopausa. Transtornos de ansiedade existem, depressão existe, alteração da tireoide existe, anemia existe, problemas de sono têm diferentes causas. Inúmeras condições podem produzir sintomas parecidos. A menopausa não pode virar uma explicação automática para qualquer sofrimento em uma mulher de meia idade. O cuidado precisa ser individualizado. Curiosidade: como as mulheres antigamente lidavam com a menopausa? Agora quero contar uma curiosidade. A maneira como nós entendemos a menopausa hoje é relativamente recente. Antes do século XIX, a medicina ocidental nem tinha exatamente o mesmo conceito moderno da menopausa que temos atualmente. No século XIX, ela começou a ser tratada como medicina, como uma espécie de crise feminina. Em alguns tratamentos usados na era vitoriana, parece inacreditavelmente atual. Havia recomendações de banhos frios, sedativos e até sangrias com sanguessuga. Hoje, recomendações de banhos frios, sedativos... obviamente, isso pertence à história da medicina e não tem qualquer recomendação atual. Mas mostra como o corpo feminino é interpretado de maneira completamente diferente ao longo do tempo. E nem todas as culturas enxergam a menopausa da mesma maneira. Isso também é muito interessante. Em determinadas culturas, envelhecer pode apresentar perda de status. Em outras, uma mulher mais velha pode conquistar maior respeito, liderança, liberdade e autoridade dentro da comunidade. Uma revisão recente sobre experiências de mulheres indígenas encontrou culturas nas quais a menopausa aparece associada à maturidade, sabedoria, liderança e importância comunitária. Isso nos ensina alguma coisa muito interessante. Os hormônios importam, mas o significado que uma sociedade atribuiu ao envelhecimento feminino também importa. Eu quero deixar algumas perguntas aqui para você pensar. Quando uma mulher começa a mudar nessa fase, nós escutamos o que ela está sentindo? Ou simplesmente dizemos, ah, é a idade, são os hormônios, ah, isso passa. E para a mulher que está vivendo essa fase, você tem se permitido falar sobre aquilo que está sentindo? Ou está tentando atravessar tudo em silêncio, porque acredita que a menopausa é simplesmente algo que precisa suportar? Porque talvez uma das mudanças mais importantes dos últimos anos seja exatamente essa, a mulher começar a falar sobre isso. E quando começamos a falar, também começamos a seguir informação e cuidado. Hoje no Papo Cabeça, estamos conversando sobre menopausa e saúde mental. Nesse primeiro bloco, entendemos o que realmente é menopausa, falamos sobre climatério e perimenopausa e sobre mudanças que podem aparecer no humor, no sono, na ansiedade, na memória, na sexualidade e na relação da mulher com o próprio corpo. Também descobrimos que nem sempre a menopausa foi compreendida da maneira como enxergamos hoje. Mas daqui a pouco quero fazer uma pergunta muito prática. O que a mulher pode fazer para atravessar melhor essa fase? Vamos falar sobre psicoterapia, acompanhamento médico, atividade física, sono, relacionamento, sexualidade e também sobre as novidades que estão surgindo no tratamento dos sintomas da menopausa. E tem mais. Será que reposição hormonal é para todas? Existe tratamento sem hormônio? E menopausa significa necessariamente perda da qualidade de vida? A gente continua essa conversa daqui a pouco. Você está ouvindo o Papo Cabeça aqui pela Rádio CRM, com a sua psicóloga Dani Dalcin Benedetti, que teve menopausa precoce com 27 anos. Vamos para o rápido intervalo e já voltamos. No próximo bloco, eu vou contar um pouco da minha experiência com a menopausa.
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10: Olá, queridos ouvintes, estamos voltando com o Papo Cabeça aqui pela Rádio CRN. Eu sou a sua psicóloga Dani Dalcin Benedetti e hoje estamos falando sobre menopausa e saúde mental. E eu quero começar esse segundo bloco falando sobre algo que também faz parte da minha própria história: a menopausa precoce. Quando pensamos em menopausa, normalmente imaginamos mulheres por volta dos 45 ou 50 anos. Mas essa transição pode acontecer muito antes. No meu caso, comecei a perceber a perimenopausa aos 27 anos e parei de menstruar aos 31. E viver essa experiência tão jovem mexe não apenas com o corpo, mas também com uma forma como nós mulheres nos percebemos. Quando a função dos ovários diminui antes dos 40, é importante investigar a possibilidade de insuficiência ovariana prematura, que necessita de acompanhamento médico. E os sintomas podem ser semelhantes aos de outras fases da menopausa: ondas de calor, alteração do sono, ansiedade, mudanças de humor, dificuldade de memória e concentração, alterações da libido, mudança do ciclo menstrual. O problema é que quando isso acontece em uma mulher muito jovem, muitas vezes nem ela e nem as pessoas ao redor imaginam que esses sintomas possam estar relacionados a uma transição hormonal. E existe também um impacto emocional importante. Podem surgir perguntas como: por que isso aconteceu comigo tão cedo? Isso muda quem eu sou como mulher? E se eu ainda quiser ter filhos? Meu corpo está envelhecendo antes da hora? Por isso, quando falamos de menopausa precoce, não podemos olhar apenas para os hormônios e exames. Precisamos também perguntar: como essa mulher está emocionalmente, sua autoestima, sexualidade, relacionamento, seus planos para o futuro? Porque essa experiência pode exigir uma reorganização não apenas no corpo, mas também na própria história. E tem algo que considero muito importante dizer: a mulher não deixa de ser mulher porque parou de menstruar. Sua feminilidade não depende da fertilidade. Sua sexualidade não termina com a menopausa. A sua vida não envelheceu antes da hora. O corpo passou por uma mudança antes do esperado, sim. E isso merece acompanhamento, informação e acolhimento. E agora eu quero ampliar nossa conversa. O que podemos fazer para cuidar do corpo e da saúde mental durante a menopausa? O cuidado precisa ser integrado. Talvez um dos maiores erros seja imaginar que menopausa pertence exclusivamente ao consultório ginecológico. O ginecologista é fundamental, mas dependendo da necessidade, podem participar desse cuidado psicólogo, psiquiatra, endocrinologista, nutricionista, fisioterapeuta, educador físico, entre outros profissionais. Porque estamos falando de saúde integral. E a reposição hormonal? Talvez essa seja uma das maiores dúvidas. Dani, reposição hormonal é boa ou ruim? Essa é uma pergunta, e essa pergunta não tem uma resposta universal. Hoje, na terapia universal, é uma opção importante, bastante eficaz, principalmente para sintomas vasomotores, como fogachos e suores noturnos. Mas a decisão deve considerar idade, sintomas, histórico de saúde, riscos individuais, preferência da mulher e avaliação médica. Ou seja, não é toda mulher precisa fazer. E também não é. O hormônio é sempre perigoso. A conversa atual é muito mais individualizada. E isso deve ser decidido com o médico. Nunca por indicação de amiga, influencer ou por automedicação. Ou conversando com o ChatGPT, por favor, né, gente? E para quem não pode ou não quer usar hormônio, essa é uma área que avançou bastante. Hoje existem estratégias hormonais e não hormonais. E aqui entra uma curiosidade muito atual. Nos últimos anos, surgiram medicamentos que trabalham diretamente com mecanismos cerebrais envolvidos na regulação da temperatura sem serem hormônios. Um deles é o fesolinetante, uma nova classe de tratamento para fogachos moderados e intenso. Em 2026, a NICE, um órgão britânico de referência em saúde, passou a recomendá-lo como opção quando a terapia hormonal não é adequada. Existe também outro medicamento dessa nova geração, que é o elinzanetante, aprovado nos Estados Unidos em 2025 para sintomas vasomotores. Isso mostra como a ciência está começando a compreender a maneira muito mais específica o que acontece no cérebro durante os fogachos. É importante dizer, disponibilidade varia entre país e esses medicamentos precisam de avaliação médica. Por isso que é importante você procurar o seu médico. E a psicoterapia? Aqui nós entramos em algo que me interessa especialmente como psicóloga. A psicoterapia pode ajudar a mulher a trabalhar várias dimensões dessa fase. Primeira, ansiedade. Entender os gatilhos, trabalhar pensamentos catastróficos, desenvolver estratégias de regulação emocional. E depois, o sono. A terapia cognitivo-comportamental possui estratégias específicas muito bem estudadas para insônia. E hoje já existem recomendações de TCC voltada especificamente para problemas de sono relacionados à menopausa. Também podemos trabalhar autoestima, imagem corporal, sexualidade, relacionamento, medo do envelhecimento, mudanças profissionais, autocobrança, limites e identidade. Porque existe uma pergunta que parece para muitas mulheres nessa etapa. Quem sou eu agora? A menopausa acontece justamente numa fase de muitas mudanças. Vamos pensar na vida de uma mulher entre 45 e 55 anos. Talvez os filhos estejam crescendo ou saindo de casa. Talvez ela esteja cuidando dos próprios pais envelhecendo. Inclusive, a minha geração é uma geração em que cuida dos pais que estão vivendo mais e também dos próprios filhos. É uma geração muito voltada ao cuidar. Pode existir mudanças no casamento, mudanças na carreira, questionamentos profissionais, transformação no sono, perdas, lutos, mudanças da sexualidade. Então, seria simplista dizer é tudo hormônio. Não é. Às vezes, existe uma combinação de transição hormonal e transição da vida acontecendo ao mesmo tempo. E a psicologia tem um papel enorme, justamente, em ajudar a mulher a separar essas coisas. Será que existe também uma oportunidade nessa fase? Quero mudar um pouco a perspectiva. Nós falamos sobre perdas. Fim da fertilidade, mudanças corporais, sintomas, mas e se também existirem ganhos? Para algumas mulheres, essa fase pode trazer algo muito interessante. Mais clareza sobre quem são, menos necessidade de aprovação, maior liberdade para colocar limites, revisão das prioridades, amadurecimento emocional, maior conhecimento sobre o próprio corpo e até uma redescoberta da sexualidade. Não estou romantizando sintomas. Uma mulher com sintomas intensos precisa de cuidado. Mas também não precisamos apresentar essa etapa como o começo de uma decadência inevitável. Pode existir sofrimento e pode existir transformação. Uma curiosidade interessante sobre a percepção da menopausa. Pesquisas sobre atitudes em relação à menopausa encontram algo curioso. Mulheres que já haviam passado por ela muitas vezes apresentavam uma visão menos negativa do que as mulheres que ainda estavam esperando chegar nessa fase. Em um estudo, mulheres pós-menopausa associavam com mais frequência essa fase a ideias como naturalidade e liberdade. Ou seja, às vezes o medo daquilo que imaginamos sobre a menopausa pode ser muito maior do que aquilo que realmente vivemos. Cada experiência é única, claro, mas isso mostra o peso das experiências culturais. Vida sexual depois da menopausa. Outra coisa que precisa ser dita, a mulher continua sendo uma pessoa sexual depois da menopausa. Desejo não tem nada, data de validade. Intimidade não tem prazo de validade. Prazer não pertence apenas à juventude. Se existe ressecamento vaginal, dor ou desconforto, isso merece avaliação, porque existem tratamentos. E se existe dificuldade de desejo relacionada à autoestima, dinâmica do relacionamento, ansiedade ou questões emocionais, a psicologia também pode ajudar. Não existe automaticamente. Agora é assim mesmo e pronto. Às vezes existe uma solução. Atividade física e saúde mental. Talvez poucas pessoas pensem imediatamente nisso quando falam em menopausa. Mas movimento é muito importante. Atividade física ajuda na manutenção da massa muscular. Ajuda na saúde óssea, na saúde cardiovascular, no sono, no humor, na ansiedade. E existe ainda algo psicologicamente muito importante. A mulher começa a perceber seu corpo não apenas pela aparência, mas pela capacidade de força, equilíbrio, resistência, mobilidade. Isso pode mudar completamente a relação com o envelhecer. E o que vale observar na saúde mental? Faça um pequeno checklist. Se você está atravessando essa fase, observe. Como está seu sono, seu humor? A irritabilidade aumentou muito? Sua ansiedade está maior? Você ainda consegue sentir prazer nas coisas? Como está sua concentração, memória? Como está sua relação com seu corpo? Como está sua sexualidade, seus relacionamentos? Você sente que você perdeu parte de quem você era? Você está sofrendo? E, principalmente, isso está prejudicando sua qualidade de vida? Se estiver, procure ajuda. Uma nova forma de olhar para essa fase. Talvez a grande novidade não seja apenas um medicamento novo. Talvez seja algo maior. Finalmente, estamos falando sobre menopausa. Mulheres estão perguntando, médicos estão pesquisando, psicólogos estão discutindo. Empresas começam a perceber que mulheres atravessam sintomas no ambiente de trabalho. Casais começam a conversar sobre isso. E as próprias mulheres começam a dizer, não quero simplesmente suportar isso em silêncio. Talvez essa seja uma das transformações mais importantes. Um exercício aqui para quem está nos ouvindo. Se você está nessa fase, eu quero propor 3 perguntas. O que está realmente mudando em mim? Do que eu preciso cuidar neste momento? E que mulher eu quero construir para a próxima fase da minha vida? Porque existe vida depois da menopausa. Muita vida. Eu mesma sou prova disso. Já faz 10 anos que eu não menstruo. E talvez cuidar dessa transição seja justamente preparar o corpo e a mente para viver essa próxima fase com mais saúde, autonomia e consciência. Estamos chegando ao final de mais um Papo Cabeça. Hoje conversamos sobre menopausa e saúde mental. Falamos sobre aquilo que acontece no corpo, mas principalmente sobre aquilo que também pode acontecer na mente. Ansiedade, oscilação de humor, sono, memória, concentração, autoestima, sexualidade, relacionamentos, identidade e talvez a mensagem mais importante seja: menopausa não é doença, é uma transição biológica natural. Mas natural não significa que uma mulher precise sofrer em silêncio. Existem sintomas que podem e devem ser cuidados. Existem tratamentos, existem profissionais, existem estratégias psicológicas e existe algo que considero fundamental. Informação. Porque quando uma mulher entende o que está acontecendo com o próprio corpo, muita coisa deixa de parecer assustadora. Ela consegue se observar, pedir ajuda, fazer escolhas, conversar com sua família, conversar com seu parceiro, conversar com seus profissionais de saúde e participar das decisões sobre o corpo com cuidado. Menopausa não representa o fim da feminilidade, não representa o fim da sexualidade. É muito menos o fim de uma vida significativa. Talvez possa representar o começo de uma nova etapa em que essa mulher se reconhece melhor, escolhe melhor aquilo que quer carregar e também aquilo que não quer mais carregar. E antes de me despedir, eu quero deixar aqui um convite para o nosso próximo Papo Cabeça, que vai acontecer semana que vem, às 16 horas. Hoje falamos sobre uma nova fase, que é a vida adulta. No próximo programa, vamos voltar lá atrás. Vamos conversar sobre a nossa criança interior. No mês de outubro, quem é essa criança que continua carregando mesmo depois de adulto? O que acontece quando experiências da infância continuam influenciando nossos relacionamentos, nossas inseguranças, nossos medos e nossas escolhas? Porque determinadas situações da vida adulta despertam reações emocionais tão intensas. E será que algumas necessidades que tentamos satisfazer hoje pertencem, na verdade, a uma parte muito mais antiga da nossa história? Vamos conversar sobre memória, necessidades emocionais, padrões, feridas, afeto e sobre o que realmente significa cuidar da nossa criança interior, sem transformar o conceito em uma ideia infantilizada ou mágica. Esse será o tema do nosso próximo Papo Cabeça. Eu sou a sua psicóloga Dani Dalcin Benedetti e agradeço muito pela sua companhia por esses 3 anos de programa. Eu quero deixar uma última reflexão para as mulheres que estão nos ouvindo. Seu corpo mudar não significa que você esteja deixando de ser você. Talvez você esteja apenas conhecendo uma nova versão de si mesma. E essa versão também merece cuidado, escuta, respeito e espaço para existir. Cuide da sua mente, cuide do seu corpo. E nos encontramos no próximo Papo Cabeça. Um grande abraço e até mais. Tchau!
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18: 13 horas e 53 minutos.
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4: Muito boa tarde, senhores telespectadores do YouTube, Rádio CRN Itatiba Oficial. Muito boa tarde, senhores ouvintes da CRN Central de Rádio e Notícias pelos 1420 kHz. Também você tem aí o Facebook nosso, tem aqui o Instagram que você pode acessar. Estamos dando início a mais um podcast e debate desta quinta-feira. Hoje é 1º de outubro de 2026 e o assunto, como não poderia deixar de ser, vão ser as eleições do próximo domingo. Quem os cumprimenta é Mané Roberto, em nome do Aloysio Matias, em nome da Isabelle Ortiz, que está na técnica de filmagem, e lá na central o Márcio Egídio, que está comandando o nosso som. Mas então, hoje nós vamos ter muita coisa a ser esclarecida para a eleição que vai acontecer domingo. Nós já estamos convidando você para comparecer e votar conscientemente. E o Antônio Carlos de Lima, ele que é o chefe do cartório eleitoral da comarca de Itatiba, que abrange Itatiba e Morungaba, está aqui nos estúdios do JI para que ele possa repassar aos nossos ouvintes aí muita coisa importante, e nós chamamos a atenção para que todos fiquem atentos para a eleição que vai acontecer no próximo domingo. Muito boa tarde, Antônio Carlos de Lima. Boa tarde, Antônio.
5: Boa tarde, seu Manuel. Boa tarde, seu Aloysio, Isabelle, ouvintes, né, e telespectadores. Mais uma vez agradeço o convite.
4: Boa tarde, Aloysio Matias.
6: Boa tarde, Mané. Boa tarde, Antônio Carlos de Lima, que tem trabalhado nesses últimos dias de uma maneira intensa junto com a equipe do cartório, né? Cartório com horário estendido de atendimento, muita coisa sendo feita, né?
5: A gente está dando um pouquinho. Ontem mesmo eu tive que ir embora às 6 horas, voltei porque esqueci e voltei às 7, que aí saiu umas 10 horas. Esqueci de fazer um procedimento que era o último dia do mês. Coisas internas que é do tribunal com a gente, mas que a gente também tem que dar o suporte, né? Tem que dar a devolutiva que eles pedem.
4: Nós íamos convidar o Antônio Carlos para quinta-feira passada, mas ele estava ocupado, depois ele vai falar o porquê. Então nós achamos que na quinta aí está muito em cima, mas foi melhor. Eu acho que aqui há 3, 4, 5 dias aí da eleição ele vai ter muita coisa para falar. E você não pode. Na quinta-feira teve. O que foi mesmo, Antônio Carlos?
5: A quinta-feira, seu Manuel, a gente estava dentro daquele período que se abre a cerimônia de geração de carga e lacração. Essa cerimônia é aquele famoso convite que a gente faz à população de Itatiba, aos partidos políticos, ao representante do Ministério Público, ao AB. Qualquer pessoa que queira entrar no cartório e assistir, nós fazermos as preparações para as urnas eletrônicas. Na quarta-feira, foi o dia que a gente iniciou, por volta das 11 horas, a geração de mídias. Inicia-se aí essa cerimônia. Ela não encerra às 18 horas, quando a gente fecha o cartório. Ela é suspensa e reinicia no dia seguinte, às 8 horas da manhã, e vai até às 18. Sem interrupção. Nesses 3 primeiros dias, que foi quarta, quinta e sexta, foi o dia que a gente teve para gerar aquele monte de mídia que vai dentro das urnas, as chamadas flashes de carga, flash de candidato, flash de eleitor, mídia de resultado, e é um número muito grande. E conforme vai passando as eleições, quanto mais dados são inseridos, a gente demora um pouquinho mais. O tribunal compra, adquire

0: elementos mais potentes, mas ao mesmo tempo a carga vai sobrecarregando. Eu não sei se o senhor lembra da última eleição, a fotografia dos eleitores, elas estavam no caderno de votação. Ou seja, não estavam dentro das mídias, não estavam dentro das urnas. Nessas eleições, a novidade é que naquele telinha do lado do terminal do mesário vai estar saindo a fotografia do eleitor com um tamanho maior que do caderno de votação e de forma colorida. E certo que o eleitor e o mesário, eles não têm muita dificuldade em se identificarem, né? Ali o eleitor, o mesário identificar o eleitor visualmente. Essa cerimônia, ela não interrompe quando termina a geração. Quando é sábado de manhã, as urnas todas preparadas pelos carregadores da prefeitura nas bancadas, a gente inicia a inseminação delas. Essa inseminação começa com a primeira urna, chamada urna de candidatos. A gente coloca os candidatos, que são 2.000 candidatos, mais ou menos, e depois a gente coloca a flash de carga daquela sessão com a mídia de resultado que vai ser tirada pelo mesário. Quando termina, lacramos aquela urna e colocamos de novo no seu itinerário. Assim é feita repetidamente com essas urnas, até chegar a 50. Terminou 50, aquela flash não pode mais ser usada. Aí pega outra flash e seguidamente assim até terminar as 275 de votação, mais as 25 de contingência. Elas também recebem carga de contingência e elas também são lacradas, né? Seguindo isso, nós terminamos essa operação com as urnas na terça-feira agora. E ontem, quarta-feira, ocorreu a auditoria. O senhor Luiz estava presente, a doutora chegou e ela escolheu aleatoriamente, se não me engano, 8 urnas, que era 6%. Ela podia fazer até 14. Ela escolheu 8 urnas, cada uma de cada das flashes das 50, de 50 em 50 urnas, colocado lá, ela forçou a votação em 2 urnas, como se fosse eleitora daquelas sessões, da 40 e da 140. Isso. Né? E as outras, ela só gerou os relatórios de log, que chama, e de hash, que são as informações da urna, dizendo que hora que elas começaram a ser geradas, foram ligadas, fizeram os autotestes, e inclusive o que ela fez ali, a demonstração para quem estava presente.
1: Agora, no dia da eleição, então, as urnas são levadas aí às sessões eleitorais. Quem é que dá realmente o start ali? Vai começar, a votação começa às 8 horas. As urnas são levadas lá. Quem é que dá o start a partir de agora está valendo?
0: O pontapé. As urnas não funcionam antes das 7 da manhã. Elas não podem fazer nada, gerar zerésimo antes das 7 da manhã. Que é o horário que a gente espera que os mesários já estejam lá nos seus locais de votação, com elas preparadas, instaladas, ligadas na tomada e já... se possível, emitindo a zerésima. O primeiro mesário que chegar, ele recebe lá pela diretora de escola a urna e os outros materiais, né? Caderno de votação, ata. Leva para a sessão já deve estar meia montada, porque as diretoras que montam, colocam os cartazes, colocam os avisos. Nós temos lista de candidato, temos QR Code com dados do candidato e temos QR Code com localização onde o senhor vota. Agora não precisa mais ficar procurando na internet. Sabendo, está com o seu celular, coloca lá, preenche o nome do eleitor, nome do pai, da mãe, do nascimento, sessão tal. É só isso. E aí, a partir desse momento que gerou-se a primeira BU, a zerésima, e o resumo da zerésima, sai dois relatórios. Um deles, o resumo é fixado na porta da sessão, para as pessoas verem que está zerado. E a outra zerésima, ela é dobrada e colocada na pastinha que vai voltar para o cartório para constar lá das atas. Tem que se esperar 8 horas no relógio lá da urna para poder iniciar a votação. Nesse momento, os portões são abertos, o eleitor se dirige à sua sessão e vota.
1: Agora, começa às 8 horas, 17 horas é o final. Mas e se não terminar às 8? Tem gente ainda para votar? Continua até?
0: Enquanto tiver gente dentro do prédio, na fila de votação, não se termina uma eleição. A pessoa tem que estar na fila às 17 horas para o mesário poder sair e entregar as senhas do último para o primeiro e ir recolhendo os documentos físicos. Se não tiver documento físico, só celular, não se recolhe. Só anota quem é a pessoa que está ali para não haver troca de eleitor e aguarda essa votação. Se for muita gente, se for uma fila, como se foi em 2022, no Vera Lúcia e no Sebastião de Camargo, a gente teve fila depois das 5, aí a gente pede um controle da escola para os diretores auxiliar, os coordenadores de apoio auxiliar esse pessoal a administrar quem está na fila. Porque quem está fora não entra, as pessoas só saem. As pessoas só saem, né? É que pode ter duas sessões, três sessões, aí a gente não... Mas nunca teve nenhum problema em relação a isso.
1: Então, eu gostaria que você apresentasse, vamos dizer, todo mundo sabe, vai voltar para deputado federal, estadual, senadores, dois e tal, mas vocês têm o tribunal tem uma previsão, mais ou menos, dessa demora que o pessoal vai votar?
0: Bom, se como aconteceu em 2022, se foi essa quantidade de pessoas que foram e que formaram as filas preferenciais, e essa eleição é uma eleição especial em relação à acessibilidade, né? Pela primeira vez o TSE determinou que a gente oficiasse as prefeituras convidando eles para participar do projeto Seu Voto Importa. Seu Voto Importa é um projeto relacionado às prefeituras oferecerem transporte de busca e levar o eleitor deficiente, que não tem condição própria, até o local de votação. Esperar ele votar e devolver ele no imóvel dele, lá na residência dele. Nós não tivemos a adesão de Itatiba, pela circunstância tecnicamente impossível, alegada pela prefeitura, porque eles têm uma relação com 700 eleitores deficientes. E a resposta dele foi que, tecnicamente, eles não têm veículo para entregar e buscar essas pessoas. A prefeitura de Morungaba aderiu, assinou, mas a gente não teve ninguém que se apresentou para o cartório com interesse desse serviço, né? De levar e buscar na sessão. Então, por enquanto... Não existe isso na capital, alguns lugares, algumas cidades têm, mas como é a primeira vez, nesse momento não percebemos uma
2: não houve adesão,
0: uma
2: né?
0: adesão do público, por enquanto. O eleitor deficiente, ele geralmente é facultado a votar, né? Ele tem aquele registro no cadastro dele, que ele é facultado, ele tem algum problema físico, então, ou problema mental, ou alguma dificuldade social, alguma coisa que impede ele de votar, ele apresenta o laudo e a gente dá a facultatividade. Mesmo assim, tem muita gente que quer votar e não tem isso, e é obrigado a ir votar, né? Por algum motivo da vida ou algum acidente, e a gente não tem esse controle. Nós temos no nosso cadastro eleitoral 1.700 eleitores com deficiência, mas aí vai de todo grau de deficiência, a gente não sabe qual que é o problema, né? A pessoa declarou visual, auditiva, outros, né? Esse ano, o que que acontece? Com essa questão da acessibilidade, a gente precisa entender que muitos eleitores vão querer votar. Vamos ter fila, sim, número 2, a fila de preferencial. Essa fila, ela geralmente...
1: Vai ter uma fila à parte de preferencial?
0: Parte, sim, porque foi determinado pelo tribunal a seguinte preferencialidade. Pessoas com mais de 80 anos é o preferencial do preferencial. Está na fila uma pessoa de 80 anos, ela tem que ser puxada para entrar na frente dessa fila preferencial. Segundo grupo preferencial, os autistas e os seus respectivos acompanhantes. Precisa-se dar prioridade para eles, porque eles têm constância de disrupção nesses lugares. Eles não são pessoas de filas, não gostam de barulho, não gostam de ambientes cáusticos, né? E geralmente, quando tem uma eleição dessa, tem a fila demorada, dependendo da sessão. Eles têm prioridades. Mesmo que eles não vão votar, os pais deles têm que ser priorizados. Eles têm que sair desse ambiente. Essa é uma ordem do TRE, do TSE. Em seguida, todo mundo que tem preferencial é aqueles que estão nas leis. Sexagenários, lactantes, crianças de colo, qualquer pessoa que apresenta uma enfermidade, deficiência visual, qualquer coisa que a pessoa possa alegar, a gente vai acatar, o mesário vai entender, ele tem orientação para que ele permita que a pessoa até entre com acompanhante para votar.
2: O Tribunal Superior Eleitoral está proporcionando novidades para levar o eleitor a votar. Inclusive o INSS, a prova de vida.
0: A prova de vida, isso vai estimular muitas pessoas a irem votar, a sair as pessoas idosas, para elas não terem que fazer isso no banco, né? Uhum. Que é um pouco mais cansativo. E, de uma certa forma, a gente percebe o seguinte, a oferta de circunstâncias para favorecer esses eleitores com certa dificuldade é muito eficiente num aspecto assim, da ideia, da intenção. Muito válida. Agora, colocar em prática é meio complexo, porque a gente tem um município que tem 300 quilômetros quadrados. E o senhor sabe que a gente tem pessoas nas divisas. O que a gente fez há 16 anos atrás? Em determinado momento, a gente teve que levar as urnas para os limítrofes de Itatiba, porque a gente tem escola lá e tem uma população enorme. Hoje, para os senhores verem, a gente tem 5 para 6 sessões no Sebastião de Camargo Pires. Uma região extrema.
1: É o bairro dos Pires.
0: Bairro dos Pires, mas muito populoso ali. E cada vez aumenta mais. A gente abriu uma no Terra de São Sebastião, não completou ainda uma sessão, é a segunda eleição com eles, mas eles estão em processo de conhecimento local e logo em seguida eles vão ter a segunda sessão. Um lugar que não cresce, é a Nova Esperança, tem mais de 16 anos que só tem uma sessão, permanece um número de eleitor, sobe, desce, não sai
1: disso. Nova Esperança fica na divisa com Valinhos.
0: Com,
1: né?
0: Valinhos. Vera Lúcia é uma escola que sim, ela tinha 2 sessões, 3.
1: Vera mas Lúcia é Tapera Grande?
0: Em 2022, Vera Lúcia aconteceu um fato bem complexo, porque a gente terminou a sessão lá às 7 horas, a gente tinha 3 sessões. Como tem hoje. Só que na época, a primeira sessão só tinha 51 eleitores e as outras duas tinham 400. O pessoal ficou na fila das duas muito tempo. E a outra vazia. Eles ficaram revoltados, eles acharam que podia ir para aquela sessão. Certo. Não pode. O nome e o número do título deles está naquela única máquina. Agora, essa sessão está com 400, já quase 400. Daqui então, na uma próxima eleição, pode ser que já tenha a quarta sessão no Vera Lúcia.
2: Ônibus gratuito também, já há algum tempo a solicitação. Mas ele é realmente utilizado para a pessoa votar ou muita gente vai fazer turismo?
0: A justiça não se questiona isso, não. Porque primeiro o transporte público é um serviço de uma concessão pública. A orientação, a ordem, não é questionar para onde o eleitor ou a pessoa que está usando o ônibus está indo. Isso não é problema nosso. A gente quer o ônibus gratuito porque é uma concessão e essas empresas têm os seus lucros durante todos os anos. E um dia, um domingo, como a gente fala, não é um que vai dar ou causar o prejuízo para eles. A não ser que tenha algum acidente, alguma coisa muito grave. Mas até aí é colocar-se na bandeja, né? na balança. Quantos eleitores são auxiliados por isso? A gente sempre teve o ônibus, o transporte rural em Morungaba. Ele é bem utilizado. Morungaba, as senhoras sabem, elas têm várias saídas para Bragança, para Amparo, a saída lá para ir para Souzas. As pessoas moram nas fazendas e elas ainda dependem desses recursos do carro, né? Do ônibus. Né? Então, para a gente sempre solicitou, é obrigatório, e Itatiba vai ter novamente o transporte gratuito que teve em 2024.
1: Você estava falando aí que nós temos na Nova Esperança. Engenho d'água, tem
0: não, sessão ainda? Não, o engenho d'água ele não tem por quê. A sessão eleitoral mais próxima é o Basílio Consolini.
2: No bairro da Ponte.
0: A gente carece de construções de escolas acessíveis. Nós estamos com... Eu posso entrar no mérito com o senhor com isso? Porque a gente está chegando numa fase que nosso eleitor está ficando idoso. Está ficando idoso e também está ficando com dificuldades, limitações físicas para acessar determinados lugares, que antigamente ele tinha facilidade. Então, não é só um acidente, uma quebra de perna, um gesso, um andador, não. O eleitor está envelhecendo e ele está sendo mais longevo. Os prédios de Itatiba, eles não foram criados para isso, para esse eleitor. Então, daqui a alguns anos, a gente vai ter muitas dificuldades em sessões que o eleitor não reclame. A gente tenta colocar o máximo deles nas partes baixas. Tem três escolas que a gente usa as e-mails, porque elas são acessíveis, mas a escola do lado não é.
1: A Universidade de São Francisco vota embaixo ou tem a parte de cima?
0: Ela vota tudo em cima, mas ela tem elevador, rampa e escada. É uma rampa longe, ela é comprida. Anda-se muito para chegar dentro do prédio da engenharia? Anda-se muito. Desde a da senador, como atrás do estacionamento, é quase a mesma distância.
1: Sim.
0: É pelo estacionamento, é mais fácil porque é livre, né? Não tem aquele... Mas o eleitor tem a disponibilidade de entrar por onde ele quiser, né? É o prédio mais acessível. Então a gente usa esse prédio, né?
2: E às vezes dificuldades, uma pessoa que sofreu um acidente, por exemplo, cadeira de rodas, vamos pôr o Chico Peroba, é difícil para ele ir numa sessão normal, assim, o acesso dele é difícil.
0: O Chico é uma das duas escolas que a gente tem sessões inacessíveis. São quatro sessões lá, 16, 17, 18, 19, se eu não estou enganado.
1: Mas tem uma parte de baixo que vocês têm funcionado,
0: tem uma,
1: né,
0: parte do mezanino e uma parte de baixo. Mas ela, nesse critério, ela é complicadinha. Porque o eleitor, dependendo se ele não lembra onde ele vota, às vezes ele entra para o caminho errado, ele tem que voltar do mezanino para ir para o terra ou vice-versa. Subir a escada, talvez não suba. Não temos como mudar essa situação, porque é um prédio que depende de uma reforma. Não tem nenhum outro prédio que recepcionaria tamanha quantidade de eleitor. Se não me engano, são 11 sessões. E a mesma coisa o Agenor Vedovello. Uma escola dificílima, cheia de descida e subida, e a gente não tem o que fazer, porque a cidade não tem a construção hoje acessível para todos esses eleitorados. Né? Temos que aceitar isso. Né?
1: Agora, nós estamos falando aí a respeito da votação, falamos aí que vai começar às 8 até às 17 horas. Vocês têm, o tribunal tem uma ideia mais ou menos da demora de cada eleitor para votar? São seis votos.
0: São seis candidatos.
1: Seis candidatos.
0: O eleitor, ele não dá para calcular, eles têm uma média, mas não é sempre a mesma coisa. Tem eleitores que empacam, né? Dessa vez, o tribunal colocou na urna, por cor e por cargo, aonde o eleitor está votando, para ele saber em que cargo que ele precisa colocar os números. Ontem a doutora forçou a votação e a gente pôde ver vários candidatos e ver como a urna ela trabalha, como é fácil. Ela vai mostrando o primeiro cargo de deputado federal, o segundo de estadual, o primeiro senador, e vai mudando de cor e vai mostrando, olha, você está nesse cargo, precisa colocar tal número, precisa da colinha. Não tem esse negócio de falar que decorou. Um ou outro pode ser que esteja tudo afiado, porque é extremamente interessado. Mas a grande maioria não lembra. É que nem gaguejar, né? A gente vai pensar e não vai lembrar. Levem a colinha. Passou os seis candidatos, lá o governador, depois o presidente, vai escutar o fim do voto. Tem várias circunstâncias que se o eleitor chegar para votar e ele simplesmente dá um branco sem ter votado e apertado confirma no primeiro candidato, ele pode pedir para o presidente, presidente, suspende, eu não estou me sentindo bem, vou voltar em casa, vou ali pegar um número dos candidatos no QR Code ou na listagem, e eu daqui a pouco volto. Pode. Agora, se ele votar no primeiro candidato ou no segundo, a partir do momento que ele confirmar, se suspender, se ele pedir para suspender o voto, ele não pode voltar depois e continuar.
1: Sim.
0: Acabou. Né? Não pode, porque o fluxo do voto tem que ser rápido. Se todo mundo fizesse isso, imagine os 400 da fila. Não, eu vou voltar. Não tem fim. Então, tem que ter um estanque. Né? Votou ou não votou, segue em frente. Agora, o primeiro candidato...
2: Viu, Mané? A sinalização das urnas é extremamente eficiente. Então a pessoa não tem como se perder. Mas realmente é aquela coisa dos números colocados de uma maneira correta. Consequentemente, a colinha no papel se faz obrigatória para não se perder tempo. está tudo indicado lá, o deputado federal primeiro, vai passando a setinha, estadual, tudo isso. Mas a colinha faz com que a coisa frua, né?
1: Sim. Já vou falar sobre o senador, mas você que está sintonizado na CRN, Central de Rádio Notícias, nós estamos aqui com o Antônio Carlos de Lima e ele está falando um assunto, é o assunto do dia, é o assunto da semana, das eleições. Então nós chamamos a atenção de você que está aí através da CRN, você que está nos vendo e ouvindo pelo YouTube, né, da importância, como a Luísa acabou de falar, então da votação no próximo domingo, que a gente sabe, né, que pode dar uma empacadinha, né, como o próprio tribunal já sabe disso, e pode ser até que vá se estender depois das 17 horas. Tomara que não, mas tudo indica que isso venha a acontecer, pelo número de votações. Agora, Antônio Carlos, quando a gente fala, então votou para deputado federal, votou para deputado estadual, daí vem senador. Ele votou a primeira vez para senador. E daí ele fica meio titubeando para não votar na segunda. Como é que é feito? Tem que aguardar?
0: Se não, ele, assim que ele votar para o primeiro senador, a urna vai pedir o número do segundo senador. Se ele não tem candidato, ou ele anula, ou ele vota em branco. Está lá o botão em branco, é o primeiro botão lá em cima, ele vota em branco. Ou ele coloca,
1: tá escrito lá, vota é branco. Branco.
0: Ou coloca algum número que não tenha de candidato, que ele chute. Ele vai lá colocar lá três números, inventar um número lá e falar, não tem candidato com esse número. Se ele apertar, anula o voto. E segue para o candidato a governador. O eleitor não pode parar ali e tentar votar para governador ou votar no mesmo candidato que ele votou na primeira vez para senador. A urna não deixa. Ela sabe que ele já votou no mesmo candidato. Então, ali, o voto dele está sendo aferido. Então, ele colocou um, colocou outro, o sistema não reconhece o segundo candidato. E, repetido, vai para frente.
1: Então, ele votou no candidato corretamente. Daí, no segundo, ele vai votar para o segundo senador e ele pega e vota no mesmo. O voto é anulado?
0: Não tem, ele não tem como votar. A urna não permite.
1: Não aceita?
0: Não aceita o voto que ele está fazendo. Porque ele já votou uma vez naquele candidato.
1: Então,
0: se a urna aceitasse, ela anularia, porque senão o voto de um eleitor valia por dois.
1: Por dois.
0: Não tem lógica, né? Sei. Ele tem que votar só numa pessoa, só para senador. Por isso que cada grupo político lança dois candidatos a senador para ter mais chance, né? Agora aconteceu, parece que a renúncia do Salles, né?
2: Sim. É.
0: Ele abre mão para o outro poder ter chance de pelo menos conseguir um cargo.
1: E o Salles, o nome dele vai constar?
0: Vai constar.
1: Vai constar.
0: Porque ele renunciou posterior ao fechamento do Cande, né? Que foi no tribunal dia 23, na terça-feira, se não me engano, né? O Cande fechou no tribunal terça-feira, a gente começa a gerar as mídias na quarta. Temos que esperar fechar, porque quem está na urna vai, quem não está, não vai.
1: Sim.
0: Né? Então aí acabou. Não está mais na urna, esse não tem mais chance.
2: Antônio Carlos, falando da contagem de votos para senador. Um e dois não tem diferença alguma. Se vamos pôr uma senadora votada no número pela senador 1, outra pessoa vota essa mesma candidato como senadora 2. A contagem é feita...
0: Não considera, né? Ele não pode votar no mesmo candidato.
2: Não sei, mas tudo bem. A contagem final de votos na apuração... vai, vou citar um exemplo. Vai, o Salles, candidato senador 1.
0: Certo.
2: Um exemplo. Outra pessoa votou nele como senador 2. A contagem...
0: Não tem nada a ver.
2: Não tem nada a ver.
0: São dois cargos, né?
2: Sim.
0: Está disputando duas cadeiras.
2: É só por ordem.
0: É como se oito pessoas estivessem disputando oito cadeiras. Não interessa a ordem. No final é que vai totalizar quem vai ficar com a primeira vaga ou com a segunda vaga.
2: Perfeito.
0: Do Estado.
2: Mané, a interação, né, com o ouvinte, o Dalmeida, dá uma boa tarde a todos nós e uma dúvida. O profissional de saúde que estiver de plantão no domingo agora, dia 4, se ele levar a carteirinha da categoria, ele passa na frente para poder voltar ao trabalho?
0: Ele teria que apresentar um documento que ele está no plantão, né?
2: Certo.
0: Porque aí, assim, não existe previsão legal para isso acontecer. Eu já vi pessoas vestidas com roupa de cirurgião na fila para o final de alistamento. Na eleição eu nunca vi. Não existe essa previsão. Agora, se ele tiver algum documento dizendo que estou no plantão, formado pelo médico, pro hospital, o empresário vai analisar e pode solicitar. ou autorizar ou chamar o juiz para liberar. Uhum. Não, não vejo nada impossível. Agora, previsão para isso não tem.
2: Não tem, tá. Não tem. Mas pode priorizar?
0: Pode priorizar. Quem tem prioridade é o policial.
2: Certo.
0: Esse tem que entrar antes de todo mundo, porque ele tem que cobrir lá fora. Correto. Ou cobrir outra sessão eleitoral, outro prédio de votação. Porque às vezes ele vota ali e não trabalha ali, né?
1: Isso e um outro tipo de profissional, por exemplo, você falou o policial militar, tudo bem, esse você falou do plantão, aqui, de, né? De coisa. Um motorista de ônibus, por exemplo, ele pode
0: não
1: delegar.
0: Tem prioridade, a empresa tem que liberar ele o mínimo de tempo que ele precisa para ir votar, 1-2 horas, ele tem esse direito.
1: Sei.
0: Ele pode ficar afastado do local do serviço dele, recebendo, não tem prejuízo nenhum de vencimentos, de salário. E a empresa tem que liberar. Se a empresa não liberar e ele denunciar, a empresa responde, né?
1: Gente, nós comentamos aqui a respeito da biometria. Vai chegar lá a pessoa idosa. Ela vai botar o dedo lá, ela fez a biometria, mas daí não consegue passar porque vai perdendo a sensibilidade.
0: A papila, ela vai se desgastando. Como
2: é o polegar, ano, né? Que...
0: Não, a gente costuma usar esses 4 dedos, né? O indicador dos 2 lados e o polegar. Esses são os dedos mais importantes. A gente colhe os 10 dedos, mas os mais usados são realmente esses.
2: Os 10 quem tem, né?
0: Se a pessoa não tivesse, por exemplo, por algum acidente, a gente pode tentar sim liberar com esses outros dedos. Ela vai reconhecer se tiver, porque são os 10 dedos que a gente colhe no sistema biométrico. O que acontece é que se o eleitor não conseguir na primeira, na segunda, na terceira e na quarta tentativa, aí sim, só depois da quarta, antes da quarta, o mesário não consegue liberar. Se ele tentar 2 vezes e não liberar, ele não adianta ele colocar a digital dele lá, que o sistema vai recomeçar de novo, 4 votos. Ele precisa terminar a 4ª tentativa para aí sim. Por isso que pode ter o risco da demora. Essa é uma das expectativas. A outra, que eu vou comentar, é a assinatura de quem tem biometria. Se todo mundo for assinar que tem biometria, demora muito. O processo dentro da sessão, ela fica delongado. Então, eles já querem que o eleitor tenha biometria, já vai para a cabine e já chama o outro, para já ir começando a preparar já aquele para quando sair, entrar no ritmo, entendeu? Porque é aquela coisa. Tem sessão que é rápida, que o eleitor é rápido. Mas tem muita sessão que o eleitor ainda é idoso, ele não é uma pessoa hábil, ágil, tem medo de mexer na máquina. Eu falei hoje, nós não vemos, os senhores não vê as urnas. Os senhores vê as urnas de 2 em 2 anos por poucos segundos lá dentro. Ela está escondidinha na cabine, os senhores vê as urnas na televisão. Mas olhar elas, estudar elas, manusear, o senhor fala assim... Que legal, como é que é essa caixa, o que tem aqui dentro, né? É um computador num formato plástico diferente para facilitar para a gente carregar, para a gente poder dar aquele aspecto de uma urna que sempre existiu, que é uma coisa muito antiga, né, a urna. E aquilo ali, o eleitor tem aquela impressão de que ela é uma coisa mágica. É um computador cheio de adesivo de segurança, né, para ninguém tocar e tentar quebrar o sigilo dela.
1: Agora, você falou em urna, vem sempre aquela questão dos questionamentos, principalmente de quem perde, né? Que tem, mas a urna você vota, bom, encerrou, vamos dizer, qualquer fiscal pode chegar lá, vai pedir... Ou vai ser dado
0: o boletim de urna.
1: O boletim de urna.
0: Pode pedir.
1: Vai pedir. Mas tem gente que fala, mas mesmo assim, você pegando, isso aí vai para uma central. Dá para confiar, então, na passagem disso?
0: Dá para confiar. O que o eleitor precisa entender é que a gente vive, pelo fato de a gente poder oferecer nossa opinião sobre todos os assuntos da internet, poder comentar sobre posts que as pessoas põem daqui e dali, é que isso vira um grande imbróglio, porque quem gosta de acreditar na teoria da conspiração, ele precisa estimular isso, mesmo que ele olhe e fale assim, não tem uma certa lógica, mas eu vou nessa onda aqui. Porque ele não está feliz com o que está acontecendo com o nosso sistema político partidário, do jeito que está. se a gente for olhar realmente, é um imbróglio que a gente está vivendo nesse momento. O país nunca teve numa situação de sinuca, em que todas as instituições estão em dúvidas. Todos os três poderes estão sendo observados, porque as notícias elas não param de ser emitidas e assim, a gente fica estarrecido. Uhum. O que acontece é o seguinte, as urnas sempre foram confiáveis e elas sempre tiveram a desconfiança dos perdedores. Quando a gente tem um presidente da República que entra nessa onda e que questiona as urnas, mesmo tendo sido eleito 7 vezes pelas urnas, com os filhos sendo eleitos, mesmo sendo de outros estados, no estado de São Paulo, pelas urnas, fica muito difícil a gente esperar que a população aceite. Eu tenho pessoas que nos auxilia da carga ali e que desconfia. E quando ela ouvir para ela assim, fala, você assistiu todo o procedimento, você desconfia ainda? Eu falo, de vocês não. Mas e do outro cartório que eu não estava lá? Aí eu viro para ele e falo assim, mas então você teria que estar nos 8 mil cartórios do país todo, porque só você que pode dar a chancela de credibilidade. É. Porque você, no seu íntimo, não acredita. A sua capacidade de olhar, de cognição, não consegue entender. Nem todo mundo consegue entender que tem coisas que é muito difícil quebrar o sistema. Seu Manuel, a palavra impossível, o senhor lembra do Poderoso Chefão, né? Ele tem uma fase maravilhosa que ele ensina muita coisa para a gente. Quando ele pergunta se é possível matar tal fulano lá, um inimigo dele, e ele, o correligionário dele vira para ele e fala assim, impossível não, difícil sim. E ele vira e fala, uma coisa que a história provou no mundo, que ninguém é impossível de se matar. Que foi John Kennedy e outras pessoas muito mais protegidas, né? Então a urna, ela é realmente um elemento com um monte de sistema de segurança. Como se fosse um presidente da república. Tem sistemas, camadas de sistemas, camadas de sistemas, camadas de sistemas para a urna ser protegida. E tem as camadas externas de auditoria, que todo mundo que quiser acompanhar, acontece em vários lugares, em vários estados, simultaneamente. Quando for sábado, a gente vai sortear lá no tribunal 33 urnas aleatórias do sistema eletrônico lá. E essas 33 urnas no estado de São Paulo, esteja onde estiver, juízes eleitorais irão buscar, sejam de carro, seja de avião, depende da distância da capital. A gente prepara a urna, a gente não mexe nela, entrega a urna para o juiz, ele assina, ele leva lá para o Centro Cultural São Paulo, elas são colocadas 33, uma do lado da outra. Os eleitores de 15 e 16 anos são colocados na fila e eles pegam o voto de cédula, de papel, colocam o nome dos candidatos que eles votaram e mostra para a câmera. Está vendo isso aqui? E coloca naquela urna de lona antiga. Esse papel depois vai ser transferido para um servidor do eleitoral, que vai jogar ali no filmado, o funcionário é filmado, colocando o mesmo voto ali, né? Não é a pessoa, não é a criança que aperta a urna, coloca para ele não ter chance de alterar. Só se repete o que está ali filmado, abre-se a célula e coloca o voto ali, e no final elas têm que bater. O que foi feito ontem lá no cartório eleitoral pela doutora Juliana em 2 urnas. Todos os juízes fazem isso. Sim. Todos eles têm que fazer essa auditoria.
1: Uma coisa que eu marquei aqui para falar, mas já quando você falou de criança, vamos dizer, o pai levou a criança, não tem que dizer. A criança pode entrar junto com ele lá na cabina indevassável?
0: A criança é um agregado nosso, né? É impossível a gente não levar a nossa criança pela curiosidade, às vezes, deles, ou porque a gente não tem como deixar eles para casa.
1: Não,
0: ou
1: mas ele não pode...
0: Não é recomendável que eles manuseiem a urna.
1: Isso.
0: Não é recomendável por vários motivos. Primeiro, porque eles podem abrir o sigilo do voto. É. Porque a criança, na sua inocência, ela pode falar. Eu acertei, eu coloquei o número certo, papai ou mamãe, e isso não é bom. O pai e a mãe podem entrar, mostrar e falar, vou votar. Isso é isso, já orientar a criança. Evitar que a criança fique perto da tomada e fique perto da onde está o botão de liga e desliga. Porque se desligar, O mesmo tempo que levou para iniciar lá os trabalhos, de novo vai ter que esperar a urna rodar todo o sistema e levantar as proteções de segurança, né? Porque ela vai anotar, ó, desligar a urna a tal hora. E depois, lá na frente, se o tribunal puxar o log dela, né, que é o histórico da urna, vai falar, ó, por que que desligou essa urna? É. Né? O mesário pode anotar na ata, ó, criança desligou por um acidente.
1: Sim.
0: Isso é isso. Ou alguém atropelou, tropicou no cabo, o carro estava mal preso e soltou, ele tem que anotar na ata. Por isso que existe ata. A ata é para contar essas historinhas, para a gente saber o que aconteceu lá.
1: Ao final da apuração.
0: É, durante toda a votação.
1: Ah, durante
0: toda a votação e o final. Tem várias situações que são relatadas em ata. É, eleitor que está lá constando que tem deficiência visual, a urna exige que se coloque o fone de ouvido. Isso aconteceu, a gente tem uns 700 eleitores assim. Mas ele vai falar, mas eu não tenho deficiência visual. Isso foi um equívoco que aconteceu em 2019. Ele pode votar sem um fone? Pode. Mas se ele não colocar o fone, ele não vai escutar o pilim-pim-pim. Porque a urna puxou para ela. E ela não libera ele votar se o mesário não colocar o fone. Isso atrasa um pouco a votação? Atrasa. Mas a gente está mandando para cada sessão um fone de ouvido. Então não tem mais esse negócio de pegar fone lá na diretoria, com grupo de apoio, não. Tenho essa questão, põe aí e vê se quer votar. Se não quiser, vota, só que não vai escutar o som, né?
1: Eu vou fazer uma pergunta, você que está nos vendo aí, telespectador, você que está nos ouvindo, gostaria de fazer essa pergunta aqui, capciosa aí, para o Antônio Carlos. Nós temos aqui há muitos anos a urna eletrônica, mas se pergunta por que que países do primeiro mundo, como os Estados Unidos, por exemplo, eles não utilizam urna eletrônica?
0: Eles utilizam. Vamos lá. O modelo que a gente sempre fala dos Estados Unidos, eles não é uma federação, eles é uma confederação. Então, cada estado tem autonomia legislativa sobre eleições. Eles não têm um TSE, eles não têm um órgão federativo que cuida das eleições. Cada estado tem seu mecanismo. Alguns ainda usam caneta, alguns usam aquele sistema de furar, outros têm urnas eletrônicas. A gente não tem conhecimento porque o sistema eleitoral americano, ele é meio, como se diz, controverso em alguns aspectos. Primeiro porque a eleição lá não dura um dia, dura vários dias. O eleitor pode votar pelos correios e ela não é obrigatória. No nosso caso, não. O eleitor, ele tem um período. E aí, seu Manuel, só me permite entrar na mérito em relação à desconfiança das urnas de novo. A urna, ela, na verdade, ela é o resultado de uma grande pesquisa de satisfação ou insatisfação num período de 8 às 17 horas de um dia do ano. Então, hoje eu posso estar triste com aquele candidato, mas no dia seguinte eu posso estar muito feliz porque ele teve uma decisão. Então, nós mudamos de ideia, muitas pessoas mudam de ideia, e essas pesquisas eleitorais, que todo mundo diz que fulano está assim, escrando assim, ela não tem efeito nenhum se não passar pela grande pesquisa que nós estamos fazendo. Por quê? Nós temos candidatos a deputado estadual em Itatiba que estão fazendo exatamente isso. Estão usando a urna para saber se eles têm capacidade ou capilaridade de voto para 2028.
1: Exato.
0: O senhor sabe muito bem que eles podem contratar a empresa que for, a melhor do mundo. Ela não vai ter o resultado que a pesquisa da urna, nesse momento, vai dar. Ele está disputando hoje, ele fez a campanha, ele está disputando com vários nomes que nós não conhecemos e que colocaram os indie banners nas ruas e que eles só vão saber qual que é a capacidade deles para 2028 quando sair o resultado. Aí eles vão ver, nossa, eu tive tantos votos aqui, eu não tive, não era o que eu esperava, foi acima do que eu queria. Uhum. O senhor sabe disso, a grande maioria dos nossos candidatos hoje, que foram candidatos a prefeito, eles foram candidatos a deputado.
1: Uhum.
0: Né? É um uso da máquina a seu favor, e descobre-se muita coisa. Muitos desistem de ser candidato a prefeito porque sabem, opa, não era o que eu deveria ter ido, não tenho essa verve do meu eleitorado, né?
1: Mas o que você está falando realmente é realmente uma grande verdade, né? É de muita gente que está testando, né?
0: Testando
2: a popularidade, vamos chamar
1: popularidade, assim, né? Aqui para ver até onde eu posso ir,
0: o passo, né?
1: Né? Então, eu acho que realmente você falou uma coisa certa, porque nós temos 4 candidatos, são frutos aí de grupos eleitorais da cidade que estão testando, né, para ver se amanhã dá para sair candidato a prefeito na municipal. Né?
0: E não é só isso, nós temos candidatos concorrendo com candidatos de fora apoiados por políticos de Itatiba.
1: Políticos de Itatiba.
0: Então, aí ele tem que entender quem que tem mais força. Eu vou descobrir agora se eu consigo disputar, por acaso, com aquela pessoa, se aquele que não é candidato a deputado, ele apoiando de externo, ele tem mais chance de eleger o dele do que a mim, que estou concorrendo por Itatiba, que sou itatibense. Né? Entendo o seguinte, é um sistema de gente ter um pouco de credibilidade. E essas pessoas, elas acreditam no sistema, porque senão elas iam falar assim, por que que eu vou concorrer se não vou ganhar? Não, elas concorrem.
2: Ah, mas também tem outro motivo, né, para concorrer, né?
0: Lógico, tem.
2: Tem um bom dinheiro aí, né?
0: Nenhum deles é.
2: Viu? Tem um bom dinheiro, né, Mané?
1: Não é de graça. Não é de graça.
2: Muito pelo contrário.
1: Muito pelo contrário. Aliás, é bom até para a gente comentar, né? O fundo partidário, o fundo especial, eu acho um absurdo que se destine, né, no geral, aí, bilhões de reais.
0: Bilhões.
1: Bilhões, não é
0: bilhões.
1: Bilhões.
0: Bilhões.
1: Que às vezes deixa de dar da saúde, deixa da educação.
0: Eu escutei 5 bilhões a última vez.
1: Foi.
0: 5 bilhões.
2: O caso agora, aproveitando, o Ricardo Salles, ele desistiu da campanha, recebeu 3 milhões e meio. Como que fica isso?
0: O dinheiro é destinado para ele usar na campanha. Ele vai prestar contas desse período que ele fez a campanha e ele tem que devolver o valor que sobrou para o partido. E o partido devolve para o fundo partidário. Não fica para o partido, volta para o fundo partidário. O que acontece é que se ele de alguma forma usou esse dinheiro de forma irregular, na hora da análise da prestação de contas, aí vai ser apontado, aí ele vai responder. Se ele usou de forma não destinada a obter votos. Aí é problema dele. Porque, simultaneamente, o Ministério Público acompanha esse processo. Né? Desvio de dinheiro, essas empresas que não existem, fictícias. A gente sabe que essas histórias surgem muito depois. Mas é aquela situação. Ele pode ou não vir a ser condenado e aí ficar suspenso, não poder ser candidato nas próximas.
1: Uhum.
0: Ele sabe disso, né? Então, eles têm o seu calcanhar de Aquiles. Eles sabem que se eles vacilar, a justiça está em cima. E assim, para eles tentar fazer as coisas erradas, eles podem tentar. Mas a justiça tem um sistema de comunicação, esse negócio de emissão de nota fiscal eletrônica é muito
2: acabou,
0: difícil.
2: Né?
0: Não acabou, porque eles criam as gráficas fantasmas ainda.
2: Sim.
0: Elas são notórias. Né? Não sei se existe empresa de wind banner. Eu acredito que seja uma gráfica que faça isso. Né? Não me lembro quem que faz. Mas a campanha se resumiu à internet ou esses wind banners. Então, eles não podem fugir muito disso. Né? Eles vão contratar... A gente viu, eu vim aqui na Praça da Bandeira, um candidato com camiseta, um grupo de correligionário. Mas não era nem de Itatiba, eram 5 pessoas, acho que na hora do almoço. Então, assim, poucos estão usando desse artifício, né? Eu vi pouca gente com bandeira, contratando gente, que é um custo também, pode entrar. Tem que registrar essas pessoas, não pode ser autônomo, né? Não existe isso.
2: Pagar a caixinha.
0: Não, tem que registrar. Então, eles têm que aprender a se comportar como se fossem empresários, eles estão concorrendo.
2: Tá. Mané, uma pergunta de mais um ouvinte aqui, sempre com essa interação. No caso de parar a força, o Anderson Furlan que questiona. Está lá na votação, de repente, a energia elétrica cortada, para.
0: Tá. Pergunta importante, as urnas todas contêm bateria. Nós estamos indo com 2 tipos de urnas, ainda temos 69 urnas 2013 e 2015, que o tribunal ele não conseguiu comprar as baterias reservas. Mas nós demos cargas nas baterias, as urnas de contingência estão sem, a gente só vai trocar pelas as baterias que tiverem dentro da urna que está funcionando e se der o defeito na urna que está funcionando, a gente troca as baterias e toca. Elas têm capacidade de durar 10, 12 horas, 20 horas. 10, 12 horas ela aguenta. Né? Certo. Então, a gente sabe que, de qualquer forma, se alguma sessão ultrapassar muito, a gente pode ir lá, porque a gente tem bateria para essa quantidade, né? 10 sessões, a gente consegue. Agora, 275 é difícil faltar energia, né?
2: Sim, sim.
0: Nesse caso, se acontecer e acabar as baterias, o juiz tem que suspender a votação. E transferir para outro dia. Aí é um caso de força maior gravíssimo.
2: Então, no caso, a pessoa está votando, chegou a metade...
0: Acabou a energia, a bateria aciona, ela funciona.
2: Automaticamente?
0: Automaticamente.
2: Ele nem percebe?
0: Não. Percebe. Ela sai, ela dá um LED, ela acende, faz um bip, o mesário fica lá, ó. É, urna sendo abastecida, né? Sendo energizada pela bateria. Ele aí, se acontecer isso, está tendo energia elétrica, ele tem que ir lá na tomada, ver se alguém não puxou... ou se a bateria está com algum problema, né?
2: Certo.
0: Porque ela sinala, ó, estou com problema aqui.
1: Vamos aos números aqui, apesar que você me passou, mas você comentava um assunto aqui, por exemplo, Itatiba, 85.255 eleitores. Porque nós vamos falar da comarca. Morungaba, 10.618. Nós temos um total de 95.873. Mas você falou que teve um problema aí. É de 7 mil que...
0: A gente tem 7 mil eleitores que não realizaram a coleta biométrica até hoje, desde 2019.
1: Por Pode quê? Ser que essa pessoa faleceu?
0: Ou... Não.
1: Não,
0: essa... não ele está regular. Ele não tem a coleta biométrica.
1: Ah.
0: Ele está regular. Não, digo, ele, se ele tivesse falecido, a gente teria recebido o certidão de óbito e ele não estaria cancelado por ausência de biometria, mas cancelado por falecimento. O relatório que eu puxei é ausentes, cancelados por falta de biometria. Estão vivos, mas não coletaram a biometria. 6.500 em Itatiba, 500 e poucos em Morungaba. Dá uns 7 mil e pouco. Se nós tivéssemos esses eleitores restabelecidos, se eles viessem procurar a gente agora, a partir do 3/11, quando retoma a preparação para as eleições de 2028, Itatiba teria 103 mil eleitores tranquilos, ativos, né? Aptos, que chama. Mas a gente tem que lembrar o seguinte, quando foi em maio agora, de 2027, as pessoas que completarem o terceiro turno, com esses dois turnos agora, elas vão ser canceladas. Então a gente pode perder 2, 3 mil e continuar sempre nessa...
1: Não chegar aos 100.
0: Não chega aos 100. Nunca chega, porque já chega a 98 mil. Quando foi em 2019, aí perdemos 25 mil porque não fizeram a coleta biométrica.
2: De cabeça, Antônio Carlos, tem o número de eleitores anteriores diminuiu ou aumentou, comparando-se atualmente? Campinas, por exemplo, surpreendentemente, diminuiu o número de eleitores.
0: Algumas cidades estão perdendo eleitores.
2: Uhum.
0: Algumas cidades estão simplesmente...
2: Campinas, Limeira, que eu...
0: Professores, vê, olha, cidades que eu sei que cresce, Barueri e Alphaville, não teve condição. O tribunal teve que fechar um cartório eleitoral na Zona Leste, porque não pode mais criar cartório eleitoral. Então, teve que reunir dois cartórios e aquele número daquele cartório que foi reunido, ele foi transferido para Barueri. De tanto eleitor que foi para essa região de São Paulo. É a cidade que mais cresceu nesses últimos anos. Algumas cidades são progressivas. Itatiba é uma cidade progressiva, ela cresce. Eu vi os números de quando eu cheguei em 2005, a gente tinha 54 mil. Tecnicamente, se a gente tivesse 103 mil, era quase o dobro em 20, 21 anos, né? 2005 para 2026. Então, é uma cidade que cresce. Louveira é uma cidade que cresce muito, o dobro ou quase o triplo de Itatiba. Né? Louveira é desproporcional. Vinhedo não cresce. Vinhedo é outro padrão de vida. Louveira é uma cidade mais fácil, ela é próxima de Jundiaí, que está mais próximo da capital, que tem também o seu eleitorado e também estagnado, né? Ela não é de aumentar muito e diminuir, apesar de ser uma cidade bem pulsante. Né? Campinas é essa situação que o senhor fala, nós temos muitas cidades em volta, então o público ele começa a voltar para suas cidades, né? Então não cresce no eleitorado. Guarulhos... segundo o maior colégio eleitoral do estado, né? Existe um êxodo. A pandemia gerou um êxodo de eleitores para o interior, para cidades tranquilas. Itatiba é uma cidade que recebe esses eleitores. Se a gente colocar lá na caneta quantos eu atendo da capital que vem para cá transferir...
1: É isso que eu gostaria de saber. É. Houve um aumento? Esses, é. O chamado de neomoradores, esse pessoal que vinha, eles têm transferido o título?
0: É o eleitor que tinha chácara, é o eleitor que conhece Itatiba, é o eleitor que tem um parente, que tem um filho, precisa sair de onde está, né? Muita gente vindo em busca e vindo transferir o título. Percebe que tem a média de 6 anos, a pessoa espera 6 anos para ver se realmente vai ficar, e quando se estabiliza, ela pede a transferência do título. Né? É uma média de 6 anos. Eu sempre observei isso. A pessoa chega lá, quanto tempo você está aqui? Estou 8, estou 5, estou 3. Está na hora, né? Ele se desapega do último lugar e ele acaba transferindo para cá.
1: Então tem a vida, tem a procura, né?
0: Tem. É uma cidade que procuram, sim, estabelecer sua vida domicílio eleitoral aqui.
1: No domingo, a expectativa, que você mesmo já falou, de demora. É de a pessoa demorar, porque vai ficar ali, são 6 para votar para 6 candidatos. Mas vou falar uma coisa, o tempo pode afetar ainda mais a ausência de eleitores?
0: Tudo pode afetar, né? A gente teve uma eleição, não me lembro qual foi, a gente estava na Campos Salles, teve um feriado. Teve uma abstenção fora do comum e assim eu tive 10 mil justificativas naquela eleição. 10 mil. Eu era uma nacional, se eu não me engano. Se eu não me engano, era de 2010. Se eu não me engano, a de 2010. Teve uma fuga de preso na época e o helicóptero baixou. Então, isso afeta. Hoje a gente está em uma média de 2 mil justificantes. 10 mil justificantes foi fora do propósito. Mas por quê? Uma grande parcela desinteressada, né, não foi votar. E era a eleição, se eu não me engano, que não estava o atual candidato, atual presidente da República. Eu não sei se era o Serra e a Dilma, não me lembro. Tinha vários candidatos, só vai aí. Então foi uma eleição desinteressada naquele momento. Hoje, talvez, a gente não saiba como eles vão se comportar, mas com o tempo ruim, chuva, frio, muitos eleitores mudam sua decisão, ou seja, por questão de saúde, ou porque prevenindo a saúde não quer sair, ou por causa dos filhos. Então a gente sabe que há uma mudança de comportamento. Isso é normal. Se o senhor lembrar das eleições dos conselhos tutelares, é batata. Fez frio, não vai ninguém. Vai o mínimo, aquele que é parente do candidato ou amigo. Mas a população que não tem, não vai. Então, eleição tem tudo a ver com o tempo bom, a possibilidade das pessoas se deslocarem, não terem que descer de carro com guarda-chuva, se molhar e ter que andar. Porque as pessoas, no dia da eleição, elas querem meio mais que se socializar com quem elas convivem e não vê há muito tempo, né? Muita gente volta na mesma escola que estudou, tem essa afeição ainda emocional, né? Ah, eu voto lá, eu não moro lá, mas eu voto lá, porque eu estudei lá, eu vou encontrar os amigos, né?
2: Antônio Carlos está com memória boa, tá? Realmente, 2010, Dilma, vice Temer, José Serra e o vice Índio da Costa.
0: Isso, é esse aí, né?
2: Foram para segundo turno e a Dilma...
0: Foi uma eleição desinteressada, né? Como a gente fala.
1: Falar em desinteressada, eu acho que eu li, eu não sei se foi no Estadão, que 20% de eleitores estão ou desinteressados, né? E alguns desses pertencem a uma camada, estão sem religião e sem emprego. E, eu não sei, acho que foi no Estadão mesmo. E 20% deles não estão nem um pouco interessados em votar.
0: É um direito deles, né, senhor Manuel? A gente não pode achar que todo mundo tem o mesmo foco na vida como nós temos. Eu sempre fui uma pessoa muito politizada. A minha vida inteira, porque meu pai foi uma pessoa que a gente é criado no mundo todo cerceado e de melindres, né? 1974, governo militar... A gente ficava atento que tenha certos comportamentos que não eram benquistos. Então, eu desde muito cedo, meu pai me ensinou a me posicionar e falar, olha, isso é isso, e nossa família está nessa circunstância, a gente não pode entrar nesse mérito. Algumas pessoas simplesmente não têm essa afeição, ou não têm orientação, ou simplesmente não têm interesse nenhum. Eu tenho colegas formados em direito, advogados, ele ligou para mim e perguntou, eu posso pagar a multa agora? Eu falei, não, só depois que gerar a multa. Você primeiro precisa faltar, precisa ter a eleição, porque ela pode ser transferida. Vai. Primeiro tem que ter eleição, você tem que ser confirmado que você não teve presente, nenhuma urna recebeu o seu

0: gostando ou não do contrato social, daqueles hobbies, do Locke, que a gente nasce, já está pronto. Nós não participamos da criação desse sistema que está aí. Nós só estamos num caminho que já veio atrás. Meus pais, meus avós, a gente só está aqui participando. Então, se a gente falar que a gente não pode dar a nossa contribuição, por mais que nosso voto seja individual e único num oceano, é querer assim meio que se... Como se diz? Eu não quero me comprometer. No final, se compromete, porque está no balaio também. Está, né? No balaio.
1: Antônio Carlos, mais uma pergunta de ouvinte.
2: Oh, ótimo.
1: A pessoa se diz que é deficiente visual. Sim. E pergunta se pode entrar acompanhada.
0: Pode acompanhar. Os mesários e a secretária que fica na porta é orientado a deixar todo mundo que pede o acompanhante, com certeza, principalmente o visual. Esse é um dos que mais precisam. Crianças com Down, crianças autistas, qualquer tipo de pessoa que não tenha condição de entrar sozinho na urna, pode entrar e a pessoa pode ajudar ele a votar, manusear a urna. Ele está autorizando. Só não pode ser um candidato, não pode ser um fiscal, não pode ser um mesário. Pessoas que estão ali trabalhando, esses nunca, jamais podem ser solicitados como auxílio. Mas qualquer pessoa da sua confiança, da sua família, sim.
1: Tem gente que quer causar, né, Manuel? E muitas pessoas falam que pessoas falecidas acabam por votar. Outra pessoa vai lá e vota. Não existe então, isso, né?
0: Como é que a gente pode falar isso? Eu vou relatar uma história para os senhores, os senhores lembram disso. Teve um presidente do Banco Central, um servidor do Banco Central, e na época não tinha biometria. Esse cidadão, ele tinha um irmão, esse irmão sofreu um acidente. O que ele fez? Ele pegou os documentos desse irmão e manteve com ele. Um determinado dia, ele aplicou um golpe lá no Banco Central e fugiu para a Itália. Clássico. Ele é notório, é só pesquisar. E ele usou o quê para sair do Brasil via Paraguai? Ele usou o documento do irmão. Ele, nesses anos todos, para não cancelar o título do irmão, não tinha biometria, ele ia votar para ele e pelo irmão. Ele usava o documento dele e do irmão. E sabia que um dia ele ia aprontar e ele sabia que um dia ele ia precisar. Ele foi deportado, né? Não, como ele tinha dupla cidadania, ele foi. A Itália autorizou ele voltar. Ele foi preso, acho que já cumpriu. Mas é um clássico. Hoje, a pessoa, para falar que votou no lugar do morto, se ele não tiver a digital daquela pessoa na mão, ele conseguiu aquelas papilas de silicone. Ele mandou fazer as papilas de silicone. Agora eu pergunto, ele vai fazer isso, colocar uma papila de silicone na frente do mesário, e o mesário vai olhar e vai falar assim, nossa, que bom, que legal. Não, não funciona. A gente já viu isso, o senhor lembra do caso do SAMU lá, que o médico fazia isso, batia o ponto com o digital. Por isso que mesário é fiscal. Não é só o fiscal que é fiscal. O mesário, ele não participa. Ele é uma pessoa de um medo. Ele quer que tudo dê certo, que nada caia no nome dele. Ele não quer responsabilidade, porque se alguém fizer alguma coisa errada, ele vai denunciar. Fiscal é... mesário é fiscal, eleitor é fiscal. Todo mundo ali está se observando e falando, oh, isso não pode. Né?
1: Perfeito.
0: Essa questão aí, ela é notória. Existiu, existiu. Nessa história, estou contando para o senhor, foi um fato que eu achei perplexo. O cara há 30 anos, o irmão dele estava morto há 30 anos.
2: Nossa.
1: Agora, uma outra curiosidade. A evolução tecnológica que existe. Não é permitido celular, não é permitido filmar, mas quem tem aqueles óculos que filma?
0: Então, alguns canais de imprensa, né, alguns sites estão colocando, enfatizando esses Google Eyes, né, esses relógios óculos que filma. Eu sinto muito. Ele pode filmar, vamos imaginar que ele consiga passar e os mesários não observem. A hora que ele postar, a Polícia Federal descobre. Que urna e que hora que ele estava?
2: Ah, vai saber.
0: Ele pode postar. Porque ali ele está entregando o ouro para a gente. Né? Ele não entendeu, ele não tem só uma informação da urna. Ele não sabe que a gente consegue ler aquela urna, o que ele estava fazendo nela. Então, não é o voto dele. Ele está quebrando o sigilo, ele está tentando quebrar o sigilo do voto. Um voto não significa nada ser quebrado. Num universo de 200 e quantos, né? Quantos milhões? 150 e tantos milhões? Não é. A questão é a ousadia, a tentativa de quebrar o sistema. Entenda? Para a gente não interessa que o voto dele foi quebrado. Ele quebrou porque ele quis. Ele quis falar que nem eu saí na rua e falar, ó, votei fulano. Botar na televisão, ó, votei fulano. Tudo bem. O artista faz isso. Tudo bem.

0: quer fazer isso e quer colocar na internet para provar, ou sei lá, pronto. É banana, ele está entregando ouro, ele vai ser representado. A gente teve um caso desse em 2024. A promotora, ela nem pergunta: o senhor aceita a minha proposta de transação penal? Nem quer saber se ele fez ou não fez. Ele fez pra gente. O sistema gravou ele. Ah, não, eu achei que podia. Eu falei, papo furado.
1: Mas isso também é a venda de voto.
0: Sim,
1: seria o comprovante.
0: Sim, a venda do voto é
2: o comprovante.
0: Ah, e eu vou fotografar aqui. Não vai garantir nada que não foi ou não foi. Porque seu voto no universo de 150 não tem significado. Você está tentando mostrar para alguém que você votou nele para ter alguma vantagem.
2: É.
0: No mínimo é isso. Porque o que significa o voto dele em 400 votos? Nada. É. Simplesmente ele conseguiu ser mais esperto que os mesários. Talvez os mesários não observaram a grossura. Mas esses mesários também, eles lêem jornal, eles lêem o site, eles sabem desse... Eles perguntam pra gente, eles mandaram se perguntar. No dia da reunião eu falei pra eles, né? Não dos mesários, que eu não pude fazer reunião com eles, pessoal. Com o grupo de apoio. O grupo de apoio vai lá e fala pra eles, ó, fica de olho. Fica de olho. Uhum. Alguém vai tentar.
2: Você falou em mesários, nós aí tivemos, depois você dá os números exatos aí. Foi fácil esse pessoal? Procurou voluntário? Como é que foi mesmo?
0: Itatiba tem uma vantagem muito agradável, porque a gente tem aí um corpo de 5 mil servidores da prefeitura, e os professores, seu Manuel, eles precisam desses dias.
2: Ah.
0: Os professores nos procuram assim, as pessoas insistem, nossa, eu já me inscrevi tantas vezes, por que, é que vocês me chamam? A gente tem briga para ser mesário.
2: Ah,
0: e a gente não tem nenhum problema com esse tipo de trabalho. Nós sabemos que tem algumas cidades que os colegas têm muita dificuldade. Uma praia, uma cidade como Mariporã, que é dividida por uma rodovia, uma Jarinu, por exemplo, pode ser que os meninos tenham dificuldade. Mas nós não temos. Morungaba, o corpo de mesários é quase sempre as mesmas pessoas. Itatiba também, assim, tem uma mudança maior.
2: Quanto, né, é o total mesmo?
0: É 1.100 as duas
2: 1.100
0: cidades.
2: 1.100 as duas.
0: É 985 em Itatiba e mais 100 e poucos em Morungaba. E esse pessoal, eles trabalham assim de forma muito uniforme, né? Um ou outro que a gente substitui é que pode dar uma cabeçadinha aqui ou aquilo lá, mas não é mal intencionado. Em 2024, a gente teve uma mesária que fez boca de urna. Essa perdeu a cadeira e está sendo representada, né? Ela está respondendo lá pelo crime, né, de boca de urna, né? Que nem eu falei ontem para o seu Aloysio lá. Eu dei um exemplo para a doutora, o que seria uma boca de urna? E eu falei para ela, imagine a gente na fila com seu pai e com sua mãe e a gente chega assim e fala, mãe, eu vou votar, me dá a sua colinha.
2: É.
0: E falei isso para a juíza na frente do seu Luiz e de outros jornalistas. E ao mesmo tempo também fiz a proposta. Filha, pega a minha colinha e vota nesses candidatos. A doutora Juliana entendeu na hora meu raciocínio e falou: vocês estão vendo? Pedir a colinha para votar num candidato é uma coisa. Agora, oferecer o candidato na porta de uma sessão eleitoral, na frente de um monte de eleitor... Qualquer lugar que seja, no dia da eleição, se você oferecer nome de candidato, vote em mim, vote nesse cara, faça o favor. É considerado boca de urna.
2: Vamos falar um pouco de transporte, que eu lembro, acho que até nós já chegamos a comentar aqui, eu voto no Chico Peroba, chegou um ônibus, né, e desceu, acho que nós comentamos aqui, desceu um pessoal, desceu...
1: Com Bíblia na mão ou não?
2: De livro na mão, bem apessoado, e cerca de 25, 30 pessoas seguiram essa pessoa, e eu estava na porta do Chico Peroba.
0: Isso faz tempo ou agora?
2: Eu não lembro mais, faz, vamos dizer que seja 7, 8 anos, mais ou menos.
0: Eu não fiquei sabendo desse
2: não. Cara. Eu estava lá, estava aguardando para entrar, e esse pessoal chegou, o Aloysio lembrou bem, não estava com o livro na mão, mas estava bem aparentado.
0: Mas com certeza tinha influência, né? Alguma influência.
2: Esse não é boca de urna, esse é levar para a urna.
0: Sim,
2: né?
1: Mas foi eleição normal ou foi do Conselho Tutelar?
2: Não, foi no
1: eleição Chico, normal?
2: No Chico Peroba tem conselho tutelar?
1: Não. Nunca tem conselho tutelar lá.
2: Não,
0: a última vez foi na USP, né?
1: A última vez,
2: Não.
1: Foi eleição normal.
2: Foi eleição.
0: Não, no Chico Peroba não tem. É uma escola difícil para as pessoas entrarem, né? Ela não tem acessibilidade. Não tem sala?
1: Ah, não, teve sim, Conselho Tutelar.
0: No
1: Chico Peroba, Rô. 2018, 2019, creio eu.
0: Eu não participei.
2: Mas não era Chico Peroba.
1: Eu me lembro assim.
0: Eu geralmente sempre fui na USP, Eliette. Tem que ser escolas com 17 salas.
1: Conselho Tutelar, nossa, teve lá no Chico Peroba. Eu me lembro.
0: Eu não vou. Eu não fui. Nas que eu fui no Chico, eu não me lembro de ter ido. Pode ser que tenha sido, né?
2: Não, era a eleição normal.
1: Era eleição normal.
2: Mas eu sinceramente não lembro a data. Agora, na questão de votar, né? Você já comentou isso. Tem pessoas que falam, eu não vou votar porque aqui só tem político ladrão, não adianta nada, para que eu vou votar? Aquilo que você falou de um voto, né, consciente. Então, eu gostaria que você repassasse, inclusive, aos nossos telespectadores, né, da importância de se votar.
0: O eleitor, né, eu gostaria de implementar uma mentalidade seguinte. A gente acha que quando a gente está votando, a gente está votando no nosso interesse pessoal. Todo mundo que toma uma decisão de votar em determinada pessoa, ele não se identifica só com a pessoa, mas ele não se identifica com o adversário dele. Ele tem um tamanho ódio, uma forma tão horrível de ver a outra pessoa que ele não gosta, que qualquer ser humano que estiver contra aquele, ele tem a iniciativa de ir lá e votar sem assistir ou sem ler a história daquela pessoa que ele está lendo. Então imagine que os senhores que não votam, porque não quer votar, porque não gosta de nenhum deles, não faça esse estudo, não sabe da vida nem de um nem de outro e decide, por seu livre-arbítrio, falar que nenhum deles lhe combina, nenhum deles lhe defende. Muito menos eu odeio esse ou aquele, eu não quero ver esse ou aquele, não quero ver nenhum deles no poder. Isso não vai alterar o sistema que está aí implementado. Por quê? Esse é um sistema ruim, mal feito, que gera péssimos candidatos? Posso até concordar, mas é o que nós temos. E melhor do que isso, só se começar tudo de novo, como todo mundo fala. E se começar tudo de novo, vai acontecer o que sempre aconteceu quando se quebra uma democracia em andamento. É golpe, é revolução, é guerra, é morte. É assim que funciona. Ou tem a democracia, ou tem o distúrbio, a ruptura, né? Nós quase tivemos em 2022. Inevitavelmente ia acontecer alguma coisa se existisse o que foi programado e foi interrompido. Que eles não tiveram, talvez, finalização, porque alguém chegou lá e falou, eu não vou participar. Mas que houve conluio para existir, houve. Colocamos nossa liberdade e o futuro dos nossos filhos em risco? Colocamos. Estava ali, foi arriscado. Alguma dessas pessoas que não participa da eleição percebeu isso e hoje não quer que aconteça isso? Pode ser que ele não saiba. Mas dependendo da ausência dele, a gente pode voltar a tempos difíceis. Tudo está acontecendo, é muito rápido, as notícias, os fatos. O eleitor, ele precisa pôr a mão na consciência e falar, sou brasileiro. Eu não quero votar em fulano, eu posso ir lá e votar em branco, votar nulo. Eu vou votar para deixar meu título regular, eu só vou lá porque eu sou obrigado. Não interessa o motivo, tome uma decisão. Inclusive, eu já falei várias vezes, quer se ausentar? É um direito seu. A multa é R$ 3,51.
2: Não é pouco essa multa?
0: Ela está congelada desde 1994, né? Se aumentar, as pessoas podem declarar que não tem e aí tem que dar a declaração de hipossuficiência, que não tem dinheiro, que é pobreza, né? A multa é R$ 3,51, vai para esse fundo de 5 bilhões e o outro fundo de campanha. Tem o fundo partidário, que é para manter as sedes dos partidos, e tem o fundo de campanha, que é o fundo bilionário, que a gente fala, né? Então não adianta, o eleitor não foge. Ou ele vota, ou ele paga a multa, porque de todo jeito essas pessoas são beneficiadas direta e indiretamente.
2: Mas eu acho que você falou de tudo, que claro que você falou importante, quando nós voltamos a falar no dinheiro empregado, que tem muita gente que vai testar aqui, candidatos da própria cidade vão testar, né, a popularidade, como você lembrou, e visando a próxima 2028 para a eleição municipal. Agora, não dá, viu, Antônio Carlos, para acreditar que tenha todo esse dinheiro para que se faça uma campanha. Né? Cada um que você vai fazer a sua campanha, você que pague a sua campanha. Ah, não, mas se for assim, vai ter
0: o rico que tem poder aquisitivo,
2: isso, ele vai ter dinheiro, ou alguém vai dar dinheiro para ele. Mas eu acho que nós também estamos dando dinheiro, né?
0: Tecnicamente, eu vou falar um termo aqui, veja se eu estou errado. A gente criou um SUS para candidato, né?
2: É.
0: Porque um SUS de candidatura. Por quê? Antigamente, eles não podiam pagar a multa com dinheiro do fundo partidário. Eles não podiam pagar o advogado com dinheiro do fundo partidário. E agora, com o fundo de campanha, eles cometem o crime, a gente dá o dinheiro para eles fazer a campanha.
2: E eles
0: esses wind banners, quem pagou foi todo mundo que reclamou desses wind banners. Eles pagaram, a gente pagou esses wind banners. Não existe, se teve caixa 2, bobagem, porque o fundo de campanha gera esse dinheiro para eles. Eles pegam esse dinheiro. O partido manda para eles, o wind banner é para você. Eu fiquei sabendo de 10 mil, né? Teve candidato que gastou 10 mil. Mandou fazer 10 mil wind banners para o estado todo. Como é que ele manda tirar e colocar isso à noite? Eu acho que não, ele deixa dormir, perde um monte e repõe, ele tem a reserva. E é um risco, porque para ele esses 10 mil Indibana não saiu do bolso dele.
2: Não.
0: Saiu do nosso bolso. Se ele ganhar ou se ele perder, ele não teve prejuízo nenhum. O partido acreditou no nome dele, ele deu resultado, beleza. Se ele não deu, passa, vamos para a próxima. É o que está acontecendo, vai ser sempre assim. A gente está aí, infelizmente, o sistema gerou esse tipo de circunstância que a gente paga para eles nos levar o que a gente tem, né?
1: Inclusive a qualidade dos candidatos, né? Um número absurdo de candidatos.
0: Né? Absurdo. Mesmo que diminuiu muito, porque os outros anos já teve quase 5 mil candidatos, agora no estado de São Paulo, agora teve 2 mil. Uhum. Considero que foi bem aquela... reforma eleitoral, se não me engano, em 2019, né? Foi extremamente importante, que diminuiu a quantidade de registro de candidatos, mas ao mesmo tempo a qualidade realmente ela é perniciosa, é de péssima qualidade, porque o último congresso nós não temos mais o que fazer, porque ali você tem deputado que tomou a frente lá, tomou a mesa do presidente, eu nunca vi isso na minha vida, né? E não teve desfecho nenhum, eles estão concorrendo aí. Os mesmos que fizeram aquilo.
2: Uma outra coisa também, não tem fidelidade partidária nenhuma.
0: Não tem.
2: É, um daqui é do partido A, junto com o partido B.
1: Aqui em Itatiba mesmo tem um exemplo, né? Uma candidata tá concorrendo por um partido que ela é contrária, ela e o esposo é contrário, né? E é o partido que foi do atual prefeito, né? O PSDB, que se mantém na coligação. Então,
0: a ideologia ela não existe mais, né? Questão partidária, né? Virou um samba do crioulo todo, porque você sabe que tem um partido que pende para a esquerda, um que pende para a direita, e tem um ali que trabalha nos dois campos, porque na verdade ele não quer saber de quem, ele só quer saber de quem ganha, né? Uhum. O que está no centro ali, ele tem que estar dentro do pacote. Nesse caso, o eleitor ele não trabalha mais pelo partido, né? Não. Que nem a gente nem mencionou no voto de legenda, né? Que muita gente vota na legenda para apoiar o seu candidato. A gente vai verificar como vai ser esse resultado agora. Tem gente que não tem candidato a deputado nenhum, vai votar na legenda. Porque vai seguir o candidato a governador ou a presidente. Pode perceber isso. A quantidade de voto de legenda, porque é muito candidato a deputado. Nenhum nesse último mandato foi de extrema, se superou, ou se, como se diz, alguns poucos.
1: Para algumas participação pessoas. Pífia, né? Vamos
0: muito,
1: chamar assim.
0: Muito mal. Antigamente tinha um órgão lá do Congresso que media a
1: popularidade, participação.
0: Sim, a participação.
1: E tem ainda.
0: Mas ele não tem mais aquele efeito, né? Porque parece que a coisa está tão negativa que ele não consegue dar um nome que se supere, que seja assim, olha, fulano é bem quisto.
2: Isso.
0: Né? O senhor lembra? A gente tinha um nome no Rio Grande do Sul, um nome no Pernambuco.
2: Não tinha, Ulisses Guimarães.
0: Era, tinha nomes de pessoas que eram extremamente assim, presenciais. Fazia chuva, fazia frio, estava lá no Congresso. Subia lá no coisa e proclamava suas ideias, mesmo que não fosse para ninguém. Agora a coisa parece que meio degringolou. Mas a crise que o sistema está passando, né, os poderes estão sofrendo.
1: Inclusive agora parece que não tem nada acontecendo no país, né? Todos os atuais candidatos que estão, né, no Congresso não participam de nada.
2: Ninguém fala aí, absolutamente
1: não,
2: nada.
1: Estão fazendo campanhas, né?
2: É,
1: estão fazendo campanhas.
2: Ninguém se mete com o poder.
1: Tudo que está acontecendo.
0: É, não tem como conflitar, porque todo mundo parece que tem o rabo preso. Né? É, se eu bater ali, tocar no assunto dele, talvez aquele tenha alguma coisa contra mim. É melhor ficar na minha e passar desapercebido. Agora, na verdade, todo mundo é melhor ficar na moita, né? Porque se alguém abrir a boca, alguma coisa aparece, né? Olha ali, ó, seu nome também estava junto do banqueiro.
2: É, você lembra que você tem um celular aí que tá correndo por aí, né?
0: Ulisses Guimarães, o senhor lembrou bem, ele falava, não se fala nada de política pelo telefone. Não se decide nada.
2: É.
0: Porque isso vira contra você. Isso lá na década de 80, 90, ele sempre falou isso, né? Eu acho que era ele que comentava isso. Político, decisões, essas coisas, não se fala no telefone.
2: Aliás, o Ulisses falava, vocês estão reclamando desse Congresso, vocês vão ver o outro. Então, pelo que a gente está vendo, imagine o que vai ser daqui para frente.
0: Sim,
2: né?
0: Eu acredito que nós vamos ter aí uma grande... um processo bem depreciativo, né?
2: É.
0: Porque algumas figuras que extrapolaram, elas provavelmente podem permanecer. Uma ou outra pode ser que saia, né? Teve uma limpa na última, né, em 2022, mas não melhorou, piorou. Não,
1: muito pelo contrário.
0: Piorou e talvez a coisa esteja nesse sentido, porque muita gente oportunista e que é bem articulada, ela acaba aproveitando, porque o sistema é favorável para esse tipo de gente. Olha, eu falo bem, eu sei vender meu peixe, não interessa o que eu vou vender. Vamos imaginar um Pablo Marçal que não está na jogada. Ele vende qualquer peixe que o senhor quiser. Desde que ele ganhe o dinheiro dele, então ele entrou. Entrou, se deu mal, a justiça deu a carteirada, né? Falou, aqui não.
2: Não.
0: Suspenso, não pode ser candidato por 8 anos, se não me engano. É aquela pessoa que não tinha nada a ver com o ambiente político, mas precisou passar por isso para ele entender que o ambiente não é só saber falar bem. Tem que saber interagir com os demais que estão lá dentro, porque aqueles ali, ó, tem anos de lagoa, né, Zé Mano?
2: Tem
0: anos. Ali eles nadam de costas.
2: Ali deve ter deputados e senadores que você nem sabe, deve estar lá há 20, 25 anos lá.
0: Nossa, tem determinados estados que já está na terceira geração, na quarta, do neto, né, do bisneto, né? A gente sabe disso, né? É normal. Tem estados que ainda são feudos. Precisa desses nomes. Esses nomes têm uma influência altíssima no lugar, porque os pais e os avós criaram uma rede de proteção, seja no judiciário, seja no empresariado, seja no sistema político total de todas as cidades do interior. Porque o senhor sabe, se o senhor tem um grande número de deputados, de prefeitos e de vereadores ao seu lado, potencialmente você consegue o voto para eleger seu candidato a estadual ou federal. Né? Eles trabalham com isso há muitos anos, então eles sabem onde que eles têm que pingar. É lá no município. Isso chega em Itatiba? Chega. A gente não sabe como. Porque é uma cidade já com 125 mil moradores. Mas a gente sabe que chega. Isso tem que ter. É natural.
2: Eu conversei. Nós estamos chegando ao final do programa de hoje. Agora, muita coisa boa que o Antônio Carlos falou. Um amigo meu que reside no estado de Minas Gerais, numa pequena cidade, ele disse que lá a compra do voto é na cara dura. Então é o dono da cidade, é o fazendeiro, é o grande cidade de 15, 20 mil habitantes e compra o voto na cara dura. Ele
0: Minas,
2: viu isso aí.
0: Minas é especial em vários aspectos para a gente, né? É um país. Ela é um país, porque Minas ela tem divisa com vários comportamentos locais. Espírito Santo, Rio de Janeiro, São Paulo, Goiás, Bahia. Cada Minas, cada pedaço de Minas, a Minas do Triângulo, do agro, né? A Minas forte financeiramente, riquíssima, mas a gente tem a Minas do Café do Sul, que faz divisa com o estado de São Paulo. A gente tem aí um comportamento do eleitor diferente. Eles não se reconhecem em alguns aspectos. Esse não é o mineiro que eu conheço. Mas eles, no fundo, no fundo, eles são muito parecidos na hora de agir, né? Ela é uma incógnita. Ninguém sabe o que vai ser ali o resultado das eleições, mas está todo mundo sabendo que se o que sair para Minas sai para a presidência nacional.
2: É, normalmente
1: sempre foi assim.
2: Ganhou em Minas.
0: Sempre foi assim. Ela é um balizador, porque ela está no centro do país, ela tem todo esse comportamental. Né? Nós sabemos que existe esse hábito, o comportamento ainda é provinciano. Minas, nos seus quantos municípios ainda trata as pessoas com voz mercê, eu acredito que ainda existe esse termo, né? Ele não é uma coisa... A gente já perdeu algumas coisas aqui no interior de São Paulo. Nosso interior, ele perdeu aquele sotaque caipira, né? Mas a gente ainda tem o traquejo do caipira, mas não tem mais aquilo, porque as cidades foram se tornando médias.
2: Como eu falei para o senhor, inclusive.
0: Itatiba não é Itatiba de 2005, eu não reconheço mais.
2: Não.
0: E eu acredito que o senhor não reconhece a Itatiba de 20, 30 anos atrás.
2: De jeito nenhum.
0: Por isso é que a gente tem que entender o seguinte: nosso eleitorado, ele é diferente. Nosso eleitorado é um eleitorado que vem da capital. Uma parcela. Nosso eleitorado é uma parcela que vem do Paraná para trabalhar nessas áreas rurais. Nós temos um eleitorado que vem de Minas, que mora nessas cidades aqui extrema, Cambuí. Quantos eleitores eu vejo de Cambuí? Nós temos o eleitor do sertão, do Nordeste, muita gente. E aí vem de outras cidades do estado de São Paulo, né? Um pouquinho daqui, um pouquinho de lá.
2: Sim.
0: Isso é o perfil de um eleitor de cada região. Por isso que lá a gente sabe que, como eles são mais rurais, estão em um lugar mais fechado, é diferente a forma de agir. Sim, eles entregam, eles intimidam o cara. Você vai votar em fulano. Né?
2: Ou intimida ou...
0: Ou compra direto.
2: Compra direto. Nesse final de programa, Antônio Carlos, queria que você falasse, então, diretamente aos eleitores. É domingo a eleição. Vão preparados com a colinha, como ele disse. Vai ter demora, né, por causa que você tem que votar. Alguém vai demorar um pouco mais do que os outros. Mas então vamos nos preparar, mas vamos votar com sentimento. Então eu gostaria que o Antônio Carlos falasse aqui aos eleitores de Itatiba.
0: Senhores eleitores, senhoras eleitoras, a minha recomendação para os senhores: não achou o título? Baixe o e-título. Não conseguiu baixar o e-título? Leve um documento com RG, nome do pai e da mãe. Lá nas sessões eleitorais vai ter QR Codes. É só fotografar com o seu celular e preencher lá os três dados que eu falei: o nome do pai, da mãe, do eleitor e a data de nascimento. Na hora o QR Code vai falar que sessão e que escola vota.
1: O documento tem que ser com foto, né?
0: Não, o documento com foto é para se identificar, mas para descobrir onde vota, porque esqueceu, porque você não vota todo dia, todo ano, o QR Code está lá. Peça ajuda para os coordenadores de acessibilidade, alguém de confiança. Não deixe candidato fazer isso. Segundo, leve sua cola no papel. Não esqueça a cola. Deixe a cola na mão, não passe a cola aleatoriamente. Não comente seu voto, não ofereça ir para a pessoa votar no seu candidato, porque se alguém ouvir, se alguém filmar, não tem escapatória. É prova contra si mesmo, né? E hoje, como todo mundo tem celular, todo mundo tem vontade de flagrar e fazer, como se os viu, né? Então você corre o risco. Entre silencioso, pode vestir sua camiseta, seu botão, sua bandeira, seu boné que você mandou fazer, ou que você tem de anos passados. Isso não impede. Manifestação verbal, oral, nem jeito nenhum. Não se fala em candidato dentro de sessão, dentro de local de votação. Fotografar sua urna, onde está votando, de forma alguma. Deixe o celular na mesa. A orientação para quem não levar o documento físico é o mesário não pegar o celular, é um equipamento que faz parte da sua pessoa, não é mais uma coisa separada. Então não pegue, é um equipamento caro, pode cair. Identifique o eleitor lá pela foto, o documento tem que ser do aplicativo, do CNH, do RG ou do e-título. Uhum. A pessoa apresenta, identifica, coloca a sua digital. Se já tem a biometria, tranquilo. Quem não tem biometria, procure o cartório eleitoral dia 3 do 11. Essas pessoas que estão regulares e não têm biometria, nós temos essa situação, eles vão estar nessa situação dos 7 mil que eu falei, vão ser cancelados. Cada vez mais o sistema está fechando essas pessoas. Então, não quer votar, não quer coletar biometria é obrigatória. Sai no sistema, coleta obrigatória. Eles dão um prazo. Não veio, cancela que nem cancelou os 7 mil. Né? Então, mais do que nunca, é a hora de todo mundo tomar sua atitude. Mais do que isso, o que eu posso falar? Escolha um bom candidato, ou bons candidatos, boas candidatas. Né? Tem uma diversidade grande de mulheres candidatas, de todo tipo de gênero, e sexo, e cor, e identidade profissional. E veja o que acha que é melhor para si. Tome a decisão. Né? Vamos arriscar, ver o que vai acontecer agora.
2: Então, ao agradecer ao Antônio Carlos, eu acho que foi na hora certa aí desse podcast, né? As vésperas da eleição, com tudo que ele falou. Muito obrigado, Antônio Carlos de Lima. Muito
0: obrigado, seu Manuel. Obrigado, seu Luiz e Isabelle.
2: Muito obrigado, Aloysio Matias.
1: Eu que agradeço estar participando mais uma vez desse debate e sempre, né, com assuntos pertinentes, como nós sempre falamos, né? Mas são importantíssimos. E as vésperas das eleições, nada melhor, né, do que todo esse esclarecimento que o Antônio Carlos nos proporcionou.
2: Nós estamos encerrando, então, o podcast debate de hoje. O nosso boa noite aqui a todos os telespectadores. Você pode acessar o YouTube, que é a Rádio CRN Itatiba Oficial. Aqueles que estiveram ouvindo pela CRN, a Central de Rádio Notícias, pelos 1420 kHz, pelo aplicativo, pelo Facebook, pelo Instagram. Então, nós estamos encerrando e corroborando aqui a fala do Antônio Carlos, né? Da gente votar conscientemente, levar a sua colinha, não se vergonhe, não. Leva ela lá para que você vote corretamente e procure votar conscientemente, né? Quem você vai escolher vai ser um problema seu. Nós queremos lembrar que esse programa será reprisado domingo pela CRN, ou seja, quando a eleição já estiver em andamento, a partir das 14 horas. 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Nossa despedida, nossa boa noite. Às 18 horas, a hora da Ave Maria com o Padre Maicon Cristian Pedro, e às 18h05, né, Luizio?
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2: O Edilamar. Quem se despede é Mané Roberto, em nome da Isabelle Ortiz, nossa técnica de filmagem. Hoje já trabalhou sozinha aqui, e o Douglas hoje ficou de folga, ele que repassou tudo para ela aqui, e o Márcio Egide, que está lá na central. Então, uma boa noite a todos e que tenham uma boa eleição.
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0: Cadê meus gordinhos?
1: Novo menino!
2: Gordinhos!
3: Beleza, meu irmão? Prazer ter você mais uma vez aqui. Cantar é aqui, viu, meu irmão?
4: Muita honra poder estar aqui curtindo com vocês.
3: Bom demais.
4: Hoje. Momento especial na vida de vocês, poder comemorar 10 anos de estrada e vocês nos dando essa honra de estar aqui com vocês. Muito obrigado.
0: Simão Leão! Vai!

0: vez, Aviões Sunset. Essa festa que é feita pra vocês. Obrigado pelo carinho que vocês têm com o Aviões de Forró.
1: Que delícia.
0: Bom demais. Quem já passou a desilusão amorosa aí, pode dar um gritão. Quem tá solteiro hoje pode gritar também. Realmente o negócio hoje aqui vai dar certo.
1: O negócio é diferente.
0: Eu vou começar essa música com o meu sim, vocês terminam. Essa música fala daquela pessoa que se entrega pra outra, dá tudo e a outra dá um pé na cara. Vou repetir aquela frase que eu falei ontem, Solange.
1: Diga.
0: Aquela frase é boa. Atenção. Atenção, homens. Fiquem com suas mulheres, que mulher boa tá difícil, viu? Aceite tudo que sua mulher mandar, porque quem manda é ela mesmo. E é como diz o velho ditado do Marujo: o homem que faz uma mulher chorar é porque não conseguiu fazer ela gemer.

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9: Muito boa tarde, senhoras e senhores ouvintes da CRN, a Central de Rádio e Notícias, Itatiba, São Paulo, Brasil. Quem os cumprimenta é Mané Roberto, em nome do Fabião Crispim e do Alfredo Rela Neto, que já estão aqui conosco nos estúdios, para que a gente faça aí, repasse a todos os nossos ouvintes as informações. No período da manhã, hoje, nós estivemos aqui informando sobre filas, sobre votações, sobre a questão das sessões eleitorais, onde estava, estava melhor para ir ou para voltar. Lá na técnica de som está o Renato Augusto Dias, né? E também o Anderson Pancotto, que acabou de acordar, quase que perdeu a hora de votar, né? Mas se ele for votar errado, era bom até que nem aparecesse. Mas nós temos aí a equipe da casa hoje de manhã, o pessoal aqui ligando para nós e falando aí das sessões eleitorais. Mas agora, né, nós estamos exatamente a 14 minutos, 4h46, 14 minutos para fechar 17 horas. Mas se tiver gente na fila, nós entrevistamos aí o Antônio Carlos de Lima nesta semana, no nosso podcast, e ele falava, não, se a pessoa estiver lá às 17 horas, ela vai ficar, nem que demore para as 18h15, 18h30 lá, ela vai votar. Mas eu vou falar meu boa tarde aqui, vindo dela para cá, Fábio Crispim Marim, o Fabião, expert, né, em política, em marketing político, em política. Boa tarde, Fabião.
10: Boa tarde, Mané. Boa tarde aqui ao nosso repatriado, Alfredo Mossoró Rela, né? Repatriamos lá de Minas Gerais para estar tá aqui acompanhando com a gente, os meninos aí da técnica. Eu acho que eu queria fazer uma reflexão, né, sobre a campanha presidencial, que essa polarização deixou, tá atrasando um pouquinho o nosso Brasil aí, né? É. Por quê? Você vê os outros candidatos, além do Lula e Bolsonaro, você pega lá o Zema, Caiado, todos eles com o mesmo discurso anti-Lula. Quer dizer, ninguém fez uma proposta nova, eles tentaram buscar o eleitor
9: Acho que o Augusto Cury, Fabião, que saiu um pouquinho.
10: Um pouquinho só, mas o resto não saiu. O Zema, por exemplo, não emplacou em Minas Gerais, né? Então, acho que faltou proposta para esse pessoal para trazer esse outro público para essa eleição aqui. Mas vamos ver os resultados aí, vamos aguardar um pouquinho os resultados, que os resultados vão trazer aí um bom norte para a nossa reflexão aqui.
9: E você falou do repatriado Alfredo Rela Neto, conhecidíssimo aqui na cidade de Mossoró, zagueiro lateral, né, de muita classe futebolística aqui, defendeu as cores do Grêmio, defendeu várias cores aqui, e que realmente estava lá para as bandas de Minas Gerais, né, e hoje nós convidamos ele. Ele foi vereador aqui na cidade de Itatiba, foi um político aqui com intensa atividade, se não me engano era MDB, depois ele vai falar. Boa tarde, Alfredo.
11: Boa tarde, Mané. Boa tarde, Fabião. Prazer muito grande. Boa tarde, pessoal da técnica. Boa tarde, ouvintes.
9: Então, nós estávamos falando aqui, você foi vereador. Que época foi mesmo, Alfredo?
11: Foi de 93 a 96, né? Depois eu fiquei suplente, mas aí um tempo. Depois fui trabalhar juntamente na prefeitura, na parte executiva, né? Essa experiência também executiva foi muito, muito, muito boa. Aprendi muito.
9: Fábio, você foi vereador aqui em Itatiba?
10: Não.
9: O seu avô? O que foi aqui?
10: Meu avô foi prefeito por 16 anos e uns quebrados aí, né? 5 mandatos. Na época desde a redemocratização do Brasil em 1947 e terminou seu mandato no final de 1968.
9: Então, mas fala quem é aí que tem
10: Erasmo Crispim, né? Chegou Erasmo agora. Crispim, o barão Erasmo Crispim, né? Que deixou um legado muito forte na educação, faculdade, escolas rurais. Era um homem acima do tempo dele. E ele conseguiu eleger seu sucessor, que foi Roberto Lanhoso, que foi outra pessoa fantástica na administração.
11: Escolheu bem, né?
10: E porque eu acho que ninguém, até hoje, nenhum administrador de Itatiba fez tantas casas populares como o Roberto Lanhoso e investiu também em educação, né? Então, são dois grandes legados. Depois tivemos aí o seu Jacomo Rela, também o tio do Alfredo, que trabalhou muito na questão da infraestrutura da cidade, questão de combate à enchente, tudo isso. Acho que, inclusive, todo esse projeto que está aí hoje vigorando, ainda, inclusive, deve ser do Jacomo Rela ainda, né?
9: Fábio, eu sempre tenho uma historinha para contar. Você falou,
11: só,
9: né?
11: Uma?
9: Né? E você falou do Erasmo, eu lembrei de uma coisa. Quando eu fui vereador, a primeira vez que eu subi num púlpito, e agora, púlpito é proibido, né? Não pode, quando tem debate, não pode pôr o púlpito, né? Foi lá no bairro dos Pires, então o Erasmo nos levou lá, na venda do, era do pai do Dema, esqueci agora o sobrenome. Então tinha um morrinho lá, então foi a campanha do Roberto Lenhoso, eu era candidato a vereador.
10: Rossano ele. Rossano, não é?
9: Rossano, acho que é Rossano, isso. Valdemar Rossano, o pai e o Dema, que era o Valdemar. Então foi a primeira vez, né, que eu cheguei lá, né, e falava, mas agora vai falar você. Eu falei, e agora, né? Daí subi, né, num barranquinho lá, de um metro e meio, um metro lá, e foi a primeira vez, então, que eu falei ao público como, como candidato, né? Então, nunca mais esqueci, né? Porque como é que é o primeiro sutiã, não se esquece?
10: Né?
9: O primeiro discurso.
10: E aquela época tinha que ser no gogó e no improviso, né, mano? Você não tinha microfone, não tinha nada, não tinha edição de imagem, não tinha nada, né?
9: Então foi o nosso começo da carreira política. E Alfredo também fez. Onde é que foi o primeiro discurso como candidato?
11: Olha, como candidato, se eu falar para você, não lembro assim. Porque a gente era muito no corpo a corpo, né? Já pegou uma fase também diferente, né? Uhum. Pegou uma fase assim, comparando com aquela que você começou. Eu já comecei a usar já na época celular, começamos a usar já computador.
10: Foi em 93, 94. Estava avançado. Né? Mas ainda na época do Alfredo, ainda tinha aqueles grandes comícios no finais, que era aqui na Praça da Bandeira.
11: Era fantástico.
10: Aí tinha um pouco de tecnologia, tinha som, tinha showmício, tinha uma série de atrativos aí. Né?
11: Já tinha censura, tipo assim, o partido já falava, esse pode falar, aquele não pode. Já, falando, muito candidato.
9: Se tiver mais. Anderson, tira uma fotografia aqui nossa aí, por favor.
12: Só
9: o presidente e governador. Se tiver mais, tudo bem. Deixa esse velho aqui ficar contando histórias, já que você falou que aquele tempo que saía para fazer campanha, já contei essa, não sei se o Fábio sabe, que o Fábio disse que já ouvi qualquer coisa, né, do livro dele. Estou na festa de Santo Antônio do Abacaxi, há trocentos anos, né? E estou com uma máquina fotográfica, né? Que eu era o repórter da lá. Vamos continuar como se estivesse falando aqui. Né? Estou com essa máquina fotográfica lá, fui fazer a festa de Santo Antônio do Abacaxi. Aqui não é muito bom, né? Mas tira por aqui também, porque isso aqui sai o microfone na frente, depois você tira do lado. Vai tirando foto aí, que depois a gente vai resolver. Bom, eu estou lá na festa do Abacaxi, tomando as minhas Brahmas que a Antártica mandou. Naquele tempo era Brahma e Antártica só, né? Hoje nem existe mais. Bom, então estou lá, coitado, daí tem um cara lá que fala para mim assim, mané, tira uma fotografia minha. Ele estava servindo cerveja. Eu falei, tá bom, desce para aí. Daí passa a mão, mané, tira uma foto minha. E foi me enchendo o saco até que uma hora eu estava lá com os amigos lá, eu perdi a paciência. Peguei um copo de cerveja que tinha em cima do balcão e arremessei contra o fulano que estava trabalhando de garçom. Por sorte, não pegou. Né? Então, daí, pá, acabou a festa, fui embora. Não, eu era candidato a vereador. Daí, eu pego e saio na semana para fazer campanha, né, e batendo de porta em porta. Daí, eu estou descendo ali. Você lembra onde o Paletó morava, Fábio?
10: Ali, sim, na Santa ali, Terezinha, né?
9: Santa Terezinha, ali, isso, naquela rua. Estou descendo ali e tem um portão. Daí eu bati bati palma no portão, coisa e tal. E adivinha quem é que vem abrir o portão? Era o cara que eu tinha malhado o copo na cabeça. Falei, pô, tô roubado. Agora o cara vai me matar. Daí ele falou, ô, Mané, tudo bem e tal, né? Obrigado, Anderson. Oh, tá, muito, muito obrigado. Obrigado, Anderson. Não, como é que tá? Eu estava falando, não é, rapaz, eu estava passando aqui, sabe? Vim aqui, estava falando, ah, então tá bom, pode deixar aí. Cê, eu vou falar aqui com a minha turma aqui, nós vamos voltar para você. Escapei do.
11: Escapou do
9: boa. Então por isso, quando estiver em campanha, tome, viu, Alfredo? Tome muito cuidado aí com quem.
11: E lá em Minas é pior, sabe, né? A cidade é menor, cidade de 15, 16 mil habitantes. Eu, a primeira vez que eu cheguei assim, estava num restaurante, eu fui fazer um comentário de uma pessoa. Aí o meu primo José falou assim, olha, aqui você não pode fazer comentário a ninguém, é tudo parente. Eles são tudo parente, cuidado com o que você fala.
9: Você, Fabião, ouviu falar qualquer coisa aí, dessa época do parente aí, você?
10: Ah, dos parentes, nada assim.
9: Ou não. Era o como é que chamava você?
10: O meu avô, o Erasmo?
9: Não, o lá da farmácia lá.
10: Bentinho?
9: Bentinho, Bentinho Popo, né?
10: O Bentinho era a minha inspiração para escrever o livro, né, era o Bentinho. Que ali eu trabalhava desde os 9 anos, em 1969 eu comecei a trabalhar na farmácia do meu tio Nossa Senhora do Belém. Aí o que ali era o point do Maurício Camargo. O Maurício, inclusive, tinha ali onde era a galeria, ele tinha um estacionamento, que foi o comitê da eleição de 68 dele ali, né? E ali o Bar 15 funcionava ali como...
9: Na esquina,
10: né? O epicentro da campanha do Maurício. E todo mundo, eles saíam ali do bar e sentavam no banco da farmácia o dia inteiro ali para ficar contando história, né? Isso já aí que surgiu a minha grande paixão pela política, né? Porque ali eu comecei a contar, ver as histórias, até as articulações políticas. E ali acho que tive umas 3 eleições do Maurício que eu acompanhei de perto ali. A última, acho que foi inclusive que eu foi dirigindo eu, Paletó, Zezé Fala Baixo, uma turma boa, que não, saímos de carro aí, né? Mas isso aí só traz, engrandece a gente um pouquinho. Mas eu gostaria só de relembrar, enquanto não vem os boletins de urna, vamos falar um pouquinho.
9: Vamos aqui, ó, aqui viu? A contagem regressiva, 58, olha lá o relógio lá, faltam 2 minutos para paralisação, então 17 horas fecham aqui todas as sessões, não fecham as urnas, né? Porque, como disse o Antônio Carlos de Lima, quem estiver lá às 17 horas, vai ficar lá dentro e vai votar. Certo. Agora, quem chegar, o relógio está correndo aí. Quem chegar não vai, evidentemente, passou das 17 horas, não vai votar. Então, Fábio.
11: Viu, mas o Fábio teria alguma previsão, Fábio? Você que é da área? O que você está enxergando aqui?
10: Está muito difícil. Né? Você vê se tem. São vários.
11: Pode trocar um meio de campo aqui, né, mano?
9: Vamos.
10: São vários institutos de pesquisa.
9: Nós vemos aqui para isso.
10: Cada um está falando uma coisa, tem até instituto já falando que pode ser que dê primeiro turno direto para Lula. Tem instituto falando que Bolsonaro também já leva no primeiro turno. Então está tendo, acho que essa metodologia dos institutos aí, eu acho que está um pouquinho...
11: Um é presencial, outro é via telefone, outro é via e-mail,
10: exatamente,
11: né?
10: Exatamente, Alfredo. E aí o que acontece? Aí tem um outro... vou dizer, fugiu a palavra aqui, um outro problema, vamos dizer assim, que é a questão da abstenção. Aquele que não vai votar.
11: Então, isso vai ser importante.
10: Então, às vezes, os institutos, eles falam que a pergunta para o eleitor, você vota em quem? Voto fulano. Blá, blá, blá. Mas e se esse cara não for? Né? Então, isso aí acaba dando uma distorção muito grande nessas pesquisas.
11: Eu queria, Fábio, até falar o seguinte. Em 2002, o Lula, ele enfrentou, né? Em 2002, foi o... Vamos ver aqui.
10: Serra, acho. Foi?
11: Foi a Serra, exatamente. Ele estava nessa fase com 27 pontos, ou seja, um dia antes na pesquisa.
9: Deixa só falar, Alfredo. 17 horas, portanto... não está valendo mais. Ninguém mais vai votar se estiver chegando agora aqui nas sessões eleitorais. Tem uma diferença lá no Acre, que ia começar mais cedo, certo, e ia terminar um pouquinho mais tarde. Já terminou às 16 horas. Então, nós estamos vendo o relógio, 17 horas, agora ninguém mais vota. Então, Alfredo, continue, por
11: favor.
9: Então,
11: 12 pontos com Geraldo Alckmin, um dia antes. E 14... com Jair Bolsonaro. Agora não. Agora o que a gente está percebendo? O pessoal, me parece que está vindo desse pessoal indeciso, desse pessoal, Fábio Mané, e está começando a ter uma onda no sentido de trazendo o Flávio para encostar, que deu na pesquisa, empate técnico, né? Só que essa onda, segundo a gente, eu acabei de ler, vendo as pesquisas, ela tem uma tendência, quando ela começa nessa reta de chegada, ela tem uma tendência, Fábio, dela continuar até o dia, até a hora da votação.
10: Sim.
11: Então, imagina que a gente tivesse o dia de ontem. Os números são esses. Parece que deu 45, 42, uma coisa assim, deu um empate técnico, né? E a coisa continua, então, a impressão que dá é que o Lula vai ter uma certa dificuldade nesse primeiro turno aí.
10: Eu acredito também. Não vai ser fácil. Pode ser que ele fique em primeiro, pode ser que o Flávio surja em primeiro, né? A questão das eleições, Alfredo, Mané e ouvinte, às vezes é uma questão muito de estratégia, né? Por exemplo, o Lula, ele tem uma forte votação norte, nordeste, e ele usa isso como uma força política, como o Bolsonaro usa aqui no sul e sudeste. Só que teve um problema, o Bolsonaro perdeu essa gordura que ele tinha em São Paulo e Minas Gerais, né? Em Minas Gerais, realmente, sempre o PT está um pouco na frente, e em São Paulo que ele perdeu um pouco essa gordura. E ele tem uma vantagem muito grande no Rio de Janeiro, ele tem vantagem, Paraná, Santa Catarina, são estados que ele tem um pouco de vantagem. Então, às vezes a gente está analisando aqui, mas eles estão, as campanhas, eles estão trabalhando esses espaços, por exemplo, no Maranhão, é um reduto fortíssimo de Lula, e eles trabalham para não perder esses votos lá, né?
11: Perfeito.
10: Né? E ganhar mais um pontinho.
11: Mas o Sudeste, né, é uma coisa gigantesca a votação. Né?
10: São Paulo, né? São Paulo, Minas, são os dois maiores colégios eleitorais.
11: E Rio de Janeiro junto, né?
10: É.
11: E é onde estão a maioria dos eleitores, né?
10: E aqui
11: e nessa região que parece que está havendo essa movimentação.
10: São Paulo, por exemplo, o interior é muito forte com o Bolsonaro. E a
11: capital é mais Lula.
10: A capital, ABC, é mais Lula lá um pouquinho.
11: Mas deve ganhar no primeiro turno.
10: Tarcísio está caminha para ganhar no primeiro turno.
11: E ele leva, possivelmente, no mínimo um senador. Talvez dois. É. Porque é aquela história da casadinha, sabe?
10: Isso, exatamente.
11: Normalmente, o governador que tem muito voto e a votação no Tarcísio, ela vai ser provavelmente a maior votação em primeiro turno com o governador que teve até hoje. Pelas pesquisas estão dizendo.
10: E se a eleição for para segundo turno, inclusive é um pouquinho ruim para o Flávio, porque ele perde o palanque aqui, né?
13: É verdade.
11: Mas perde o palanque. Mas tem o,

0: No Datafolha, 11% se dizem indecisos. E na Quest, já vai para 17%, ou seja...
1: 5%, 6% é muito
0: eleitor. Não, e é muita eleitor. Coisa os indecisos.
2: É. E além do indeciso, tem uma votação aí, que é o seguinte, é aquele que não ia votar no Flávio Bolsonaro, porque tem 30, 40% não vão votar no Flávio Bolsonaro. Vão votar contra o Lula porque não gostam do Lula. Assim, certo, como tem muita gente lulista ou petista, petista não, né? Porque aquele vota no Lula mesmo, que vai, não vota, vota contra o Flávio Bolsonaro. Que a gente sabe que Flávio Bolsonaro não é nada. Ele é filho do Jair Bolsonaro. Né? Mas é a única coisa que sobrou, como você falou, né, Fábio?
1: É aquela coisa, né? Vou votar em quem. Na maior rejeição, né? Eu não quero que aquele ganhe, não quero que o Lula ganhe, eu não quero que o Bolsonaro ganhe. Né? Então, essa é a opção.
0: E falta proposta, conforme você falou no começo. Porque fica essa coisa de...
1: Você vê o Zema, o Caiado mesmo, né, com aquelas propostas. Se eu for eleito, eu vou anistiar as pessoas as pessoas condenadas em 8 de janeiro. Vou anistiar o Bolsonaro. Esse aí é o discurso do Flávio. Ele teria que ter um outro discurso. Né? Não o mesmo discurso. Ele tem que pegar essa pessoa que não gosta do Flávio, não gosta do Lula, mas é obrigado a votar no Flávio ou vice-versa. Né?
2: Agora, Fábio, tem uma coisa que eu tenho comentado aqui. O Renan, o Ronaldo Caiado, foi governador de Goiás. Foi um bom governador para Goiás. O Zema foi um bom governador para Minas Gerais. São administradores. Eu não sei... Como é, você falou, assim, de não ter uma proposta, só de ficar falando de ser contra o Lula, mas eu não sei o que as pessoas pensam, porque Flávio Bolsonaro nunca administrou nada. Ele é filho do Jair Bolsonaro. Enquanto que o Zema e o Ronaldo Caiado foram bons governadores de Goiás e de Minas Gerais.
0: E foram
2: então,
0: reeleitos, né? Reeleitos.
2: Reeleitos,
0: muito bem reeleitos.
2: E por que será, Fábio, que não, mesmo assim não conseguem
1: subir? É erro de estratégia de campanha. Erro de estratégia de campanha.
2: Bom, agora você está falando com aqui um expert.
1: Eu acho que, por exemplo, eu não sei, o Alfredo estava lá em Minas, pode dizer como que ele era lá, né? E por que ele não emplacou. Quer dizer, ele não conseguiu convencer os mineiros que ele era o melhor candidato.
0: Eu acho que o Zema não emplacou porque ele foi muito sincero no que ele pensava. Por exemplo, o Bolsa Família, o pessoal tem que trabalhar. Ele falou.
2: E é isso mesmo. Mas eu não sou o candidato.
0: Tudo bem, mas assim, ele falou várias desse tipo. Ele foi muito sincero, né? Falou que os cortes que ele ia fazer, administrativo, etc. E parece que você ter proposta já é uma coisa que assusta.
2: Sim.
0: Porque ninguém está tendo proposta. Parece uma proposta, entendeu?
1: E você ter
2: a questão nenhuma proposta. Né? Só tem a sua mãe é isso, exatamente, o seu pai é isso, exatamente. Mas proposta nenhuma.
1: Eles não venderam a questão de uma esperança melhor para o eleitor. Eu vou votar nesse porque ele vai ter que me apresentar alguma coisa bacana. O Bolsa Família, todo mundo... Quer dizer, ele é necessário, mas você tem que fazer uma proposta. Olha, com o Bolsa Família, minha proposta vai ser essa, vai ser uma transição, né? Vamos fazer isso, vamos fazer
2: aquilo. Como o 6x1 também, né?
1: É, o 6x1.
0: E na hora que ia ter um debate, não teve, né?
2: Viu?
1: Ao fugir do debate, o próprio Bolsonaro fugiu de lá no passado.
0: Eu sei, mas eu quero dizer assim... Essas estratégias de marqueteiro, viu, Paté? Essas estratégias de marqueteiro deixam o pessoal sem saber o que a pessoa pensa, né? O cara tem proposta, né?
1: Até é o seguinte, né? Vamos supor aí. Eu acho que se tivesse a proposta, o debate, Lula e Flávio Bolsonaro, isso é interessante.
0: Segundo turno,
1: será? Segundo que turno se pode ser que tenha. Mas o que acontece é o seguinte, né? Quem está na liderança. Ele vai lá e vai apanhar, que nem aparece Padre Kelmon, aparece tudo, aquela turma.
0: O Renan Santos seria agora. Padre Kelmon
1: então,
0: também.
1: Então precisaria ter, no mínimo, acho que você tem que ter, talvez num debate antigo lá, o Lula, não sei quem que pediu a palavra, o Lula falou, o dia que você chegar num 1%, eu dou a palavra para você, né? Quer dizer, mas o cara tem que ter pelo mínimo uns 10% aí de intenção de voto para poder participar do debate.
2: Fábio, eu estou vendo, você me passou aqui, candidato, Clariana Barão. Então, daí, não é 1%. Quem é você? Ela é do PC.

0: Clariana Barão, Edmilson Costa. Depois aqui, vamos descer aqui, Hertz Dias, né, que são candidatos a presidente. Bom, Renan Santos.
1: O Renan da Bomba Atômica, né?
0: O Renan da Bomba Atômica, é isso. Rui Costa Pimenta, do PCO. Sim. Samara, veterinário Wilson Grassi. Então, vamos ver, é que eu falei, do Zema, ex-governador de Minas. Isso é interessante, o Zema, um amigo meu esteve recentemente lá por Passa Quatro. Passa Quatro é a terra, vamos ver se você sabe de quem é a terra. Passa Quatro, em Minas Gerais?
2: Não sei.
0: Não sabe? Você tinha que saber. Zé Dirceu.
2: Zé Dirceu.
0: Esse grande homem brasileiro grande que homem, já deixou a cadeia aí.
2: Futuro deputado.
0: E vai ser eleito.
1: Na publicidade do Zé Dirceu, ele fala que coloque eu lá para mim melhorar as coisas. Ele falou isso.
0: Para melhorar, e bateu no bolso ou não? Para melhorar as coisas. Então, essa pessoa teve. E lá por Passa Quatro, São Lourenço, fica lá naquela região, né? Você passa por Cruzeiro, entra. Eu sou bom de geografia, viu? Passa ali, daí tem Passa Quatro, você foi para a esquerda São Lourenço, você segue em frente, sai Caxambu, você segue em frente, mais na frente é três corações, e se os três corações passarem, a gente for lá para cima, vai cair Nova Ponte.
1: Parece
0: lá
1: que você já trabalhou com transporte, né?
2: Caminhoneiro, viu? Caminhoneiro.
0: Caminhoneiro, tá? Caminhoneiro e fala, falar em caminhoneiro. Mas vou fazer uma pausa agora. Gente, nós perdemos hoje um grande itatibense, né? O Inho Sanfins faleceu. Né?
1: Presidente do Bandeirantes.
0: Presidente do Bandeirantes. Batalhou barbaridade lá para o Bandeirantes. Eu lembrei porque o Dili, né, que é irmão dele, o Dili mora em Belo Horizonte. E inclusive, o Dili Sanfins, que é pai do doutor casado com a Patrícia, né?
2: Doutor Fabrício.
0: Doutor Fabrício. Né? E eles ouvem, inclusive, o meu programa os domingos, eles fazem questão de ligar de Belo Horizonte ouvindo o programa. Então, aqui eu estava procurando para a gente repassar para os nossos ouvintes. A gente apresenta nossos sentimentos aos familiares, mas eu quero aqui repassar aqui o Antônio Valdemir Sanfins, ele faleceu hoje, era casado com a senhora Iracema Costa, deixa as filhas Mariette e Nádia, também netas e demais familiares. Então, amanhã vai no velório municipal, né, nós vamos ter na cerimônia, vai acontecer das 9 horas da manhã até as 13 horas, quando haverá o sepultamento. Então, fico aqui os nossos sentimentos aos familiares, né, do querido Inho Sanfins, que não só batalhou ali para o Bandeirantes, como também pela Igreja de Nossa Senhora do Carmo, lá no bairro da Ponte. Então, fico os nossos sentimentos.
1: Os meus sentimentos, sim.
0: Porque nós então vamos voltar. Agora são 5 horas, 12 minutos, 56 segundos aqui, nessa base aí. Nós vamos aqui tentar repassar, porque aqui tanto o Fábio como o Alfredo vieram muito equipados aqui para repassar. Eu sei que você que está nos ouvindo quer saber de resultado. Nós também estamos querendo saber. O único resultado que tem, né, eu acho que o Alfredo tem aí, é dos votos de fora, né? Que nós tivemos as votações, inclusive na Austrália, o Lula ganhou na Austrália.
1: Um milhão de votos, né, fora do Brasil, né?
0: Pelo menos. E também nos Estados Unidos aí. Só que nos Estados Unidos, você vira o pessoal, o brasileiro que mora lá, estava com medo de votar, que aquela até, como é que é? ICE, né? Que prende e deporta, né? Pelo amor de Deus. Falando nisso, eu gostaria de saber, já que falamos Estados Unidos, eu estava vendo a CNN, vendo e ouvindo a CNN e a Band. Para mim, eu não. Me desculpe, mas TV Globo para mim não existe mais. Eu vejo e ouço os jornalistas da Band News e da CNN, né? E eles estavam falando, né, a respeito de votações, inclusive fora do Brasil, e também falaram, trouxeram muita coisa de importância, que o diretor-geral da Polícia Federal, ia fazer um pronunciamento aí numa época que nós estamos de eleição. Depois você procurar aí, Alfredo, o diretor é não sei o que Rodrigues, que teve o problema, ele foi lá no famoso o Escada, lá em Londres, ele estava junto. Depois o André Mendonça pediu para tirar, daí o Flávio Dino falou, não, daqui você não tira, porque eu mando. Então tem qualquer coisa aí pululando aí também com a Polícia Federal, né? Se vocês depois aí...
1: Vocês estão aqui, assim. Essa eu não sabia.
0: Veja aí, é não sei o quê, sabe o nome dele, Fábio? Rodrigues, que ele entrou numa hora. Nós estamos na eleição, e agora entrar, né, aqui e falar que realmente está acontecendo alguma coisa errada. E o Tribunal Superior Eleitoral também tem problemas, porque dizem aí que os membros do Supremo Tribunal Federal vão assumir as cadeiras no TSE. O Flávio Dino, o Cristiano Zanin. E acho que o Gilmar Mendes. Mas numa hora dessa, né, realmente...
1: Aliás, a justiça está deixando a desejar, né, essa justiça, na cabeceira da justiça. Né,
0: a Carmen Lúcia foi votar em Belo Horizonte, foi aplaudida. Né? Agora os outros, sinceramente...
1: Eu sei, eu vi até o vídeo em Belo Horizonte, acho que foi. A Dilma precisou até sair da fila, de tanta vaia.
0: Ah, é, né?
1: Não, eu sei porque aconteceu até um pouco antes de eu chegar aqui, estava vendo isso.
0: Da Dilma Rousseff?
1: Isso, acho que foi em Belo Horizonte.
0: Até hoje eu não sei aqui como a Dilma, grande amiga do Fabião, foi duas vezes presidente do Brasil. Realmente não deu para entender, né?
3: Esses resultados internacionais aqui no Japão?
0: Isso.
3: O Flávio Bolsonaro ganhou lá 71,59 contra 15 do Lula. Israel.
0: Como foi lá na outra coisa?
1: Japão foi.
3: No Japão?
0: No Japão.
3: 71,59%.
0: O Flávio Bolsonaro?
3: Isso.
0: Ah, é.
3: Contra 15,20% do Lula.
0: Então lá no Japão a coisa não foi. Na Austrália foi bom pro Lula, né?
3: Israel. Bolsonaro 74%. E Lula 13,09%. Agora na Palestina já mudou. Na Palestina, Lula teve 93% dos votos contra 3,97% da Palestina.
0: Agora, Fábio, é importante falar, ver você tem o número dos eleitores, porque às vezes tem
3: 90%. Não, é pequeno aqui, por exemplo. Só no Japão. No Japão, por exemplo, o Flávio teve 24.600 votos contra 5.220. Já em Israel. Né? São o Flávio 523 contra 92, então já é uma votação pequena. Palestina, Lula 1.078, Bolsonaro 46 votos. Na Alemanha, já é um pouco diferente. Lula teve 15.169 votos contra 3.488 do Flávio Bolsonaro. Eu não estou falando dos outros, porque senão a gente vai... O Quênia é uma coisa pequena. Austrália, Lula 4.562 e Bolsonaro 2.579. Arábia Saudita, pouco. Catar, pouco. Na China, também pouquíssimo. Chipre, Coreia. Romênia, Lula ganhando. Filipinas, Bolsonaro ganhando. Dinamarca, Lula 1.166 votos contra 195. Deixa eu ver se tem Estados Unidos aqui. Então, Estados Unidos, Eslovênia, Eslováquia, Singapura, Tailândia, Espanha, Lula 7.063 contra 3.297 de Flávio Bolsonaro. E Finlândia pouco. França, Lula 8.974 e Flávio Bolsonaro 1.176. Na Holanda, Lula 4.387, Flávio Bolsonaro 983. White, Hungria.
1: Essa tendência acontece, né, Fábio? Sempre fora do Brasil,
0: sim, no exterior, sim, né? O Alfredo falou que tem um milhão de votos lá fora. Você acha que consegue, Fábio e Alfredo, a influenciar e mudar a votação aqui, os votos que vêm de lá de fora? Não. Será que muda?
1: Está muito apertado. Apesar que a última, quanto foi a diferença do Jair Foi 5 milhões?
0: Eu lembro que foi 1,5%.
1: Quanto foi a diferença do Jair Bolsonaro para o...
0: Não foi o...
1: Retardado, né?
0: 1,5%, 1,6%.
1: É. Né? Eu acho que deu, não sei se foi 5 milhões. Ou seja, se for uma coisa apertada assim, pode influenciar. Mas eu não acredito que vai ser tão assim, a ponto de 1 milhão, né?
0: Deixa eu falar, você que sintonizou a CRN, pode ser inclusive pelo aplicativo, inclusive fora de Itatiba, nós estamos aqui nos estúdios, estamos aguardando já 20 minutos que fecharam-se as urnas, nós estamos aguardando aqui o posicionamento aí de repassar aos nossos ouvintes, né, os resultados, principalmente, claro, é presidente e governador. Mas se nós tivermos aqui oportunidade, nós mantivemos contato aí com vários dos políticos itatibenses que trabalharam aí para alguns deputados, e eles falaram que eles vão ver se conseguem, né, o levantamento também para que a gente passe, né, porque são 5h20, realmente a hora que começar a cair a votação, eu acredito que realmente a apuração vai ser mais rápida. Mas, por enquanto, nós estamos aqui. Então, está aqui, estou vendo. Presidente, está aqui à frente.
1: Está zerado aqui.
0: Lula 00, Ronaldo 00, está todo mundo zerado. Então, não tem ninguém ainda, né, que possa ter dito que, ah, não, mas já deu aí, não sei
1: não,
0: onde.
1: Não, ainda não deu, não.
0: Que não deu nada. E também está ativo, inclusive o Anderson também ficou de passar lá para ver a votação. Mas eu vou fazer duas perguntas rápidas aqui, tanto para o Alfredo como para o Fábio. Vocês acreditam na urna eletrônica? Pode ser que exista, Fábio? Pode ser que exista.
3: Totalmente incrível, é uma tecnologia de primeiro mundo. Pode confiar na urna eletrônica 100%.
1: Eu tenho também dúvida confio, nenhuma. Né? E, inclusive, o pessoal fica muito focado na urna, né? A questão não é na urna. A urna não tem, ela se comunica com a internet. Se tivesse que ter algum problema na transmissão, seria lá em cima, não é na urna, né?
3: E é gozar, porque as pessoas.
1: Mas isso lá em cima, podem ter com papel, com o que for, quando chegar lá, onde fechar lá em cima, entendeu?
3: Só uma. A gente. Só lembrar que o eleitor, vocês falaram assim, no segundo turno da eleição passada, né, o Lula foi eleito com 50,90%.
0: 50,90%.
3: E o Jair Bolsonaro teve 49,10%.
0: Tinha falado, foi 1%.
3: Então deu 1,8%.
0: É que eu tinha dito.
3: Esse 1,8%, na realidade, daí acho que 1,5 milhão de votos.
0: Nossa,
3: uma coisa assim. É voto.
0: É, não, a corrida de cavalo é cabeça a cabeça, né?
1: Praticamente. Aquele 1 milhão de fora lá.
0: Milhão de fora. Exterior, nessa, né?
3: Agora, só para a gente relembrar aqui, Itatiba.
1: Depois fazer um comentário nisso.
3: Tá bom.
1: Posso fazer? É o seguinte: a gente tem que considerar que o Jair estava com o governo na mão.
3: Isso.
1: Isso tem um custo, se a gente sabe que tem uma desaprovação do governo, sempre acontece isso. Só que agora, às vezes, do Lula está nessa situação.
3: Ele estava com a máquina na mão, né?
0: O Jair Bolsonaro tem a vantagem disso.
3: Ele estava com a máquina.
1: Então, mas veja bem, o Lula tem um fenômeno que está acontecendo, que ele está com rejeição em alta e desaprovação do governo em alta. As duas coisas juntas.
3: É que ele é querido. Ele é muito querido. Pelo eleitor dele, desses 48%, 49% do eleitor, ele é muito querido.
1: Não, mas você pega o jovem, por exemplo, tá? Ele tem uma camada considerável que desaprova não o Lula, o governo. Porque os índices desse, o índice daqueles estudos, essa molecada do Norte está estudando muito. Você entendeu? Então existe uma desaprovação e a rejeição é natural, por conta de que é uma polarização. Sim. A rejeição do Flávio é alta também.
3: Altíssima também. Ele tem,
1: tem o governo.
3: Não é para trabalhar.
1: Com desaprovação. E ao mesmo tempo, o que o Lula tem feito? Como ele tem o governo, que tem um peso. Ah, você não fez isso, você não fez aquilo, você prometeu isso e não fez.
3: Ele está fazendo agora e está...
1: Agora ele
0: vai fazer bondade, outro governo. Bondades, né?
3: Mas como teve na eleição então, passada.
1: Isso tem um peso. Agora, como é que ele compensa o Lula? Ele aumentou o Bolsa Família, ele vai dar caneta lá para o pessoal do Omojaro, do SUS. Então ele está fazendo, a Bete, que não sei o que... Sim. que isso aí deu a favor ou contra essa coisa da BET também,
0: né? As BETs, eu achei muito interessante a questão das BETs. Ele disse que boa parte das mulheres iam votar no Lula porque elas não sabiam que os maridos estavam gastando dinheiro, não tinha dinheiro em casa, porque o marido estava gastando dinheiro jogar nas BETs. Então, como o Lula acabou com as BETs, né? Meteu um decreto lá e acabou, elas iam votar no Lula. Só que, para falar um português claro, quem regularizou as BETs, inclusive faturou quase 20 bilhões de impostos, foi o próprio Lula. Agora, não sei.
3: Na realidade, ela ficou. Quem implantou as BETs, quem autorizou as BETs, foi o Temer.
0: Foi o Michel Temer.
3: Ele fez e não regularizou.
1: O Bolsonaro não regularizou.
3: Não teve peito para furar. E aí o Lula regularizou. Aí a questão é a seguinte, aí viram a causa que está dando, né? Então, deixa, abre cassino, pelo menos, que gera emprego, essas coisas.
1: Então,
3: isso aí não,
1: veja bem, quanta coisa está em jogo nessa reeleição. As BETs, se entrar o Flávio, continua. Se entrar o Lula, acaba. Então, tem um monte, 6x1 a escala. Se entrar o Lula, passa para 5x2. Se ficar o Flávio, continua 6x1. Aí o STF, se entrar um, é 4, porque vai pôr novo lá, 3x4.
0: Alfredo, você que trabalhou muito, né, com indústria, né, no, eu até seria favorável 5x2, apesar que Deus criou o mundo, trabalhou 6 dias, descansou no sétimo dia. Né? Então, os 5x2, eu acho que deveria. Se copia tanta porcaria dos Estados Unidos, a comida é uma porcaria, a música é uma porcaria dos Estados Unidos, por que não copiar lá? Que lá eles trabalham por hora. Então, eu acho a coisa bastante democrática. Eu tenho dado um exemplo aqui. É como você ir num restaurante self-service. Se você botar no prato, encher o prato, você vai pagar por aquilo. Se você pôr um pouquinho de comida, você vai pagar por aquilo. Então, eu acho um prato democrático. Então, a questão de trabalho. Então, dava para se pensar, mas não uma medida eleitoreira de última hora. Vamos estudar os 5x2? Não, vamos trabalhar aí na base de por hora. Então, hoje eu vou mandar vir, eu vou trabalhar 10 horas hoje, e amanhã eu tenho umas coisinhas para acertar lá em casa, eu venho aqui e trabalho menos. Então, eu gostaria da sua opinião, Fred, você que trabalhou muito, como é que funciona.
1: Por exemplo, o celitista, ele hoje é 44 horas, né, semanal.
0: Isso.
1: Né? Talvez fosse melhor fazer, olha, é o seguinte, vai ser 36 horas, mas essa história de que ter 2 dias para descansar, cada um vai ter que decidir conforme você falou, mano. Conforme você falou, entendeu? Por hora, e o que está em discussão? Ele quer, por exemplo, não tem essa coisa, 2 dias por semana vocês vão descansar, não existe isso.
0: Não existe.
1: Não, o comércio.
0: E ganhando o mesmo
1: salário. O comércio, né, mano? Também é um negócio complicado, né?
3: Não,
1: talvez a discussão
0: comércio,
1: fosse diminuir as horas.
0: Hospitais. Né? Então tem muita coisa que vai abranger. Caminhoneiros, motoristas de ônibus. Como é que você vai parar, né, de trabalhar no sábado e no domingo?
3: O Brasil, todas as reformas trabalhistas sempre ia quebrar o comércio, ia quebrar o Brasil. Nenhuma delas quebrou, mané. Nenhuma delas quebrou. A carteira profissional, férias, décimo terceiro.
1: Auxílio maternidade.
3: Nada, cara. As pessoas vão se adequar. Alguém vai pagar a conta disso aí. Claro, vai subir preço, vai subir alguma coisa. Mas.
1: Você pega, por exemplo, o setor onde o custo vai aumentar, o cara vai repassar. Se tiver concorrência naquele setor. Normalmente não aumenta, porque a concorrência ela acaba matando esse aumento por conta do custo que aumentou. Mas se você pegar setores que não são competitivos, as pessoas vão aumentar, vai repassar.
0: Tem que repassar. Né?
1: Não tem, senão não sobrevive, né, a empresa.
3: Então, vamos falar um pouquinho da eleição passada aqui, só para lembrar aí os nossos ouvintes. Itatiba, primeiro turno da eleição, que nós estamos no primeiro turno, e vamos falar do primeiro turno aqui. Né? Jair Bolsonaro, ele teve 58,10% dos votos aqui em Itatiba, o que corresponde a 37.409 votos.
0: Peraí, Fábio, deixa então, Natal, você disse que o Bolsonaro teve quatro. Essa aí você está falando
3: do primeiro turno da eleição de 2022.
0: O Bolsonaro. E aí, Fábio, alguma coisa, Anderson?
4: Vou abrir uma planilhinha que está começando a chegar aos votos do Araújo Campos. Eu estou carregando ela. E aí a gente vai ter em tempo real.
0: O Anderson levantou tarde, mas ele trabalhou cedo. Né? Então vamos ver se. Viu?
5: Araújo é um colégio aqui de Itatiba, né?
4: Araújo Campos, é um
5: colégio. O pessoal de Minas, eu estou falando, Ana. Para entender.
4: Aqui não apareceu.
0: O meu amigo Paulo Degani que falou. Onde você vota? Falou, eu voto no Chico Peroba, mas não sei se ele vai ser eleito. Então tá chegando. Então continua, Fábio.
3: Jair Bolsonaro teve 58,10%, que corresponde a 37.409 votos. E o Lula, 30,03%. Que dá 19.338 votos.
0: Então, vamos aqui, Fábio.
5: Eu estou com os números aqui.
0: Mas quase que é o dobro, né?
4: Já chegou alguma coisa.
5: 49.
4: Eu estou digitando lá, tá?
0: Ah, então.
4: Mas, eu peguei Lula, Flávio e Zema, que eu não consigo fazer mais que três
0: campos. Tá ótimo. Então, fala aí que eu já vou entrar aqui. Atenção, aqui, que 5 horas e 30 minutos nós vamos ter um resultado do Araújo Campos.
3: Araújo Campos,
0: tá? Então, vai, fala.
3: Oi?
0: Não, pode falar.
3: Não, aqui para o Brasil já está dando aqui a apuração. Bolsonaro está com 49,5% e Lula 41,93%.
0: 49 a 41.
3: O governador Tarciso, 69,71% contra 29,89% do Fernando Haddad. Esse vai ser eleito tranquilamente no primeiro turno, né? Para senador.
0: Tarciso quanto mesmo?
3: Tarciso, quanto? Por enquanto, está com 69,71%. Só que só tem 6.208 votos.
5: Está muito pequeno. Está começando a apuração, mas nós vamos dando as parciais, né, Mané?
3: Isso. Agora então, tem Araújo Campos aí, Mané?
0: Campos. Então vamos ao Araújo Campos. É a primeira voto que o Anderson nos passou aqui. Então nós vamos aqui. São duas urnas aqui, mas nós vamos falar o total, né? Então o Lula teve 65 no total da votação. Atenção, Lula 182 votos lá no Araújo Campos. O Jair Flávio Bolsonaro, 477 votos. E o Romeu Zema, né, que teve 35 votos. Então, votos nulos, 24. Votos em branco, 20. E nenhuma abstenção. Então, não sei se deu para você marcar. Então, aqui o repasse muito bom. Aqui para a gente ter uma pequena ideia.
5: Claro.
0: Né? Aqui do Araújo Campos, que é a escola que fica ali ao lado da Vila Belém. Né? Inclusive a Eva esteve lá hoje de manhã, o Valdir também repassando. Então você que ouviu agora, são duas urnas. Então vamos deixar bem claro aqui, duas urnas do Araújo Campo. O Bolsonaro tem 477, o Lula tem 182 e não deu para repassar, e o Zema tem 35. Então, vai ser isso que vai acontecer?
1: Eu até queria falar, a cidade de Itatiba, ela é de direita.
3: É. Né, Fábio? Tanto é que esse resultado de você vê, ele teve 28% a mais, o Bolsonaro teve aqui em Itatiba, né? Na última eleição. É uma votação expressiva, né? Itatiba, eu acredito que vai repetir mais ou menos.
1: Também estourar aqui, né?
3: O Tarcísio vai estourar.
1: Também, com certeza absoluta. O prefeito Tomás está apoiando ele, né?
0: O prefeito Tomás o prefeito é do PSD, né? É PSD, mas não é do PL, e também ele não é do Republicanos e apoia o governador Tarcísio de Freitas, certo, né? Então está aqui, daqui a pouco nós poderemos ter mais aqui votações. Veja, é a primeira coisa. Será que a tendência vai ser essa? O que você acha, Fábio?
1: Eu acho que sim.
3: A quem está ativa, sim. Quanto deu aí, Tadeu?
0: É, eu não vi a porcentagem.
1: Está bem alta essa porcentagem,
0: tá,
1: viu?
0: Então tá. Então, o Lula, foram duas urnas. O Lula obteve 182, dividido um pelo outro, né? E o Bolsonaro Flávio, 477. Realmente a tendência, eu não diria nem de esquerda e direita aqui, Itatiba, mas realmente o PT nunca teve força aqui na cidade.
1: Lá atrás, muito lá atrás, né, Mané?
0: Já vem de longo tempo.
1: Ricardo Leite, Ari, Chuia.
0: E teve uma candidata a prefeita, dias atrás eu peguei, era não sei o que, Gimenez.
1: Sim. Ah, Vera Gimenez.
0: Vera Gimenez, né? Mas acho que foi a candidata a prefeita, acho que foi a única.
3: Mas ela foi caçada,
0: na época. O Ari foi candidato. O Ari foi vice-prefeito do João.
3: Do João, mas não era do PT. Ele era do PV, acho.
0: PV, não era do o Ari. O Ari foi eleito vereador, e eu sou da época dele. Aí sim, era ele e um professor Ricardo Leite, será que é isso? Eram dois vereadores do PT. E nós na época, não sei se era PP, PS, era sempre, mudava a sigla, né? Só que eu nunca mudei. Eu de time, de partido, de religião e de mulher, eu não mudo.
1: Eu vou perguntar para o Fabião se Itatiba começou a endireitar.
4: Eu vou fechar e abrir.
1: Tá? Começou a ir para a direita, endireitar, entendeu? Na época do João Fatura.
0: Mas
1: a partir do João Fatura, Fabião?
3: Acho que não, viu? Itatiba entrou no
1: antes do João foi o Fumac?
3: Foi o Fumac.
1: Mas acho que ele não era. O Fumac aqui não era de direito.
4: O que você prefere? Comece governador ou continue em presidente?
1: Não, acho que o João sim, né?
3: Eu acho que também não, viu? O pessoal era muito de centro aqui em Itatiba.
1: O PSDB tinha boa votação.
0: Não, eu não acho, o Fábio tem razão, o pessoal aqui é de centro. Tem esquerdinha, tem de direita e tem. Mas o Fábio falou, eu acho que o Itatibense é de centro. Mas tem mais aqui, viu, Fábio? Aí se quiser anotar aqui. Agora já são aqui, o Anderson acabou de falar, o nosso secretário que está agindo e trabalhando, e agora aumentou. Então, estamos no Araújo Campos, ali é a Rua Brasil, né? E vamos aqui, deixa eu ver, 1, 2, 3, 4, 5, 6, 7 urnas do Araújo Campos, Fábio e Alfredo. Então, a votação aqui, Lula, 449 votos. Flávio Bolsonaro, 1.147. E o Zema, que o Fábio conseguiu pegar, 43 votos. Ainda teve 43 votos aqui. Mas a briga aqui, realmente, que nos interessa, né, falar a verdade, aos ouvintes. Então, você ouviu, são 1, 2, 3, 4, 5, 6, 7 urnas do Araújo Campos. É uma sessão eleitoral aqui de Itatiba. Lula tem 449 e Flávio Bolsonaro tem 1.147. Zema, 43. E mais, votos nulos, também tem o voto nulo, são 50 votos nulos e 42 votos em branco. E não teve nenhuma abstenção. Então, eu acho que...
3: Pelo site do TSE aqui, tem 3,9%, muito pouco ainda, das urnas, né? Mas se encerrasse agora, Flávio Bolsonaro está eleito em primeiro turno com 50,09%.
0: Isso você está falando no geral?
3: No geral, no Brasil.
1: Mas é poucas urnas, né?
3: É 3,9%.
1: Mas em Itatiba, né, o Lula está com 38% dos votos, eu fiz a conta aqui.
0: 38%?
1: Eu acho que na outra foi 33%.
3: Foi 30%, ele cresceu. Aqui em Itatiba, eu acredito que o Lula vai crescer aqui, porque tem o trabalho aí do partido. O Vinícius está fazendo um trabalho muito forte, tem dois candidatos aí. Então, o partido está trabalhando fortemente. Você tem uma ideia, na eleição passada, o Vintzmann, né, Alfredo, aqui em Itatiba tivemos bairro que o Lula teve 40% dos votos. 38%, 38%, que é o Nações. O São Francisco chegou a 37%. E nessa eleição eles fizeram um trabalho muito forte, pontual nesses centros, né? Nesses bairros aí. Eu acredito que o Lula suba um pouquinho aqui em Itatiba ainda, né? Mas não o suficiente para chegar perto do Bolsonaro.
0: O que me chamou a atenção, que mesmo com tudo que se fala, nós tivemos aqui 50 votos nulos para presidente e 42 votos em branco. Então, me chamou a atenção. Mais alguma coisa, Anderson?
4: O Dr. Isaac daí já finalizou o Araújo.
0: Araújo? Ah, então...
5: E a abstenção zero também é estranho.
3: Não, abstenção tem.
4: Não está.
0: Ah, não computa.
4: Não. Então, na verdade, é o Lula, o Flávio, o Zema. Como eu não tenho mais candidatos para poder ter abstenção, eu só estou pegando votos nulos e brancos.
0: Nulos, mas tá bom. Tá. Então, vamos aqui, finalização do Araújo Campos. Pode ser que seja aqui... Bom, apesar de que outras sessões eleitorais, a gente vai ter o Chico Peroba, vai ter o Júlio César, mas, como você acabou de falar, né, tem o São Francisco, tem o Nações, que pode diferenciar. Então, vamos aí para você anotar, depois vai fazer a porcentagem. Então, foram 9 urnas. As 9 urnas lá, evidentemente, o Anderson só pegou a votação do Zema, não pegou nem do Caiado, nem dos demais. Mas o Lula, então, teve 577 votos e o Bolsonaro, 1.501, quase que 3 vezes mais, né? Quase que 3 vezes mais a votação. Mas
5: 38,4%.
0: 38,4%. E tivemos aqui votos nulos, assim mesmo, 61 votos nulos, votos em branco, 55. Então, nós aqui estamos repassando aos senhores, em primeira mão, aqui de Itatiba, né, para presidente. Já fechado, então, o Araújo Campos, aqui, que é uma escola que tem eleitores de praticamente todas as partes da cidade. Então, não deu tempo e nem interessa. Para falar a verdade, o que interessa realmente seria Lula, Flávio Bolsonaro e também os votos nulos e brancos, que nós tivemos também. Então, tem gente que não está nem contente nem com um, nem com outro.
5: Verdade.
0: E votou nulo ou votou
5: em branco. Será que é uma tendência no Brasil? Vai acontecer isso também?
0: Então, pode ser que... sabe que nós aqui, há um tempo atrás, nós fazíamos pesquisas, Alfredo e Fábio, e nossos ouvintes. Nós fazíamos uma pesquisa, vou dizer, amadora.
5: Chamada enquete, era isso?
3: Era enquete.
0: Era uma enquete. Então, a gente ia nos bairros, fazia em quem você vai votar e trazia para cá. E você ia num bairro para cá, ia num bairro para lá, depois a gente trazia na central, que era lá no próprio JI, e a diferença era mínima. Então, a tendência era aquela, independentemente de ser, principalmente se fosse para Itatiba, né? Para prefeito, apesar que uma vez nós tentamos fazer boca de urna, né? E fazia boca de urna, que jeito nós fazia boca de urna? Ficava perto das entradas, por exemplo, lá perto da faculdade, perto do Júlio e tal, para a pessoa passar e voltar. Mas tinha FDP que passava 5, 6 vezes, sabe? Ia e votava, e votava. Daí a gente pegou, rasgou e parou que não, né, e não dava. Mas nas pesquisas que a gente fazia, pesquisa amadora, se dava no, aqui na cidade, num bairro dava 30% para um, no outro bairro era 31%, era 29%. Então, por isso que eu acredito em pesquisa. Evidentemente, nas pesquisas sérias.
5: Tem, né? Tem um caso clássico da Jovem Pan, né, Mané? Você lembra da Yanondina? Teve um caso que parece que as pesquisas... Você lembra, Fábio? As pesquisas davam vitória. Se não me engano, era o Maluf na época. E aí, em primeira mão, chegou lá a Jovem Pan, falou, não, quem ganhou foi a Yanondina. Então, isso foi um caso assim que foi um erro na pesquisa. Mas sabe quem fez? A rádio.
0: Ah, sei.
5: Sim, entendeu? Rádio fez a pesquisa.
0: Olha aqui, nós vamos agora, quem está ligando para a gente. Boa tarde, prefeito Tomás. Renato, dá para falar por aqui? Não. Então, prefeito, por favor, liga no 40. Dá para falar? Aqui, se falar quem? Então, prefeito, boa tarde, Tomás.
5: Tem que pôr no vivo a voz, acho.
0: Ah, vai levar lá. Espera aí, prefeito, que nós estamos nos acertando aqui para que passe aí. Então, vamos aguardar aqui o prefeito. Prefeito, nós já temos aqui o resultado do Araújo Campos e acabamos de divulgar aqui que na votação o Lula tem 577, foram 9 urnas. O Lula teve 577 e o Flávio teve 1.501, 61 votos nulos e 55 votos brancos. Então, tá. Pois não, prefeito, está ouvindo aí a gente?
6: Boa tarde, Mané, boa tarde, os ouvintes da Rádio CRN, estou aqui, estou na escuta, sim.
0: Então, o prefeito teria algum resultado? Eu acabei de falar aqui, nós temos aqui de Itatiba só do Araújo Campos, como acabamos de falar aqui, Flávio Bolsonaro, 1.501, o Lula tem 577, são 61 votos nulos e votos em branco, 55. O prefeito estaria mais bem informado aí sobre alguma votação na cidade, Tomás?
6: Sim, Mané, a gente tem umas equipes que estão trabalhando em algumas escolas, por exemplo, a gente está na faculdade, Araújo, Ivoni, Rosa Perrone, Chico Peroba, então a gente tem um panorama mais ou menos do que aconteceu nessa eleição.
0: Sim.
6: O primeiro ponto importante é que as pessoas foram votar em um número muito alto de pessoas que foram na urna. A abstenção está muito baixa. Não, talvez por conta da prova de vida. Porque muitas pessoas foram votar também pela questão da prova de vida. Então a gente percebeu que em algumas sessões a abstenção foi 12%.
0: Que bom.
6: Número
0: que bom.
6: Baixíssimo.
0: Certo.
5: Normalmente é 20, né?
6: De 20 a 25. É. A gente teve uma tendência. Na eleição de presidente, o Flávio está tendo uma média de 165 a 170 votos, contra 60 a 70 votos do Lula. E, na questão de governador, você tem o Lula, o Tarcísio, também com essa média de 160, 170, o Haddad com 50, 55. Por urna, por sessão. Já para senador, a gente vê o Derrite e o André do Prado numa média aproximada também de 160, 170 votos, e a Marina com a Simone Tebet na faixa de 60. Ou seja, está dando mais ou menos aquela 75% a 25%, 70% a 30%. Então a gente acha que pelas 7, 8 escolas que a gente puxou, a tendência está acontecendo nessa linha.
3: Prefeito, Fabião falando, tudo bem?
6: Fala, Fabião, tudo bem?
3: E os candidatos a deputados aqui que vocês estão apoiando, Luiz Fernando?
6: A gente tem acompanhando o Luiz Fernando, o Saulo, o Carlão Sampaio e o pastor e o Marcos Pereira. A gente vê, para a federal, o Luiz Fernando uma faixa de 15 a 16 votos, em algumas 13, mas nessa média de 15 votos aproximado. A gente vê o Carlão Sampaio na faixa de 8 a 10 votos, o Saulo com uma faixa de 4, 5 votos por urna, e o Marcos Pereira aí também faz de 2, 3 votos, às vezes 4 votos por urna. Para estadual, a gente trabalhou bastante com o Danilo Juan, o Danilo está com uma faixa de 11 votos por urna, 11, 12 votos por urna também. A gente está muito surpreso com o Lucas Pavanato, que é o candidato de São Paulo, que é
0: o trabalhador do
6: Promícolas. Lucas Pavanato, anota esse nome aí.
3: Ele deve ser o candidato mais votado aqui na.
6: Ele está com média de 60 votos. PL.
0: PL, o Lucas. Será que é em função do trabalho do quê? Do PL, da votação do Flávio? Seria isso, prefeito?
6: Eu nunca ouvi falar isso. É um jovem que tem a mesma pegada do Nicolas, né? Lá em Minas. E eu tenho visto aqui, até surpreso, uma média de 60 votos por urna para ele.
0: Nossa,
3: Prefeito, vamos falar a questão do Luiz Fernando. E ele está com grandes possibilidades, Jundiaí, ele estava animado, como que é?
6: O Luiz Fernando é um cara que tem uma aprovação muito boa em Jundiaí, trabalhou muito forte na região com Várzea, Campo Limpo, aqui em Itatiba, acho que ele vai ter uma votação expressiva, porque eu acredito que nessa faixa de 15 votos por urna, se for mantida, é porque a gente está falando em 7, 8 escolas só.
0: Sim.
6: Se for mantida essa linha, eu acredito que ele atinja mais de 3 mil votos, que eu acho que é um número altamente razoável para a eleição de deputado. Uma eleição que, como a gente está vendo aqui, é uma tendência muito forte da direita aqui em Itatiba, principalmente pelo Lucas Favanato estar puxando essa média de 60 votos por urna.
3: Esse aqui é uma tendência, quer dizer, na eleição passada nós tivemos aí esse efeito também, né, da Carla Zambelli. Sempre tem um outro que puxa a votação aí, né? Mas um ponto que eu queria falar com o senhor, prefeito, é o seguinte, né? É essa falta de representatividade equitativa nos últimos anos, né? Acho que você deve estar sofrendo bastante, porque eu estava vendo aqui na questão das emendas PICs, foram federais 49,9 bi, sendo 26,6 bi destinados em 2026 por deputados e senadores, né? Por isso que eu acho que a gente tem que torcer realmente para um deputado que fica aqui, que representa Itatiba, que representa a nossa RMJ, ou a RMC, que seja o Carlos Sampaio aqui por Campinas, o Saulo lá, porque faz falta esse dinheiro, não faz, prefeito?
6: Muita falta, muita falta. A gente sabe que o orçamento só não se sustenta. A gente viu uma grande quantidade os preços aumentaram muito e assim, a arrecadação não comporta, a cidade cresceu demais. Se não tiver um apoio federal e um apoio estadual, fica muito difícil a gente fechar as contas. Né?
3: E precisa desse despachante lá, né? Que na realidade esses deputados são despachantes aí dos pequenos municípios, né? Porque eles que abrem as portas aí, né?
6: Exatamente.
0: É, de abrir portas. Sempre existiram, viu, Fábio? Eu posso lembrar aqui, viu, prefeito, que na época, não digo que o Delfim era meu amigo, era amigo da cidade. Ele abriu muitas portas para a gente lá em Brasília. E, para falar a verdade, nós nunca recebemos um centavo do Delfim. E o Delfim repassava verbas aqui para Santa Casa, e pode ir lá na diretoria da Santa Casa, eles sabem disso, né? Porque muitos aqui que receberam um dinheirão aqui para apoiar candidatos aí, que você nunca mais vai ver. Eu lembro que teve um vereador aqui, por ética, eu não vou falar o nome dele, porque foi meu grande amigo. Eu falava, olha, fulano, se você for pedir para o vereador, você conseguir uma votação muito boa, você vai pedir para ele lá, nós estamos precisando aqui de trazer coisa para Itatiba. Ele falou, não, eu recebi dinheiro dele, trabalhei para ele, se eu for falar, ele vai falar, não, eu já paguei o seu serviço. Então, infelizmente, né, prefeito, existe isso aqui em Itatiba, mas tem aqueles que trabalham por dinheiro, e é o que o Flávio acabou de falar, da representatividade, da importância do prefeito e dos próprios vereadores, né, que tem alguém que represente Itatiba e que realmente vejam os interesses da cidade e não os interesses dos bolsos deles.
3: Viu, Mané? Isso aí que você falou ali, por exemplo, lá para trás, mas eu acho que o prefeito Tomás, nesses últimos 4 anos, teve dificuldade. Por exemplo, Itatiba, quem que poderia chamar de seu? Por exemplo, os mais votados da cidade, Davi Bueno, a candidatura dele foi impugnada, então os votos dele não valeu. Carla Zambelli, fugiu para a Itália lá.
0: Tá.
3: Eduardo Bolsonaro, fugiu para os Estados Unidos. Maria Giovanna, que fez a dobrada com o Douglas, não foi eleito. Vanderlei Macris, eu acho que até o prefeito, o pessoal apoiou ele aqui, não foi eleito também. E esse Ricardo Salles, né, que foi eleito. Fred Machado não foi eleito. Então, quem que é que Itatiba poderia abrir portas lá? Não tinha ninguém, né? Podia. Você chegar lá e vai falar que, olha, tem essa votação aqui. O Eduardo Bolsonaro não estava aqui, a Zambelli não está aqui. Que é difícil, né, prefeito?
6: É complicado. Mas a gente espera que com o trabalho que foi feito hoje, esses candidatos que a gente apoiou sejam eleitos, para que daí a gente possa ter portas abertas em Brasília e também na Assembleia. Por enquanto, a gente acredita que aqui em Itatiba eles estão indo numa votação muito boa. Então, é óbvio que é uma eleição muito disputada, tem muitos votos. A gente pega alguns nomes aqui, até a gente assusta que o pessoal tenha tantos nomes, que pessoas que realmente nunca vão saber onde que é Itatiba.
0: É verdade.
6: Não fazem ideia do que a gente precisa aqui e acabam levando uma quantidade absurda de votos, né?
5: Viu, prefeito Alfredinho Rela?
6: Alfredinho, então, boa tarde.
5: Daí a importância, boa tarde, da sua proximidade com o governador, né? Isso aí ajudou muito.
6: Mas o governador tem um detalhe importante. O governador vai ser reeleito, eu acho que está no primeiro turno agora. Ele é um cara de grandes obras, de grande trabalho, mas ele deixou bastante as emendas nas mãos dos deputados. Então, a proximidade do governador ajuda. A gente consegue desenvolver as grandes obras, as obras de infraestrutura junto ao governador. são fantásticas. A gente vai entregar uma escola para 1.000 alunos aqui nos próximos tempos, a perimetral, obras de drenagem que serão feitas. Então essa proximidade do governador ajuda muito. Mas aquela emenda que vem para a saúde, aquela emenda que vem para trazer o exame, assim, a gente tem que estar junto com o deputado, né?
3: É mais com o federal, né, prefeito? Ou o estadual
6: com
3: também
6: dois, tem? Com dois, né? Com ambos, né? Estadual, federal. Lógico que o federal tem uma parcela muito maior de emendas para serem destinadas, né? Então, é o que a gente trabalha, que nós estamos fazendo aí, para ver se a gente consegue sempre ter as portas abertas. Né?
0: Foi bom o prefeito falar em emendas. Eu sou um dos que sou favorável às emendas parlamentares. Ah, você está louco? O pessoal rouba tudo e leva um dinheiro. A gente não pode falar que as regiões aí levam dinheiro, você não sabe, tem orçamento secreto. Então, a importância, é por isso que teremos que votar bem para deputados e para senadores, né, nessa eleição, porque tem deputados lá que estão lá há 30 anos lá e não saem. A gente aqui não pode falar, né, as regiões. Só, tem também no Sudeste, mas é Nordeste, é Norte, tem no Sul. Tem no Centro-Oeste, mas a gente sabe, né, que eles estão, tem cadeira cativa lá e ficam comprando voto o ano inteiro. Então a gente espera, né, prefeito, que esses companheiros, esses que estiveram junto com o prefeito Tomás aí, que realmente, como o Fábio disse, que tragam emendas, seja para o setor de saúde e seja também para o setor de educação, né, prefeito?
6: É, exatamente. Acho que o principal ponto que a gente precisa na cidade hoje é a saúde. Porque realmente a conta da saúde não fecha, é um eterno enxugar gelo. Quanto mais você investe, a gente recebe mais pessoas e mais, o custo fica cada vez mais alto. Então, hoje eu vejo aqui em Itatiba, o que a gente precisa realmente é de emenda voltada para a saúde. Infraestrutura, a gente está muito bem servido, educação, a gente está muito bem servida, a quantidade de empregos, empresas que estão se instalando na cidade, a segurança da cidade é muito importante, a gente investe para mim a segurança, mas hoje eu acho que o ponto que a gente precisa dos deputados é que ele olhe para a cidade, mande emendas destinadas para a saúde, para que a gente possa sempre manter um serviço de qualidade.
0: E se sabe perfeitamente hoje que o legislativo tem uma força muito grande. Porque entre Flávio, entre Lula e se sabe, na presidência, quase que está rachado aí a questão aí do orçamento para distribuição. Então, os deputados têm muita força. Daí, então, como o Flávio lembra muito bem, prefeito, de conseguir de cobrar a representatividade desses que foram bem votados. E o Flávio lembrou, Carla Zambelli teve quase 4 mil votos aqui, Eduardo Bolsonaro, e nem lembrar, né, falou Tiririca. Então, a gente espera que realmente o eleitor itatibense fique ao lado da cidade de Itatiba e o prefeito consiga essas verbas para o futuro.
6: E eu acho que nessa eleição o Lucas Pavanato deve bater mais votos que eles aí, viu, Mané? Nessa faixa que nós estamos vendo de 60 votos por urna, se tiver mantido essa linha nos demais bairros, nas demais votações, ele vai passar 10 mil votos aqui na cidade.
5: E é um deputado bom para a gente trabalhar com ele, prefeito?
6: Então, a gente não tem contato. Ele é um... a gente não tem ainda essa... Não foi um deputado que a gente trabalhou, claro, que é um deputado... que trabalha com a população em geral, com a rede social, mas eu espero que essa votação que ele tem aqui em Itatiba, que ele olhe pela cidade, sim.
0: Claro. É que, pelo menos, não vai falar que nem aquela candidata, né, prefeito, que você contou, que você foi lá bater na porta e ela confundiu Itatiba com Atibaia e depois até perguntou onde é que ficava Itatiba, né, prefeito? Conta a historinha aí rápido.
6: Infelizmente, não serve. Isso é realidade. A gente foi bater numa candidata que teve mais de 7 mil votos aqui na cidade. Eu perguntei para ela se ela podia mandar alguma emenda para nós. Ela falou assim, a seção da ONU mesmo, de Atibaia. Eu falei, não, nós somos Itatiba. Mas se ela teve 7 mil votos lá, falou, eu tive quase 2 milhões de votos. Falei, então tá bom, obrigado. Quer dizer, não deu satisfação nenhuma para a gente, não mandou um centavo para cá e levou muitos votos.
0: Prefeito Tomás, agradeço, mas se você tiver mais alguma... Nós vamos ficar aqui até mais um tempo aí, já temos resultados aqui. De votação do Araújo para governador, e foi bom, né? Todos os detalhes que você passou, e fique à vontade, viu? Se quiser voltar aqui, nós vamos estar aqui ainda por um bom tempo, tá bom, prefeito?
6: Eu também estou à disposição, obrigado, Mané, Alfredinho, Fábio.
5: Um abraço.
6: E
5: um abraço.
6: Como disse o Fábio, aí a eleição também sempre é termômetro para próximas, então a gente está trabalhando para ter uns bons resultados aí, se Deus quiser, a gente vai poder buscar mais emendas, mais verbas para Itatiba. E esperamos aí que a reeleição do governador Tarcísio seja uma logo confirmada para a gente correr atrás dele também.
0: Obrigado, prefeito. Fábio, você já vai comentar. Obrigado. Aí, Tomás.
6: Fábio, um abraço, até mais. Tchau, tchau.
0: Falou, tchau. Você vai comentar daqui a pouco essa questão aí que o prefeito falou para a próxima eleição, porque tem gente que não está pensando nessa eleição, né? Vai melhorar aqui. Aqui está o Renato que trouxe aqui. Deixa só dar um resultado aqui para governador. Atenção, resultado para governador do Araújo Campos. Vocês ouviram o prefeito repassando aí com muita coisa. E antes disso, Alfredo e Fábio, vocês conheciam esse Lucas, não sei das quantas aí?
3: Eu vi pela internet.
5: Eu não, eu vou ser sincero.
3: Ele é...
0: Eu nunca ouvi falar.
3: Ele conquistou voto.
5: Quem
3: só pela
5: trabalhou para ele aqui, Itatiba? Né?
3: Não, ninguém.
0: Ninguém?
3: Não, pouca gente. Acho que você não vê. É rede social. Ele conseguiu através de mobilização digital. Isso
0: você
3: aí
0: sabe,
3: ele tem uma equipe.
0: Fábio, teve um candidato que uma vez foi eleito aqui. E nós chegamos lá para pedir para ele para apoiar a Itatiba. Ele falou, vocês não me elegeram. Quem me elegeu foi a rede social. Se eu devo alguma coisa para as redes sociais. É isso que o eleitor tinha que entender. Ah, não, mas é um cara jovem, bacana, ele vai salvar o Brasil da miséria. E está aí. Então, eu nunca ouvi falar nesse tal de Lucas. Espero que pelo menos ele dê uma satisfação. Que eu tenho certeza que ele sequer sabe onde fica a Itatiba. Deixa eu falar aqui, então, o resultado para governador. Esse aqui é um trabalho da Dona Supacoto. Uma, duas, três, quatro, cinco, seis urnas do Araújo Campos, aqui nós estamos trabalhando. A gente estava aguardando mais aqui repasse. Então, o Tarcísio tem 1.106 votos, 1.106. O Fernando Haddad tem 365 votos. Teve a Vera... Conhece a Vera? Vera, quem que é? Conhece, Fábio?
3: Não.
0: Não, nem eu. Teve 10 votos aqui em Itatiba. Votos nulos para governador, 94, em branco, 42. Então, eu não sei se o Alfredo conseguiu fazer a porcentagem aí para governador do Tarcísio.
5: Não consegui, mas né? Eu estava dando uma olhada aqui do Lucas. Né?
0: Lucas das quantas?
5: Lucas Pavarato aí.
3: Só para dar uma atualizada agora aqui pelo site do TSE, o Flávio Bolsonaro está abrindo a vantagem, está com 51,09% contra 40,71% dos votos de
5: Lula. 6.473 contra 554 milhões do Lula.
0: Será que essa...
3: 7.369.
5: Então, está mais atualizado aí.
3: Tá? Então, quanto? São 12,45% das
5: eu estou com 10,
3: né?
5: Aqui.
3: O Acre já está com 79%. Não,
0: quem?
3: 31%. Deixa eu ver aqui os estados que estão mais bem. São todos muito poucos. Só Distrito Federal está com 70%. Lá, Flávio Bolsonaro... tem vantagem lá, né? O Minas Gerais está com 76,6. Não, pouco, não. Está errado aqui, desculpe. Não, também não.
0: Eu queria saber se não é São Paulo que está desse
5: ano. Dando...
3: Não, São não. Paulo.
0: É geral?
3: Não, São Paulo está com 3% só, por enquanto, tá? 3%. Tocantins, 54%. Exterior, 60%. E o resto está tudo muito, muito pouco. Então,
0: teria número de votos?
3: Tem. Então, atualizado, com 12,45% das urnas apuradas, Flávio Bolsonaro com 7.369.884 votos, que corresponde a 51,09%. Lula 5.872.874.
5: 11% na frente está
3: 40,71%. O Augusto Cury está com 2,98%. Caiado 2,39%. Renan Santos 2,29%. Zema 0,30%. E depois acho que nem compensa a gente.
0: Nem fale desses nomes aí, desses aí que são chupa-sangue, é gente que está interessado, né? A gente sabe que nós tivemos, para falar um pouco bem claro, a Simone Tebet, ela foi eleita na época senadora, E no outro dia ela foi bater lá para o Lula nomear ela ministra, né? Que ela queria ser ministra da Educação. Então, nem fale desse daí, que são todos interesseiros.
3: Aqui no site do TSE tem uma coisa bacana também, que é a questão da abstenção, do comparecimento. Né?
0: Como é que está?
3: Está em torno aqui, por exemplo, Amazonas 18, 19, Ceará, Alagoas 20%, Ceará 15%, Ceará compareceu em peso. Em torno de 20%, realmente, como o Alfredo falou, caiu, está caindo bem. Minas Gerais, 23%. Mato Grosso, 23%. Do Sul, tá?
5: E aqui nós temos também brancos, né, para presidente, 1,56%. Nulo, 2,40%.

0: do processo eleitoral, não quiseram participar. Quer dizer, foram, talvez, para a questão do INSS, mas não estavam interessados em votar ninguém. Ou estão desanimados com a política. Eu acho que isso é que é o mais provável de todos aí. Viu?
1: Eu não sei se o Fábio lembra, você, Mané. Normalmente, os resultados, menos resultados, saem do Sudeste, o Nordeste fica para depois. Eu não lembro disso.
0: Não, é tudo junto.
1: Não, porque muitas vezes está pegando mais um estado.
2: Pode ser.
0: Né? Não, o que tem aqui?
2: Ah, o Flávio está indo porque pegou São Paulo.
1: Você tem aí, Fábio?
2: A central é Brasília.
1: O Fábio
0: não, as urnas estão 13,3%. Para um Brasil inteiro é muito pouco ainda. Entendeu? Então, a gente tem, acho que o estado que está mais totalizado, o Acre com 31%. Quem mais aqui?
1: Significante, né?
0: Espírito Santo, 26%. Distrito Federal, que eu comentei, né? Que lá Flávio Bolsonaro tem uma grande vantagem, por isso que talvez essa vantagem aí está com 70% já totalizado.
2: Aonde que ele tem vantagem, Flávio?
1: Aonde? Distrito Federal.
0: Do Distrito Federal.
2: Distrito Federal.
1: Veja São Paulo, Rio e Minas Gerais.
2: São fortíssimos, né?
0: Não, São Paulo está ainda com 0,07. Nem começou, tá? Está com. Ainda
1: muito pouco, muito
0: não começou. Quem que você falou? Minas Gerais?
1: Minas Gerais.
0: Vamos lá. Cadê Minas aqui?
2: Tem mais aí?
0: Aqui, Minas Gerais está com 9,89.
1: Está mais pouco. À frente que São Paulo. Né?
0: E outra.
1: Acima disso, Mineiro é meio. Né?
0: E o Rio de Janeiro, você falou.
1: Calmo, né? Tranquilo.
0: E tá Rio de Janeiro está com 2%. Então, quer dizer, os três maiores colégios eleitorais
1: estão engatinhando aí.
0: Estão engatinhando. Não tá
2: nem... Minas, como é que estaria? Porque se diz que quem ganha em Minas ganha a eleição. Como é que está lá, Fábio, Minas? Você tem aí a votação?
1: Quem está na frente, né?
0: Quem está na frente? Não, mas é que a apuração lá, Mané, está... Vamos ver aqui.
2: Como é que está?
0: Eu não tenho aqui. Ela está aqui. A apuração... Eu não tenho aqui, porque eu não tenho a totalização deles aqui, não tem.
2: A divisão?
0: É.
2: Então você que está aqui, está ouvindo a CRE, nós estamos fazendo um trabalho aqui. É isso que vai dar? Não. Mas muita gente está pensando aí, por exemplo, no caso do Tarcísio, pela votação de Itatiba e pela votação geral, talvez seja eleito até no primeiro turno, não é, Fábio? Do jeito que está a votação.
0: Tarcísio possivelmente seja eleito no primeiro turno mesmo.
2: No primeiro turno. É como você falou, né? Daí o Tarcísio, mas apesar que o Tarcísio falou que ele vai sair pelo Brasil para ajudar o caso. Se o Flávio for para o segundo turno, ele vai sair para o Brasil. Mas se ele estivesse na disputa, sempre seria melhor, né?
0: Sim, seria o Flávio teria um palanque mais forte, né? Porque talvez... Será que ele é tão conhecido assim, fora do eixo São Paulo?
2: É.
0: Você vê que São Paulo teve vários candidatos que tentaram e nunca conseguiram, porque o Brasil não conhece, né?
2: Não, já começa Serra, porque é paulista, né?
0: Tem o Serra, o próprio Fernando Henrique teve esse problema no começo, que as pessoas o Geraldo Alckmin, né? Foi um excelente governador, mas a hora que saiu para presidente, precisaram mudar até o nome dele para Geraldo, para ver se ficava um nome mais simpático, mas mesmo assim não deu. Tem atualização aí de Itatiba, né?
2: Atualização eu tenho aqui nós estamos aqui trabalhando só com Araújo Campos, né, porque estavam necessitando demais, o próprio prefeito repassou muita coisa importante aqui, inclusive de deputados, né? Aqui, que são os deputados que têm trabalhado com ele aqui. Mas nós temos aqui no Araújo Campos, então ainda faltam duas urnas lá, mas na computação até agora aqui, o Tarcísio tem 1.297 e o Haddad tem 432. 10 votos para a Vera, que eu não sei quem é, votos nulos 103, votos em branco 54.
1: Quanto que foi o Tarcísio, Mané?
2: Tarcísio, 1.297. E o Haddad, 432.
1: Então, 33% o Haddad em relação
2: ao Tarcísio. A Tarcísio, 33%. É. Né? Bom, não se dá para a perspectiva aí de se, quanto é que ele chega no futuro, porque vamos repassar aos nossos ouvintes que nós estamos somente com Araújo Campos.

0: Realmente, os próprios candidatos aqui, os que trabalharam para candidato, o próprio prefeito, não tem gente para trabalhar. Eu acho que quem teve gente aqui foram os candidatos aqui de Itatiba, os quatro candidatos, inclusive dois vereadores, a ex-esposa do ex-prefeito Douglas, que eles entrou muito, mas muito dinheiro, né? E eu acho que eles tiveram muita gente para trabalhar, e eu acredito que eles estão sabendo perfeitamente.
1: Bom, Mané, só uma atualização aqui de Itatiba, tá? Consegui aqui acessar pelo TSE, 2,47% dos votos apurados. Flávio Bolsonaro com 62,48%, 941 votos. Lula com 25,63%, 386 votos.
0: Vamos arredondar aí, Flávio. 62% a 25%?
1: Isso, 62% a 25%. É. Augusto Cury, 4%, e Caiado, 3,39%. Zema, 0,46, 7 votos aqui. Certo. É que acho que não computou todos esses outros votos aí, né?
0: Então, mas você falou para arredondar 62 votos a 25%. Claro que isso aí, você tem que fazer uma projeção, não vai ser isso, né? Porque teremos muita diferença, né?
1: Para o governador, Tarcísio Freitas, 75%. Está de 23,7%.
0: Arredondar para 24%.
1: Né? Senador, isso em resultados de Itatiba, tá?
0: Certo.
1: Derrite, 36%. André do Prado, 34%.
0: 34%. Simone, porque aí, né, Fábio, quem votou no Tarcísio, votou no Derrite, né?
1: Simone, 14%. E Marina, 13%.
0: Simone, 14, Marina, 13.
1: Deputado federal, mais votado que era, Lucas Pavanato, a Érica Hilton.
0: Puta vida, não acredito.
1: Baleia Rossi, aí aqui, Sâmia Bonfim, do PSOL, o pessoal do PSOL.
2: Guilherme Piaí também.
1: Aí zero votos está aqui. O Renato Bolsonaro, 31.
2: Aqui está com 2,07.
1: Tá,
2: então, o Piaí.
1: É aqui, não atualizou. Maurício Neves, que é o candidato aí do Davi, 13 votos. Vamos ver só se tem aqui. Marco Vignoli, 5. A Tabata Amaral, 26. O pessoal do PSOL tem bastante votos, viu? O pessoal aqui tem um grupo atuante.
2: Bolsonaro, que quem é, hein?
1: É irmão do Jair. Tá. Mora em Jundiaí.
0: Perfeito. Irmão do Jair, irmão do pai.
2: Do pai.
1: Irmão do pai.
0: Só joga com o sobrenome, né?
1: Isso, O Carlos Sampaio, 25 votos.
0: Eu acho que o Carlos Sampaio vai ser bem votado aqui.
1: O Luiz Felipe, 26, que é o príncipe.
0: Luiz Felipe Dávila?
1: O príncipe lá, né? Bilinski, deixa eu ver, que não está por votação aqui, está por ordem. Então fica meio complicado
2: aqui. Quer dizer que se eu puser lá o Alfredo Bolsonaro, estou eleito, né, Mané?
0: Alfredo Bolsonaro, Mané Bolsonaro.
2: Mané Bolsonaro, Fabião Bolsonaro.
0: Na próxima...
2: Puxa a voto, hein?
0: Teve uma vez, né, Fábio, na outra eleição, não era Valéria Bolsonaro que foi eleita?
1: Foi, né, aqui, para estadual, olha, é outra, Eduarda Campobiano, nem sei quem é essa aí também.
2: Olha, não vi tá papel. Aqui em segundo. Hã? Mas quem está em segundo?
1: Barros Munhoz. Não, está com zero voto aqui. Quanto tem?
2: 2,57.
1: É.
2: Barros Munhoz e a Campobiano, como é que fala? Eduarda, né? 8,13, é isso? Bateu?
1: Deixa eu ver. Eduardo, 217.
2: Aqui está, acho que é mais atualizado. 8,13.
1: Mas aqui você está vendo uma coisa. Estou falando só de Itatiba.
2: Ah, você está vendo só Itatiba. Eu estou dando já no estado.
0: Só de Itatiba.
1: Vamos ver esses candidatos. Eduardo Suplicy.
0: É federal, o Suplicy?
1: Teve voto aqui.
0: Federal,
1: Paula
0: estadual.
1: Da
0: estadual? O Suplicy é federal?
1: Estadual.
0: Estadual.
1: E olha, o pessoal precisa ficar atento, o pessoal da política aí fica um pouco atento com o pessoal aqui em Itatiba, viu? Porque eles fizeram um trabalho muito interessante aqui.
0: Quem?
1: O PSOL, Partido PSOL.
0: Ah, o PSOL?
1: O candidato do vereador Washington Bortolossi, 40 votos, está muito bem votado.
2: Viu, Fábio?
1: Oi.
2: Esse Lucas Pavanato, no estado ele está em primeiro.
1: Está em primeiro, sim.
2: No estado, hein? 13,53%.
0: Fábio, tem uma votação aqui do Chico Peroba. Chico tá Peroba, falando. Que nós votamos lá no Chico Peroba. E, então, são, o Anderson nos passou aqui. São três sessões. O Lula tem 203 votos e o Flávio Bolsonaro tem 490. Zema, 5. Nulos, 37. Votos em branco, 11. Então, aqui, repetindo, são apenas três urnas do Chico Peroba. Então, lá, Alfredo, se for fazer
2: a conta... Estou fazendo a conta aí.
0: É 203 por 490. Vamos ver a porcentagem aí. 500 votos, né?
2: 41,4%.
0: 41%, né? Então, essa aqui foi do Chico Peroba. Então, aos poucos, nós estamos tentando repassar. É isso aí que vai dar Itatiba? Não. Mas é o que nós temos em mãos aqui. E, evidentemente, agora são 6 horas e 16 minutos, né? E a gente está procurando aqui, se acertar aí, falar um pouco do Itatiba, mas vamos falar, inclusive, da computação geral do eleitorado, né? Mas aqui em Itatiba, infelizmente, nós não temos equipe para trazer de todos. Aliás, os próprios candidatos aqui falaram que eles não tinham dinheiro. Agora, quem tem dinheiro aqui em Itatiba...
2: Ah, dá para montar uma equipe, Itatiba, né? Realmente... Aqui entrou aí 250, 300 mil reais.
0: Bom, se pagou R$250 para um wind banner, né? Paga aí R$500 para ficar aí trabalhando pela porta de eleições, de sessões eleitorais, né? Então, esse pessoal, eu garanto para vocês que eles estão sabendo bem mais do que nós.
2: Viu, Mané? Aqui, para Senado, 8,75% das urnas apuradas, né?
0: Quanto?
2: 8,75% ainda. 33,61% está o Guilherme de Hit, está com 1.210.000 votos. Em segundo, André do Prado, com 32,38%, bem perto, né, do de Hit. Simone Tebet com 16,32% e Marina com 15%. As duas próximas, assim, mais uma distância de metade dos votos até agora.
1: Sim. 50% de diferença.
2: 50% com 8,75% aí da apurada.
0: É, claro.
2: Mas está dando, parece que. Sei lá.
0: Se for seguindo esse caminho, né? Muito pouco. É. Né? Quando se chegar aí, né? Vocês sabem muito bem, os 40%, 50%, acho que daí será a definição. Não só para senadores, como também para governador e presidente, né? Porque chegando aí a metade da votação, eu acho que a questão da urna eletrônica é para ir rápido, né?
2: Sem dúvida. Para governador, inclusive, o Haddad está com metade do Tarcísio. 68% Tarcísio, 30% Fernando Haddad.
0: É o Fernando Haddad?
2: Com 8,75% também apurado.
0: Eu vou falar a verdade, eu tenho dó do Fernando Haddad. Porque, além de todas as eleições que ele veio aqui, ele perdeu. Vamos dizer que eles até sejam bem intencionados. Mas foi lá, o Lula falou, você vai lá e você cantar. Ah, mas eu não quero.
2: Sacrifício.
1: Não, faz sacrifício. Ele é um soldado, mas não perdoa.
0: Então, você vai lá e é candidato, e não tem conversa. Então...
2: Mas né, eu fico pensando no futuro, né? O Lula, a gente sabe que está bem no fim da carreira, né?
0: Certo.
2: Não tem outro que não for Haddad. O que você vai colocar para 2030?
0: 30, tem um. E está trabalhando muito forte para o Lula. E você vai cair de costas, eu sei, o Flávio, né, que eu acho que vai ser, Flávio Dino vai ser o candidato da esquerda no futuro.
2: Pode ser.
0: Eu também, sabe, ler daqui e puxo de lá, não sou tão assim avançado. Né? Então, pela
2: sua experiência até de observação, né?
0: E pelo trabalho que ele está fazendo lá.
2: Que, né? É político o trabalho.
0: É político.
2: Né? Não tem nada a ver com o jurídico.
0: Quase que afundou com o Maranhão, mas foi duas vezes governador do Maranhão. Né? Só que o Reinaldo Caiado também o Ronaldo foi duas vezes, o Zema foi duas vezes e não conseguiram...
2: Você reparou qual foi a estratégia do Fábio Caiado? Ele percebeu, claro, que ele não tinha chance. Ele pegou a reta final e ficou em Goiás. Então ele está elegendo, provavelmente, a esposa dele, né, que é a candidata a senadora, ou a quem ele está apoiando para governador, né?
0: É.
2: Você entendeu? Então, foi uma estratégia correta.
0: Realmente parece que o candidato dele vai ganhar lá, né?
2: Tá, cheguei de lá há pouco tempo e é muito forte o nome desses que ele está apoiando, a esposa, inclusive.
1: E a turma tem agora, né? Ficou na coisa, pô, a família, né? Você vem em Itu, lá, o Herculanos, pôs a filha, como é a vice dele, é a filha. Né? E agora está todo mundo, põe uma mulher, põe filho.
2: É. E nós que falava mal da pessoa do Nordeste, que põe a família. Agora ficou comum. Agora,
1: né? A família Bolsonaro mesmo, né? Pode ter 3, 4.
0: O
1: né?
0: prefeito de São Paulo, parece que a esposa dele é candidata, né?
1: Sim, acho que parece que é também.
0: Como é que chama? É o Rui. O prefeito de São Paulo. Porque ele falou, não, agora eu espero que a minha esposa, eu ouvi uma entrevista dele no rádio, eu espero que minha esposa seja eleita. Então, né, a família que é eleita unida, permanece unida.
2: Permanece unida.
0: E o bolso, você lembrou bem, lá no Nordeste era
2: na parte do filho, semineto.
0: Era a família Cavalcante e a família lá em Pernambuco, né, a família Cavalcante nunca será cavalcada. Né, eles falavam lá, né, e outras, né, que nós temos nos mais variados
2: e
0: estados.
2: Nós vamos ter logo o ACM Tataraneto, do Gitanho.
0: Vai. Né, nasceu candidato.
2: Já é candidato.
0: Né? Então, são 6 horas e 22 minutos. Nós estamos aqui aguardando, né, para repassar mais dados para vocês, porque eu achava até que ia ser mais rápido, Fábio. Ou você acha que daqui a pouco...
1: Não, daqui a pouco vai.
0: Dá uma deslanchada.
1: É que é muita informação, né? Então, as coisas têm que ir com um pouco de carinho aí, né? Aqui eu estou vendo aqui, Mané, Alfredo, os deputados federais bem votados, né? O Lucas Pavanato, com 560 votos com Itatiba. A Érica Hilton, com 196.
0: Deixa eu ver o nome certo. Lucas Pavanato.
1: A Érica Hilton, 196 votos. Sâmia Bonfim, do PSOL, 95 votos. Kim Kataquiri, 70 votos. O Renato Bolsonaro, que é irmão do Jair, 55. Maurício Neves, 50 votos. O Marcos Pereira, que é o candidato do PSOL do Republicano, 41. Tabata Amaral, 49. Sargento Nantes, não sei quem é, 47. Guilherme Cortez, pessoal, também, 42.
0: Aqui, Fábio, depois, os candidatos de Itatiba, você acha que tem uma projeção aí, por exemplo, do Húngaro? Aí um amigo meu falou que ele deve ter de 3 a 4 mil votos. Você teria alguma projeção?
1: Olha, eu acho que a gente teria que... O grupo deles, não sei se...
0: Tá bom.
1: Né? O grupo do...
0: O grupo
1: do Igor, do Cadu, né? Na realidade, eles se dividiram, né? Porque eram todos... O Douglas conseguiu 13 mil votos aqui em Itatiba, 13 mil e poucos votos, E esse grupo vai dividir. Então, acho que a federal, quem que está saindo? O Cadu.
0: O Cadu.
1: O
0: Igor.
1: Não, o Igor é estadual.
0: Ah, o Igor é estadual.
1: E a Maiara.
0: Maiara é federal.
1: E a Maiara federal. Né? Então, esses dois, eles vão dividir. Aí pode ser que seja em torno de... Deixa eu ver se eu acho eles aqui.
2: Como esse Pavarato... Está bem votado, eu puxei aqui o currículo dele, foi vereador mais votado de São Paulo com 161.386 votos em 2024. Ele é do PL, perfil político, direito conservador, com forte atuação nas redes sociais. É isso. Você vê como a direita está em vários lugares, ela está ocupando espaço maior do que já tinha, né?
0: Eu falo em direita, eu estava vendo aí que fora aí, por exemplo, Argentina, Chile, Paraguai, então a votação lá, o Bolsonaro ganhou lá, que é direita, né? Argentina, Chile, acho que Colômbia também, né? Aí é pouco voto, né? Mas é realmente. Bom, a direita conseguiu ganhar na Alemanha, né? Então, existe... Eu vou falar a verdade.
2: É uma tendência forte no mundo inteiro. O próprio Trump é um...
0: O Fábio lembrou muito bem. O Itatibense não é de direita. Ele tem alguém que é de esquerda? Tem. O Itatibense é de centro. Eu acho que seria...
2: Mas eu poderia dizer para você que acho que pelas votações para prefeito, por exemplo, ele é tudo menos de esquerda, né?
1: A questão é a seguinte, o eleitor... Ele
2: claro que o eleitor local, falou que a esquerda está se movimentando de novo, que forte, né?
1: O eleitor, ele vê a necessidade dele, né? Então, você vai ver aqui o discurso para o deputado é uma coisa, o discurso para prefeito, para vereador é outra coisa, porque daí o eleitor está vendo a dor dele, ele sabe o que ele precisa, ele sabe se a rua... é segura, se a iluminação está boa, se a escola do bairro está boa, se a educação está boa, né? Se a saúde está boa. Então, ele tem essa vivência. Por exemplo, na questão federal, a turma não está preocupado com a emenda PIX, não está encomendado com o escândalo do TSE, nada.
0: Do Banco Master.
1: Máfia de alguma coisa, né? Então, são discursos diferentes que motivam o leitor.
0: Agora, Fábio, você até já escreveu crônica a respeito disso. Você acha que esse grupo de que tivemos os candidatos a deputado aqui da Itatiba estariam projetando candidaturas, inclusive a prefeito e prefeita de Itatiba, para a próxima eleição municipal?
1: Sim.
2: A esquerda também, Fábio?
1: O PT sai candidato. O PT tem um candidato.
0: Isso o PT é vai ter candidato?
1: Vai ter candidato.
0: Na próxima eleição?
1: Você tem
0: que... Olha, precisa ter bastante coragem, porque nós estamos acabando de falar aqui.
1: Não, você vai ter que
2: mas
1: ter...
2: Mas é a formação...
1: Mas é o que eu falo para você. É um discurso diferente em relação ao eleitor. Você pegar o Cadu, o Igor e a Mayara, eles fazem parte do mesmo grupo, que é o grupo liderado pelo Douglas, né, para o ex-prefeito Douglas.
2: Certo.
1: Só se haver uma dissidência aqui. Né?
0: Eles podem se juntar, então, no caso?
1: Não, eles vão. Vai sair como vereadores. Por exemplo, a Mayara é candidata, candidatíssima. Ninguém sabe aqui se é vereadora.
2: E a votação prefeito. Dela a gente não pegou ainda por aí.
1: Não,
2: né?
1: Não tem nada ainda. Mas a gente vai dar uma olhadinha aí depois. Mas é um grupo que vai estar brigando pela sucessão do Tomás. A Marcela do Novo... É um grupo também liderado ali pelo doutor João Paulo,
0: Rossi.
1: É um grupo que quer sair.
2: Já à direita esse.
1: Já à direita. Mas eles querem, sim, disputar a eleição. Né? Estão já se preparando para disputar a eleição. Se vão sair ou se vão compor, é um outro grupo, né?
2: Tem o prefeito, então, o prefeito, o ex-prefeito João Fattori, né?
1: Então, dentro desse mesmo outro grupo, nós temos aí o Republicanos. Liderados pelo Perobelli, pelo Eric Carbonaro. Esse vê esse Marcos Pereira já apareceu bem votado. Né? O PT, o Davi Bueno, que tem um grupo dele, que é o João Antônio Feitosa, o Serginho, o Baeça. Tem um grupo ali que... Esse resultado desse Maurício Neves, Danilo João, que até o prefeito tá apoiando também, então fica um pouco meio complicado. E o João Fattori. Que já se o Davi já falou que é candidato, o João Fattori falou que é candidato, né? O PT já tem 3, mais um candidato prefeito, 4 nós já temos. Eu acho que vai ter aí uns 5, 6 candidatos.
2: Né? Se eu falar alguma coisa errada, vocês me corrijam. Mas eu escutei falar da Leila Bedani.
1: Sim.
2: Escutei falar também da candidata. Quer dizer, quem fala é o povo, né? Que o prefeito apoiaria, né?
1: A Jaqueline,
2: né?
1: Na verdade, tudo
2: tá
1: vai...
2: no ar ainda, né?
1: Tudo
2: é muito cedo ainda, né?
0: É muito provável, também cedo. Acho.
1: Mas é uma questão de composição, né? Eles vão ter que compor. Né? Porque muitas vezes você lança... Mané é mais experiente na política, sabe? Né? O cara lança para prefeito para ser candidato a vice. Né?
0: Pode ser. Né? Então, e lança deputado para ser candidato a
1: vice. Isso,
2: Então,
1: são tudo grupos, né? O Tomás, claro, vai ter uma forte... Se a administração dele continuar da mesma forma, bem avaliada, ele conseguir passar esses 2 anos, que não vai ser fácil para ele, né, tudo depende da presidência da Câmara também. Né, se ele chegar 2 anos, que ele conseguir, vamos dizer, exemplo, que ele falou da saúde, aí, que hoje é o grande gargalo do município, uma situação difícil, né, porque você tem que... A Constituição.
2: É uma demanda infinita.
1: A Constituição ela indica que você tem que ter 15%. Mas nenhum município consegue manter 15%.
0: Não.
1: É de 25%, 22%, 25% a 30%.
0: Certo. Se não chegar. Fábio, eu não sei por quê. 25% para a saúde, claro que
1: é 15% para a saúde. É 15% para a saúde.
0: 15% para a saúde e 25%
1: para a educação.
0: Para a educação. Eu acho pouco para a saúde.
1: É pouco, né? Mas se você perguntar ao prefeito, até o Tomás, se estiver nos ouvindo aí, se puder passar uma mensagem para o Mané aqui, uma mensagem para a gente aqui, quanto que está hoje a despesa da saúde do município? Qual a porcentagem de despesa? Mas eu acredito que deve estar em torno de uns 22% a 23%.
0: Eu também acredito.
2: Mas sabe que o Mané falou uma coisa que um dos grandes problemas é o seguinte, pelo menos quando eu trabalhei no executivo, pô, onde nós vamos gastar na educação? É muito dinheiro muitas vezes, né? E não dá para remanejar.
1: Mas hoje tem, porque a cidade cresceu.
0: Não, né? Se você pegar, o prefeito falou de emendas.
1: É,

0: tendo
1: a questão
0: nessa
1: do...
0: mas é que a saúde acaba sendo muitas vezes prejudicada. Né?
1: O que, que você tem... Hoje, o governo federal tem muitos programas. Por exemplo, agora tem esse negócio de cirurgia, que são 500 cirurgias. Parece que aqui a Santa Casa e a Prefeitura se uniram aí num projeto e vão trazer esse mutirão de especialidades aí. Né? Uhum. Então, quer dizer, tem muito dinheiro, mas o que, que precisa? Precisa ter projeto, né? Precisa ter projeto e precisa ter gente dedicada 100% para trabalhar nisso aí, porque a cultura tem dinheiro, o turismo tem dinheiro, tem muitos problemas. Você tem que ter projetos para trazer esse dinheiro. Né? E, às vezes, aí o varejo do dia a dia acaba impedindo um pouco essa desenvoltura.
0: Parece
1: um pouco
0: que a Michelle fazer. Já foi eleita como senadora. Viu? Precisamos dar uma olhada aqui.
2: Deixa, eu acho que não falei aqui que o Anderson me deixou, do Chico Peroba. Não sei, vamos ver aí, Francis, se você viu, Alfredo, para fazer a conta. O Lula até 9 urnas, são 11 urnas do Chico Peroba. E, Alfredo, se você.
0: Vamos lá, pode fazer. Passar, né?
2: Então, 1.498 votos do Flávio Bolsonaro, 566 votos do Lula.
0: 1.498, né?
2: 1.498 por 566.
0: 37%?
2: 37%.
0: O Lula.
2: E nulo 120, branco 81. Tem bastante...
1: 37%, o Lula está bem na cidade.
0: Está dando 38, 37.
1: Aqui tem aqui uma atualização de Itatiba, né?
0: Que nós temos talvez aqui. O trabalho que você falou que o pessoal fez... Aí,
1: isso, né, do PT, exatamente.
0: Da esquerda, né?
1: Nós temos aqui, atual, 27,57% das urnas apuradas em Itatiba. Tá? Flávio Bolsonaro, com 61,36%. E Lula, 27,69%. Augusto...
2: Vamos arredondar aí, Flávio. 62 por 28?
1: Não, 61 por 27. Então, arredondo para menos para todo mundo, né? É. O resto vai estar tudo aqui. Para governador... Tarciso, 73%.
2: Está eleito.
1: Contra 25% do Haddad. Isso aqui em Itatiba, tá? Isso
2: aí
1: em Itatiba, ok?
2: É bom que se veja.
1: Senador,
2: né?
1: Derrite, 35%. E André do Prado, 33%. Simone, 14,8%. E Marina, 14%.
2: Então, mais ou menos, estariam acompanhando o Tarcísio e o Haddad, as senadoras, Fábio?
1: Sim. Era que nem antigamente, lembra aquele voto fechado? Como que era que você tinha que votar num partido só, né?
0: Arena 1, Arena 2. Viu? Fala uma coisa, quanto o Tarcísio teve?
1: Tarcísio?
0: Percentualmente, você sabe?
1: Aqui em Itatiba.
0: Percentualmente, você tem?
1: Itatiba?
0: É.
1: 73,33.
0: Então, no estado, 65%. Itatiba está na frente do estado. Está dando mais voto para o Tarcísio percentualmente em Itatiba do que no estado.
1: Em Itatiba, para deputados mais votados, Lucas Pavanato, 1.759.
2: Isso, Itatiba ou estado?
1: Itatiba.
2: Itatiba, esse cara teve 1.700.
1: Por enquanto.
2: Por enquanto.
1: O senhor Juninho Parodi.
2: Com certeza.
1: Viu? Vereador Juninho Parodi, olha aí que você tem que ir. Presidente do PL de Itatiba, né? Que é a direção do PL de Itatiba, tem que bater na porta do seu Lucas lá.
0: Precisa ver se eles não trabalharam também meio quietinho para ele.
1: Pode ser, né? A Érica Hilton, 563.
2: Partido é a Érica?
1: PSOL.
2: PSOL.
1: Agora, a Sâmia Bonfim, também
2: e PSOL. Quem é que comanda o PSOL em Itatiba, Fábio?
1: Não sei quem é o partido, viu, Mané? Não conheço.
2: Será que foi votar nela porque conhece a Érica que...
1: Pode ser, porque ela teve aqui acho que na parada gay aí, ela teve aí, não sei se ela teve, ela mandou uma mensagem. Esse menino, o Renato Bolsonaro, que é o irmão do presidente, o pessoal que fez aí a carreata no sábado aí, eu acho que é esse pessoal, né?
0: E Fábio, aqui com 32% apurado para presidente, já é bastante, 32, um terço.
1: Aonde
0: Flávio com 50,74%. E Lula com 41, a margem continua de 9, 10, 11, 9, 10, 11, o Flávio na frente do Lula. E estamos com 31 32%.
1: 32%. Mas a questão é a seguinte, né? Temos 30%.

0: No Brasil tem 38, 39,5% das urnas apuradas. Tá? Então, por exemplo, aqui nas
1: Eu tô com
0: regiões,
1: o Walter, né?
0: Bahia, por exemplo, 22% apurado só, que é forte do Lula. Então, precisamos esperar. Distrito Federal já fechou praticamente 93% das urnas apuradas.
2: No Distrito Federal?
0: É, Espírito
2: Lá
0: Santo.
2: o Bolsonaro tá forte,
0: É,
2: né?
0: Espírito Santo também, do Bolsonaro, 76%. Agora, os partidos, Goiás, 45%. Maranhão, que é partido forte do Lula, 31%. Minas Gerais,
1: Equilibrado, né?
0: equilibrado, que é o fiel da balança também, 32%. Então, ainda tem, acho que a hora que começar a entrar esses outros partidos, Paraná, 80% apurado. Santa Catarina, deixa eu ver aqui como que está, 36%. Ainda, o Flávio sobe ainda. Rio de Janeiro, que é o Flávio Bolsonaro, 18%. Então, ainda tem...
1: Então, tem
0: Tem
1: muita margem,
0: muita
1: né?
0: margem ainda para a
1: E
0: gente.
1: depende da região, também depende da
0: Isso.
1: quantidade de voto, né?
0: É.
1: Que nem aqui, o Derrite continua com 32 e o André logo atrás com 30%, né? Então, você vê, a turma fez a casadinha, né?
0: Fez a casada.
1: Fez a casada. Montaram os dois e acabou-se. E fizeram junto com o Tarcísio, né?
0: Exatamente. Quem votou no trio, né? Na quadra, né?
1: Eu lembro no tempo de com a gente, conselheiro de clube, né? Você põe a chapinha ali, bota na chapinha fechada aqui. Lembra disso, Fábio?
0: Lembro.
2: Falar nisso, vai ter agora, não sei se é 20, 20 e pouco, vai ter a reunião do Conselho Deliberativo do Itatiba,
0: O
2: né?
0: Distrito Federal já
1: É
0: tem já.
1: importantíssimo o clube da cidade, hein? O
0: O
1: maior
0: Distrito
1: deles, né?
0: Federal, a Bia Kicis já foi eleita.
2: Senadora?
0: É,
1: É,
0: deixa
1: acho
0: eu
1: que a
0: ver aqui.
1: Michelle também, se não me
0: É, a
1: engano, parece
0: Michelle
1: que.
0: possivelmente sim.
2: A Bia de quem era?
0: Hã?
2: PL?
0: PL, acho também.
2: É. Bia Kicis e quem mais aí que você falou? Né?
0: Deixa eu ver aqui, Senado.
1: É, estamos partindo para 37% já aqui do apurado.
2: Deixa eu ver se eu caço alguma coisa aqui da região.
1: Viu, Fábio? Aquela tendência, não sei se vai se confirmar, né?
0: Não.
1: Mas as pesquisas falaram, olha, tem um voto que está migrando, o voto útil que está migrando para o Flávio. O Lula estacionou e o Flávio saiu de lá de trás, está vindo, e agora já está com empate técnico. Até agora.
0: O
1: Até
0: PL
1: agora, né? Tá dando bem à frente,
0: tem uma
1: Flávio.
0: mobilização muito forte
2: Eu
0: digital,
2: tirei,
0: né?
2: pensei que
0: Eles conseguem conversar com grande público, grande parte do leitor deles, que são multiplicadores, né? Eles
2: Acabou?
0: são formadores de opinião e vão fazendo, né?
1: Porque se confirmar uma diferença dessa, de 10%, vamos dizer, de Flávio para Lula, fica
2: É.
1: difícil o segundo turno se não der no primeiro, né? É que tem muita coisa ainda para rolar.
2: Deixa eu falar aqui, que o Anderson acabou de
1: Ah, tá.
2: passar, do Chico Peroba. Então são aqui, uma, duas, três, quatro, cinco, seis, sete, oito, nove, 10, 11 urnas. Então encerrou Chico Peroba aqui, onde eu votei hoje. Então meu voto estava
1: O
2: lá.
1: Haddad deu quanto?
2: O Haddad teve 631
1: Certo.
2: e o Tarcísio 2016. Eu conto para uma Vera aqui, que eu não sei, essa não conta. O que interessa?
1: 31,2%.
2: 31,2%. Aí tivemos 319 votos nulos e 228 votos em branco. Eu achei bastante.
1: Bastante,
2: né?
1: bastante.
2: Mais de 300 votos, né, que se somar os dois
1: É
2: aqui,
1: o voto da insatisfação, né?
2: né?
1: Aquela, não é, mano?
2: Eu não quero esse, não quero aquele.
1: Nenhum me agrada, né?
2: Então. E quanto deu a porcentagem mesmo, hein?
1: Aí deu 31,2.
2: 31,2. Então, esse foi do.
1: Caiu, né? Porque estava dando lá no começo, acho que a emenda estava dando 37, né?
2: É.
1: Não, esse é governador, né?
2: Governador,
1: É, para Lula que está dando mais.
2: né?
1: O Lula
2: Esse aí.
1: está tendo mais voto do que o Haddad,
2: É.
1: percentualmente aqui.
2: Tem gente mais votando no Lula do que no Haddad,
1: Do que no Haddad,
2: que seria do PT, né?
1: Interessante isso aí.
2: Então, aqui eu vou dar uma procurada aqui para ver se eu consigo achar Jundiaí. Você tem alguma coisa aí do.
1: Eu posso ver aqui, né? Vou procurar aqui.
2: É, então veja.
1: Vamos lá.
2: Veja Jundiaí e Campinas, como é que estaria. a votação. Aqui achei aqui, mas essa aqui é nacional, 27%, que nós já falamos, né? Tá, essa que você acabou de falar, 51 a 41%, 10%, né?
1: 10%, está se mantendo e já está com 37% apurado.
2: Então, das urnas apuradas. Então, aí, aqui só vem anúncio, aqui eu não quero anúncio, mas, mas não adianta... Você
1: viu, não adianta, eles querem vender, mano.
2: Né? Não adianta, ou você assina, ou então... Deixa eu procurar outro aqui, deixa eu procurar. Vamos ver se o JJ...
1: Você quer federal, Jundiaí, mano?
2: É, você tem aí?
1: Você quer o quê? Estou tentando achar aqui. Você quer...
2: O que eles tiverem da votação para ver? Porque às vezes é o mesmo pensamento.
1: Luca Pavarato aparece com 315 mil votos na apuração consultada. Pô, esse aqui é para deputado federal, tá?
2: Então é a mesma... Então resultado o cara está sendo votado no estado inteiro, esse Luca.
1: Pelo
2: aí.
1: Jeito... É. Apuração completa, Jundiaí. Vamos ver se nós puxamos aqui.
2: Deixa eu ver primeiro se Campinas teria alguma novidade.
1: O Flávio Bolsonaro, Mané, em Jundiaí, apurado 40,14%, está mais adiantado que o Brasil como um todo, tá?
2: É.
1: O Flávio está com 58% e o Lula com 29%.
2: O Flávio falou que esse Bolsonaro mora em Jundiaí. Esse é filho
0: Renato,
2: do...
0: Renato, irmão. É. Irmão do...
2: Irmão do Jair.
1: Ele é federal?
0: Federal, é.
1: Vamos ver a federal aqui em Jundiaí, então. Espera aí. Jundiaí, o coisa está dando um baile também.
0: O
1: Flávio.
2: O Flávio em Jundiaí?
1: Era até compreensível, né? Jundiaí sempre foi também PSDB.
2: Também, realmente...
1: Está dando 58 a 29. Está dando até mais Lula do que Jundiaí.
2: Então, deixa eu ver aqui se a gente tem mais alguma...
1: Olha o Tarcísio em Jundiaí. 70% para Tarcísio, 28% para Haddad. Vamos ver federal aqui, se eu acho.
2: Vamos ver aqui. Olha, aqui estou com o Mojimirim, 30% de Flávio Bolsonaro, 70%, Lula, 21%. Estou vendo aqui no João. Indaiatuba, lá é forte, né? Vamos ver aqui a apuração. Tem muita pouca urna, né? Flávio Bolsonaro com 60%, Lula com 30%. Monte Mor, Bolsonaro, 57%, Lula, 30%. Então, na RMC, está se mantendo, né?
1: Viu, Mané? Aqui o Luiz Fernando Machado, Jundiaí, ele está obtendo 29% dos votos, e o Lucas Pavarato com 10,49%, depois Érica Hilton, né? Pelo jeito, vão ser os mais votados, né, Fábio?
2: Quem?
1: Pelo jeito, os mais votados, Luiz Fernando Machado, Jundiaí.
2: Ah, né? Ele foi ex-prefeito de Jundiaí, né?
1: Ele está com 29%. Lucas Pavarato com quase 11, 10,49%. E a Érica, que está com 6,26. Aparece a Ellen Martinelli, aparece o delegado Palumbo, Sâmia Bonfim.
0: Focar na eleição.
1: O Kim Cataguari, sabe? Está com a. Cataguiri.
2: Então, acho que vou botar a missa então, né?
1: O Cataguiri.
0: Tem missa?
2: Tem missa agora. Tem missa agora com o padre Tiago. Então nós teremos que fazer uma. Mas tem mais ainda 15 minutos. Eu estava falando da região, Itapira, né, com 95%, Bolsonaro 66%, Lula 26%. Então estou vendo aqui, Americana, está com a apuração muito pouca, mas também. Olha, então eu acho que realmente o estado de São Paulo vai dar uma força extraordinária. Evidentemente para o Tarcísio e também para o Flávio Bolsonaro.
1: Não tenho nem dúvida.
2: Eu acho que, Flávio, aquela questão do chamado voto útil, eu acho que funcionou, viu?
1: Eu estava com essa percepção.
2: Né?
1: É feito uma nada, sabe, quando começa aí tudo.
2: Mesmo porque aquele que ficou com medo falou, ah, mas eu vou votar no Zema, mas eu vou votar no Ronaldo, no Cury, mas e daí, se de repente o Lula ganha
1: aconteceu isso.
2: Né? Então, pelo menos aqui, agora eu não sei, daí você tem Bahia, você tem Nordeste, né?
1: Nós estamos atrasados aqui, quer ver? Ainda atrasado, está em Amapá, está atrasado, Espírito Santo não, mas Sergipe está atrasado, Piauí está atrasado, Rio Grande do Norte está atrasado, Alagoas está bem atrasado,
2: lá sempre foi
1: assim. Pará está atrasado, Pernambuco está atrasado, Ceará está atrasado, Bahia está muito atrasado, ou seja, tem muito voto. E Minas, que Minas, nem na metade não chegou na operação.
2: Minas é importante, viu? Né?
1: 9.761.000 votos em Minas.
2: Qual o jornal forte lá de...
1: Mas Mané, 8.161.000, Bahia, região metropolitana de Bahia, quase igual Minas. E Bahia, você sabe que é PT.
2: PT lá faz
1: 20 anos. Não chegou nem na metade da apuração lá.
2: É.
1: Então, tem muita coisa para rodar ainda, viu?
2: O Jornal Forte.
0: Tem.
2: Em Minas, qual é o Jornal Forte lá? Jornal de Minas.
1: De Minas? Tem.
0: É o Estado de Minas, né?
1: O Estado de Minas, mas está. Viu, Mané? Hoje está difícil saber qual que é o portal. Você sabe o que me marca muito em Minas para mim? Rádio Itatiaia, né?
2: Rádio Itatiaia.
1: É muito forte, né?
2: É, Rádio Itatiaia. Eu vejo, às vezes, no. Não sei se é CNN. O comentarista de esporte da CNN, que é uma internacional, é da Rádio Itatiaia.
1: Eles são muito bons lá, mas são muito bons mesmo.
2: Então tá Rádio Itatiaia. Né?
1: E ela está acompanhando bem, viu? Pode colocar aí que eu tenho certeza que ela tem notícias.
2: Vamos ver aqui. Mas VH. Isso aqui não. Esporte não quero saber de esporte agora.
1: Agora hoje é só. Não, já está lá.
2: Ela tem lá. Flávio Bolsonaro, 50. Tá, 50-41, 50-44, né? E lá o Cleitinho que ganha, né? Lá não tem conversa, né?
1: Será que ganha no primeiro turno, Fábio? O que você acha, o Cleitinho?
0: Não sei como que tá lá. Tá.
1: Eu dei uma olhada, vou dar uma olhada aqui de novo.
0: Ele não estava, não queria nem sair candidato, né?
2: Tem pergunta, pode fazer. Faz a Anderson, que nós vamos então, vamos ter que interromper, né? Que tem a hora.
3: Viu, na opinião de vocês, na última eleição, existia aquele negócio do que ficou da pandemia, que o pessoal, muita gente não queria votar no Bolsonaro de jeito nenhum, mas de jeito nenhum. Então votou no Lula para não deixar o Bolsonaro se reeleger. Nessa eleição, praticamente esse negócio de você não querer votar de jeito nenhum no Bolsonaro, dessas pessoas que contra o Bolsonaro e não contra Lula, parece que não tem. O Nordeste conseguiria fazer o mesmo efeito que fez no segundo turno da eleição passada? Porque dessa vez nós vamos ter o quê? O que não vota no PT de jeito nenhum e o que vota de direita. O PT é tão forte para conseguir migrar esses votos de quem não vota, que tem, tipo, é em cima do muro, não é de direita para ele, ou esse pessoal não vai ter mais aquilo que teve, olha, contra o Bolsonaro por causa da pandemia. Eu acho que vai ser difícil o Lula conseguir ganhar o segundo turno nesse quesito.
2: Eu acho, viu, Anderson, que a questão aí, acabaram esquecendo um pouco aí da pandemia, da besteira que o pai falou, e agora ficou aí no entreveiro que é Lula e o filho do Bolsonaro. É aquele que gosta, não gosta do Lula, e aquele que não gosta do Bolsonaro, né? Então, eu acho que seria dessa forma. Mas gostaria
3: só que o Lula conseguiu 51%, quer dizer, conseguiu pouca diferença do Bolsonaro, principalmente daqueles que deixaram de votar, que teve muitos casos assim, ó, eu não vou votar porque eu não quero que o Lula ganhe, mas não quero que o Bolsonaro ganhe, então eu vou deixar para quem vota em Bolsonaro. Dessa vez não vai ter. Será que ele vai ser tão forte de ter os 60, de conseguir?
1: Mas quem perguntou, de fato, e quando, e não aconteceu isso, perguntou, fez essas perguntas para o Flávio, você fez para nós. Não teve debate. O que o Flávio hoje achava do que o pai dele fez lá atrás? Ninguém não teve pergunta. Para ele foi muito cômodo fazer a campanha dessa maneira.
3: Não, não teve proposta. Na verdade, essa eleição foi sem proposta. O Lula fugiu de tudo, o Flávio também.
2: Isso. Mas claro, não teve. Ficou um xingando o outro só.
3: Sim, Só que na outra eleição teve aquele que, tipo, eu não voto de

0: jeito nenhum. E eu acho que o Lula não tem tanta força de trazer esse voto do que teve na outra eleição.
1: Só para encerrar aqui um dado aqui importante, que aqui Itatiba, nós tivemos aqui acho que uma abstenção de 18,85%, uma abstenção baixa em relação aí às eleições passadas. Né? As eleições passadas aí, né? Mas é isso aí, Mané. Então, deixamos para a próxima notícia. Semana que vem, no próximo debate, a gente conversa e termina o assunto aí.
2: Vai dar ainda tempo, temos ainda 8 minutos para a gente comentar. Sim. Quem? É a mesma questão, né? Que votou. Votou no Lula, votou no Haddad. O mesmo que votou no Derrite, votou no Tarcísio, votou no Derrite. Né? Então, eu acho que foi.
3: Mas isso. Sem o Haddad seria pior.
2: É.
3: Porque não tem um nome.
2: Não, nenhum.
3: Entendeu?
2: Né? Tem Marina Silva. Consegui
3: salvar ainda alguma coisa.
2: Por isso. Tem Marina Silva, você não. No, né?
3: Que. Quem,
0: não tem ninguém, né? Eu achei que o PT foi muito forte aqui na cidade com o nome de Haddad. Então, até Marina Silva e Tebet, porque
2: então,
0: elas
2: estão... Então, mas aí é que o Fábio...
3: O Lula foi melhor com Haddad, pelo que eu vi.
2: O Fábio falou. Teve o grupo aqui do PT, né? Que trabalhou, né, Fábio? O pessoal aí, o vereador do PT. Não foi isso, Fábio?
1: Foi. O Fábio, ele trabalhou. Trabalhou bem, fez um grande trabalho. É uma liderança. Que a gente precisa ficar de olho nele, que é um menino de futuro, viu? Por isso que eu falo aí. Vê aí o pessoal do PSOL, vamos ver aí esse menino do PT.
3: Sabe o que acontece para prefeito aqui, para Itatiba, Fábio? O líder que venceu duas em seguida, o Tomás, ele não é candidato.
2: É.
3: Todo mundo está vendo uma chance. Ah, agora
1: sim,
3: é a vez.
1: Agora, coisa? Vez é.
3: Agora tem uma chance, tem um vácuo aí.
2: Porque brigar com o Tomás...
3: Entendeu?
1: Não. Agora, é aquilo que eu falei, se o Tomás tiver, que vai possivelmente vai estar muito bem avaliado, quem ele indicar vai ser eleito. Né?
3: Todo esse pessoal que está.
1: A grande possibilidade.
3: Por causa das avenidas, na hora que tiver tudo for passando na avenida.
1: Só uma questão que a gente precisa levar em consideração: que Itatiba é uma eleição matemática. Tá?
2: É matemática ou aritmética?
1: Não, é matemática mesmo, porque você tem que somar e dividir a concorrência. Eu vou lembrar vocês a reeleição de José Roberto Fumac. Ele foi eleito com 27,5%. Por quê? Porque ele conseguiu dividir toda a oposição. Né? Ele era prefeito, não estava bem avaliado, né? na opinião pública. Esperava-se que ia perder, inclusive. Né? Mas ele, estrategicamente, conseguiu com o Roberto Goldman, colocou, né, entrou o João Fattori, dividiram a oposição, ele ganhou. Então, Itatiba, como que eu falei para vocês, aqui são 4, 5 já pré-candidatos. Né? Que seja 5 candidatos, a questão vai ser matemática.
2: Então,
1: vai ser...
2: Agora 6h55, Fábio e Alfredo. Estou aqui só uma notícia para encerrar nosso. Aqui agradecemos a atenção de todos os ouvintes, né? O trabalho aqui da retaguarda, do Anderson Pancotto e do Renato Augusto Dias. Mais de 40% das urnas apuradas, Flávio mantém a liderança, né? Está na base de 51% a 41%. É a última coisa que nós temos aqui.
3: 47% apurado.
2: 47%. Né? E é isso mesmo?
3: 47%.
2: Então, eu convido todos aqui. Amanhã nós estaremos com o Jornal das 7 aqui, fazendo comentários. Amanhã também nós estaremos no podcast Itatiba Pode Mais, junto com Márcio Egídio, às 19 horas. Eu estarei aqui juntamente com o presidente da Câmara, Davi Bueno, e o Juninho Parodi, que é do Avante, né, Fábio? Que você
1: não, o Juninho falou. Parodi é do PL.
2: O Juninho é do PL.
1: Então se trata de cobrar ele que faz a votação.
2: Vão estar aqui com o Márcio Egídio. Fábio Crispim Marinho, muito obrigado aqui pela participação, excelente participação aqui, que nós conseguimos repassar muitas coisas aqui para os nossos ouvintes.
1: Obrigado, Mané, obrigado, Ian. Obrigado, Alfredo, pessoal da técnica aí, muito obrigado, o Anderson aí com a planilha, sempre prestativo, né? E a gente está aqui à disposição e vamos torcer que esse processo democrático traga aqui uma esperança para nós.
3: Eu queria agradecer ao Mané pelo convite.
2: O repatriado Alfredo Guela Neto.
3: Essa foi boa. E aí, O Fabião também, Mané,

0: pelos comentários, o pessoal da técnica. Muito obrigado, ouvintes também.
1: Então, nós estamos encerrando. Fique aqui, vem aí a transmissão da missa da Igreja Nossa Senhora de Fátima com o padre Tiago Rodrigues da Costa, né, corintiano, padre Tiago, que nós temos aqui, que mais ou menos que eu conheço. O padre Edson, lá da Nossa Senhora da Penha, é palmeirense, e o padre Michael, você não consegue saber para quem
0: ele torce. O Papa é palmeirense, italiano.
1: É italiano. Então. Que se despede, Mané Roberto, então, em nome do Renato, em nome do Anderson Pacotto e de todos aqueles que colaboraram, né? Desejando a todos um excelente final de noite. Fiquem aqui com a hora, agora a transmissão da missa lá da Igreja de Nossa Senhora do Rosário de Fátima. Amanhã, às 7 horas da manhã, estaremos aqui com muitas notícias, né? E talvez até anunciando o novo presidente do Brasil. Aguardemos, então, para o Jornal das 7. Uma boa noite a todos.
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3: 18 horas e 58 minutos.
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0: Santo.
1: Amém.
0: A graça, a paz de Deus, nosso Pai, o amor do nosso Senhor Jesus Cristo e a comunhão do Espírito Santo esteja sempre convosco.
1: Bendito seja Deus que nos uniu no amor de Cristo.
0: Boa noite a todos.
1: Boa noite.
0: Sejam todos bem-vindos à casa de Deus que é nossa também. Nos reunimos para celebrar a Eucaristia e celebramos o 27º domingo do tempo comum. Peço desculpas pelo atraso, estava na missa na Capela São Francisco, por ser a festa de lá, né, atrasou um pouquinho a solenidade, ser solenidade. Cheguei faltando, né, faltando tempo, né? Então, desde já, peço desculpas para que nós possamos celebrar dignamente os Santos Mistérios. Hoje, dia 4 de outubro, dia de São Francisco, lembramos todas as intenções, nossos bichinhos, as nossas mais estimações, também todo o nosso ambiente, tudo aquilo que somos, como São Francisco nos ensina, este amor verdadeiro. Também, hoje, eleições, rezamos para que Deus tenha a ousadia, a misericórdia sobre o nosso país e aquele que for escolhido, né, os nossos governantes, possam governar para todos, sem exceção, trazendo a dignidade, o respeito, né, cuidado com a vida e assim por diante. Nós precisamos rezar nessa intenção também por todos que exerceram a sua cidadania. Que possamos viver inteiramente neste momento pedindo perdão ao Senhor. Tanto

extenso de graças pelo aniversário natalício de 2 anos de Eduardo Fernandes Nascimento e 12 anos de vida matrimonial de Sara Jaderson. 3 meses de falecimento de Jarinda de Oliveira Santos, 4 meses de falecimento de Antônia da Silva Godoy, 3 anos de falecimento de Tereza Carolina Ciaparani, 6 anos de falecimento de João Luiz Micon, 38 anos de falecimento de Alzira Franco de Lima Mouton, pelo 7º dia de falecimento de Nilson Herculano da Silva, também pela alma de Rosa Maria Garcia, falecida hoje. Deus eterno e todo-poderoso, que no vosso imenso amor de Pai nos concedeis mais do que merecemos e pedimos, infundi em nós vossa misericórdia, para perdoar o que nos pesa na consciência e para nos dar mais do que a oração ousa pedir. Por nosso Senhor Jesus Cristo, vosso Filho, que é Deus, convosco e que reina, na unidade do

Leitura do livro do profeta Isaías. Vou cantar para meu amado o cântico da vinha de um amigo meu. Um amigo meu possuía uma vinha em fértil encosta. Cercou-a, limpou-a de pedra, plantou videiras escolhidas. Edificou uma torre no meio e construiu um lagar. Esperava que ela produzisse uvas boas, mas produziu uvas selvagens. Agora, habitantes de Jerusalém e cidadãos de Judá, julgai a minha situação e a da minha vida. O que poderei eu ter feito a mais por minha vinha que não fiz? Eu contava com uvas de verdade, mas por que produziu ela uvas selvagens? Pois agora vou mostrar o que farei com minha vinha. Vou desmanchar a cerca e ela será devastada. Vou derrubar o muro e ela será pisoteada. Vou deixá-la inculta de selvagem. Ela não será cortada nem lavrada. Espinhos e sarças tomarão conta dela. Não deixarei as nuvens derramar a chuva sobre ela. Pois bem, a vinha do Senhor dos Exércitos é a casa de Israel, e o povo de Judá, sua dileta plantação. Eu esperava ver fruto de justiça, e eis injustiça. Esperava obras de bondade, e eis iniquidade. Palavra do Senhor. Amém.

Leitura da carta de São Paulo aos Filipenses. Irmãos, não vos inquieteis com coisa alguma, mas apresentai as vossas necessidades a Deus, em orações e súplicas, acompanhadas de ação de graças. E a paz de Deus, que ultrapassa todo entendimento, guardará os vossos corações e pensamentos em Cristo Jesus. Quanto ao mais, irmãos, ocupai-vos com tudo o que é verdadeiro, respeitável, justo, puro, amável, honroso, tudo que é virtude, ou de qualquer modo mereça louvor. Praticai o que aprendestes e recebestes de mim, ou o que de mim vistes e ouvistes. Assim o Deus da paz estará convosco. Palavra do Senhor.

0: Senhor esteja convosco.
1: Ele está no meio de nós.
0: Proclamação do Evangelho de Jesus Cristo segundo Mateus.
1: Glória a vós, Senhor.
0: Naquele tempo, Jesus disse aos sumos sacerdotes e anciãos do povo: escutai esta outra parábola. Certo proprietário plantou uma vinha, pôs uma cerca em volta, fez nela um lagar para esmagar as uvas, construiu uma torre de guarda. Depois, arredou a vinha deles e viajou para o estrangeiro. Quando chegou o tempo da colheita, o proprietário mandou seus empregados aos vinhateiros para receber seus frutos. Os vinhateiros, porém, agarraram os empregados, espancaram um, mataram outro e ao terceiro apedrejaram. O proprietário mandou de novo outros empregados em maior número do que os primeiros, mas eles os trataram da mesma forma. Finalmente, o proprietário enviou-lhe seu filho, pensando: ao meu filho eles vão respeitar. Os vinhateiros, porém, ao ver o filho, disseram entre si: este é o herdeiro. Vinde, vamos matá-lo e tomar posse da sua herança. Então, agarraram o filho, jogaram-no para fora da vinha e o mataram. Pois bem, quando o dono da vinha voltar, o que fará com esses vinhateiros? Os sumos sacerdotes, os anciãos do povo responderam: com certeza mandará matar de forma violenta esses perversos e arrendará a vinha a outros vinhateiros, para que lhe entregarão os frutos no tempo certo. Então Jesus lhe disse: vós nunca lestes nas Escrituras: a pedra que os construtores rejeitaram tornou-se a pedra angular. Isso foi feito pelo Senhor e é maravilhoso aos nossos olhos. Por isso eu vos digo: o reino de Deus vos será tirado e será entregue a um povo que produzirá frutos. Palavra da salvação.
1: Glória a vós, Senhor.
0: Quero ter a bondade de sentar-se um instante. Caríssimos irmãos e irmãs em Cristo Jesus, estamos vivendo o 27º domingo do tempo comum, e nesse tempo comum, como eu gosto de sempre dizer, que Jesus faz as catequeses conosco. E sempre a cada domingo traz uma temática importante. Domingo passado, Jesus nos convidava à conversão, lembrando a parábola do filho, né? O Senhor vai pedir, o pai vai pedir para o filho: filho, vai trabalhar minha vinha? O filho diz não, mas depois se arrepende e vai. O outro filho vai para vou deixar, já estou lá, mas não foi. E a conversão se dá a partir do momento em que, né, muitos de nós somos como o primeiro filho, que logo de início diz: não quero saber de Deus, não quero saber da igreja, não quero trabalhar com o Senhor, e assim por diante. Porém, ao longo da nossa vida, fomos impactados por um encontro pessoal com Jesus ressuscitado, e ali a conversão, a mudança radical de vida. Eu volto, né, e faço aquilo com amor, por amor e de amor. Já o outro filho, muitas das vezes, é aquele que nasceu no berço já, mas não dá valor. Vem às missas, cumpre os preceitos, mas não se entrega, não se converte, não se deixa ser lapidado, já acha estar pronto. Então, meus irmãos e minhas irmãs, né, nós temos esses dois contrapontos, mas o que o Senhor nos convida é a conversão, a mudança radical de vida. A partir do encontro com o Senhor, somos novas criaturas. O que isso tudo tem a ver com a liturgia de hoje? Qual é a temática da liturgia de hoje? Qual é a palavra, se assim podemos dizer, o tema que Jesus trabalha conosco hoje? Resumidamente, a palavra amor. Jesus mostra o amor. O amor aqui não é ligado a sentimento, ao momento, à pessoa, né, ou qualquer outra situação. É ligado a Deus. Um amor pleno, verdadeiro, que perpassa tudo, suporta tudo, aguenta tudo, transforma tudo, espera tudo. Na primeira leitura, meus irmãos e minhas irmãs, o profeta Isaías nos fala, né, de um cântico, de uma vinha. Um amigo meu possui uma vinha muito fértil, cercou, limpou, colocou as pedras, plantou as videiras mais bem escolhidas, edificou torre, construiu um lagar e assim por diante. Fez todo o preparo, mas aquela vinha veio dar uvas azedas. O que ele fez de errado? Meus irmãos e minhas irmãs, aqui o profeta vai dizer que esta vinha é Jerusalém, esta vinha somos nós. O Senhor plantou em nós a semente desta vinha. Eu pergunto, qual foi o erro de Deus? Se eu posso assim dizer, não teve erro da parte de Deus. Todo cuidado, todo preparo foi feito, mas agora compete a cada um de nós produzir o fruto, que ele fique bom, gostoso, viçoso, né? Suculento. Ou nós produzimos ainda uvas azedas, amargas, tristes. Tudo depende da forma como nós lidamos aqui dentro. Se o meu coração está cheio de raiva, rancor, decepções, maldade, violência, desamor, as ruas vão ser azedas. Mas se o meu coração se enche de alegria, se o meu coração entende a graça de Deus, me coloca à disposição dele, a vinha vai sair, o fruto vai sair frutificado, vai ser bom, vai ser gostoso. Perceba, meus irmãos, minhas irmãs, que em nenhum momento Deus decide destruir a vinha, pelo contrário, mas vai punir a vinha. Vai permitir que as coisas aconteçam. Não vou mais deixar que a chuva caia sobre ela. Não, eu contava, não vou mais, eu vou desmanchar a cerca para ela ser devastada, derrubar os muros para ser pisoteada, deixar inculta e selvagem. Não será mais podada nem lavrada. Espinhos e sarças tomarão conta dela, não deixarei mais as nuvens derramar chuva sobre elas. Por quê? Porque eu esperava frutos de justiça, eis a injustiça. Esperava obras de bondade, eis a iniquidade. Perceba que toda ação existe uma reação. Isso, meus irmãos, minhas irmãs, trazendo para os dias de hoje, nós vemos a nossa vida. Deus se cercou de todo cuidado para nos dar vida. E o que nós temos feito com ela? Como nós temos conduzido a vida? Como nós temos conduzido tudo aquilo que Deus confiou a nós? Temos sido, né, muitas vezes, injustos, inconsequentes, violentos, ou temos buscado Deus a cada vez mais, vivido o amor verdadeiro, um amor que transforma, um amor que impacta, porque a vinha é a casa do Senhor, como diz o salmista. E aí vem Jesus no Evangelho e reúne os anciãos, aqueles que deveriam ser os líderes, que deveriam conduzir o povo a uma mudança de vida, a uma conversão diária, a uma oração de profundidade, a um amor verdadeiro, e se deparam com aqueles corruptos, violentos, que tomam posse daquilo que não é seu, achando ser direito. E aí, quando vinha dele, envia seus funcionários, matam, apedrejam, espantam. E aí, diversas vezes, envia no Antigo Testamento, foram os profetas. Os profetas foram enviados para colher os frutos, mas não veio fruto nenhum. Porque o coração estava fechado, não disseram, não permitiram que pudesse acontecer tal coisa. E assim, meus irmãos, minhas irmãs, o que vai acontecer quando o proprietário enviar o seu filho? Ah, os meus filhos vão respeitar. Não. A ganância já tinha tomado conta dos seus corações, já não havia mais amor. Havia ganância, havia soberba. Eu quero ter tudo, tudo é meu. Então vamos matar o herdeiro, vou tomar posse das coisas. Mas para isso foram levados o herdeiro para fora. Levaram o herdeiro para fora. E ali o herdeiro morreu. Foi crucificado. O herdeiro foi crucificado. Por isso, meus irmãos e minhas irmãs, o amor ali não existiu. E o que Jesus vai ser muito mais cruel? Vai dizer o que fará quando o vinhateiro, o dono da vinha, voltar? Os anciãos vão responder: tratará de modo violento cada um desses perversos e renderá a vinha a outro. Imagine se Deus não nos amasse. Imagine se Deus decidisse fazer tal e qual eles disseram. Desculpe a ousadia, mas eu acho que 90% de nós estaríamos. Desculpe, nem Thanos, com todo o poder das pedras infinitas, poderia, né, estralar os dedos, só que tinha metade. Né? Imagina Deus com sua sabedoria, nem 90% sobraria. Ou se quiser uns 10%, pode ser, de santos. Estou vendo muitos aqui, né, com a graça de Deus. Imagine se Deus agisse dessa forma com todos aqueles que não produzissem os frutos desejados. Deus nos ama. Deus nos quer próximo. Deus insiste. E Ele vai dizer: a pedra que os construtores rejeitaram tornou-se a pedra angular. Isso foi bem feito pelo Senhor. Mesmo diante da rejeição, Ele morreu na cruz para nos dar vida e vida abundância e nos ensinar a amar cada vez mais. Por isso, meus irmãos e minhas irmãs, o que Deus diz? Será tirado de vós o reino de Deus e será dado a outros vinhateiros. Nós somos o novo povo. Nós somos esse povo de vinhateiros que agora tem a missão de cuidar, de zelar e fazer. Mas não fazemos sozinhos. Por isso precisamos do amor de Deus. O amor que nos ensina a dar passos. O amor, como vai dizer São Paulo, não vos inquieteis com coisa alguma, mas apresentai vossas necessidades a Deus. O amor nos ensina a rezar. O amor nos ensina a buscar. O amor nos ensina a dar passos maiores. É isto, meus irmãos, minhas irmãs, que nós precisamos. E assim, em orações e súplicas acompanhadas a ação de graças, e a paz de Deus, que ultrapassa todo entendimento, guardará os vossos corações e pensamentos em Cristo Jesus. Quanto aos mais irmãos, ocupai-vos com tudo que é verdadeiro, respeitável, justo, amável, bondoso, honroso, tudo que é virtude, ou qualquer modo mereça louvor. São Paulo nos ensina que este amor nos leva a ter respeito, a justiça, nos leva a cuidar da vida, nos leva a sermos novas criaturas. E uma vez assim, Deus sempre estará conosco. E se você, meu irmão, minha irmã, quer uma situação para que você tenha certeza de que o caminho que você está te levando para o céu ou levando para outro caminho, pare e pense. As minhas atitudes têm provocado paz ou têm provocado inquietudes? Têm provocado a perda de sono, as preocupações, o nervoso, as tensões? Perceba, meus irmãos e minhas irmãs, que quando deixamos Deus tomar conta de nós, nos entregamos, tenha certeza que a resposta é paz. Agora, se as nossas atitudes têm gerado consequências terríveis a nós mesmos, nós precisamos tomar cuidado. Precisamos repensar tudo, porque muitas das vezes estamos indo para caminhos errados. Termino dizendo o quanto Deus é bom. Deus nos ama e nós precisamos aprender a amar também como Ele. E amar como Ele é não esperar nada em troca, porque lembre-se que toda ação existe uma reação. Eu dizia na capela hoje: eu não posso reclamar das minhas dores, porque elas, eu causei elas. Eu quase fiquei internado de ontem para hoje, uma cirurgia de emergência. Eu cheguei para o médico e falei: não, não vou, eu tenho prazo. É, doutor, com Deus é assim, posso ficar doente de tal dia, né? Passou isso, esquece. Tem outros compromissos, o senhor me deixou padre e assim por diante, né? O senhor trata e dá um jeito, vai dar umas tapas aí, arruma alguma coisa, bota tudo de novo, arruma, e eu vou servir, porque eu ainda tenho muita coisa para fazer. Brincadeiras à parte, eu fui parar mesmo no hospital ontem, né? Quase que fico lá com uma cirurgia de emergência. Mas eu estou sendo acompanhado, tem todo o procedimento já em andamento, né? Não vou mexer nesse procedimento, por mais que dá os remédios para ficar com a dor, bota no lugar de volta, né? A hernia saiu, puxou o intestino, estrangulou e deu uma dorzinha ali que eu fiquei 3 dias com ele, né? E no terceiro dia eu fui no hospital. Mas aí, para dizer o quê? Jamais posso reclamar disso. Mesmo que muitas das vezes isso me tire o sono, me tire a vontade de levantar da cama, de fazer as coisas, mas eu não me deixo abater. Por quê? Porque fui eu que causei tudo isso. Eu não cuidei, eu não amei, eu não me acolhi. E hoje pago um preço muito alto. Mas o que é tudo isso diante de tudo aquilo que Cristo fez por mim? Por isso estou de pé. Por isso eu acredito nesse amor verdadeiro, esse amor que tudo suporta, toda noite, que tudo faz diferença na minha vida, para eu poder sorrir todos os dias, para eu ter certeza de que o Senhor está comigo sempre. Não deixemos abater por essas circunstâncias. Aprendamos com tudo isso. Aprendemos, Senhor, o que queres com tudo isso? O que é preciso fazer? Isso é amar. É conhecer. Saber os limites, saber as virtudes, saber o quanto o Senhor está junto conosco. Hoje e sempre. Amém. Podemos ficar de pé. e vamos professar a nossa fé. Creio

0: praticar a justiça, obras de bondade em favor dos necessitados que vivem em seu meio, rezemos.
1: Senhor,
0: escutai
1: a nossa prece.
0: Para que em nossas infidelidades sintamos vós, esperando nossa conversão, a fim de nos acolher de volta, rezemos.
1: Senhor, escutai a nossa prece.
0: Para que com Maria, em família, conheçamos e pratiquemos a palavra que hoje espera frutos de vida e construir um reino de paz, de solidariedade, rezemos.
1: Senhor, escutai a nossa prece.
2: Tudo isso, Pai, nós pedimos por vosso Filho, que vive e reina na unidade do Espírito Santo por todos os séculos dos séculos.
1: Amém.
2: Podemos sentar para fazermos nosso ofertório, pegar nossa vida, nossa família, nosso coração, nosso gesto concreto.

0: ouvir os nossos sacrifícios seja aceito por Deus Pai Todo-Poderoso.
1: Receba, Senhor, por tuas mãos este sacrifício, para a glória do seu nome, para o nosso bem e de toda a sua santa igreja.
0: Acolhei, Senhor, nós os pedimos o sacrifício que instituísses e pelos sagrados mistérios que celebramos em vossa honra, dignar-nos completar a santificação daqueles que salvastes, por Cristo nosso Senhor.

receber salvação, darmos graças sempre em todo lugar, Senhor Pai Santo, Deus Eterno, Todo Poderoso, em vós vivemos, nos movemos e existimos, e ainda em nossa condição corporal, não só sentimos todos os dias as provas do vosso amor de Pai, mas também já possuímos o penhor da eternidade. Pois tendo recebido as premissas do Espírito, pela qual ressuscitaste Jesus dentre os mortos, esperamos a plena realização do mistério pascal. Por isso também nós os louvamos com todos os anjos, cantando em alegre celebração.

0: fonte de toda a santidade, santificai-vos estes dons, derramando sobre eles o vosso Espírito, a fim que se torne para nós o corpo e o sangue de nosso Senhor Jesus Cristo.
1: Enviai o vosso Espírito Santo.
0: Estando para ser entregue, abraçando-lhe a paixão, Jesus tomou o pão. Produziu a bênção dessa de graças, partiu e deu a seus discípulos, dizendo: Tomai todos e comei, isto é o meu corpo que será entregue por vós.

Somente entregou a seus discípulos, dizendo: Tomai todos e bebei. Este é o cálice do meu sangue, o sangue da nova aliança, que será derramado por vós e por todos, para a remissão dos pecados. Fazei isso em memória de mim.

0: ressurreição.
1: Celebrando, pois, o memorial da morte e ressurreição do vosso Filho, nós os oferecemos ao Pai o pão da vida e o cálice da salvação. E vos agradecemos porque nos tornaste dignos de estar aqui na vossa presença e vos servir.
0: Aceitai, ó Senhor, a nossa oferta.
1: Suplicante vos pedimos que, participando do corpo e sangue de Cristo, sejamos unidos pelo Espírito Santo num só corpo.
0: O Espírito nos une num só corpo.
1: Lembrai-nos, ó Pai, da vossa Igreja, que se faz presente para o mundo inteiro, e aqui convocada no dia em que Cristo venceu a morte, nos fez participantes de sua vida imortal, que ela cresça na caridade e comunhão.

0: também a vossa misericórdia dos nossos irmãos e irmãs que adormeceram na esperança da ressurreição. 3 meses de Jarinda, 4 meses de Antônia, 3 anos de Teresa, 6 anos de João Luiz, 38 anos de Alzira, e o 7º dia de Nilson Herculano da Silva. E também na alma de Dona Rosa, aparecida hoje, e no silêncio do nosso coração, todas as intenções, todos os pedidos, todos os entes queridos apresentados sobre o altar, bem como também todos os nossos paroquianos falecidos. E de todos os que partiram desta vida, acolhei junto a vós na luz da vossa face.
1: Concedei-lhes, ó Senhor, a luz eterna.
0: Enfim, Senhor, nós os pedimos, tende piedade de todos nós e dai-nos participar da vida eterna. Ó Virgem Maria, Mãe de Deus, Mãe da Igreja, Mãe Nossa, a Senhora do Rosário de Fátima, São José, seu esposo, vossos apóstolos, São Francisco de Assis e todos os santos que neste mundo viveram na vossa amizade, a fim de nos louvarmos e glorificarmos por Jesus Cristo, vosso Filho. Ó Cristo, com Cristo em Cristo, a vós Deus Pai Todo-Poderoso, na unidade do Espírito Santo.

0: livrai-nos de todos os males, ó Pai, dê-nos hoje a vossa paz. Ajudai-nos pela vossa misericórdia, sejamos sempre livres do pecado e protegidos de todos os perigos. E enquanto aguardamos a feliz esperança e a vinda de nosso Salvador Jesus Cristo.
1: Vossa é o reino, o poder e a glória para sempre.
0: Senhor Jesus Cristo, disseste aos vossos apóstolos: eu vos deixo a paz, vos dou a minha paz. Não leis os nossos pecados, mas a fé, que anima a vossa igreja. Dá-lhe segundo o vosso desejo a paz e a unidade. Vós que sois Deus, com o Pai e o Espírito Santo.
1: Amém.
0: A paz do Senhor esteja sempre convosco.
1: O amor de Cristo nos uniu.
0: Irmãos e irmãs, saudades em Cristo.

0: corpo, todos os que participamos do mesmo pão e do mesmo cálice. Eis o Cordeiro de Deus e Jesus que tira o pecado do mundo.
1: Senhor, eu não sou de

0: Oremos. Concedei-nos, Deus Todo-Poderoso, que liberados e saciados pelo sacramento que recebemos, sejamos transformados naquele que comungamos, por Cristo nosso Senhor.
1: Amém.
0: Quero ter a bondade de sentar distante para os nossos amigos. Quero lembrar a todos, amanhã, segunda-feira, às 19h, 19h30, temos o terço movimento. Também, terça-feira, 19h30, movimentações de hora pelos filhos, então todos estão convidados. Quarta-feira, 6h da manhã, temos missa. E aqui também, às 19h30, primeira quarta do mês, nós temos missa e adoração santíssima, com bênção dos objetos e água. Também, sexta-feira, temos missa às 6h da manhã. Grupo de Oração Sagrada Família está vendendo a rifa, é a última semana, né, tem mais mas essa semana que entra. Então, valendo um kit churrasco, né, custa R$10 também a venda no final da missa ou na Secretaria da Paróquia. O sorteio será no dia 13 agora de outubro. Também quero lembrar a todos, dia 12, nós temos a missa em louvor a Nossa Senhora Aparecida. Dia 13, também, dia devocional à Nossa Padroeira, temos nossos compromissos. Às 19h30, terço do culto, todos seguem de missa, procissão em torno do monumento, se não chover. E após a missa, venda de salgados, também por procuração. Dia 15, já temos missa na Capela Nossa Senhora das Grotas, às 19h30. E salvem esta data, dia 18 de fevereiro, de outubro, fevereiro, não sei qual, estou já pensando no meio. Dia 18 de outubro, domingo, né, nós faremos a caminhada, a tradicional caminhada da fé, saindo lá da rua São Caetano, né, no pé do morro da São Caetano, e vamos subir com o andor de Nossa Senhora até aqui às 10h30 da manhã, e em seguida teremos a missa, né, então todos estão convidados. Esta tradicional caminhada da fé, há muitos anos atrás, era carregando pedras, hoje carregamos solidariedade, carregamos alimentos. Quem puder trazer um tipo de alimento não perecível para ser da caridade, né, então vem subir, para não vai nem comigo. Então, mas eu vou. Então vai ter um carro embaixo para pôr seu alimento e você sobe junto comigo, rezando e cantando, né, e louvando a Nossa Senhora. Tá bom? Então, a caminhada da fé e após a missa das 11, no Salão Paroquial, nós teremos a festa com a apresentação musical. Papelão sem acento, sem ponto, desculpa, já estou criando outro nome. Papelão sem ponto, é um grupo que virá apresentar a nossa festa. Nunca vou decorar até o final. Né? Então, todos estão convidados, todos os nossos quitutes maravilhosos que não guardam também estão à disposição nesse dia também. Bom, os nossos acordos coroinhas vão vender uma rifa, não sei se vai vender outra, não. Né? Mas já a partir dessa semana já está vendendo uma rifa. De artigos religiosos, valor de R$10 também, procure pastoral dos Coroinhas e alguns. Por fim, São Francisco pensou na missa das 19 horas e nos deu a graça de bolos de São Francisco. Quem ainda não comeu bolo de São Francisco, tem a oportunidade agora, lá na porta central, as nossas quituteiras, nossas maravilhosas bolinhas, o melhor do mundo está ali. Né? Receita secreta de Nossa Senhora intermediária por São Francisco. Então, né? Vejam como é bom. Maravilhoso. Doce de leite de ameixa e doce de leite com abacaxi. Não tem que dar erro. Né? Então, quem quiser leve para casa para comer hoje, mas eu aconselho, se você conseguir, por isso que eu falo, não compra um pedaço, compra 20. Né? Você come 10 hoje e você deixa a geladeira para amanhã, que é melhor ainda, fica mais gostoso ainda com uma xícara de café bem feito amanhã. Né? Então, você já garante o bolo, tá bom? Então, vale a pena. São Francisco que trouxe para nós. Então, não saia daqui sem dar essa ajuda para a nossa comunidade. Amém?
1: Amém?
0: Quero chamar aqui na frente o casal, Sara e Jarvis. Convido todos a ficarmos em pé. Parabéns ao casal de 12 anos de casamento.

Cadê as crianças? Pode chamar as crianças. Os filhos deles, vem cá. Eles sempre estão com vergonha para mim. Já está com a vermelha. Fique de frente um pouco aqui, dá as mãos. Fica aqui situado aqui. Fica de frente com o outro das mãos. O Senhor esteja convosco. Deus Pai, misericórdia e bondade, abençoe esses nossos filhos, que hoje completam mais uma noite de vida matrimonial. O Senhor os ampare, os proteja, os fortaleça. Em nome do

0: Há 12 anos atrás nervosos estavam, nervosos estão, agora vocês estão com o pai e com os filhos, para selar esse momento, um grande beijo.
1: Juros noivos!
0: E o bolo nos trouxeram de São Francisco, o pobre de casa, o pobre de casa. Mas o bolo está tudo há 50 anos. O Senhor esteja convosco.
2: Ele está em nós.
0: Abençoe-vos o Deus Todo-Poderoso. Pai.

0: Rosário da Fátima, São Francisco da Recentidade da Lúcia, acho que a caixa da venda do bolo, acho que é na secretaria, e a distribuição do bolo na entrada do coral aqui, tá bom? A alegria do Senhor seja a vossa força e de paz, o Senhor sempre vos acompanhe.
1: Graças a Deus.
0: Bom, receita comigo uma boa semana com o sol de juízo do Senhor. Tanto no final.
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3: 20 horas e 6 minutos.

0: Ia falar Santana, Raíssa Saraiva, nossa querida da Rádio Agência Nacional, está aqui com a gente e traz o perfil, né, dos governadores eleitos de Santa Catarina e do Mato Grosso. Raíssa, como é que será por lá? Boa noite.
1: Boa noite, Pri. Boa noite, Sartor. Volto agora com mais informações. Isso. Aí dos governos de Santa Catarina e do Mato Grosso. E em Santa Catarina, Jorginho Melo, do PL, foi reeleito em primeiro turno para o governo do estado, com cerca de 90% das urnas apuradas, pouco mais de 90%, ele já somava 68,67% dos votos, contra 15,72% do segundo colocado, Gelson Merizzi, do PSB. O governador reeleito, Jorginho Melo, tem 70 anos e iniciou sua carreira política aos 18, quando foi eleito vereador por Ervaldo Oeste. Depois disso, ele foi deputado estadual, federal, senador e assume o governo de Santa Catarina pela segunda vez. Seu vice será Adriano Silva, do Partido Novo. Já no Senado, teve mudança nas cadeiras. Aí, Carol Ditone e Carlos Bolsonaro, ambos do PL, assumem as vagas deixadas no Senado de Santa Catarina por Espiridião Amin, do PP, que tentava reeleição, e Ivete da Silveira, do MDB. Aos 40 anos, a Carol Ditone soma 2 mandatos como deputada federal e chegou a ser presidente da Comissão de Constituição e Justiça e de Cidadania da Câmara dos Deputados em 2024. Ela começou na carreira política em 2016 como integrante do MBL, o Movimento Brasil Livre. Já o segundo senador eleito por Santa Catarina é Carlos Bolsonaro, tem 43 anos e teve 7 mandatos seguidos como vereador pelo Rio de Janeiro. Ele foi eleito pela primeira vez aos 17 anos, tornando-se o mais jovem vereador da história. As urnas continuam sendo apuradas por lá, mas esses dois seguem na frente aí com grandes chances de ficarem com a vaga.
0: Pois é, Carol Ditone, então, que deixa a Câmara dos Deputados e vai agora para o Senado. E Carlos Bolsonaro, filho do ex-presidente Jair Bolsonaro, também, né, se desenhando aí para ir para o Senado Federal por Santa Catarina. Por lá a gente teve, então, Jorginho Melo, do PL, eleito aí 68,78% dos votos. Raíssa Saraiva, obrigada pelas suas informações.
2: Ah, você tem mais aí.
0: Tem mais um, desculpa.
1: É porque está saindo muito rápido.
0: É porque está saindo muito rápido. A gente para analisar. A gente vai se embrenhando aqui no sistema do TSE, gente. Aí vai para a Câmara, vai para o Senado e acaba. Vamos então sair de Santa Catarina e vamos para o Mato Grosso. O que, tem no Mato Grosso?
1: Mato Grosso, temos mais um matematicamente reeleito em primeiro turno. Dessa vez, Otaviano Piveta, do Republicanos. Ele tem... Agora tem mais ou menos 97% das urnas apuradas. Ele tem 60,82% contra 23,15% de Wellington Fagundes, do PL. Piveta chegou ao governo do estado após a renúncia de Mauro Mendes, que saiu candidato ao Senado e deve conquistar a vaga também, tá? Ele tem 67 anos, foi 3 vezes prefeito de Lucas do Rio Verde, deputado estadual e 2 vezes vice-governador do estado. Sua vice vai ser a Gisele Simona, do União. Já para o Senado, além do ex-governador Mauro Mendes, do União, temos também Zé Medeiros, do PL, que vão assumir as vagas deixadas por Carlos Fávaro, do PSD, que também tentava reeleição, e Jaime Campos, do União. Além de governador do Mato Grosso por 2 vezes, Mauro Mendes também foi prefeito de Cuiabá, presidente do sistema SESI-SENAI e vice-presidente da CNI, a Confederação Nacional da Indústria. Está bem ligado aí com o movimento industrial. A outra vaga do Senado, do Mato Grosso do Sul, a gente já falou, deve ser José Medeiros, policial rodoviário federal de 56 anos, que já conta com 2 mandatos de deputado federal. Uma curiosidade é que em novembro de 22, ele teve as redes sociais bloqueadas depois de ter compartilhado postagens, de protestos contra o resultado das eleições daquele ano.
0: Pois é, e aí agora ele sai da Câmara e vai para o Senado. Gente, obrigada, viu, Raíssa, pelas informações. Agora sim, boa noite.
2: Valeu,
0: bom
2: Raíssa, obrigado, bom trabalho.
0: A gente estava falando aqui do Distrito Federal, da possibilidade de segundo turno, então agora é fato, vai haver segundo turno aqui em Brasília. Celina Leão, 49,93% dos votos. Celina Leão, que é do PP, e Leandro Graz, do PT, 34,48% dos votos, isso com 99,93% dos votos, ou seja, matematicamente já não tem mais

0: jeito, vai ter mesmo segundo turno aqui no Distrito Federal para o governo.
1: Isso, Priscila Mazzanotti, são 20 horas e 12 minutos, a gente vai agora direto para Rio Branco, no Acre, com Jefferson Dourado, da Rádio Aldeia. Boa noite, Jefferson, tudo bem? E aí, o que você traz de atualizações aí desse dia de eleições para a gente, aí no Acre?
2: Boa noite, amigos da Rádio Nacional, os ouvintes da Rádio Nacional. Estamos no fechamento da apuração dos votos aqui no Acre, num dia cansativo, viu, por conta do horário, a diferença de fuso horário, temos 2 horas a menos em relação a Brasília. Nossa rotina aqui começa um pouco mais cedo, às 6 horas da manhã começa a votação, estado do Acre, e termina às 15, né? São exatamente 6 horas da noite aqui, 6 horas e 13 minutos, ou seja, já estamos há mais de 12 horas aqui acompanhando esse dia de eleição de primeiro turno, e a apuração nesse momento completa 99,7%, mas já está definido o segundo turno aqui no Acre, com a atual governadora Maísa Assis, candidata à reeleição, com 49,75% dos votos, vai disputar o segundo turno com o senador Alan Rick, do Republicanos, com 32,27% dos votos. Durante todo o dia, como eu já falei, a apuração começou às 6 horas, a movimentação na cidade começa bem cedo, nos municípios também, mas apesar da movimentação, do calor aqui na região, né, região norte, calor de 35 graus aqui na nossa capital, Rio Branco, a apuração foi tranquila durante todo o dia, sem muitas questões de segurança, né, tivemos apenas 7 ocorrências, segundo a Polícia Federal, com relação a irregularidades eleitorais, mas tudo resolvido rapidamente com termos de circunstanciado, né, TCO, e também, assim como aconteceu em todo o país, a fila eleitoral, né, tivemos aqui nossas cidades totalmente poluídas com os santinhos de candidatos, e a gente aguarda agora para saber como vai ser a decisão da Justiça Eleitoral em relação a esses candidatos que poluíram nossas cidades aqui com os santinhos eleitorais. Com relação ao Senado Federal, temos a reeleição de Márcio Bittar, do Partido Liberal, e a eleição de Mara Rocha, do Republicanos, né? São os 2 candidatos acreanos aí eleitos para compor o Senado Federal na próxima legislatura. Então é isso. Aqui do Acre teremos segundo turno com Maísa Assis, do Progressistas, e Alan Rick, do Republicanos. Okay. Jefferson Dourado, aqui da Rádio Aldeia e Difusora Acreana, para a Rádio Nacional.
1: Valeu, Jefferson Dourado. Rádio Aldeia e Difusora Acreana, uma rede de rádios muito importante aí no estado. Obrigado pela sua participação, Jefferson, e bom trabalho. Até a próxima.
0: Vamos conversar agora com a Juliana Maia, que está aqui com a gente.
3: Oi, Ju,
0: boa noite novamente. Você tem informações para a gente sobre a Câmara dos Deputados lá em São Paulo?
3: Isso mesmo, Pri. A deputada federal Sônia Guajajara, do PSOL de São Paulo, alcançou hoje um marco histórico na política brasileira ao ser reeleita para a Câmara dos Deputados pelo Estado de São Paulo. Isso porque, com esse resultado, a liderança indígena torna-se a primeira mulher indígena a renovar um mandato no Congresso Nacional. A Sônia Guajajara nasceu na terra indígena Arariboia, no Maranhão. Ela é parlamentar do povo Guajajara e construiu projeção pública na liderança do movimento socioambiental, inclusive ministra do Ministério dos Povos Indígenas. Então, tá aí, reeleita Sônia Guajajara.
1: Tá certo.
0: Perfeito.
1: Obrigado pelas suas informações, Juliana Maia. Se tiver mais novidades, por favor, volta aqui para falar com a gente. Certo, Ju? Tá bom, então.
0: Combinado.
1: Vamos lá, então, Pri. O que a gente tem de atualização aí?
0: Continuamos em 89,94% dos votos apurados para presidente, 48,07. Ah, não, subiu um pouquinho, né? 89,94% das urnas. 48,07% Flávio Bolsonaro, 43,94% dos votos. Lula. É, temos notícias também de segundo turno. Por enquanto, já havíamos falado do Tocantins e do Distrito Federal. Agora fechou matematicamente. Espírito Santo também vai ter segundo turno entre Lorenzo Pasolini, do Republicanos, e Ricardo Ferraço, do MDB. Nenhum dos dois conseguiu maioria aí dos votos. Lorenzo Pasolini ficou com 49,65% dos votos e Ricardo Ferraço com 34,07% dos votos. Portanto, no Espírito Santo, também segundo turno para o governo.
1: Legal demais. A gente está aqui já com mais rádios parceiras no ar. Amapá chegando aqui com a gente. Ah, que legal. O Acre, oh, aliás, o Amapá, a gente já acabou de falar aqui com o Jefferson do Acre. O Amapá que acaba de ter aí também, Pri, já um resultado em primeiro turno. A gente conversa com Felipe Monteiro, da rádio Unifap do Amapá. Boa noite, Felipe. Seja bem-vindo. Tudo bem?
4: Boa noite, Mário. Boa noite, Priscila. Resultado do Amapá já se consolidou, tá, para o governo do estado. E aqui o governador eleito é o doutor Furlan, né? E já com 62,9% dos votos contra o do atual governador, que ficou apenas com 37,64%. Já no Senado Federal, a novidade é que o líder do governo federal ficou fora, né, dessa nova legislatura. E a senadora, a primeira mulher senadora eleita do Amapá, é a esposa do governador eleito, doutor Furlan, Raíssa Furlan, que teve 29,58% dos votos e que se reelege para o Senado é o senador bolsonarista aqui, Lucas Barreto, com 23,96% do voto. Randolfo ficou com 18,95% e se despede do Senado Federal após duas legislaturas consecutivas.
1: Tá certo, muito obrigado. Felipe Monteiro, da Rádio Unifap do Amapá, obrigado pela sua participação. São as emissoras parceiras da nossa Rede Nacional de Comunicação Pública. Boa noite para você e bom trabalho, Felipe.
4: Obrigado, Mário. Obrigado, Priscila. Bom trabalho e boas eleições para todos nós.
1: Obrigado. Bom, e aqui a gente acabou de informar aqui que no Distrito Federal já teve 100% das urnas apuradas. E a gente está com a Fran de Paula, da Rádio Agência Nacional, para falar aí um pouquinho mais de quem são, então, os dois candidatos que vão para o segundo turno aqui no DF. Não é isso, Fran? Boa noite.
5: Isso mesmo. Boa noite, gente. Então, Celina Leão, que é candidata à reeleição do PP, vai disputar o segundo turno com Leandro Graz, do PT. Celina ficou, então, com 49,93% dos votos e Graz ficou com 34,47%. A disputa pelo Palácio do Buriti, que é a sede do governo aqui, teve 10 candidatos. O ex-governador José Roberto Arruda teve o seu registro negado pelo TSE com base na lei da ficha limpa. E aí o PSD declarou apoio a Celina Leão. A atual governadora nasceu em Goiânia e é bacharel em Direito. Iniciou a vida como secretária de Juventude do DF no governo de Joaquim Roriz. Em 2010, ela foi eleita deputada distrital, onde ficou por 2 mandatos. Deixou a Câmara em 2018, quando foi eleita deputada federal. Em 22, Celina chega ao governo de Brasília como vice-governadora para o segundo mandato de Ibanez Rocha. Já Leandro Graz nasceu aqui em Brasília e foi deputado distrital em 2018. Em 22 também, 2022, ele concorreu ao governo ficando em segundo lugar. Entre 2023 e fevereiro deste ano, Graz foi presidente do IFAM, o Instituto do Patrimônio Histórico e Artístico Nacional. Já no Senado, gente, as duas cadeiras foram ocupadas por Michele Bolsonaro e Bia Kicis, ambas do Partido Liberal. É isso, boa noite.
1: Boa noite, Fran de Paula, muito obrigado pelas suas informações. Aí a Rádio Agência trazendo o perfil dos candidatos que já estão aí sendo já eleitos no primeiro turno. Daniel Ito apareceu por aqui, você tem informação pra gente, Daniel Ito? Senta aqui.
6: Eu quero olhar pra tela aqui só para atualizar as informações. Abre, por favor, aqui, Sarto, por gentileza,
1: claro,
6: Minas
1: claro.
6: Gerais, a situação em Minas Gerais, pra gente trazer aqui informação de que o deputado Nicolas Ferreira, do PL, ele se transformou, ele atingiu uma marca histórica nessas eleições e se tornou o deputado mais votado da história do Brasil.
1: Uhum.
6: Nesse momento, Nicolas, do PL, tem 2.794.182 votos, ou seja, 27,97% dos eleitores de Minas Gerais votaram neste candidato para a Câmara dos Deputados, Nicolas Ferreira. E é impressionante porque geralmente essa marca do candidato mais votado é uma marca que é atingida por algum candidato de São Paulo, que é o maior colégio eleitoral do país. Dessa vez, Minas Gerais, portanto, Nicolas Ferreira, com essa votação, superou a marca alcançada por Eduardo Bolsonaro em 2018, que naquela ocasião fez 1.843.735 votos. Essa é a informação do momento, meus amigos.
1: Valeu, Daniel Ito. Muito obrigado aí pelas atualizações. A equipe aí do Rádio Jornalismo sempre atenta aos fatos, aí, as principais informações.
0: Já que ele estava falando de Minas, vamos atualizar então os números,
1: isso,
0: né? Em Minas Gerais, para o governo, a gente tem 87,66% dos votos apurados, 55,19% para o Cleitinho do Republicanos, contra 26,18% do Patrus Ananias do PT. Já está um tempão também as urnas paradas lá em Minas Gerais, aguardando atualização aí. Por enquanto está dando o Cleitinho eleito aí pelo Republicanos.
1: Por falar nisso, Pri, tem os estados que estão mais atrasados no momento é Bahia, com 77,43% das urnas apuradas, e o Ceará com 78,80%. Na Bahia, o candidato Jerônimo Rodrigues tem 54,42% dos votos, Jerônimo Rodrigues do PT, e o ACM Neto do União com 45,06%. Senado, os dois mais votados até o momento é o Rui Costa do PT e o Jacques Wagner também do PT. É isso, Priscila. Ceará, vamos falar do Ceará, que a gente não falou do Ceará ainda.
0: Vamos.
1: Ceará também, o PT está na frente com Eumano de Freitas, 52,15%, e o Ciro Gomes, do PSDB, com 47,22% dos votos. Para Senado, Cid Gomes, do PSB, com 30, já são, também se caminha aí para os dois candidatos mais votados, Cid Gomes do PSB e a Luziane do Rede com 28,55% dos votos. Priscila.
0: Até pensando nessa história do governo, os candidatos ao governo do estado ali pelo Ceará, era uma situação que se desenhava incerta, né? E de fato é o que o resultado das urnas estão mostrando até o momento, né? Porque o Eumano de Freitas com 52,15% e o Ciro Gomes com 47,22%. Os dois caminharam ali muito próximos em toda a campanha, hora era um, hora era outro ali nas pesquisas mostrando, e de fato a situação se encaminhando aí para um segundo turno, se encaminhando, pelo menos, por enquanto, no Ceará.
1: Bahia e Ceará, tal, a gente não sabe ainda, porque ainda tem muito, né, 77%, 79%, ainda tem muita urna para ser apurada. No Pará, já tem 88,88% dos votos apurados. Dr. Daniel, do POD, tem 52,33% e a candidata Hanna Gassan, do MDB, com 45,41% dos votos no Pará.
0: O próximo estado que deve fechar ali 100% das urnas deve ser o Paraná, viu? Que até o momento está com 99,72% dos votos, tendo Sérgio Moro, do PL, com 50,13% dos votos.
1: O Acre também está quase fechando, Priscila, porque tem 99,38%. A candidata Maísa Assis, do PP, tem 49,77% e o Alan Rick, do Republicanos, 32,28% dos votos. Priscila Mazzanotti, o que mais que a gente está faltando
0: que
1: daqui?
0: Mais que a gente
1: Pernambuco, acho que a gente falou pouco, né? Ah, já está com 87,16% dos votos. A candidata Raquel Lira, do PSD, tem 53,04%. E o João Campos, do PSB, com 44,93% dos votos.
0: Uma curiosidade, gente, que vem ainda falando do Paraná, né? Mas dessa vez falando do Senado, né? A gente tem aí Felipe Barros, do PL, com 27,28% dos votos. E a gente tem Deltan Dallagnol, do Novo, com 25,16% dos votos. Aí sendo, portanto, eleito para o Senado no Paraná. Ele que teve a candidatura questionada, né? Aí o Cássio Nunes Marques, do TSE, suspendeu a decisão que tinha indeferido a candidatura dele. Ele foi eleito, mas essa candidatura ainda vai ser julgada lá no Tribunal Superior Eleitoral, Deltan Dallagnol. Então, aí entre os dois senadores eleitos aí pelo Paraná, mesmo com a candidatura sendo questionada.
1: Pri, só mais uma atualização que acabou aqui. Para presidente da República, 91,28% dos votos apurados. O candidato Flávio Bolsonaro, do PL, tem 47,96%. E o candidato Luiz Inácio Lula da Silva, do PT, com 44,07%. Então aqui talvez também, como a gente comentou aí, caminhando aí para um segundo turno. O terceiro colocado é o escritor Augusto Cury, mas a diferença é muito grande, né? Está com 2,93% dos votos e tal.
0: E o Renan Santos passou o Ronaldo Caiado. O Ronaldo Caiado estava em quarto lugar ali em todo momento que a gente estava acompanhando, agora o Renan Santos acompanhou. Então vamos falar aqui agora dos outros, né? A gente tem o Augusto Cury com 2,93% dos votos, logo atrás o Renan Santos com 2,29%, Ronaldo Caiado com 2,25%, Romeu Zema com 0,28% dos votos, e aí a gente tem a Samara do Unidade Popular com 0,11% e os outros aí 0,0%. Enfim, só para registrar aqui então que Renan Santos sobe ali ao posto de quarto colocado ali, ultrapassando o Ronaldo Caiado.
1: Isso, agora quem chega de volta aqui é Daniel Ito, que não para, está sempre trazendo informações para a gente. Boa noite, Daniel. Tá. Boa noite mais uma vez.
6: Sartor.
1: E aí, o que você traz para a gente de informações?
6: Eu entrei agora há pouco com a informação do recorde histórico batido pelo Nicolas Ferreira, do PL, né? Um representante aí da direita brasileira, muito forte aí, principalmente entre os jovens, vem sendo apontado aí como uma liderança para o futuro, inclusive na direita. E acho que para equilibrar, vamos trazer aqui também um resultado da esquerda também, né? Nós temos em Pernambuco um resultado para deputado federal também, bastante marcante nessa eleição, que é a eleição do deputado federal Jones Manuel, ele que se candidatou pelo PSOL, apesar de ser do PCBR, um partido comunista que não é registrado, ele é abertamente comunista. Então, ele mesmo fala que é uma raríssima eleição de um candidato que se autodenomina comunista de fato no Brasil, e foi eleito. Você pode até olhar para mim, por gentileza, Sartor?
1: Pois não.
6: Nos dados de Pernambuco, qual é a votação atual do Jones Manuel?
1: Jones Manuel.
6: A última vez que eu vi, ele estava em segundo lugar atrás do
1: Pedro Campos, do PSB. E quase empatado, porque o Pedro Campos, deputado federal, por enquanto mais votado por Pernambuco, está com 5,11% de votos. E o Jones Manuel com 5,01%. Ou seja, são 4 mil votos de diferença aí.
6: Muito pouco, né? Inclusive o Jones ficou um bom tempo dessa apuração em primeiro lugar, agora que ele foi ultrapassado. E eu destaco porque o Jones Manuel é uma figura da esquerda que ganhou bastante relevância ao longo dos últimos anos, tem uma presença muito forte no YouTube e também é apontado como uma liderança para o futuro, dessa vez no lado esquerdo do espectro político brasileiro. Então, um destaque antes para o Nicolas Ferreira do lado direito, e agora Jones Manuel também vai compor a Câmara dos Deputados pela esquerda
1: Valeu, Daniel Ito.
0: Só falando ainda de Pernambuco, a gente tem Humberto Costa do PT sendo reeleito para o Senado e Marília Reis do PDT, portanto, aí entrando nessa segunda vaga do Senado por Pernambuco, né, Daniel? Então a gente tem aí PT e PDT fechando as duas vagas para o Senado em Pernambuco e aí PSB e PSOL como os mais votados também no Estado, como você bem falou pra gente, pra Câmara dos Deputados.
6: Isso, perfeito. Essas são as informações por enquanto. Daqui a pouco posso voltar aí com mais informações.
1: Volte, volte. Você é sempre muito bem-vindo, Daniel Ito.
6: Obrigado, amigo.
1: Agora a gente vai direto pra Rádio Cultura do Pará, em Belém. A gente está na linha com o João Seabra, que traz as informações lá do Pará, que está com 89,46%. Dos votos apurados, né? Mesmo João Seabra, boa noite, seja bem-vindo.
7: Olá, boa noite para você, para todos os nossos ouvintes. É isso mesmo, como você falou, quase 90% das urnas já apuradas. A expectativa aqui no, onde nós estamos, que é o Centro de Divulgação do TRE, é que em alguns segundos, aí, alguns minutos, já vem esse resultado da apuração matematicamente definida. E os candidatos aqui, o Daniel, o doutor Daniel Santos, do partido Podemos, ficou na frente da governadora atual, que é a Hannah Gassan, do MDB, seguida pela Araceli, que é do PSOL. E para o Senado foram eleitos a projeção do Helder Barbalho, do MDB, o ex-governador Helder Mauro, que é do PL. E nós temos também aqui os resultados da Câmara dos Deputados, com os três mais bem colocados, o delegado Caveira, o Jader Filho e a doutora Alessandra. E uma coisa muito interessante que aconteceu aqui no estado do Pará foi uma parceria com órgãos climáticos que ajudaram na preparação do envio das urnas, também dos técnicos, e eles fizeram monitoramento de alguns municípios do oeste do Pará que estão sofrendo com impactos ambientais. Então eles monitoraram ali exceções que ficam perto de queimadas para que não houvesse nenhum risco, tanto para os eleitores como para todos os funcionários que estão trabalhando nessas eleições. Mas foi considerada uma eleição bastante tranquila, com poucas ocorrências eleitorais, como por exemplo crimes. Os mais comuns foram realmente boca de urna e divulgação irregular de propaganda, que são os famosos santinhos. A gente percebeu aqui pelas ruas de Belém, principalmente pelas periferias, muitos santinhos derramados. E em relação às urnas também, poucas urnas foram trocadas. Houve uma diminuição em relação às últimas eleições. Apenas os dados mais recentes que nós temos do TRE foi por volta de 5h30 a 6 horas, quando eles fizeram essa primeira coletiva de imprensa. E nesse momento eram cerca de 21 ocorrências de substituição de urnas que se concentraram principalmente aqui na capital e também próximo da região metropolitana, o município de Castanhal, e lá para o sul e sudeste, já com Marabá e Juruti, onde houve essas trocas de urnas. E no mais foi uma eleição bastante tranquila, só que bastante demorada, com muitas filas e as pessoas votando e participando nessas eleições. Eu sigo com vocês aí no estúdio.
1: Tá certo, muito obrigado, João Seabra, da Rádio Cultura do Pará, trazendo todas as informações aí, né, de como está o processo, como foi o processo durante o dia da votação e da apuração. Lembrando então que no Pará a gente está com 89,86% das urnas apuradas. Obrigado, João, até a próxima.
0: Quem está de volta aqui com a gente nessa Sartor é o Daniel Ito.
1: O cara não para.
0: O cara não para. Gente,
1: informação em tempo real com assessoria da Juliana Maia. Os dois que ancoraram o programa estão aqui no estúdio. Acho que eu vou chamar eles de volta
0: Mas é isso, gente. Rádio é isso, né? É
1: gostoso demais, né,
0: Pri? A gente faz de tudo um pouco. O Daniel estava contando para a gente agora há pouco que o Nicolas Ferreira tinha batido o recorde de deputado federal mais votado da história do país. Isso. Ocorre que essa atualização, essa montanha-russa que a gente está vivendo, chamada atualização dos dados do TSE, e aí ele acabou sendo ultrapassado numericamente pelo Lucas Pavanato do PL, né, Daniel? Quais são os números, então, para a gente?
6: Tá certo, Priscila. Pois é, olha, foi uma notícia que já nasceu velha, né? Porque o Nicolas bateu o recorde e foi superado na mesma apuração.
0: Minutos.
6: Portanto, minutos depois, pelo Lucas Pavanato, também do PL de São Paulo. Portanto, a gente tem aí Eu não tenho agora, nesse momento, o número atualizado, se você puder abrir
0: para mim. Lucas Pavanato, com 2.889.845 votos. Isso,
6: 2.889 e mais isso. Uns quebrados. E o Nicolas, em segundo lugar, com 2.832.728
0: votos.
6: Uma diferença de mais ou menos uns 50 mil votos, portanto, entre um e outro, né? Lucas Pavanato, portanto, superou Nicolas Ferreira nesse próprio pleito, e ambos superando o recorde que era de 2008 de Eduardo Bolsonaro, naquele ano, 1.843.735 votos.
0: Érica Hilton aparece em segundo lugar, pelo menos por São Paulo, né? Aí a deputada mais votada, Érica Hilton, do PSOL, levou aí 1.517.160 votos. Mas São Paulo elegeu também Sâmia Bonfim, do PSOL, Kim Kataguiri, do Missão, Tabata Amaral, do PSD, e aí segue toda a lista, né? São 70 deputados que tem São Paulo, é o estado que mais elege, né? Se a gente falar aqui que os deputados, eles são o número de deputados com base no critério populacional e tudo, São Paulo acaba elegendo o máximo de deputados, que são 70. E Brasília, por exemplo, ela é de 8, né?
1: É uma diferença, né, se você pensar bem.
0: Comparar São Paulo com Brasília, realmente,
1: aliás, populacionalmente. Aliás, é um sistema que muitas vezes já foi questionado, né? Assim, como é que essa representação, essa representatividade, né, dos deputados na Câmara Federal, né?
6: E é por isso que no Senado é diferente. São 3 por estado, independentemente.
1: Independente. Do tamanho, é muito diferente, inclusive, né? Isso. Porque você tem um número fixo no Senado e um percentual que tem a ver com a população na Câmara Federal, né?
0: Até isso. Pela forma de escolha, né? No Senado é uma eleição majoritária em que você vota na pessoa e é aquela pessoa que é eleita. Na Câmara dos Deputados é uma eleição proporcional. Então você vota no candidato. Por isso que tem os chamados puxadores de votos, né? Por isso que muitas vezes as pessoas falam: nossa, mas fulano teve tantos votos, mas acabou não eleito. Mas é porque o número de votos do partido, dentre ele dos selecionados dentro do partido, é uma conta um pouco complicada, né, que a gente tenta entender, mas é para retratar proporcionalmente a população do país,
6: e
0: né?
6: O contrário também acontece, né, Priscila? Candidatos, às vezes, muito famosos, recebem muitos votos, e aí acabam levando para a Câmara outros candidatos menos conhecidos que entram na carona da cota do partido. E aí acabam sendo eleitos mesmo não recebendo tantos votos quanto outros que não foram eleitos.
1: Isso é difícil.
6: É difícil.
1: Para a gente que está aqui já é difícil entender, imagina para o eleitor. Assim, por isso que a gente estava comentando aqui antes, Daniel, eu abri, que muitas vezes os candidatos a deputado, deputado federal e estadual, acabam ficando assim de uma forma um pouco deixada a segundo plano, né? As pessoas vão votando assim mais ou menos. Às vezes a Pri falou que chegou hoje na fila de votação, tinham pessoas que não sabiam ainda em quem iam votar para deputado federal.
0: Eu acho que o voto dessa moça que estava lá na mesma sessão que eu, não sei o que que deu, porque ela escreveu, aí ela começou a falar alto com a urna, gente. Ué, mas não é esse número? E aí o pilili. Bom, não sei o que que aconteceu, tava ela lá com ela, alguma coisa no voto dessa pessoa aconteceu.
6: Não é proporcional, na dúvida, vota no partido que você gosta.
1: Então, isso é pouco divulgado, inclusive, né? Você vê no modo geral, assim, as pessoas não divulgam tanto. Ah, você não quer, não tem um candidato específico, você pode votar na legenda, que de qualquer forma você vai, né? Você tem uma... se você tem uma afinidade com um determinado partido político, né? Você não precisa personificar, você vota naquele partido. Então, enfim, acho que a gente precisa ainda crescer um pouco, né? Desenvolver esse processo junto ao eleitorado, né? Um eleitorado tão, tão vasto, né? Tão diferente no Brasil inteiro, né? Com realidades diferentes. Que seria interessante, talvez.
0: Que, não é isso? Aliás, esse é o papel da democracia, né, gente? Se a gente puder provocar aqui uma reflexão, é justamente as pessoas, as diversas populações serem representadas, né, no parlamento e levarem para lá quem elas se identificam, né? Por isso tem essa diversidade toda, porque o Brasil é um país diverso.
1: Pois é, falando sobre isso, eu estou até pesquisando aqui qual foi o percentual até agora de indeciso. Não dá para a gente saber ainda, né? Só quando a gente...
6: Quando eu olhei mais cedo, Sartor, lá no começo da apuração estava em torno de 22% de abstenções, né? De pessoas que não foram votar.
1: Sim.
6: Se você clicar aí para presidente, deve aparecer.
1: Deve aparecer,
0: né? Olha, a abstenção até o momento está dando 21%, né? 30 milhões... Não, 30.709.349.
6: Né? Que não foram votar.
1: 30 né? milhões de pessoas que não foram votar.
6: Se você é pensar maior que a diferença entre os dois candidatos à presidência que estão no páreo, que é de cerca de 5 milhões entre Flávio e Lula. Então 30 milhões é muito mais do que a diferença entre os dois candidatos.
0: É, né? Se você pensar que o eleitorado brasileiro é de 158 mil pessoas, 30 milhões é muita gente. Aí, 158 às vezes,
6: milhões.
0: Milhões, 745 mil, a abstenção 21,01%. Né? Às vezes a pessoa, a gente falou tanto nessa semana, Daniel, vá votar, né? Exerça o seu direito, às vezes o seu candidato perde por um voto, foi o seu que você se absteve de votar, já pensou?
6: É verdade, aqui no Distrito Federal pode acontecer porque ficou ali
0: por um fiapo de cabelo.
6: Exatamente.
1: Muito legal, Daniel Ito, trazendo aqui então as informações para a gente. Pri, vamos aqui atualizar a eleição para a presidência da República. Flávio Bolsonaro... com, bom, 92,69% dos votos apurados, Flávio Bolsonaro do PL está com 47,83% e o Lula do PT com 44,21%. Aí uma diferença, como o Ito falou, de acho que é de quase 5 milhões de votos.
0: É, tá ainda tem aí 8%, um pouco menos de 8% das urnas para serem apuradas.
1: Isso. E a gente segue aqui, que tem mais aqui, que tem mais algum estado que a gente fechou?
0: Acre, segundo turno, acabou de entrar o Acre, segundo turno, 99,91% dos votos. A disputa, então, será entre Maísa Assis, do PP, 49,7%, e Alan Rick, do Republicanos, com 32,26% dos votos, isso no Acre. É mais um estado aí que vai ter segundo turno. O Alan Rick, que era deputado, né, encerra o mandato dele de deputado agora. Foi deputado, na verdade, e agora vai para o segundo turno, na verdade, senador. Foi deputado, senador e agora vai para o segundo turno no Acre,
1: isso,
0: para o governo do estado.
1: Ótimo. Temos aqui então mais alguém aqui. Ah, o Amapá, não sei se a gente já falou, Pri, já fechou também. Já tem um candidato eleito aí no primeiro turno. Ela está com 94,62% dos votos apurados. Doutor Furlan, do PSD, está com 62,40%. E o Clécio, do União, 37,32% dos votos lá no Amapá. Então, a gente contando aqui, ó, 1, 2, 3, 4, 5, 6, 7, 8, 9, 10, 11, 12 estados com já a eleição já resolvida aí no primeiro turno, Priscila.
0: Pois é, só uma curiosidade, gente, com relação ao Amapá ainda, a disputa para o Senado ficou, entraram Raíssa Furlan, do Podemos, e o Lucas Barreto, do PSD. O senador Randolfo Rodrigues, que foi líder do governo, então se encerra, não conseguiu ser reeleito. Randolfo Rodrigues, portanto, do PT, de fora aí nessa disputa no Senado Federal.
1: Certo, e como é que está aqui, vamos mais aqui, a gente, o Amazonas, que a gente falou há um tempo atrás, o Omar Aziz, 92,95% dos votos apurados.
0: Segundo turno por lá, né?
1: Provavelmente. Omar Aziz, do PSD, com 39,57%. Professora Maria do Carmo, em segundo, do PL, com 25,38%. Está uma disputa bem acirrada, assim, em comparação, né, com os outros estados aqui que a gente está divulgando, né, Pri?
0: É, Omar Aziz, que senador, né, teve uma conduta aí, uma atuação bastante intensa na CPI do INSS, lá atrás, na época da pandemia, senador, portanto, aí se desenhando como indo para segundo turno no estado do Amazonas, disputando com a professora Maria do Carmo, do PL. PSD e PL, então, na disputa para o Amazonas. Vamos seguir aqui mais um pouquinho. O que, que a gente tem no Paraná? Portanto, 99,76% dos votos. Sérgio Moro com 50,12% dos votos. E Sandro Alex, do PSD, com 25,35% dos votos. Andamos mais um pouquinho com relação a presidente, 93,14% das urnas. Por enquanto temos Flávio Bolsonaro, 47,8%, e Lula com 44,25% dos votos. Nessa reta final, já então estamos caminhando para um segundo turno também na disputa à presidência da República. Faltam ainda alguns votos, né? Muitos pois votos, é, na né, verdade, Pri, a gente... mas a disputa ali está muito próxima. A gente sabe que primeiro turno se resolve com mais da metade. Flávio Bolsonaro, que chegou ali quando tinha menos, um percentual menor das urnas apuradas, chegou a estar ali com 49%, mas conforme foi chegando aquele volume de informações e aquela apuração no Tribunal Superior Eleitoral, a diferença entre os dois foi diminuindo, por enquanto, um com 47%, o outro com 44% na disputa presidencial.
1: É isso, Pri. A gente achava até que ia ser mais rápido, né? Porque a apuração começou às 17 horas em todos os estados, né? Mesmo os estados que têm um fuso horário, né, a menos e tal, encerraram lá no horário local, né, o período de votação, mas dá uma estagnada no sistema, depois volta, mas é isso, a gente tem aí faltando estados 4, 5, 6, 7, 8, 9, é isso? 1, 2, 3, 4, 5, 6, 7, 8, 9 estados. A gente está aqui no painel, gente, contando aqui, faltam 9 estados ainda para a gente ter a definição, né, do como é que vai ser, e presidência da República, que está com 93,31%. Pri, vamos voltar com o professor Jefferson.
0: Ah, vamos, boa ideia.
1: Professor, boa noite novamente. A gente já está com esses resultados aí, a gente já tem aí 5 estados indo para o segundo turno, né? E como eu falei, já tem 12 estados com a eleição já finalizada em primeiro turno. O que o senhor gostaria de atualizar para a gente, professor, e com essas novas aí informações, esses novos dados aí do TSE? Boa noite.
7: Opa, boa noite. Bom falar com vocês de novo. Veja, eu acho que o cenário que a gente começou a tratar ali há um tempinho atrás, ele está se consolidando, né? Eu acho que, inclusive, o grande ponto aqui é essa informação que, diria, já está estabelecida, de que teremos um segundo turno, né, em âmbito do Executivo Federal. E aí agora é uma nova eleição que começa, né? Uma nova eleição com novos desafios, enfim, novo cenário, né? E com o presidente Lula passando aí em segundo lugar, né? Uma coisa que as pesquisas não previram. Então isso é um fator relevante, inclusive, para as disputas nos estados, né? Aqueles estados que vão ter segundo turno, enfim, um novo cenário, um novo quadro aí, né? Para a nova rodada eleitoral. Eu destacaria também uma questão relevante, me parece, vendo aqui os dados, que, de certa forma, pode explicar o resultado, né, no governo federal, sobretudo no Executivo Federal, que é a baixíssima votação do candidato Romeu Zema, do Novo, né? Eu acho que a votação deste candidato, em relação às pesquisas, pelo menos, ali a gente consegue ver um voto útil muito caracterizado para o Flávio Bolsonaro, né? Então a gente vê que esses votos do Zema transferidos para o Flávio explicam essa leve diferença que o Flávio deve consolidar aí no final da disputa.
1: Certo, professor. A gente está aqui já, né, com 93,88%. Como é que o senhor analisa? Tiveram algumas aí durante aí esse período anterior, das últimas semanas, que provavelmente poderia ter uma probabilidade do candidato do PT, Luiz Inácio Lula da Silva, fechar no primeiro turno, e de repente o Flávio Bolsonaro começa e ele lidera, né, a intenção de voto aqui, os votos, na verdade, do início até agora, né? Isso tem alguma novidade, além dessa questão que o senhor falou aí, dessa transferência de votos do Zema, esse voto útil?
7: Olha, eu acho que isso, o presidente Lula passa a ter uma certa instabilidade na campanha a partir da crise do Supremo, né? A gente vê ali uma caída do presidente Lula a partir deste fenômeno, uma melhora do Flávio Bolsonaro, e aí agora, nos últimos dias, o presidente Lula recupera um pouco, né, com a legislação sobre bets, a problemática envolvendo a Nossa Senhora de Aparecida, isso deu uma equilibrada no jogo. Então eu diria, assim, que o quadro estava bem empatado, sabe, bem, caracterizar dos dois blocos e aqueles pequenos montantes para os candidatos menores, né? Ocorre que se esses candidatos menores migrassem de voto e eram candidatos conservadores, isso poderia desequilibrar a eleição. Esses candidatos menores, nestes candidatos, não haviam candidatos, enfim, próximos ao presidente Lula, né? Pelo contrário, eram os três ali candidatos conservadores, né? O Romeu Zema, o Renan Santos e o Caiado aqui de Goiás. Então, qualquer movimento no eleitorado destes três candidatos, sim, iria para o Flávio Bolsonaro, como a gente viu que de fato foi, e isso poderia resolver a eleição. Havia incerteza na proporção e em qual desses candidatos iria perder. Vimos que tanto o Renan Santos como o governador Caiado mantiveram ali o seu eleitorado, aproximadamente 3%, de acordo com as pesquisas, né? Então as pesquisas acertaram, mas o eleitorado do governador mineiro, ex-governador mineiro Romeu Zema, este eleitorado não chegou a 1%. Então esses votos transferidos para o Flávio explicam essa liderança, né? E de outro lado, o presidente Lula não havia de onde retirar voto útil, né? Porque os demais candidatos eram, enfim, todos mais conservadores. Então é uma eleição agora que se anuncia, uma nova eleição. Certamente, aí podem anotar, certamente nós teremos novas problemáticas e novas questões para tratarmos nas próximas semanas. Vão surgir novas questões, geralmente surgem, né, entre o primeiro e o segundo turno. E vamos acompanhar agora o quadro que se abre. Novamente, é um cenário geralmente volátil de segundo turno, e este cenário em que os candidatos estão virtualmente ali empatados, né, o Flávio Bolsonaro deve fechar aí com 1,5 ponto, no máximo 2 pontos à frente, uma eleição muito apertada, mas o presidente Lula tem o governo federal, né, a máquina a gente sabe que no Brasil é importante, então é acompanhar as próximas semanas.
0: Pois é, o professor, aqui é a Priscila Mazzanotti falando com o senhor novamente. Aí esse segundo turno a gente pode dizer que zera o jogo, começa uma nova campanha, uma nova eleição, né, para o segundo turno. O voto útil aí, o voto desses outros candidatos tem um peso muito maior, a busca por esses votos agora vai ser uma questão importante aí para os dois candidatos, né?
7: Priscila, eu acho que é isso, está coberta de razão. Os desafios, eu diria, são dois, e é um desafio para cada candidato. O desafio do Flávio Bolsonaro é capturar estes votos do Caiado, do Renan Santos e do Zema, e eu acho que é possível que ele o faça, certo? Então ele deve ter aí estes votos, que o coloca numa posição muito competitiva, diria, beirando o favoritismo. De um outro lado, o presidente Lula tem o desafio de diminuir a abstenção, que aí está por volta de 21%. Então esse é um dado relevante também. Geralmente a abstenção se dá nas populações mais humildes, que tem mais dificuldade de se locomover ao local de votação, né? E uma população onde o PT costuma ter melhor votação. Então o desafio do governo federal e na pessoa do presidente Lula, candidato à reeleição, é fazer diminuir esta abstenção, ou seja, né, levar as pessoas à urna, ao voto. Esse é o desafio. E do outro lado, o desafio do candidato Flávio Bolsonaro é capturar os votos destes três candidatos aí que chegaram a 3% e o governador de Minas aí 0,5% aproximadamente. Então a gente tem dois grandes desafios para os candidatos e muito, muito, muito parelho eleição. Muito parelho eleição mesmo. Porque embora numericamente o candidato Flávio Bolsonaro deve fechar à frente, não devemos esquecer da máquina, né? No Brasil a máquina é importante. Então o presidente Lula tem ainda a máquina do governo federal, certamente tomará decisões que podem influenciar aí, mesmo que marginalmente, mas podem influenciar o resultado eleitoral.
0: Agora, o senhor estava falando da questão da abstenção, que de fato, né, 21% aí é um número, um percentual relevante. A gente pode também dizer que o número de candidatos contribuiu para essa abstenção? Porque a gente tinha que votar em 6 candidatos, né? Aí se você pensa, sei lá, um idoso, igual eu estava falando, alguém que tem dificuldade de locomoção para sair de casa, para votar em 6 candidatos, é muito número, tem que levar colinha, muita coisa. Agora, para o segundo turno, só tem que votar em um candidato, né? Isso talvez seja um ponto facilitador aí para motivar essas pessoas que não foram às urnas a ir de uma vez por todas.
7: Sim, eu creio que você tem razão. No Brasil, sabe, Priscila, a gente geralmente tem segundo turno para presidente, né? Exceto lá as eleições do Fernando Henrique, todas a gente teve. Então, assim, é muito improvável.
0: Professor, eu preciso, inclusive, falando em segundo turno, te interromper para dar notícia de que agora está decidido, vai ter mesmo segundo turno para presidente da República, o sistema aqui atualizado do Tribunal Superior Eleitoral. Temos 96,6% das urnas, Flávio Bolsonaro com 47,48% dos votos, Lula com 44,63%, 96,78% das urnas apuradas. Teremos, então, um segundo turno. O senhor falava sobre abstenção. Agora, então, que as pessoas terão de ir para votar só em um candidato, pode ser que esse número de abstenção diminua, certo?
7: Sim. Como estava comentando, Priscila, agora a gente está aí certificados de que teremos um segundo turno, né? Então, no segundo turno, como havia dito, geralmente a gente tem segundo turno no Brasil em eleição presidencial, há muitos e muitos ciclos eleitorais, esse é o quadro. Então, sim, é uma eleição diferente, você só tem 2 candidatos, a eleição de fato começa a ficar acirrada em nível federal a partir do segundo turno, né? Então são só 2 candidatos, só 2 blocos de propostas, muitas eleições nos estados já estão resolvidas, então a atenção se volta muito para a eleição federal. Certamente os candidatos devem participar de debates, né? Que os dois têm a ganhar e os dois têm a perder, então devemos ter debates entre os 2 candidatos. Então é um novo ciclo que começa, né? Cada um com as suas posições. O senador Bolsonaro, de novo, deve passar à frente, né? E com 1,5 pontos à frente, talvez chegando até a 2 pontos. Mas é isso, o presidente Lula tem a máquina, tem os indecisos, né? Aqueles que não foram votar, né? As abstenções. Mas eu destacaria um ponto final ainda, Priscila, que é interessante, que a gente costuma ver em eleições de segundo turno, que é os eleitores dos demais candidatos, aqui no caso o governador Caiado, o governador Zema e o Renan Santos, embora sejam um eleitorado mais conservador, não necessariamente este eleitorado vai sair de casa a votar no Flávio Bolsonaro. Então, também nesse eleitorado costuma ter uma abstenção da pessoa que não, eu voto no meu candidato, se ele não passar eu não voto mais em ninguém. Então, é também um eleitorado que o Flávio Bolsonaro vai ter que se debruçar, de convencer, né, agora a sair no segundo turno e votar, enfim, votar ali na chapa do Eduardo Bolsonaro. Então, esse é um desafio, né? Então, enfim, é um desafio para ambos os candidatos, um novo desafio, né? Um novo conjunto de desafios que se abre.
0: Tá certo, então, professor, muito obrigada mais uma vez pela sua participação aqui na Rádio Nacional, e qualquer coisa a gente vai te acionar novamente aí, que a gente vai precisar agora entender qual é o Brasil que
1: são
0: sai das urnas.
1: Muitas questões, né,
0: pra são muitas
1: entender.
0: Questões. Jefferson exatamente. Ramos dos Santos, professor,
1: economista, doutor em ciência política, professor da UNB. Professor Jefferson Ramos, muito obrigado, também agradeço. Muito importante aí as suas palavras, as suas reflexões, que para a gente, né, agora temos aí novos desafios para aí o segundo turno, nos estados também para presidente da República. Com certeza a gente vai ligar para o senhor novamente. Combinado?
7: Combinadíssimo, estou aqui à disposição, sempre um prazer falar com vocês e vamos terminar esse domingo aí em paz, que é o mais importante.
1: Isso, muito obrigado, um grande abraço, até a próxima.
0: E é isso, né, Sartor, que o professor Jefferson estava falando para a gente. Agora é uma nova campanha, né? Agora, até o dia 24 de outubro, é buscar o voto daqueles que votaram nos outros candidatos e também naqueles que nem ao menos foram votar, né? Nos que se abstiveram.
1: Pois é, isso ele falou muito interessante, né? A questão do voto útil e também a questão da abstenção, né? Foram pesos importantes aí para esse resultado. Né, essa essa análise muito importante do professor Jefferson, né? Muito legal.
0: Vamos falar aqui um pouquinho dos números, né? A gente tem até o momento 98,20% dos votos. Teremos segundo turno Flávio Bolsonaro, por enquanto, 55.429.315 votos. E Lula com 52.479.606 votos. É uma diferença muito apertada, o que mostra que a disputa no segundo turno também deve ser assim, de voto a voto.
1: É, por enquanto, aqui fazendo as contas aqui, 2,4% de diferença até agora entre o Flávio Bolsonaro e o Lula. Pri.
0: Pois é, e aí tivemos 21% de abstenção, né? Votos que poderiam aí ter ajudado a decidir, talvez, aí num eventual primeiro turno mesmo, tudo, né? E agora?
1: Vamos lá, a gente tá com... o professor Ariel também está com a gente, que ele entrou lá no iniciozinho do programa com Daniel Ito e a Ju Maia, né? Professor, o